0: na lista do Patrimônio Mundial Cultural da Unesco, com o nome Teatros da Amazônia.
1: Hoje na apresentação da Voz do Brasil, Mariana Jungmann e Luciano Seixas.
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1: Brasil e Coreia do Sul assinaram 5 memorandos de cooperação nas áreas de educação, energia, tecnologia industrial, atividades espaciais e esportes.
2: Os documentos foram assinados durante a visita do presidente sul-coreano Lee Jae-myung ao Brasil.
1: Os dois países vão fortalecer a cooperação em atividades espaciais pacíficas, biocombustíveis e energia limpa, intercâmbio entre universidades e atletas e incentivo à pesquisa e inovação.
2: Brasil e Coreia do Sul também retomaram as negociações para um acordo comercial entre o país asiático e o Mercosul.
1: Em 2025, o intercâmbio comercial entre os dois países chegou a 11 bilhões de dólares. O Brasil também abriga a maior comunidade coreana na América Latina.
2: A campanha Julho Verde chama a atenção para a importância do diagnóstico precoce do câncer de cabeça e pescoço.
1: Feridas na boca que não cicatrizam, rouquidão persistente e caroços no pescoço são alguns dos sinais que não devem ser ignorados.
2: Saiba como prevenir a doença na reportagem.
3: Uma ferida na boca que não cicatriza, rouquidão prolongada ou um caroço no pescoço. Sintomas que muitas vezes são ignorados, mas que podem ser sinais de alerta para o câncer de cabeça e pescoço. Foi o que aconteceu com a aposentada Karina Oliveira Souto, de Brasília. Hoje, em tratamento, ela transforma a própria experiência em um alerta para que outras pessoas não adiem a procura por atendimento.
4: O câncer não espera. Hoje, quanto mais você descobrir esse diagnóstico mais rápido, melhor sua chance de cura.
3: Segundo o INCA, o Instituto Nacional de Câncer, o Brasil deve registrar mais de 780 mil novos casos de câncer por ano até 2028. Desse total, cerca de 40 mil serão de câncer de cabeça e pescoço. O problema é que a maioria ainda é diagnosticada tardiamente. E é justamente para mudar essa realidade que a campanha Julho Verde reforça um alerta. Identificar os sintomas cedo pode aumentar as chances de cura. O câncer de cabeça e pescoço reúne tumores que atingem regiões como boca, garganta, laringe, nariz, tireoide e pele da face e do pescoço. Entre os principais fatores de risco estão o tabagismo, o consumo de bebidas alcoólicas e a infecção persistente pelo HPV. Quando descoberto precocemente, as chances de sucesso do tratamento aumentam e o risco de sequelas diminui, explica Isabela Costa Santos, chefe substituta do setor de cirurgia de cabeça e pescoço do INCA.
5: É importante a gente entender que quanto mais cedo essa doença é diagnosticada, melhores são os resultados. Em qualquer lugar do mundo, se você pode tratar um tumor no estágio inicial, nós estamos falando de índices de cura muito melhores, né? E altos.
3: A prevenção passa por hábitos saudáveis, alimentação equilibrada, higiene bucal, prática de atividade física, proteção contra o sol e vacinação contra o HPV, oferecida pelo SUS para crianças e adolescentes na faixa indicada pelo Programa Nacional de Imunizações. E a vacinação é um grande aliado no combate à doença, destaca o secretário de Atenção Especializada à Saúde do Ministério da Saúde, Mozart Júlio Tabosa Salles.
6: A vacinação contra HPV é fundamental para a prevenção do câncer de cabeça e pescoço, principalmente das doenças laringeais. Precisamos trabalhar isso e fazer de maneira muito efetiva. E isso é fundamental. O Brasil já tem hoje 82, 83% de cobertura entre as meninas, cerca de 60%, um pouco mais, um pouco menos entre os meninos. Precisamos subir mais o patamar de cobertura entre os homens para que a gente possa chegar naquilo que é ideal.
3: Ao perceber sintomas persistentes, como feridas na boca que não cicatrizam, rouquidão prolongada, dificuldade para engolir ou caroços no pescoço, a orientação é procurar a unidade básica de saúde mais próxima. Se houver necessidade, o paciente é encaminhado para exames e atendimento especializado. Reportagem Pablo Mundim.
1: E o Ministério da Saúde publicou portaria que define os 18 medicamentos oncológicos considerados de altíssimo custo para oferta no Sistema Único de Saúde.
2: A relação abrange fármacos para tratamento de diversos tipos de câncer, como o de mama, pulmão, gástrico, ovário, medula óssea e a leucemia.
1: A medida determina a forma como o medicamento será apresentado e os critérios analisados para definição de altíssimo custo.
2: A estratégia prioriza a economia em escala e a garantia de acesso aos medicamentos já incorporados elaborados pela Comissão Nacional de Incorporação de Tecnologias no Sistema Único de Saúde.
1: Julho é um mês com datas importantes para a luta racial no Brasil.
2: No último sábado, dia 25, foi comemorado o Dia Internacional da Mulher Negra, Latino-Americana e Caribenha.
1: E no dia 20, o Estatuto da Igualdade Racial completou 16 anos.
2: O Estatuto estabeleceu em lei uma série de diretrizes para a condução das políticas públicas de combate ao racismo e de redução das desigualdades raciais no país.
1: E hoje nós conversamos mais cedo com a secretária executiva do Ministério da Igualdade Racial, Bárbara Oliveira Souza, sobre esse marco. Vamos acompanhar.
2: Olá, secretária, bem-vinda à Voz do Brasil. Olha, a gente queria começar então falando do Estatuto da Igualdade Racial, que está completando 16 anos, e queria que a senhora trouxesse para a gente então quais são os principais avanços desde a criação da lei, o que ela trouxe aí de inovação.
7: Não, perfeito. Bom, o Estatuto da Igualdade Racial é uma grande conquista nossa, né? Que está completando agora, em julho, 16 anos de vigência. Então, com muita alegria, Mariana Jungmann e Luciano Seixas, nós do Ministério da Igualdade Racial agradecemos muito por esse convite para dialogar sobre esse marco fundamental para a política de igualdade racial do Brasil. E o Estatuto, ele fez um processo de trazer como responsabilidade para o Estado brasileiro a obrigação de enfrentar o racismo nas suas políticas, nas suas ações. E conseguiu construir base sólida para que a gente tivesse um processo de amadurecimento das ações afirmativas nas universidades e na educação superior, como hoje temos, e temos diversos avanços, né, a partir dessa lei. Como temos também as ações afirmativas nos concursos públicos, que também tem gerado muito resultado, além de políticas públicas transversais na saúde, na educação, na cultura, no trabalho e na moradia, para de fato superar o racismo estrutural e promover a igualdade racial no Brasil, que é algo tão central. A gente tem alguns resultados, eu estava falando da lei de cotas, como, por exemplo, uma ampla presença hoje de estudantes negros e negras nas universidades. São mais de 4 milhões de estudantes que ocupam universidades públicas e privadas no Brasil. Isso é um avanço se a gente pensa os dados estatísticos em relação aos anos 2000, né? Quando apenas 2% da população negra estava na universidade.
1: Bom, secretária, a senhora citou aí as questões de cotas, vale para a educação, vale também para o trabalho. Na verdade, o Estatuto da Igualdade Racial reúne direitos em diversas áreas, né? Educação, trabalho, também saúde, na cultura. Na prática, como é que ele impacta a vida da população brasileira?
7: Não, perfeito. O Estatuto, ele orienta as políticas de igualdade racial e traz alguns aspectos que são centrais para a forma como a gente se organiza no governo federal e também em articulação com governos estaduais e municipais para implementar essa política. E traz alguns princípios, como por exemplo da transversalidade. Então, ele prevê essa articulação com os vários ministérios que executam ações voltadas para a igualdade racial e para a superação do racismo.
2: A gente está falando aí de 16 anos da construção dessa política. A senhora mencionou políticas afirmativas também, mas apesar disso a gente ainda continua precisando trabalhar em torno da redução das desigualdades raciais, né, que são uma realidade no país. Quais são os maiores desafios que a senhora considera para que os direitos previstos no Estatuto realmente se tornem uma realidade e se tornem presentes mesmo?
7: Essa pergunta, Mariana, agradeço muito. Eu acho que ela é chave para a gente avaliar o porquê que a política de igualdade racial ainda é muito importante no Brasil hoje. A gente tem avanços fundamentais em marcos legais, temos uma política nacional estruturada, temos o Sistema Nacional de Promoção da Igualdade Racial, que leva essa política para governos estaduais e municipais. Mas uma conquista, inclusive, do Estatuto da Igualdade Racial, é ele quem cria o SUS, né, o nosso SUS da Igualdade Racial, que é o SINAPI, e que hoje está presente nos 27 estados da federação e em quase 500 municípios. Vou começar por esse ponto, porque é um ponto que demonstra avanço, mas demonstra também desafio, né, que é o foco da sua pergunta, e por que que é importante a gente avançar nisso. É fundamental que a gente busque incrementar e capilarizar cada vez mais essa política e avançar mais estados e municípios. Está em curso uma... foi julgada, né? Está em curso a elaboração da resposta a ela, a DPF Vidas Negras, a DPF 973, que obriga o governo federal a atualizar o segundo Plano Nacional de Promoção da Igualdade Racial. A gente vem trabalhando nisso né, ativamente, e obviamente a gente vem também destacando a importância de que estados e municípios também sejam envolvidos nessa obrigação de fazer dessa ação, pela importância da gente federalizar essa política. Então, é um desafio que a gente ainda tem, temos um avanço importante, estamos nos 27 estados, mas precisamos, de fato, avançar e capilarizar essa política no Brasil. Outro ponto é que os dados socioeconômicos, de segurança pública, são muitas as dimensões que ainda demonstram que, mesmo tendo avançado muitíssimo, e de fato, na história, né, ao longo da história, um incremento importante na política de igualdade racial no Brasil, é possível a gente avaliar que ainda há muito o que fazer. E os dados que foram publicados recentemente do Fórum Brasileiro de Segurança Pública e do Atlas da Violência, por exemplo, pegando apenas um aspecto, demonstram a relevância da gente avançar na política de igualdade racial para enfrentar esse racismo que toca a vida das pessoas, que toca o cotidiano das pessoas. 83% das vítimas de morte decorrentes de intervenções policiais no Brasil são pessoas negras. Um jovem negro tem 3 vezes mais chance de ser vítima de homicídio no Brasil do que um jovem não negro. Então, essa inequidade tão presente nas famílias, nas mães, né, ela precisa ser enfrentada. E esse enfrentamento, ele também tem algo estruturante para guiar a nossa política de igualdade racial. O Estatuto da Igualdade Racial, ele fortalece isso, e obviamente os dados socioeconômicos, sociais do Brasil, eles são um chamariz para a importância da gente priorizar de forma central a relevância da política de igualdade racial e do enfrentamento ao racismo na nossa atuação no Estado brasileiro.
1: Muito bem, nós conversamos com a secretária executiva do Ministério da Igualdade Racial, Bárbara Oliveira Souza. Muito obrigado, secretária, por sua presença aqui na Voz do Brasil.
7: Eu que agradeço, Luciano Seixas, agradeço muito, Mariana Jungmann, por esse espaço dedicado aqui ao Ministério da Igualdade Racial.
2: E é importante a gente destacar os principais canais de denúncia para crimes raciais no país.
1: Caso você viva ou presencie um ato de racismo ou injúria racial, é possível fazer a denúncia por meio do Disque 100, canal de direitos humanos do governo federal.
2: Ou pela plataforma Fala BR, que reúne as ouvidorias também do governo federal.
1: E é sempre bom lembrar que racismo é crime, portanto, pode ser denunciado em delegacias de polícia e para o Ministério Público.
2: E também responsáveis, vocês já repararam naquele selinho colorido que aparece antes dos desenhos, filmes e jogos de celular? Aquilo ali é a classificação indicativa, uma ajuda de ouro para você saber o que é seguro para a idade do seu filho.
1: Na hora de saber se um filme, desenho ou jogo eletrônico é recomendado para crianças e adolescentes, a classificação indicativa funciona como um instrumento para proteger os jovens de conteúdos impróprios em cada fase do desenvolvimento.
8: A dona de casa, Natália da Silva, tem 4 filhos. Durante o dia, eles estudam, brincam, praticam esportes e fazem atividades ao ar livre. E em alguns momentos, também assistem televisão. Natália conta que o acesso às telas é monitorado por ela, que observa cada conteúdo escolhido.
9: Filmes eu vejo antes, desenho eu costumo sentar para assistir com elas mesmo. Muitas vezes eles mesmos vêm e conversam com a gente sobre o que tem no desenho, sobre curiosidades que eles viram. Mas assim, sempre observando a classificação indicativa de filmes e desenhos.
8: Para orientar a Natália e outros pais na hora de escolher o que é apropriado para os filhos assistirem, existe a classificação indicativa. A informação estabelece a idade recomendada para programas, filmes e até mesmo eventos culturais exibidos em público. Como explica o coordenador de políticas de classificação indicativa audiovisual, Eduardo Nepomuceno.
10: A classificação indicativa é uma informação para as famílias a respeito dos conteúdos presentes nas obras audiovisuais, nos espetáculos públicos, né, nos streamings, nas TVs a cabo, TV por assinatura, no cinema e nos aplicativos e jogos.
8: A classificação indicativa leva em conta se a produção exibe cenas de violência, se há conteúdo sexual ou de nudez, ou se faz uso ou referência a drogas lícitas e ilícitas. Também observa se há linguagem ofensiva ou situações que possam causar medo ou forte impacto emocional. A partir da identificação desses elementos, é definida a faixa etária adequada para cada fase do desenvolvimento, como destaca o coordenador de políticas de classificação indicativa audiovisual, Eduardo Nepomuceno.
10: Cada um desses grandes eixos tem critérios específicos para cada faixa etária. Em razão desses conteúdos identificados, é que a gente consegue chegar numa faixa etária indicada para cada momento do desenvolvimento das crianças e dos adolescentes.
8: A classificação indicativa de obras audiovisuais funciona como um instrumento de proteção aos direitos de crianças e adolescentes. A neuropsicóloga Renata Nunes destaca como a indicação da idade tem a ver com a compreensão da criança em certas fases da infância.
11: Elas são orientadas por essas fases do desenvolvimento, para que ela não tenha acesso a conteúdos que ela ainda não está pronta emocionalmente. Mas isso tudo não precisa ser inflexível. Os pais precisam entender quem são seus filhos.
8: Para avaliar qual a classificação indicativa de uma obra do circuito comercial, é atribuída uma faixa etária. Além disso, há uma mensagem que diz os principais temas presentes na obra. Para vídeos disponíveis em plataformas de streaming, a própria plataforma realiza a autoclassificação seguindo os parâmetros estabelecidos. Reportagem Márcia Fernandes.
2: Hoje, o Brasil conquistou um novo reconhecimento internacional para a cultura.
1: O Teatro Amazonas, em Manaus, e o Teatro da Paz, em Belém, passaram a integrar a lista do Patrimônio Mundial da Unesco.
2: Com isso, o país chega a 26 bens reconhecidos pela organização.
1: Os dois monumentos eram tombados pelo Instituto do Patrimônio Histórico e Artístico Nacional, o IFAM, desde os anos 1960.
2: Conheça um pouco da história desses dois monumentos na reportagem de Luana Karen.
12: Foi durante o ciclo da borracha, período em que a extração do látex deu impulso para um grande crescimento econômico da região norte, que surgiram os teatros Amazonas, em Manaus, e da Paz, em Belém. Era fim do século XIX e a riqueza produzida pelo chamado ouro branco despertou nas elites da época o desejo de reproduzir no coração da maior floresta tropical do mundo o requinte das grandes capitais europeias. Veio o Teatro da Paz, em 1878. Inspirado na arquitetura neoclássica italiana, tornou-se símbolo da prosperidade da capital paraense, então principal porta de saída da borracha para o mundo. Quase duas décadas depois, em 1896, foi a vez do Teatro Amazonas abrir as portas em Manaus. De estilo renascentista, o edifício preserva até hoje parte da arquitetura e decoração originais. Embora inspirados na estética europeia, os dois monumentos incorporaram referências amazônicas, pinturas, madeiras nobres e elementos decorativos da região ajudam a contar a história do encontro entre a cultura local e as influências trazidas do outro lado do Atlântico. O compositor brasileiro Carlos Gomes chegou a se apresentar no Teatro da Paz, mas não conseguiu ver o Amazonas inaugurado. Morreu três meses antes, sendo homenageado na pintura que representa a ópera, no teto do Teatro Manauara. Aliás, marcados pelos concertos clássicos, apresentações de balé e óperas, os espaços também se abriram à cultura popular. Nomes como Milton Nascimento e Roger Waters passaram pelo Amazonas, que recebeu até uma visita inusitada em 1997 das Spice Girls, no auge da carreira. Agora, mais de um século depois de terem sido erguidos como símbolos da riqueza da borracha, os teatros da Amazônia ganharam um novo significado. o de patrimônio de toda a humanidade. O presidente do IFAM, Instituto do Patrimônio Histórico e Artístico Nacional, Davidson Guzmão, destacou que a medida também é um reconhecimento da cultura produzida pela região amazônica.
13: A Amazônia, para além do paradigma do meio ambiente e do patrimônio natural, é também reconhecida pela sua produção cultural, pela sua produção artística e pelos circuitos culturais que os teatros engendram.
12: Os teatros Amazonas e da Paz foram tombados pelo IFAM na década de 1960. Agora passam a figurar juntos na lista do Patrimônio Mundial Cultural da Unesco, a Organização das Nações Unidas para a Educação, a Ciência e a Cultura, com o nome Teatros da Amazônia. Com isso, o Brasil passa a contar com 26 sítios inscritos na lista. Reportagem Luana Karen.
1: A Defesa Civil Nacional segue prestando apoio humanitário aos municípios do interior de São Paulo. A região foi atingida por fortes chuvas na última sexta-feira, dia 24.
2: No sábado, foi reconhecida a situação de emergência dos municípios de Taquaritinga, Ribeirão Preto e Dumont.
1: Com a medida, as prefeituras podem solicitar recursos federais para ações de socorro, assistência humanitária à população afetada e recuperação das áreas atingidas.
2: Foram realizadas também visitas aos municípios de Guariba e Dumont para levantamento dos danos.
1: O diretor do Departamento de Assistência Humanitária do Ministério da Integração e do Desenvolvimento Regional, Wesley de Almeida Felinto, deu detalhes da ação.
14: Conseguimos depois ao município de Guariba, o mais afetado da região, e sentamos com a Defesa Civil do município para iniciarmos o processo de reconhecimento federal e as orientações junto ao setor de engenharia e inspeções em campo para orientação quanto às ações de assistência humanitária, restabelecimento dos serviços essenciais e recuperação. Neste momento, a gente se encontra no município de Dumont, finalizando também o reconhecimento federal para posterior envio à Defesa Civil Estadual de São Paulo, e a equipe de engenharia está em campo visitando ainda algumas áreas afetadas no município de Dumont.
2: E um alerta pelo celular informa se onde você vive corre algum risco de evento climático intenso, sejam chuvas ou incêndios.
1: Com esse aviso é possível se prevenir contra desastres.
15: A Defesa Civil Nacional oferece um serviço gratuito para envio de alertas sobre situações de emergência diretamente ao celular. As mensagens podem avisar sobre chuvas intensas, alagamentos, deslizamentos de terra, incêndios florestais, tornados e outros riscos. O cadastro pode ser feito por SMS, WhatsApp ou Telegram. Para receber por mensagem, basta enviar o CEP da localidade de interesse para o número 40199. No WhatsApp, é necessário iniciar uma conversa com o número 61 2034 4611 e seguir as orientações do assistente virtual. No Telegram, basta procurar por Defesa Civil Alertas, enviar a mensagem Olá e concluir o cadastro. Também é possível receber avisos automaticamente pela TV por assinatura, pelos alertas públicos do Google e pela tecnologia Cell Broadcast, disponível em aparelhos compatíveis conectados às redes 4G e 5G. Nesses casos, não é necessário fazer cadastro. Natália Koslick para a Voz do Brasil.
2: Essas foram as notícias do governo federal.
1: Fique agora com as notícias do Poder Judiciário e do Congresso Nacional. Boa noite.
2: Boa noite, bom fim, boa noite, até amanhã.
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18: Ministro aposentado Otávio Galotti é velado no Supremo Tribunal Federal com a presença de ministros, autoridades e familiares. TSE realiza Semana Nacional do Sistema Eletrônico de Votação entre 3 e 9 de agosto. STJ decide que prazo de 90 dias para indenização em proteção veicular é válido. Boa noite, eu sou Marcela Luiza. O Supremo Tribunal Federal decretou luto oficial de 3 dias pelo falecimento do ministro aposentado Otávio Galotti, que morreu ontem, aos 95 anos. Nesta segunda-feira, houve o velório no Salão Branco do Tribunal, com a presença de ministros, autoridades e familiares. O presidente do STF, ministro Edson Fachin, destacou o papel de Galotti na magistratura brasileira.
19: Recordar o ministro Galotti. Não evocamos apenas o integrante da história deste tribunal. Evocamos uma determinada compreensão da magistratura, aquela que reconhece que a autoridade moral precede a autoridade jurídica, que a legislação

0: 1996 e teve papel relevante na consolidação da jurisprudência constitucional durante os primeiros anos de vigência da Constituição de 88. O sepultamento está marcado para amanhã no Rio de Janeiro. Tribunal Superior Eleitoral realiza a primeira edição da Semana Nacional do Sistema Eletrônico de Votação de 3 a 9 de agosto. RIMAC Souto.
1: O objetivo é aproximar a justiça eleitoral da sociedade e ampliar o conhecimento sobre o funcionamento, a segurança, a transparência e a auditabilidade da urna eletrônica. O lançamento da Semana Nacional do Sistema Eletrônico de Votação será feito pelo presidente do TSE, ministro Cássio Nunes Marques, durante a sessão plenária de abertura do segundo semestre forense de 2026, na próxima segunda-feira, dia 3 de agosto. A iniciativa envolve todos os tribunais regionais eleitorais do país, com ações como visitas a escolas, demonstrações da urna eletrônica, palestras, exposições e distribuições de materiais informativos oficiais sobre o processo eleitoral. A programação termina no domingo, dia 9 de agosto, com a Corrida pela Democracia, no Autódromo Nelson Piquet, em Brasília.
0: Para a terceira turma do STJ, é válida a cláusula de contratos de proteção patrimonial mutualista, que estabelece prazo de até 90 dias úteis para o pagamento de indenização após um prejuízo. Tiago Gomide.
2: Os ministros analisaram o caso de um associado de uma cooperativa de transportes de Goiás que teve veículo roubado e questionou a demora no pagamento da indenização. O colegiado entendeu que os contratos de proteção patrimonial mutualista têm características diferentes dos seguros tradicionais e por isso não se aplicam automaticamente às regras da SUSEP que estabelecem um prazo de até 30 dias para seguradoras. Segundo o relator do caso, ministro Ricardo Vilas Boas Cueva, a Lei Complementar 213 de 2025 passou a prever a fiscalização dessas operações pela SUSEP, mas ainda não há uma regulamentação específica para esse tipo de contrato.
0: Estão abertas as inscrições para o mutirão da 16ª Semana Nacional da Execução Trabalhista. Rocine Gomes.
3: Essa é uma forma mais radical de fazer com que a decisão judicial seja cumprida e que tudo o que é devido seja pago. Com o slogan Seu Direito por Inteiro, a iniciativa, marcada para o período de 14 a 18 de setembro em todo o Brasil, é um esforço concentrado para localizar bens de devedores, incentivar acordos e dar mais celeridade ao pagamento dos créditos trabalhistas. Para outras informações sobre a 16ª Semana Nacional da Execução Trabalhista, acesse csjt.jus.br.
0: 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Uma boa noite e até amanhã.
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1: Eu sou Paula Groba.
2: E eu sou Ricardo Nakaoka.
1: E estes são os destaques de hoje do Jornal do Senado, que começa agora.
2: Comissão de Relações Exteriores vai acompanhar medidas do governo contra tarifaço dos Estados Unidos.
1: Nova lei permite venda de spray de pimenta para mulheres.
2: Senado aprova projetos para fortalecer a recuperação ambiental e a economia circular.
1: Boa noite.
2: Boa noite.
1: As novas tarifas impostas pelos Estados Unidos a produtos brasileiros acendeu um alerta no Senado.
2: A Comissão de Relações Exteriores quer avaliar a resposta do governo e possíveis medidas do Congresso. O tema será debatido pelo colegiado, que solicitou informações sobre as ações do Brasil diante desse novo cenário. Repórter Márcio Maturana.
3: O presidente da Comissão de Relações Exteriores, senador Nelsinho Tradi, do PSD de Mato Grosso do Sul, enviou um pedido de informações ao Ministério do Desenvolvimento, Indústria, Comércio e Serviços sobre a estratégia do Brasil em relação às novas tarifas de 25% impostas pelo presidente dos Estados Unidos, Donald Trump, sobre produtos brasileiros. Uma das perguntas é sobre a possível aplicação da Lei da Reciprocidade Econômica, aprovada pelo Congresso em 2025.
4: O Congresso aprovou essa legislação e agora cabe ao Senado.

0: acompanhar a sua implementação. Precisamos entender se os instrumentos criados são suficientes para enfrentar uma situação como essa e, se necessário, discutir aperfeiçoamentos, sempre com base em critérios técnicos e na proteção da economia brasileira.
1: As novas tarifas de Trump alcançam 3 mil itens, o que significa 18% das exportações brasileiras para os Estados Unidos, segundo cálculos do Ministério do Desenvolvimento. Isso corresponde a 37,6 bilhões de reais, com base nas exportações de 2024, antes dos primeiros tarifaços. No mesmo dia em que começou o novo tarifaço, 22 de julho, o presidente Lula assinou uma medida provisória criando o Plano Brasil Soberano 3, que abre 18 bilhões e meio de reais em linhas de crédito com juros subsidiados para exportadores. Também nessa data, Lula sancionou uma lei derivada de outra medida provisória que criou linhas de financiamento no Plano Brasil Soberano, com expansão apresentada pelo Congresso Nacional para setores estratégicos. O objetivo do pedido de informações, segundo Nelsinho Trade, é oferecer aos senadores informações técnicas para eventuais iniciativas legislativas.
0: A Comissão de Relações Exteriores não substitui o Executivo na condução da política comercial, mas pode contribuir para a construção de soluções e acompanhar a atuação do governo. Foi isso que fizemos desde o início.
1: No dia 4 de agosto, o grupo de trabalho criado pela Comissão de Relações Exteriores vai discutir novos mercados para as exportações brasileiras com representantes do governo e do setor privado, priorizando questões sobre proteínas de origem animal.
2: A proposta, que cria medidas de apoio às empresas brasileiras afetadas pelo tarifaço dos Estados Unidos, é uma das 32 medidas provisórias que aguardam votação no Congresso. Na próxima semana, o Congresso Nacional retoma os trabalhos e, entre as propostas pendentes, estão também a que prevê subsídios para combustíveis e a chamada taxa das blusinhas, que alterou as regras de tributação das compras internacionais de pequeno valor. As medidas provisórias têm efeito imediato, mas precisam ser aprovadas pelo Congresso para virarem lei. Se não forem votadas em até 120 dias, perdem a validade.
3: Também aguarda análise o novo Desenrola Brasil, voltado à renegociação de dívidas de pessoas físicas, microempresas e estudantes. O programa permite que devedores com renda mensal de até R$ 8.105 refinanciem dívidas de até R$ 15.000 por banco, com juros de até 1,99% ao mês. Para o senador Paulo Paim, do PT do Rio Grande do Sul, a iniciativa contribui para a recuperação da economia e o alívio do orçamento das famílias. A medida provisória ainda depende da instalação da comissão mista para começar a ser analisada e depois seguir para a Câmara e o Senado.
4: Trata-se de uma medida concreta que oferece condições reais para que as pessoas saiam do sufoco financeiro. É uma forma de devolver dignidade a quem mais precisa, aliviando o orçamento das famílias e permitindo que voltem a planejar suas vidas com mais segurança.
2: Mulheres vítimas de violência passam a ter uma nova forma de autodefesa prevista em lei. Foi sancionada a norma que autoriza a venda de spray de pimenta para uso civil feminino, com regras para a compra e a utilização da substância.
3: A lei foi sancionada em meio ao aumento de casos de violência contra a mulher no país. Repórter Patrícia Oliveira.
5: A nova lei sancionada pelo presidente Lula permite a comercialização, aquisição e posse do spray de pimenta para a defesa pessoal das mulheres com mais de 18 anos. Esse spray provoca ardência intensa nos olhos, na pele e nas mucosas e assim pode conter temporariamente o agressor. O uso dessa substância até então era restrito às forças de segurança pública e às forças armadas. O estabelecimento que comercializar o spray deverá manter o registro da venda e a identificação da compradora pelo prazo de 5 anos. O senador Laércio Oliveira, do Progressistas de Sergipe, foi o relator do projeto aprovado no Senado que deu origem à lei. Para ele, a nova lei vai ajudar na proteção da integridade física, psicológica e sexual das mulheres.
6: Essas práticas de feminicídio que a gente tem ouvido todos os dias nos deixam atônitos e muito preocupados, e a gente precisa criar mecanismos de segurança, de proteção da própria mulher.
5: Um regulamento deverá definir as especificações técnicas do spray, os limites de capacidade da embalagem, a concentração da substância e os padrões de segurança do conteúdo.
2: E a Comissão de Direitos Humanos aprovou uma recomendação ao Ministério da Saúde para agilizar o atendimento de crianças com fissura lábio-palatina pelo SUS. A proposta prevê que o tratamento especializado comece em até 30 dias após o diagnóstico.
3: A indicação recomenda o prazo máximo de um mês entre o diagnóstico e o início do tratamento. A fissura lábio-palatina atinge um em cada 650 recém-nascidos no Brasil e pode comprometer a alimentação, a fala e a audição. A senadora Damares Alves, do Republicanos do Distrito Federal, destacou que o atendimento precoce reduz complicações. O tratamento inclui cirurgias e acompanhamento multiprofissional. A recomendação segue agora para análise do Ministério da Saúde.
2: Reciclagem de baterias de carros elétricos e restauração de seringais da Amazônia. Esses foram alguns dos temas de projetos aprovados na Comissão de Meio Ambiente nesse primeiro semestre.
3: Um projeto que aumenta a pena para maus tratos a animais também foi aprovado pelo colegiado. Repórter César Mendes.
7: Recuperação florestal, economia circular e agricultura regenerativa foram temas de projetos aprovados na Comissão de Meio Ambiente. Relator da proposta que cria a Política Nacional de Revitalização dos Seringais Amazônicos, agora em análise na Comissão de Agricultura, o senador Beto Faro, do PT do Pará, disse que o declínio da atividade seringueira trouxe degradação ambiental.
8: O projeto oferece uma resposta a esses desafios ao incentivar a recuperação e revitalização de seringais nativos.
7: Já o projeto que estabelece regras para reciclagem e rastreabilidade de baterias de veículos elétricos e híbridos é do senador Jacques Wagner, do PT da Bahia, mas o texto aprovado foi o do substitutivo do senador Confúcio Moura, do MDB de Rondônia.
9: A Política Nacional de Circularidade de Baterias é fundamental para acompanhar a evolução da mobilidade elétrica.
7: Também foram aprovadas pelo colegiado as Políticas Nacionais de Fomento à Agricultura Regenerativa, do senador Sérgio Petecão, do PSD do Acre, e de Desenvolvimento Sustentável da Pesca, do senador Alessandro Vieira, do MDB de Sergipe, além do aumento da pena para maus-tratos a animais, proposta pelo senador Confúcio Moura.
2: E o Brasil passou a proibir a produção e a comercialização de alimentos obtidos por meio da alimentação forçada de animais. A lei, sancionada pelo presidente Lula, entra em vigor em 180 dias e atinge principalmente o foie gras, produzido a partir do fígado de patos e gansos submetidos à ingestão forçada de alimentos.
3: A norma teve origem em um projeto do senador Eduardo Girão, do Novo do Ceará. Quem descumprir a lei estará sujeito às penalidades previstas na Lei de Crimes Ambientais, como detenção, multa e sanções administrativas. Com edição de Paula Groba e trabalhos técnicos de Eliseu Caires, o Jornal do Senado fica por aqui. Acompanhe agora as notícias da Câmara dos Deputados. Boa noite.
2: Boa noite e até amanhã.
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11: Câmara pode tornar imprescritível crime sexual contra menores de 12 anos.
12: Proposta amplia a bolsa permanência do ProUni para alunos de meio período.
11: Deputados obrigam elaboração do plano de assistência social a cada década.
13: Boa noite. A Câmara aprovou proposta que obriga o governo a elaborar o plano de assistência social a cada 10 anos. A repórter Maria Neves tem mais detalhes sobre o texto que já foi encaminhado ao Senado.
14: A Comissão de Constituição e Justiça da Câmara dos Deputados aprovou o projeto que obriga o Poder Executivo a elaborar periodicamente o Plano Decenal de Assistência Social. Pelo texto da deputada Laura Carneiro, do PSD do Rio de Janeiro, a cada 10 anos o poder público deve prever metas e estratégias para melhorar o atendimento à população mais vulnerável. Laura Carneiro explica que o país conta conta atualmente com um plano de assistência com vigência entre 2016 e 2026. No entanto, ao contrário do que ocorre na educação, a elaboração do planejamento decenal ainda não é obrigatória por lei. Na opinião da parlamentar, estabelecer metas e diretrizes claras é fundamental para garantir a estabilidade das políticas de assistência social.
15: Em última análise, o mais importante é manter os programas de assistência social. Já é uma prática recomendada pela LOAS e agora a gente vai torná-la obrigatória. Esse plano decenal vai fortalecer as políticas públicas e evitar que a gente tenha qualquer tipo de retrocesso quando se avança numa política que atingiu aquelas determinadas metas.
14: A proposta aprovada determina que as metas do Plano Decenal de Assistência Social sejam elaboradas com base nos dados oficiais do Sistema Único de Assistência Social. Ainda de acordo com o texto, o Conselho Nacional de Assistência Social será responsável por aprovar e acompanhar os resultados do planejamento em conjunto com o governo federal. Da Rádio Câmara de Brasília, Maria Neves.
10: Comissões.
11: Presidente da Comissão de Previdência, Assistência Social, Infância, Adolescência e Família, Bruno Ganem, do Podemos de São Paulo, faz um balanço positivo dos trabalhos do colegiado. Para ele, a estratégia de priorizar projetos de consenso permitiu destravar votações e acelerar a análise de propostas.
16: Em comum acordo entre todos os membros, a gente buscou priorizar as pautas consensuais e tem sido uma experiência muito bem sucedida. Quero, inclusive, parabenizar todos os membros pela forma com que permitiram que a gente buscasse esses projetos de consenso, e o que a gente descobriu é que são centenas de projetos que todo mundo é favorável, mas por uma ou outra razão acaba ficando parado, porque a gente perde muito tempo olhando aquilo que não é consenso.
13: Bruno Ganem afirma que a comissão está perto de zerar a fila de projetos consensuais, muitos deles voltados à proteção de crianças e adolescentes. O deputado também destaca avanços na pauta previdenciária a partir da construção de convergências entre os parlamentares.
10: Educação.
11: Avança na Câmara projeto que amplia a bolsa permanência do ProUni para estudantes de meio período. O texto foi aprovado na Comissão de Educação, como informa a repórter Júlia Lopes.
17: Estudantes matriculados em cursos de meio período poderão passar a ter acesso à bolsa permanência do programa Universidade para Todos, o ProUni. O projeto do deputado Túlio Gadelha, do PSD de Pernambuco, foi aprovado na Comissão de Educação da Câmara dos Deputados. Atualmente, a legislação prevê o benefício apenas para estudantes de cursos presenciais em período integral, com carga horária mínima de 6 horas diárias. Na prática, a proposta retira o critério de carga horária mínima do curso de graduação para a concessão da bolsa. O programa Bolsa Permanência é um auxílio financeiro mensal destinado a estudantes de graduação em situação de vulnerabilidade socioeconômica. O objetivo é evitar a evasão universitária, ajudando no pagamento de despesas como moradia, alimentação e transporte. O valor atual da bolsa é de R$ 700 e atende bolsistas do ProUni com renda familiar por pessoa de até um salário mínimo e meio. O relator da proposta, deputado Pedro Kizai, do PT de Santa Catarina, também incluiu no texto aprovado que o Ministério da Educação poderá exigir frequência e aprovação dos estudantes para a garantia do benefício.
18: Nós deixamos aberto e claro na lei que o Ministério da Educação vai exigir frequência, aprovação. Por quê? Porque se ele está recebendo dinheiro público do ProUni e mais uma bolsa permanência, ele agora precisa o quê? Dar conta do recado, como a gente diz. Dar conta, estudar, frequentar, aprovar e se profissionalizar.
17: A proposta que amplia o acesso à bolsa permanência para estudantes de graduação em cursos de meio período segue agora para análise na Comissão de Finanças e Tributação da Câmara dos Deputados. Da Rádio Câmara de Brasília, Júlia Lopes.
13: Rafael Brito, do MDB de Alagoas, defende a ampliação do programa Pé de Meia para todos os estudantes do ensino médio da rede pública, sem restrições de renda. O deputado argumenta que a permanência na escola é um desafio que vai além da condição socioeconômica das famílias.
11: Rafael Brito afirma que a experiência do programa Cartão Escola 10 em Alagoas inspirou o Pé de Meia e contribuiu para reduzir a reprovação e a evasão escolar. Ele acredita que a universalização do benefício fortalece a educação e incentiva mais jovens a concluírem o ensino médio.
19: E quando a gente criou aqui em Alagoas, a gente criou o programa de forma universal. Todo aluno que está matriculado no ensino médio das escolas públicas de Alagoas recebem o cartão Escola 10, o que fez com que a nossa taxa de reprovação caísse, o que fez com que o percentual de estudantes em atraso caísse e o que fez principalmente com que Alagoas pudesse praticamente dobrar o número de concluintes no ensino médio por ano. Antes de existir o programa, em Alagoas se formavam aproximadamente 26 mil estudantes e no ano passado se formaram 47 mil estudantes.
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10: Saúde.
13: A Comissão de Saúde aprovou a exigência de desfibriladores em locais de grande circulação. A repórter Sofia Peçanha traz mais informações sobre a proposta.
21: A Comissão de Saúde aprovou o projeto que torna obrigatória a presença de desfibriladores externos automáticos em locais de grande concentração de pessoas, ambulâncias e veículos de resgate em todo o país. O desfibrilador serve para aplicar choques elétricos controlados que ajudam a restabelecer o ritmo normal do coração em caso de parada cardiorrespiratória. O texto aprovado reúne 11 propostas que tratavam da instalação de desfibriladores em diferentes locais. Por isso, o relator, o deputado doutor Luiz Ovando, do PP do Mato Grosso do Sul, optou por estabelecer critérios mais objetivos para definir os locais obrigados a disponibilizar os equipamentos. A medida valerá para eventos artísticos, esportivos e comerciais com circulação superior a 1.000 pessoas por dia, além de aeroportos, portos, rodoviárias e estações ferroviárias. O texto também inclui trens, aeronaves e embarcações com capacidade para 500 ou mais passageiros, academias com pelo menos 1.000 alunos matriculados e ainda ambulâncias e veículos de resgate. Durante a votação da comissão, o deputado Luiz Ovando, que é cardiologista, destacou que a presença dos equipamentos pode ser decisiva em caso de parada cardíaca.
22: Sua disponibilização será fundamental para permitir a rápida intervenção em casos da parada cardíaca, o que aumenta as chances de sobrevivência da vítima. A presença do aparelho, combinado com o treinamento do pessoal para seu uso, pode salvar vidas.
21: Pelo projeto, os responsáveis pelos estabelecimentos deverão adquirir os aparelhos, garantir sua manutenção e disponibilizar profissionais capacitados para realizar manobras de reanimação cardiopulmonar e operar o equipamento. Além disso, os desfibriladores deverão permanecer acessíveis durante todo o período de funcionamento dos locais que recebem público. Em caso de descumprimento, o texto prevê advertência na primeira autuação, multa de R$5.000 e possibilidade de interdição do estabelecimento. A multa poderá ser dobrada em caso de reincidência. O projeto que torna obrigatória a disponibilização de desfibriladores cardíacos em locais de grande concentração de pessoas será analisado pela Comissão de Constituição e Justiça. Da Rádio Câmara de Brasília, Sofia Peçanha.
10: Desenvolvimento Regional.
11: Maria do Rosário, do PT, defende a aprovação de projeto de sua autoria que cria regiões de insegurança hídrica no Rio Grande do Sul. Ela argumenta que a metade sul do estado enfrenta secas recorrentes com falta de água potável para a população e para a agricultura familiar.
23: Para resolver essa situação de cada ano novos decretos de emergência, nós queremos que a metade sul do Rio Grande do Sul, onde a seca tem se instalado a cada ano, ela seja declarada como uma área de insegurança hídrica. Essa proposta, ela vem de acordo com os objetivos do Milênio das Nações Unidas, que diz que a segurança hídrica é um dos princípios para garantia da qualidade de vida. E a prevenção exige a gente atuar sobre as mudanças climáticas de forma a termos infraestrutura adequada na capital, Porto Alegre, nas grandes cidades e nas pequenas também.
13: Maria do Rosário elogia o esforço do governo federal no socorro ao Rio Grande do Sul, especialmente após as enchentes que atingiram o estado em janeiro de 2024. Ela também defende investimentos em infraestrutura, defesa civil e recuperação ambiental contra os impactos das mudanças climáticas.
11: Projeto de Zé Silva do União de Minas Gerais proíbe a reconstituição de leite em pó importado para a produção de alimentos para o consumo humano. Segundo o deputado, a ideia é proteger mais de 1 milhão de produtores rurais que enfrentam uma queda no preço do leite.
0: O produtor não precisa de favor do Congresso Nacional, não precisa de favor do governo, ele precisa de respeito. E esse respeito é a aprovação do meu projeto, que já temos já um efeito prático no Paraná, já foi proibido por uma lei estadual e já no primeiro mês reduziu a importação da metade de leite que o Paraná importava. Então está claro que é preciso aprovar esse projeto.
13: Zé Silva argumenta que a proposta pretende reduzir os impactos da importação de leite em pó sobre a cadeia produtiva nacional. O projeto já foi aprovado na Comissão de Agricultura e aguarda análise na Comissão de Constituição e Justiça.
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10: Justiça.
11: Comissão aprova aumento de pena para responsáveis legais nos casos de homicídio contra menores com deficiência. A repórter Silvia Munhato tem mais detalhes da medida.
4: A Comissão de Defesa dos Direitos das Pessoas com Deficiência aprovou o projeto que aumenta a pena para pais, mães ou responsáveis legais que praticarem homicídio contra crianças e adolescentes com deficiência. O relator na comissão, deputado Márcio Anaiser, do Solidariedade do Maranhão, defendeu a mudança.
6: Justifica-se a opção pela instituição de uma circunstância qualificadora por serem os pais e responsáveis aqueles com maior obrigação de zelar pela proteção e pelo desenvolvimento de crianças e adolescentes com deficiência.
4: O deputado especificou que a pena será de 12 a 30 anos de reclusão, acrescida de duas causas de aumento, 1/3 até a metade pela deficiência e 2/3 pela autoridade do agente. O projeto que aumenta a pena de responsáveis legais que praticam homicídio contra crianças e adolescentes deverá ser analisado agora pela Comissão de Previdência, Assistência Social, Infância, Adolescência e Família. Da Rádio Câmara de Brasília, Silvia Minhato.
10: Transportes.
13: Kim Kataguiri, do Missão de São Paulo, é um dos autores da proposta que limita a alíquota máxima do IPVA a 1% do valor do veículo. O objetivo, segundo o deputado, é tentar tornar a carga tributária mais justa.
24: Então, o governador, a Assembleia Legislativa, vai poder decidir entre 0 a 1% do valor venal do veículo, e a principal base de cálculo passa a ser o peso do veículo e o seu impacto ambiental. A gente se espelhou na legislação do Japão, de alguns países europeus e de alguns estados dos Estados Unidos, que consideram que o peso, ele é uma forma justa de se calcular o tributo sobre o veículo, porque quanto mais pesado o veículo, maior o impacto dele sobre o asfalto e maior a necessidade de manutenção das vias.
11: A proposta de Kim Kataguiri prevê compensar a redução da arrecadação com cortes de despesas do poder público, como a limitação de gastos dos legislativos e de publicidade institucional. Para o deputado, a medida aumenta a receita pública sem criar mais impostos.
10: Segurança Pública.
13: Avança na Câmara a proposta que torna imprescritíveis crimes sexuais contra menores de 12 anos.
11: Conheça detalhes da matéria na reportagem de Paula Bittar.
2: A Comissão de Constituição e Justiça da Câmara aprovou a proposta de emenda à Constituição que torna crimes sexuais cometidos contra menores de 12 anos de idade imprescritíveis. Hoje, por exemplo, o crime de estupro de vulnerável prescreve em 20 anos e a contagem para a prescrição começa a partir dos 18 anos da vítima, a não ser que a ação penal já tenha sido iniciada em data anterior. A relatora na comissão, deputada Júlia Zanatta, do PL de Santa Catarina, avaliou que a proposta fortalece a dignidade e a integridade sexual das crianças. Ela também citou um caso recente para defender a importância da medida.
3: Uma notícia muito triste vinda do Ceará: uma bebê de 10 meses morreu porque foi estuprada por dois homens, um de 22 anos. E me surpreende estupro contra vulneráveis não ser ainda imprescritível.
2: A proposta que torna crimes sexuais cometidos contra menores de 12 anos de idade imprescritíveis ainda precisa ser analisada por uma comissão especial e depois segue para apreciação do plenário, onde precisará ser votada em dois turnos. Outra proposta aprovada pela CCJ foi projeto que determina a monitoração eletrônica dos condenados em primeira instância pelo crime de estupro de vulnerável. De acordo com o Código Penal, o crime de estupro de vulnerável consiste em ter conjunção carnal ou praticar outro ato libidinoso com menor de 14 anos e tem pena de reclusão de 10 a 18 anos. Esse projeto já pode seguir para análise do Senado, a menos que haja recurso para votação antes pelo plenário da Câmara. Da Rádio Câmara, de Brasília, Paula Bittar.
10: Meio Ambiente.
13: Projeto de Felipe Beccari, do Podemos de São Paulo, aumenta a pena para crimes de maus tratos contra animais cometidos com o objetivo de divulgação em plataformas digitais. A proposta busca combater desafios e competições que incentivam esse tipo de violência na internet.
5: A gente vem com esse projeto para poder dar uma contrarresposta, dar uma resposta imediata, né, dizendo que essa crueldade, que é com o fim de diversão, com o fim de competição nas plataformas digitais, ela tem que ser freada urgentemente. Então, isso foge daquele habitual dos maus tratos na rua, nas denúncias que a gente atende. Então, esse projeto vem ampliar, dobrar a pena praticamente para quem comete o maus tratos com esse fim. Não porque queria cometer o maus tratos ou porque não gosto do animal, mas simplesmente por uma gincana.
11: A pena atual para maus tratos a animais pode chegar a 5 anos de prisão. Com a aprovação do projeto, quem cometer o crime com o objetivo de divulgar em plataformas digitais pode ter a pena praticamente dobrada. Felipe Beccari alerta que a prática tem crescido de forma silenciosa, especialmente durante a madrugada.
13: Termina agora o Jornal Câmara dos Deputados, produzido pela Rádio Câmara, com trabalhos técnicos de Wellington Teles e apresentação de Val Monteiro e Márcia Aquilissardi. Uma boa noite para você.
11: Você fica agora com as notícias do Tribunal de Contas da União. Boa noite.
10: Minuto do TCU.
7: O Tribunal de Contas da União avaliou como universidades e institutos federais organizam a área de tecnologia da informação. A auditoria analisou se o modelo adotado garante o funcionamento dos sistemas que apoiam atividades como ensino, pesquisa e gestão. O trabalho identificou problemas como falta de integração entre as instituições, compras feitas de forma isolada e carência de profissionais especializados. A fiscalização também identificou dificuldades para acompanhar os gastos com tecnologia. Para o TCU, as falhas podem aumentar os custos e reduzir a eficiência dos serviços. O tribunal recomendou medidas para ampliar e melhorar o planejamento da área de tecnologia da informação nas instituições. 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
10: 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Boa noite.

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0: Deus está fazendo na vida de quem está manifestando a fé. Deus está fazendo na vida de quem está manifestando a sua crença. Deus está fazendo na vida daqueles que têm vindo. Aí você diz, que bacana, pastor, eles estão dando testemunho. Claro, porque segunda-feira agora choveu, segunda passada, e nós tivemos uma multidão aqui. Você pode entrar aí no Instagram Prosperidade com Deus BA e conferir o que tem acontecido, o que Deus está fazendo. Quer dizer, é para mudar a sua vida, é para mudar a sua história. Levante a sua cabeça e faça a sua parte. Porque, pastor Anderson, nós vamos estar em plantão nessa segunda-feira. Eu vou conseguir o meu concordante. O senhor vai também ter o do senhor?
1: Com certeza.
0: Nós vamos dar as mãos a ele e clamar, pedir. E um terremoto vai acontecer. Diz a Bíblia, o texto, que todas as portas se abriram. Deus vai abrir todas as portas através desse terremoto.
1: Com certeza, pastor Bruno, e tudo aconteceu de repente. Eles estavam ali e de repente sobreveio aquele grande terremoto. É isso que vai acontecer. Vai acontecer coisas que você nem esperava através do poder da fé.
0: Avenida ACM, 4197, no maior templo do estado da Bahia. Eu volto já.
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0: Como é teu nome?
4: William.
0: William, aconteceu o que agora, no momento do clamor, agora na reunião?
4: No final do clamor, eu pensei no cliente, ele não tinha possibilidade de fechar comigo, a possibilidade era 90% não. Ele acabou de mandar uma mensagem para mim, falando que vai ter uma reunião, mas que vai fechar comigo.
0: Creio que fecho com você. A reunião mudou para quarta-feira. Boa noite. Que notícia boa, hein?
4: Sim, senhor.
0: O que pede aqui segunda-feira, Deus, com fé, Deus atende.
4: Com certeza. Quando o senhor falou da dúvida, e é a parte mais certa. Tem vezes que a gente vem, mas a gente continua em dois pensamentos. Porque vem os problemas, vem as possibilidades, vem tudo lá fora. É uma guerra. Aqui dentro, no momento que a gente está aqui, é até bacana, beleza, é fácil, mas lá fora é uma guerra. Então, se a gente continuar com o nosso pensamento, com a nossa fé, e não ficar entre dois pensamentos, já foi.
0: Arrebentou. Você vai arrebentar muito mais. Deus abençoe.
5: Seu nome?
6: Wanderson.
5: Qual bairro?
6: Sou do centro.
5: Qual a vitória após a aliança com Deus?
6: Pastor, eu cheguei na igreja sem um centavo. Eu tinha até vergonha porque eu não tinha dízimo, oferta, nada para dar. Eu morava na rua, né, na verdade.
5: Você morava na rua?
6: Eu vim de outro estado, eu morava na rua. Hoje, graças a Deus, eu tenho... Quando eu chego na igreja, eu fico feliz em poder contribuir com essa obra.
5: A situação que você estava, a situação que você vê hoje uma mudança?
6: Sim, senhor. Porque eu catava lixo na rua para comer às vezes. Porque eu vim de outro estado e eu, minha situação era, morava na rua. E até para arrumar emprego, conseguir mais documento, foi uma dificuldade. Foi uma luta para sair do vício e teve outra luta para poder arrumar emprego. Aí Deus fez com que eu tirasse minha própria renda, eu me viro, graças a Deus, eu minha despesa, eu vejo 10 mil reais no mês.
5: Trabalha com o quê?
6: Eu sou motorista de Uber, só que faço várias coisas. É pintor, onde tem um biscate eu vou, eu pago meu meio.
5: Hoje você mora na rua?
6: Não, senhor. Deus é maravilhoso.
5: Você só come isso?
6: Amém.
5: Deus abençoe.
7: Qual o seu nome e de qual bairro você veio?
8: Matheus, vim de Massaranduba.
7: Conta aí a vitória.
8: O que é que acontece? Eu vou fazer um mês frequentando, obedecendo, passei a ser dizimista. Em 9 meses de empresa, eu recebia ordens e hoje eu dou ordem. Em 9 meses de empresa, eu cresci, Deus me honrou de uma forma grandiosamente, poderosamente. Estou aqui, vim de plantão, trabalho a madrugada inteira, mas para Deus eu faço todo o esforço possível e ainda tá pouco. Eu tô obedecendo e as coisas estão se fluindo.
7: Como é que você conheceu essa reunião? Alguém te convidou, TV?
8: Na verdade, a minha família já é da Igreja Universal. E aí eu vinha, só que eu não acompanhava. Então, uma véspera antes de eu vir, meus colegas de trabalho disseram: você vai para essa igreja? Não vai, é tudo ladrão, só roubam, só roubam, só

0: Óbvio, eu disse, não, eu não vou dar ouvido. Cheguei aqui, fiz uma aliança com Deus, passei a ser dizimista, recebi processos que estavam presos que eu não esperava. Eu só tô crescendo, meu cargo subiu, eu tô assim feliz demais. É muita felicidade. Deus é grande, Deus é Deus. É obedecer, seguir ali firme e forte, ser dizimista, fazer desafio, que a vitória é certa. Eu só tenho só agradecer a Deus.
1: Vai parar agora que foi promovido ou vai continuar?
0: Não, continuo, porque eu sei que eu vou chegar no topo, que ninguém vai me derrubar. Eu creio nisso.
1: Que Deus abençoe você. Tá ligado?
2: Seu nome?
3: Gabriel.
2: Qual bairro?
3: Pernambuco.
2: Vitória após aliança com Deus.
3: Pastor, Deus tem nos honrado, tem dado a direção e tem abençoado. Mas Ele também tem dado o livramento. No dia 3 de julho eu precisei fazer uma transferência bancária, um compromisso meu. E todos os dados estavam corretos. Tudo direitinho, verifiquei. E foi feito o débito e tudo demais. Só que a pessoa lá informou que não chegou. A gente entrou em contato com o banco e nada. Aparentemente tudo correto, todos os dados, mas não chegou. A gente fez todas as verificações. Então eu fiquei tranquilo, né? Eu disse, meu Deus, eu não aceito, porque esse dinheiro é um compromisso, eu vou ter que arcar de um jeito ou de outro, então eu vou ter que fazer o débito novamente e acabaria saindo no prejuízo. Isso foi na sexta, dia 3, na segunda-feira a gente veio aqui para a reunião, perseverou, falou com Deus, não aceito, meu Deus, eu não vou fazer de novo um pagamento que eu já fiz corretamente. Então o que foi que aconteceu? De repente o banco entrou em contato, ele sensibilizou e aparentemente foi feito o estorno do valor. Né? E além disso também eu recebi um valor que eu não estava esperando. Simplesmente apareceu na minha conta, que era um valor próximo a esse valor que eu tinha feito débito. Então Deus tem dado também o livramento, né? Tem poupado a gente de tudo que a gente conquista, mas também de estar perdendo de uma forma assim sem explicação, né? Então Deus me preveniu de estar passando por esse aperto aí, porque iria fazer falta.
2: Vale a pena?
3: Vale a pena, sim.
2: Deus abençoe. Graças a Deus.
1: Qual o nome da senhora?
4: Ana Mar.
1: Vem de qual bairro?
4: Engenho Velho de Brota.
1: Conte o resultado depois desse pacto.
4: Pastor, eu cheguei aqui em 2010 ganhando R$210 como fisioterapeuta. A maior miséria mesmo. Tudo para mim era fechado, tudo era difícil. Portas trancadas, usando sapato furado, roupa dos outros que me dava, bolsa que as pessoas me davam. E vida amorosa destruída, espiritual destruído. Eu tinha terror noturno, é horrível a pessoa que tem terror noturno. Eu tinha paralisia do sono e era um inferno a minha vida. E Deus transformou tudo. Hoje, graças a Deus, eu ganho a média do fisioterapeuta bem acima, graças a Deus. Sou bem sucedida no meu trabalho, prospero no meu trabalho, graças a Deus. E semana passada o senhor fez um desafio aqui. Eu não tinha mais condições porque eu já tinha subido ao altar. E do nada assim, eu peguei o que eu ainda tinha na carteira, coloquei no altar. E na terça-feira entrou um valor na minha conta que eu não acreditei. Aí eu fiquei procurando se foi a restituição do imposto de renda, não foi. Aí fiquei procurando, fiquei olhando o meu extrato. Mas meu Deus, foi alguém que botou. Aí eu todo dia olhando para ver se iam tirar o dinheiro. Não! Eu disse, meu Deus, o dinheiro caiu na conta. Não sei, entrou.
1: Ajudou?
4: Muito.
1: Deus supriu a necessidade?
4: Sim.
1: O altar não deve nada a ninguém?
4: Não, não deve, pastor. Graças a Deus.
1: E a senhora vai arrebentar muito mais. Deus abençoe, tá?
2: Qual o nome da senhora?
5: Bárbara.
2: Dona Bárbara vem de qual bairro?
5: Fazenda Couto.
2: Fazenda Coutos. Vitória após a aliança com Deus.
5: Teve um propósito de colocar o currículo no altar. Aí meu filho e minha nora estavam trabalhando numa área que eles não queriam. Aí eu botei e falei, Senhor, está nas tuas mãos. Eu não sou nada mesmo. Eles saíram da onde estavam. Ela ficou até triste. Eu disse assim, você disse que não queria ficar lá? Confie. Eu já fiz minha parte. Agora está na mão de Deus. 2 meses, pastor, foi 1 mês e meio, não demorou. Ela está trabalhando na área que ela queria e ele também.
2: Quer dizer, determinou-nos a fé, Deus abençoe.
5: Abençoa.
2: Amém. Deus abençoe. Graças a Deus.
6: Quem tem pacto, tem resultado. Segunda-feira, venha fazer um pacto com Deus e seja o próximo a contar seu testemunho. Porque quem tem pacto tem resultado.

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1: Que o Deus da Bíblia abençoe a sua vida, ilumine os seus caminhos e que você tenha um dia muito abençoado. Aonde quer que você esteja, meu amigo, minha amiga, em casa, no trabalho, você, meu amigo porteiro, vigilante, você que nos acompanha agora do seu automóvel, nós estamos aqui para dar a você uma direção, porque você sabe que para uma solução exige-se uma direção, e a direção que a pessoa recebe é capaz de mudar e transformar completamente a história da sua vida. Nós vamos mostrar para você que está aí agora, talvez sem sono por causa dos problemas financeiros, angustiado, desanimado, abatido, você que tem vivido momentos amargos na sua vida e que precisa de uma luz, precisa de uma solução. Nós vamos mostrar que existe um Deus que pode, através de um pacto com Ele, mudar e transformar a sua vida. Começamos com aquele momento de reflexão. Pare e pense comigo.
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1: Você nunca deve perder a sua fé. Porque quando você atravessar dificuldades, é ela que vai empurrar você até a superação. Talvez você perdeu tudo, humanamente falando, mas não perca a sua fé. Não perca a sua fé. Não perca a sua crença. O Todo-Poderoso quer mudar a sua vida. E para Ele fazer isso, você precisa se entregar de corpo, alma e espírito. Vamos a uma canção bonita e eu volto dando uma direção muito especial para você.
2: Fica com a gente. Fecha seus olhos aí, pelo amor de Deus.

0: Pastor Bruno. Olá, amigos da Rede Aleluia. Tô aqui para trazer mais uma dica financeira para você prosperar. Então anote aí.
1: E a dica de economia com Patrícia Lage.
2: Dinheiro sem objetivo definido quase sempre é desperdiçado. E você provavelmente já percebeu isso. Quando você define e separa valores por objetivo, você passa a usar o dinheiro com mais clareza. É a velha história. Dinheiro parado na conta é um convite para gastar com a primeira coisa que aparece. Agora, organizar o orçamento por finalidade transforma a intenção de usar bem o dinheiro, que todo mundo tem, em ação efetiva, que pouca gente consegue. Fazendo isso, você já será uma pessoa acima da média.
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2: Eu sou Patrícia Lages, especialista em finanças pessoais, e trago informações que impactam na sua vida.
3: Agora eu fico pensando, uma pessoa que convida uma pessoa para fazer o que é errado, ela tem disposição. Às vezes a pessoa diz, mas eu não tenho dinheiro, mas eu pago. Mas eu não tenho transporte, eu consigo. Ou seja, se uma pessoa pro mal ela tem tamanha disposição, imagine essa pessoa convidando essa pessoa para estar segunda-feira, aonde essa pessoa vai receber a direção de Deus e mudar a situação financeira dela.
4: Uma coisa que o senhor falou, eu me lembrei, né? Só vê que uma senhora que deu testemunho nessa segunda-feira, ela pediu dinheiro emprestado de passagem, né? Ela pediu dinheiro emprestado para vir e não tinha para voltar. Ela falou, vou dar um jeito para voltar. Vou pedir alguém na cara dura. Mas aí, dando testemunho, Deus abriu uma porta para ela. Ela foi promovida, foi para um setor muito melhor. Quer dizer, a vida dela andando, avançando, porque é o que o senhor falou, disposição.
3: E o forte do testemunho dela, não sei se o senhor se lembra, que ela convidou outras pessoas a fazer o mesmo, ou seja, outras pessoas a trazerem um concordante.
4: Em outras palavras, é a loucura da fé. É um desafio, meu amigo. Lembrando também que essa última segunda-feira do mês de julho, para o povo da nação, será a última oportunidade de você chegar ao altar, de você subir no altar e apresentar ali o seu sacrifício. Muitas pessoas ainda estão se preparando. Nós da nação teremos essa segunda-feira como o último dia desse desafio, como até o dia 2 de agosto, onde o Bispo Macedo, o Bispo Renato estarão diretamente do Monte Sião, clamando e orando, pedindo a Deus em favor daqueles que colocaram a sua vida no altar. Faça isso, meu amigo, e se prepare para que Deus faça na sua vida acontecer o extraordinário. Segunda-feira, em um dos 7 horários. O senhor vai estar em quais horários, Pastor Anderson?
3: Às 8 horas da manhã, às 10 horas da manhã e às 3 horas da tarde.
4: Nós estaremos às 6:30, 7:30 da noite, meio-dia, especialmente às 5:30 da tarde. 23 pastores, lembrando que nós vamos fazer 23 unções, é algo inédito, para que nessas últimas 23 semanas Deus se manifeste.
3: Se uma unção já é poderosa para despedaçar jugo, se uma unção já é poderosa, eu fico imaginando 23 unções.
4: É forte, hein? É para arrebentar. É para tua vida andar, é para você fazer a diferença. Vamos acompanhar esse resumo e eu volto já.

0: uma pessoa, ela não é decidida, definida, ela aceita a vida dela mais ou menos. Você não pode aceitar uma vida mais ou menos. Tem pessoas que, elas, por faltar esse espírito de decisão dentro delas, elas ficam, sabe, em cima do muro, meio barro, meio tijolo. Elas ficam, sabe, indefinidas. Deus não quer ver você assim. Deus quer que você seja uma pessoa decidida, definida. Comece agora a profetizar e a determinar. Diga: Senhor, eu quero uma decisão na minha vida. E eu não aceito uma vida de mesmice. Eu não aceito uma vida de melhoras. Levante para os céus e clame a Deus agora. Meu Pai, eu quero uma decisão na minha empresa. Eu não aceito ficar fechando no vermelho. Eu quero uma decisão na minha loja. Eu não aceito, meu Pai, uma vida de migalhas, uma vida de derrotas.
1: Troquei meu carro hoje.
2: 2 meses, pastor, foi 1 mês e meio, não demorou. Ela tá trabalhando na área que ela queria e ele também.
3: O rapaz me ligou, liberando todo o documento, falando pra mim, ainda dividiu, ainda tirou juros, se não é possível. Esse testemunho é pra mim.
2: Depois eu comecei a conquistar. Eu fui... O emprego que eu pedi a Deus, nem se eu tá, como eu botei discriminado, Deus me deu. Depois Deus me deu uma outra visão. Depois eu fui ser corretora de imóveis.
4: Eu fechei minha semana agora com novos clientes, que tava tudo muito ruim. E melhorou apenas 8 dias.
0: Deus não quer só te dar um emprego. Deus não quer só resolver seus problemas. Deus não quer só aumentar o movimento da sua empresa. Deus quer ter uma aliança com você no altar.
5: Vai ter desertos, vai ter situação que você vai ter que estar sozinho. É você e Deus.
6: Quem tem que saber da sua história é Deus, pessoal. Porque homem não pode mudar a tua história. E você não pode aceitar a sua vida continuar do mesmo jeito. Não pode. Não pode. Quando você colocar o seu pé de uma ponta a outra do altar, a sua vida tem que mudar.
0: Enquanto você ficar só pensando nos problemas, não tem como Deus se manifestar para você. Tira a cabeça dos problemas e coloque a cabeça nas promessas que Deus tem para você. Porque se você ficar pensando, o meu problema, meu problema, meu problema, meu problema, você vai ficar afundando, vai consumir você, vai tirar sua saúde, e é isso que o mal quer. Você pode ser feliz. Você pode pagar essa dívida. Você pode levantar sua empresa. Você pode sair desse aperto. Você pode se livrar desse agiota. Você pode!
7: A minha experiência hoje é me notar, sentir paz, sentir força, sentir um vigor, né, dentro de mim.
8: Hoje minha experiência aqui foi muito forte, porque eu vi do altar a direção de Deus, né? Tanto é que eu tomei essa decisão de me batizar, porque eu vi que não tem outra maneira de estar firme na presença de Deus, se não for aqui no altar.
9: Foi uma bênção. Hoje eu saí daqui renovada, graças a Deus eu tomei essa decisão, consegui chegar aqui, deu tudo certo, graças a Deus.
10: Tô saindo daqui hoje maravilhado. E eu tenho certeza de que Deus é comigo, eu tenho certeza de que agora a minha vida tudo vai dar certo. Tô saindo tranquila, forte, e não sei explicar.

Segunda-feira vai acontecer um terremoto na vida financeira dos que colocarem os pés aqui na Catedral do Iguatemi. Venha com fé, meu amigo. Traga um concordante. Nós vamos dar as mãos e o Deus que operou no tempo de Paulo e Silas vai operar na sua vida. Avenida ACM 4197. Os testemunhos e os resultados comprovam que o pacto funciona. Nós vamos a uma canção e voltamos com uma hora.

Senhor, nosso Deus e nosso Pai, que a tua luz e o teu poder cheguem a todas as pessoas que acompanham essa oração. O Senhor sabe, conhece os problemas, as dificuldades que cada pessoa vem passando e enfrentando. E eu sei que o Senhor é poderoso, meu Pai, para abrir uma porta. O Senhor, meu Deus, não faz o ser humano entender como se formam os ossos no ventre de uma mulher. O povo de Israel não sabia como que o Senhor ia preparar uma mesa para eles no meio do deserto. O Senhor é Deus, o Senhor faz coisas inexplicáveis. E é isso que eu te peço, meu Pai. Faça essa pessoa que está agora desesperada, angustiada, aflita, ela receber a tua luz, ela receber uma direção. Abre os olhos dessa pessoa para que ela tenha a tua direção para mudar de vida e vencer. Eu oro por aqueles, meu Pai, que quebraram o pacto, estão sem forças de voltar. Dê força para essa pessoa voltar. Eu determino em nome do Senhor Jesus Cristo. E se você crê, diga amém e graças a Deus.

0: graças a Deus. Meu amigo e minha amiga, que a luz do nosso Deus venha guiar você, te iluminar e te abençoar. E que te dê forças para chegar aqui, porque, pastor Anderson, vamos estar em plantão nesta segunda. Lembrando que vamos passar mais uma vez uma madrugada de oração, como prometemos, no altar. É sacrifício? É sacrifício. Porque a campanha de Israel ainda não acabou. Temos aí até o dia 2 de agosto. Mas para o povo da nação, nesta segunda, vai ser um dia de decisão. É o último dia de decisão para aqueles que querem subir no altar e mudar a sua vida de uma vez por todas. Então, é questão de honra essa pessoa chegar aqui nesta segunda-feira.
1: Com certeza. Eu fico imaginando, se eu soubesse o endereço da casa dessa pessoa, a gente ia até lá trazer ela, mas ela tem um endereço aqui, que ela pode se dispor e fazer parte desse grande exército de vencedores.
0: Avenida CM 4197. Com chuva ou sem chuva, não importam as dificuldades, Deus e nós estamos esperando por você. Um grande abraço, Deus te ilumine e te abençoe. E até lá.

0: Quem é que não quer um terremoto de Deus na sua vida para abrir todas as portas que estão fechadas? Claro que todo mundo quer. Mas isso só aconteceu porque houve em Paulo e Silas uma reação diante daquele cenário. Eles foram açoitados, eles estavam num momento difícil. E você que está aí agora me ouvindo, está vivendo um momento difícil. As dívidas estão açoitando você, esse desemprego está judiando de você, mas há uma saída, há uma solução. Você vai escolher um dos horários nesta segunda-feira para dar as mãos a gente. E quando essa pessoa vier, pastor Anderson, por esse clamor que vai ser feito, assim como no tempo deles, Deus abriu todas as portas, ele fará isso também na vida dela.
1: E aquela porta que está fechada, trancada, vai se abrir. Por conta desse terremoto, os alicerces foram movidos. É isso que tem que acontecer. Uma movimentação de Deus na vida dessa pessoa.
0: Na empresa, na casa, no trabalho, nós vamos esperar você. Lembrando que 23 pastores estarão realizando 23 unções. Nós temos aí 23 semanas pela frente. Nessas 23 semanas, muita coisa pode acontecer. E é inédito, né? Se uma unção abençoa, imagine 23.
1: Como diz, nenhuma, nem duas, nem três, são 23.
0: Por isso, não perca, meu amigo, se prepare em todos os horários nesta segunda-feira, em especial às 5:30 da tarde. Estamos esperando você. Um grande abraço e até lá.

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Olá, meus amigos e amados de meu Pai, que o Espírito Santo, neste exato momento, venha possuir a sua mente. Neste momento, o Espírito Santo venha tomar posse do seu ser, do seu corpo, da sua alma, do seu espírito, para que você entenda a vontade dele para a sua vida. Deus tem um plano para a vida de cada um de nós, e nós só conhecemos o plano dele para cada um de nós quando cada um de nós receber o seu espírito. Se você não receber o Espírito Santo, minha amiga, meu amigo, você estará fadado a fazer a sua própria vontade e não a vontade de Deus. Essa é a grande realidade. O apóstolo Paulo, dirigido pelo Espírito Santo, escreveu na sua carta para os convertidos, para os cristãos romanos que estavam se convertendo ao cristianismo. Eram romanos, eram idólatras, tinham muitas religiões, muitos deuses, mas eles estavam se convertendo para o Senhor Jesus. Mas para que eles pudessem manter-se na fé e fazendo a vontade do Senhor Jesus, eles teriam que ter o Espírito Santo. Sem o Espírito Santo é impossível a pessoa seguir Jesus. É impossível. Eu faço essa pergunta: é possível? É possível eu fazer a vontade de alguém que eu não vejo, não sinto, não toco? Como que eu vou saber a vontade desse alguém? Como que eu vou saber a vontade de Deus para a minha vida? Se eu não vejo, não toco, não ouço a sua voz, a sua direção, não é impossível. Mas quando o Espírito Santo vem, então ele nos guia em toda a verdade, toda a verdade, não meia verdade, mas 100% toda a verdade. Olha só o que que o Espírito Santo fala através de Paulo. Ele diz assim: os que se inclinam, os que são segundo a carne aqui é o coração, é a vontade própria, são os próprios objetivos, os próprios sonhos, os seus projetos pessoais, essa é a carne. Os que são segundo a carne inclinam-se para as coisas da carne. É isso aí. Quer dizer, os que são segundo este mundo, que querem conquistar mundos e fundos, eles se inclinam para o mundo. Quer dizer, servem ao mundo. E por conta de servirem ao mundo, eles não podem servir a Deus. Não é possível você servir a dois senhores, não foi isso que Jesus falou? Ninguém pode servir a Deus e a mamão, ou um ou outro. Então ele diz: os que se inclinam para a carne, os que são segundo a carne, inclinam-se para as coisas da carne. Mas os que são segundo o Espírito, letra maiúscula, Espírito aqui, quer dizer o Espírito Santo, os que são segundo o Espírito Santo, para as coisas do Espírito Santo. Então, não tem como. Ou eu me inclino para as coisas de Deus, ou eu me inclino para as coisas da carne. Ou eu me inclino para servir a Deus, ou eu me inclino para servir a mim mesmo. Que, no fundo, indiretamente, é o diabo. É isso mesmo. Quando eu sirvo a carne, eu estou servindo ao diabo. A vontade da carne é a vontade de Satanás. A vontade de Deus é a vontade do Espírito, daquilo que está registrado. Então ele diz assim: porque a inclinação da carne é morte,
quer dizer, para a morte. A inclinação da carne para o mundo é morte, é para a morte. Mas a inclinação do Espírito Santo é vida e paz. Você quer ter vida e quer ter paz? Só o Espírito Santo pode fazer isso. Aí ele diz, porquanto a inclinação da carne é inimizade contra Deus. É inimiga de Deus. A carne é inimiga de Deus. Inimiga de Deus. E amicíssima do diabo. Pode ter certeza disso. Quer dizer, as nossas vontades, nossas cobiças, os nossos sonhos pessoais, nossos projetos, nosso coração ambicioso, cobiçoso, desejoso, que quer satisfação, que quer prazer, que quer gozar o mundo. Ah, eu sou jovem, eu tenho que aproveitar o mundo. Um dia eu vi a minha mãe falando, coitada, ela não era convertida naquele tempo, ela falava, meu filho, aproveite o mundo enquanto você pode, você é jovem, etc, etc. Porque eu estava buscando a Deus. A mamãe falou isso para mim. E olha que a voz da mãe, para mim, era muito forte. Então ele diz aqui, a inclinação da carne é inimizade contra Deus. É o diabo, é a vontade do diabo. Pois, não, quer dizer, a carne não está sujeita à disciplina, à ordem, à lei de Deus, à palavra de Deus. A carne não está sujeita, não é serva do Espírito. A carne e o Espírito não combinam. Não combinam. Ou você serve a carne ou você serve ao Espírito. Pois não é sujeita ou não está sujeita à lei de Deus, à disciplina de Deus, à palavra de Deus, os pensamentos de Deus, à vontade de Deus. Não, não está. E nem em verdade o pode ser, porque como é que a carne pode satisfazer o Espírito? Não tem como combinar. É como se a luz e as trevas, como é que a luz vai fazer sociedade com as trevas? É a mesma coisa que o casamento. Um mau casamento é esse, a pessoa que é luz casar com as trevas. Aí cedo ou tarde aquilo vai acabar. Portanto, ele diz, os que estão na carne não podem agradar a Deus. Você pode agradar sua mãe, seu pai, seus filhos, seu marido, sua mulher, você pode agradar o mundo, mas não vai agradar a Deus. Ou você agrada a Deus e desagrada o mundo e a sua própria carne, ou você agrada a sua carne, o mundo, e desagrada a Deus. Não tem empate nessa guerra, nesse conflito que você, eu, todos nós travamos todos os dias. Porque de um lado está a vontade da carne, do outro lado está a vontade do Espírito. Quem decide obedecer, no meu caso, sou eu. Eu tomo a decisão de seguir ao Espírito. Mas se por acaso eu não tenho a direção, se o Espírito Santo não toca, se o Espírito Santo não fala, se eu não dou ouvidos à voz do Espírito Santo, então eu vou dar ouvidos à minha carne. Eu vou ter o prazer naquele momento. Mas depois eu vou colher os frutos da carne, que é a morte. É isso que ele está falando aqui. Portanto, os que estão na carne não podem agradar a Deus. Não podem. Vós, Paulo falando para, quer dizer, o Espírito Santo, através de Paulo, falando para os cristãos que estavam no Espírito, que tinham se convertido a Jesus, deixado as trevas, deixado a idolatria, deixado os deuses deste mundo, o seu próprio coração, a sua própria carne. Ele estava falando, vós
não estás na carne. Vós não estás na carne, mas no Espírito Santo. Se é que o Espírito de Deus habita em vós. Se é... veja só essa palavra pequenininha, mas que é muito importante. Se é que o Espírito de Deus habita em vós. Mas se alguém não tem o Espírito de Cristo, esse tal não é dele. Está aqui escrito. Ah, minha amiga, meu amigo, eu queria tanto ter palavras para poder exprimir tudo aquilo que Deus tem tocado em mim. E só Ele pode fazê-lo. Mais ninguém. Só Ele. Então toda teologia, filosofia, conhecimento, se não tiver a direção do Espírito Santo, não há como a gente agradar a Deus, não há como você entender a vontade de Deus para a sua vida. Todos nós nascemos e crescemos e vislumbramos os nossos sonhos, as nossas vontades. Mas, dependendo da nossa escolha, nós vamos colher os frutos da nossa semeadura. Se eu semeio na carne, com certeza eu vou colher na carne. Quer eu creia em Deus ou não, não importa. Se eu semear na carne, com certeza eu vou colher na carne, os frutos da carne. Se eu semear de acordo com a vontade de Deus, de acordo com a submissão à palavra dele, então eu vou colher os frutos dessa obediência. E se eu não consigo vencer a minha carne, se eu não consigo vencer a mim mesmo, os meus desejos, meus sonhos pessoais, etc, etc, eu pergunto a você, como é que vai ser a minha vida? Eu estou fadado ao fracasso, estaria fadado ao fracasso. Eu tenho que vencer a minha carne. Eu tenho que dizer não, não, não e não, e virar as costas. Porque aquele que é guiado pelo Espírito de Cristo, este é de Deus e vai chegar lá, vai colher os frutos da obediência. Você vê que é tão importante a pessoa receber o Espírito Santo. E para receber, você não tem que merecer. O bacana, o que... Deus é tão glorioso, tão bondoso, tão misericordioso, que ele não cobra perfeição da gente. Ele não cobra, você tem que ser santinho, você tem que ser religioso, você tem que ser uma pessoa que está na igreja, nada. E você não tem que dar oferta, não. Basta você assumir o que você é e reconhecer o que você é. Ó, meu Deus, eu tenho sido carne até aqui. Eu sei, muitas vezes eu sei qual é a tua vontade, mas eu quero prevalecer com a minha vontade. Eu quero fazer a minha vontade. Porque eu acho isso, eu acho aquilo. E eu quero satisfazer aos meus anseios e achismos. Se eu reconheço e digo, meu Deus, tem misericórdia de mim. Eu sou um pecador, eu sou uma pecadora, eu sou isso aí, mas tem misericórdia de mim. Eu penso assim, eu penso assado, eu tinha um projeto assim, eu tinha um projeto assado. Meu Pai, eu quero colocar os meus projetos, os meus sonhos, os meus desejos, as minhas vontades, a minha alma, o meu coração, eu quero colocar no altar. Esta é a oferta que agrada a Deus. E que o Espírito Santo vem
e toma posse. Quando você rasga a sua alma, que é a sinceridade que nós falamos, temos falado, que é a verdade, que liberta. Entendeu, amiga e amigo? Não é a religião, não é a igreja A, B ou C, não é o bispo, o pastor. Não. É você que decide. Você quem decide receber ou não receber o Espírito Santo. Ah, bicho, pensei que Jesus é que batizasse com o Espírito Santo. É, ele batiza com o Espírito Santo. Mas você, que é a oferta, é que tem que estar, entregar-se no altar. Se você não for a oferta no altar, entregue incondicionalmente. Ó, meu Deus, está aqui a minha oferta, que é a minha vida. Eu abro mão da minha liberdade. Eu abro mão de tudo que o mundo me oferece para colocar-me à tua disposição, para que o Senhor, Espírito Santo, venha me conduzir, porque sem a tua direção eu estou perdido. Não há como, não há como, não há chance, a mínima chance de eu ser salvo sem a tua direção, Espírito Santo. E é para isso que o Senhor Jesus enviou o Espírito Santo. Ele já enviou. O Espírito Santo está esperando. É isso aí. O Espírito Santo está esperando você, amiga e amigo. Está esperando você dizer: eu não aceito mais fazer a minha vontade. Eu nego a minha vontade. Eu nego a minha carne. Eu renuncio o meu eu e me entrego 100% no teu altar. E esse altar está aí com você, neste momento. Você está aí, você tem o altar, está pronto. O que, que é o altar? O altar não é uma coisa física, não, pessoal. O altar é aqui, ó. Quando você se imagina diante de Deus, que ele está aí junto de si, ele está aqui comigo, ele está me ouvindo, vendo, tocando, ele está inspirando. Você também, ele está aí. Então o altar está diante de você, que é o próprio Deus. O altar desce até você aí agora. Agora, se você não entregar a sua vida como uma oferta viva, do jeito que ela é, podre, cheia de pecados, de erros, etc, etc, entrega isso. Entrega esse restinho que você tem de vida. Entrega essa falta de paz, essa depressão, essa insônia, essa ansiedade. Entrega os seus sonhos. Entrega os seus sonhos. E você vai ter a direção de Deus para realizar aquilo que vai fazê-la ou fazê-lo verdadeiramente, realmente feliz. Porque nós não sabemos fazer escolhas certas. Sempre a gente quer, queira ou não, se a gente não tem o Espírito do Senhor Jesus Cristo para conduzir a nossa mente, é impossível a gente fazer a escolha certa. Impossível. Então Deus dá essa direção. E Ele está dando essa direção para você agora. Você não precisa merecer, você não tem que pagar nada, você não tem que fazer isso, fazer aquilo, nada disso. O que você tem que fazer é rasgar a sua alma. Está aqui, meu Deus. Eu abro mão da minha vontade, eu abro mão dos meus sonhos, eu abro mão do meu futuro que eu projetei para fazer a tua vontade. O que isso quer de mim? Eu estou pronto. Se você fizer isso com honestidade, com sinceridade, com verdade, ó, meu Deus, eu nego a minha carne, eu entrego tudo aqui agora, e só o Senhor pode mudar, só o Senhor pode me dar a vida que eu preciso. Eu te peço, eu imploro, eu clamo, eu quero. E se a minha vida é minha,
eu faço dela o que eu quiser e eu a entrego na tua mão ou no teu altar. Está aqui. Faça isso agora, amiga e amigo. Faça isso. E você vai receber o Espírito Santo na hora. Sem emoção, sem oba-oba, sem canção, sem música, sem melodia, no seco. O Espírito Santo está aí. E ele escolheu esse momento para descer sobre a sua vida. Estou profetizando. O Espírito Santo escolheu esse momento, essas palavras que nós estamos falando aqui, ele está dirigindo o seu pensamento, o seu coração. Agora, a decisão é sua. Ele dá a direção. O altar está à disposição. Jesus está aí, com as mãos estendidas. Mas ele não vai pegar a gente à força. Ele não vai pegar você à força. É você que tem que chegar diante do altar. Está aqui a minha vida, Senhor. Aquele diz, o Espírito Santo fala, os que estão na carne, quer dizer, que estão querendo, insistindo, batendo na tecla, querer fazer a sua vontade, não podem agradar a Deus. Mas aqueles que estão no Espírito, aqueles que, ainda que não tenham o Espírito Santo, mas querem tê-lo dirigindo, conduzindo suas vidas pelo resto da eternidade, você quer? Você quer? Então, entrega agora. Eu vou parar por aqui para deixar você nessa fé, se entregando, tendo a sua própria experiência com Deus. Ele vai falar com você, ele vai tocar em você, ele vai fazer. Mas se você não oferecer a sua alma, a sua vontade, seu coração, seus sonhos, se você não colocar no altar, o altar não vai poder purificar. O altar não pode entrar dentro de você, porque Deus quer que você seja o altar dele aqui neste mundo. Deus quer que você seja primogênito, primogênita dele. Quer dizer, um vaso de Deus aqui na terra, para que o mundo possa ver Jesus, o Jesus ressuscitado, o Jesus ressurreto dentro de você. Deus abençoe a todos e até amanhã em nome do Senhor Jesus. Graças a Deus. Nos encontramos amanhã de volta. Amém.

0: se Deus está em todos os lugares. Quando estamos diante dele, estamos dedicando nosso tempo, mente e atenção exclusivamente à sua voz, onde não há interferência de terceiros, muito menos preconceito. Ele nos aceita como estamos, desde que sacrifiquemos ali toda a nossa vida. Depositamos nossa tristeza. O altar nos devolve a alegria. Nossos temores. O altar nos devolve confiança. Quando deixamos ali a velha vida, o altar nos devolve uma nova. Em nenhum lugar do mundo você encontrará a paz que só existe no altar. Ele está sempre aberto para receber os sinceros que buscam se aproximar de Deus.
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0: de volta com vocês em mais um programa falando de amor. Só que não tem como falar de amor se não for falando da fé. Por isso, quero dizer que até 31 de junho estamos a todo vapor dentro da Fogueira Santa. Aliás, se existe uma coisa que muda uma história de maneira sólida para a vida amorosa, é o sacrifício. Tem como fazer feliz a mulher que você ama sem sacrificar por ela todo dia, ou vice-versa? Então, se existe uma coisa que existe sacrifício, é o sucesso da vida amorosa. E é o que nós vamos ouvir agora. Um testemunho da Fogueira Santa de vida sentimental, de alguém que venceu na terapia. Vamos conhecer a história da dona Aide, obreira do Rio de Janeiro, com 78 anos. Casou agora. Ela com 78, ele com 77. Ninguém acredita, mas aconteceu. Ouça.
1: Meu nome é Aide Bernardo Martins. Sou obreira há 48 anos. Um dia passei aqui com uma irmã que era doente, tinha problema de cabeça. E eu fui levar ela para fazer uma obrigação. E quando passamos por aqui, nós vimos a igreja, né? A igreja já na funerária e ela. Aide, vamos aqui, vamos entrar aqui nessa igreja. Falei, não, porque já estava toda certa de ir lá na casa dos encostos. Só que a minha irmã, em vez de melhorar, ela piorou. E num dia, então eu fui lá, chamado por eles. Quando chegou, ela estava em cima da cama, já falecida. O desejo dela era ir naquela igreja. E eu não quis levar. Então, o que que entrou em mim? Uma culpa, que fui eu que teria, por causa de mim, ela teria sido morta, né? Os espíritos levou a vida dela. Então, eu lembrei, né, do que tinha acontecido e onde ela tinha me convidado. E eu vim, né? Era a funerária ainda, que nós chegávamos, os bancos, né? Todos de madeira. A gente ainda olhava assim, tinha caixão assim guardado, né? Em pé ainda por trás. E havia reunião. Eu vinha toda preparada de branco para servir, para como eu andava, com as guias. Toda arrumada, ainda mascando chiclete para provocar, sentadinha no canto de lá,

Então ele chegava, dava aquela palavra, mas ele falava sobre os demônios. E eu servia, era tudo para eles, fazia pipoca, eu fazia tudo em casa, para os guias, claro. E quando chegava aqui, ele dizia que pisava em nome do Senhor Jesus. Como pode esse homem estar falando dos meus guias, dos espíritos que eu sirvo? Chegava em casa, eu não vou mais lá, nunca mais eu ponho o pé lá. Quando eu via, chegava sexta-feira, olha eu aqui de novo, na funerária, assistindo a reunião. Aqui tinha algo diferente, porque eu encontrava em mim a paz. Eu ia para casa, eu estava em paz, eu estava bem. Então eu vim da funerária, né? Vim, a igreja passou para cá, mas era bancos, o chão de terra, o chão batido. E teve uma sexta-feira que eu vim para a reunião e aí manifestei com encosto. Porque o demônio dizia que ele ia me matar aí na porta se eu voltasse. Aí fizeram a minha libertação, me fizeram. Quando eu fiquei bem, veio aquilo dentro de mim. Eu faço tudo por eles, faço tudo, e eles falam em me matar. Foi aí que eu tomei a decisão, larguei os espíritos, cheguei em casa, peguei que eu tinha um guarda vestido de roupa de santo. Eu peguei aquilo tudo, pastor. Eu já joguei fora. Bispo Macedo falava muito sobre o Espírito Santo. Quem não tivesse o Espírito Santo não tinha nada. Tinha que ter o Espírito Santo. Então eu já me encaixei nisso. E aonde eu resolvia me batizar. O bispo estava fazendo a reunião, domingo de manhã. Então ele já no altar ia tendo o batismo. E eu quis logo batizar. Fui batizada, levantei, eu me ajoelhei e comecei a orar. Porque o bispo cantava um louvor que dizia...

olhada atrás. É a gravação que eu tenho dentro de mim, de não olhar atrás. É por isso que eu estou aqui há 48 anos. O Senhor Jesus veio sobre a minha vida. Eu tenho certeza, porque eu saí dali, pastor, que o meu desejo era gritar para todo mundo que Deus existia e que existia um Deus que cuida de nós. E eu fui, já fui embora, falando para todo mundo que eu tinha algo dentro de mim que eu não estava conseguindo entender. Mas eu sabia que era alguém que cuidava de mim naquele momento. Vi no outro dia, perguntei à nossa irmã Deusalina, que já está com o Senhor, o que eu teria que fazer para ser obreira. Eu pensei que eu ia passar por aula, por isso, por aquilo. Não. A necessidade que tinha obra, o Bispo Macedo, você já é uma obreira pronta. E eu comecei a fazer a obra, ganhar almas. Nós já recebemos essa autoridade. A igreja cheia, a gente via momentos de segurar um e segurar outra pessoa. Então, era muita necessidade que tinha, né? Minha mãe, na época, no início, disse para mim: essa igreja é para você, não é para mim não, porque eu sou kardecista, não tem nada a ver. Só, meu pastor, que minha mãe pegou um câncer na garganta. E eu tirava ela lá do Instituto Nacional do Câncer, trazia ela para cá, para ela ser orada, porque aí ela, com aquele tumor, ela começou a aceitar as orações. E foi aonde minha mãe foi liberta e as outras irmãs foram todos vindo, né? Todos, graças a Deus, hoje estão na presença de Deus, né? E acima de tudo, tenho já sobrinho pastor, né? Tem sobrinho que está para fora, dentro da Universal. Testemunhamos, né, bem nítido, aquela perseguição imensa que foi com o Bispo Macedo. Foi um momento que eu estava em casa quando ouvi pelo rádio, ouvi que o bispo teria sido preso. Aí eu vim para cá. E aí, chegando aqui, todo mundo orando, todo mundo clamando, passamos por momentos que não podíamos usar nem os uniformes, um momento muito terrível. Um homem de carro jogou o carro em cima de mim, duas mais obreiras, e falaram que era para a gente vir buscar a cura no Bispo Macedo, que ele estava lá preso, entendeu? Então, nós fomos para São Paulo, para a porta da delegacia. todo mundo orando, todo mundo falando, todo mundo clamando, e pronto, não aguentaram não. Não aguentaram não. E tá aí, né, o nosso líder aí, né? Uma das lutas muito grande que eu passei foi a perca do meu marido. Nós resolvemos abrir um restaurante. O meu marido, saindo do Banco Itaú, foi pego por bandido e foi morto com 3 tiros. Ali foi uma batalha muito grande que nós tivemos. Uma luta, família, luta até com família, porque agora eu quero ver como ela vai viver. Eu só digo uma coisa: você agora me aguarda, porque eu vejo de estar sentindo, chorando a morte do meu marido, eu vou ser uma perseguidora do mal. Então, eu passei realmente a minha vida, as minhas horas,
é para servir, oh meu Deus. Abri mão do trabalho, vendi a loja, o restaurante, e não tenho mais compromisso. Meu compromisso é sim cuidar da minha casa e cuidar daquilo que é de Deus. A mim não falta nada. A mim nada falta, pastor. Então eu fui levando a vida, e um certo tempo para cá eu coloquei dentro de mim que eu não queria mais ninguém. Eu iria terminar minha vida como eu estava, sozinha, obra de Deus e mais nada. Viver a minha vida assim, né? E eu fui agora, né? Tem coisa de um ano e pouco, Deus falou ao meu coração que era para mim ir para a igreja da Vila Cosmo. Então, eu fui para Vila Cosmo perguntando a Deus o que eu ia fazer na Vila Cosmo, por que ir para Vila Cosmo. Então, ele foi e me respondeu, né, que eu estava indo para Vila Cosmo para que ele completasse o que faltava na minha vida. Um dia eu fui convidar um senhor para, se ele não queria evangelizar. Quando eu chego para convidar ele para evangelizar, ele falou: eu já evangelizo, mas eu sou solteiro, eu sou viúvo, a minha esposa faleceu, nós frequentávamos aqui junto, e falou tudo para mim. Eu falei: e aí, a idade minha bate com a dele? A idade, eu faço aniversário 5 de março, ele faz 29 de março, eu tenho 78 anos, ele tem 77, nós encaixamos ali e começamos a namorar realmente, mas esse namoro começamos em janeiro, meado de janeiro. E agora, para a honra e glória do Senhor, estamos casando agora, semana do aniversário da igreja.

o que eu posso, dentro desse tempo que eu vivo com ele, o que eu posso fazer é não parar, continuar, ser uma humilde ganhadora de almas para o reino dele, porque para mim é um orgulho. Cada porta aberta, eu sei que eu estou ali. Então eu não tenho palavras para agradecer esse Deus. Não tenho palavras, só dizer, só muita gratidão. E dizer muito obrigado, meu Deus, pelo Senhor me escolher lá do fundo. E hoje me dá esse privilégio de ser como estou. Eu sou ganhadora de almas, a idade já está onde está, mas eu não quero saber, eu quero ganhar almas, né? Eu quero estar aí até o fim, até o fim, até o dia que ele vir me buscar, porque eu tenho certeza que ele, uma hora, ele vem me buscar. Aí sim eu digo, eis-me aqui, porque todas as almas que o Senhor colocou diante de mim, eu estou entregando nas suas mãos.

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1: Fica de pé. Dá as mãos à sua esposa, seu marido. Vamos lá. Um pra lá, um pra cá. Isso. Isso. Vamos lá, quem senta? Depois que perceber que os pés não estão se pisando, que pegou o jeito da coisa, dá dois pra lá. E dois pra cá. É, no ar o programa Falando de Amor, e se a gente não trouxer o quadro que eu vou trazer agora, dá encrenca, hein? Atenção, no ar com vocês, Cantinho do Amor.
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3: Olá, meu nome é Gal, eu sou aqui do bairro de Pernambués. Estou passando aqui para declarar o meu amor pelo meu esposo Luiz Antônio, dizer a ele o quanto ele é importante na minha vida e o quanto eu amo. Que Deus abençoe a todos.
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1: Que maravilha, né? Foi o que aconteceu com Gilberto e Josiane. Gilberto e Josiane venceram assim, escute, porque é muito forte a história.
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1: Qual o seu nome?
5: Gilberto.
1: E o seu?
6: Josiane.
1: Quanto tempo de união?
6: 13 anos esse ano.
1: 13 anos.
6: 13 anos.
1: Mas vocês não têm 13 anos de igreja?
6: Não, senhor.
1: Quanto tempo vocês têm de igreja?
6: Dia 10 agora faz um ano.
1: Um ano? Apenas um ano?
6: Apenas um ano.
1: Então, essa mudança tá fresquinha. Me tira uma dúvida. Sempre tem uma situação que empurra a pessoa para a Igreja Universal. Gilberto, qual era a situação entre vocês? Como é que era o dia a dia desta família?
5: Bispo, eu já vim de uma família de pais separados, né? Já começou desde a infância, então. E desde pequenininho eu já via brigas do meu pai com minha mãe. E já vim também, antes dela, de outros relacionamentos. E aí foi onde, com 14 anos, comecei com vícios.
1: Mas eu pergunto, que tipo de vício?
5: Era cigarro, maconha, bebida, cocaína.
1: Mas você já era viciado quando entrou na vida dela e vice-versa?
5: Eu era viciado com bebida e cigarro.
1: Você sabia?
6: Sim, senhor. A bebida e o cigarro. As outras drogas, não.
1: Mas mesmo com bebida e cigarro, já não é fácil viver ao lado de um cachaceiro.
6: Sim, senhor.
1: E você quis arriscar assim mesmo? Porque você achou que com o tempo ia melhorar?
6: Sim, senhor. Achava que com o tempo ia mudar.
1: Você vê, a dona...
6: Josiane.
1: Dona Josiane. Quis acreditar, quis entregar ao tempo a responsabilidade de uma mudança que só viria por Deus. Resultado, o tempo passou e ele ficou melhor ou pior?
6: Cada vez pior.
1: A ponto de quê?
6: Já separamos, aí a gente voltava, a gente tem filhos, por causa dos filhos sofrendo, e assim a gente...
1: Quantos filhos?
6: Temos um casal de filhos. Um
1: casal de filhos. Chegou a acontecer agressão?
6: Fisicamente não, mas eu partia uma em cima dele e aí ele se defendia, mas verbalmente sim.
1: Mas era você que partia por cima dele?
6: Sim, e assim foi passando, e aí chegou num ponto que eu não aguentava mais.
1: E nesse momento em que você não aguentava mais, uma pessoa lhe ofereceu a Igreja Universal?
6: Sim, senhor.
1: Você veio primeiro sem ele ou já veio com ele?
6: Esperei a atitude dele. Esse foi meu erro, eu esperei, em vez de eu vir primeiro, acabei esperando por ele.
1: Qual foi seu fundo de poço, o dia em que você mais chorou ao lado dele?
6: Ele dizia que estava com os amigos, eu sabia onde estava, e assim foi passando as horas. Aí passou a noite toda na rua, aí chegou de manhã, eu discuti com ele, e ele voltou para a rua, e assim a gente foi.
1: Ou seja, na realidade não tinha um dia bom, né?
6: Não, senhor.
1: Porque a gente não está falando de um homem que bebia esporadicamente, que usava coisas esporadicamente. Ele era realmente um viciado.
6: Sim, senhor.
1: Um usuário de todo dia.
6: Sim, senhor. Era
1: e
6: todo
1: o que te fez então tomar a decisão de vir? Já que você estava esperando por ele, o que te fez reagir?
6: Me convidaram para o jogo que teve da Universal ano passado e eu resolvi vir. Eu e meus filhos, enquanto ele estava na vida.
1: Convidaram a senhora para quê? Para...
6: O jogo que teve da Universal Driblando a Fome.
1: Ah, lá no Driblando a Fome você chegou naquele dia?
6: Sim, senhor. Aí quando o senhor estava orando, eu pedi para Deus: Deus, faça que ele venha e largue todos os vícios. Isso foi num sábado, domingo mesmo. Ele disse: eu vou naquela igreja, eu vou na Universal. E já que tu fala tanto, hoje eu vou. Minha oração, hoje estamos aqui.
1: Você orou por ele?
6: Sim, senhor. Me convidou: vamos lá naquela igreja. Bem assim, vamos lá naquela igreja. Vamos fazer a prova com Deus, então. Vamos ver se hoje eu largo os vícios. Se eu não largar hoje, eu não volto nunca mais.
1: E de lá pra cá vocês não saíram mais?
6: Não.
1: Como é que ele tá hoje?
6: Ah, que eu vou dizer? É um marido que eu sempre escolhi, né? Um marido que eu sempre desejei a Deus. Quando a pessoa tem um esposo nos vícios, é mãe solteira com um marido do lado.
0: É uma viúva de marido vivo.
6: Exatamente.
0: E você, como é que define ela como esposa?
5: Maravilha de esposa, né? É a mulher também que eu sempre sonhei na minha vida, desde menino, que era meu sonho ter a minha mulher do meu lado e conquistando tudo que a gente tá conquistando junto, graças a Deus.
0: Não melhorou, mudou.
5: Mudou.
0: Da água pro vinho.
5: Da água pro vinho.
0: Esse é o Deus que a gente serve.
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8: Vamos orar. Deus e Pai, em nome do Senhor Jesus, por tantos lares dissolvidos, destruídos pela fúria do vício, da jogatina, da traição, dos conflitos, das agressões, do desrespeito, sim, ó Deus, visita com poder e luz esta casa, esta família, este lar. Faz remover para bem longe tudo aquilo que não presta, tudo aquilo que não procede do Senhor. Penetra, meu Deus, nesse lar dividido, onde as pessoas que mais tinham que se amar, querer e compreender, são os que se ofendem, agridem, magoam, julgam. Repara todas as arestas, meu Deus, tira esse espírito contencioso, brigão. Consagra o copo com água e quem beber, beba da vida que há em ti. E dê forças a esta criatura que sabe que precisa tomar uma decisão, mas até aqui não teve forças para isso. E todos digam amém. Graças a Deus. Você verá. Amém. Um abraço carinhoso, te esperamos nesta quinta, às 19 horas. Até lá.

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2: Se lhe disserem que seus esforços não estão sendo vistos e que são inúteis, não acredite. Pois o sol faz o maior esforço para realizar um espetáculo ao nascer. E a maioria dos seus espectadores está dormindo. Saiba que a única distância entre o sonho e a realidade é a atitude. Por isso, não desista nunca.
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4: Muito bom dia, amigo, amiga, ouvinte dessa programação. Nós estamos no ar com essa programação que tem o objetivo, sim, levar você a vencer os seus problemas, as suas dificuldades e, por meio da fé, você obter o resultado esperado. Durante essa programação, nós iremos trazer para você uma palavra que edifica, uma mensagem que vai te fortalecer. Como também traremos os depoimentos de pessoas que, por meio da fé na palavra de Deus, elas obtiveram o fim do seu sofrimento. Então, fique ligadinho conosco. Nós vamos, ao longo deste momento, dessa programação, te ajudar. Agora, anota aí. Não se esqueça. Aliás, já pega. Pega aí o copo com água. Ou a garrafa. Porque no momento final dessa programação, nós teremos uma oração. Momento esse que vamos invocar a Deus em seu favor. Tá bom? Acompanhe agora essa linda canção e já voltamos.

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1: E chamo agora a sua atenção para o que nós vamos realizar nesta terça-feira. Sim, na corrente dos 70, nós temos determinado, ministrado, pela fé na palavra, a cura. O restaurar da saúde tem acontecido. Quando a pessoa imbuída de fé, ela chega até aqui, ao espaço sagrado da Universal, aqui em Paripe, na Almirante Tamandaré 367, o milagre tem acontecido. E por isso que é importante que você também saia de onde estiver para estar conosco, decidida, determinada a vencer a doença, a enfermidade, no meio da fé. Eu quero agora compartilhar com você o depoimento destas pessoas que obtiveram a cura, tocando no véu de cruz, participando da corrente dos 70, elas obtiveram a cura, tanto para elas, como também para suas respectivas pessoas amadas e sua família. Acompanhe conosco agora a estes depoimentos.
2: O que aconteceu, Dani?
3: Eu fui detectado com câncer de mama.
2: Câncer de mama.
3: Operei, depois ele foi para embaixo da axila, aí depois ele sumiu, Deus me curou. Eu aqui na corrente, viu?
2: Hoje a senhora não tem mais câncer?
3: Faço acompanhamento em três meses, seis meses.
2: Sadia.
3: Sadia, graças a Deus.
2: Parabéns pela sua fé.
4: O nome da senhora?
5: Francinete.
4: A senhora chegou sentindo o quê?
5: Muita dor nas urinas. Eu toquei no pastor, senti que saiu.
4: Na parte da bexiga?
5: É, sim. Na bexiga, sim.
4: É? E a senhora tá, é, só de encostar
5: ali? Tá com duas semanas que eu tomo antibiótico e só melhora, depois volta. Agora eu toquei no pastor, assim, eu senti que saiu.
4: Só foi Deus que te tocou.
5: Amém.
4: Não foi eu, mas foi o próprio Deus que te tocou.
5: Né?
4: Aperta aí agora, dona, pra gente ver. Não podia fazer isso.
5: Não, tava muito, muito virado assim, uma pedra duro, né?
4: Vem aqui uma levita, por favor, mostra ali aonde.
5: Tá,
4: aí,
5: tá,
4: tá apertando com força aí?
5: Sim, sim.
4: E aí, não dói não, dona?
5: Não.
4: Foi Jesus que te tocou aqui agora, graças a Deus. Nunca mais volta, bem forte pro nosso Deus. Seu nome?
6: Geraldo Alves dos Santos.
4: O senhor chegou sentindo o quê quando começou a passar no corredor?
6: Dou aqui e dou na coluna aqui. Muito forte, há muitos anos.
4: Peraí, muito forte e há anos?
6: Há anos.
4: É?
6: Muito.
4: Sou possibilitando de fazer o quê?
6: De trabalhar, principalmente.
4: É?
6: É.
4: E qual movimento o senhor fazia que doía?
6: Aqui, principalmente aqui, e então uma agachar.
4: Então faça um movimento agora, depois que o senhor passou, sumiu a dor?
6: Não estou sentindo nada aqui mais.
4: Mexe aí.
6: Nada.
4: Mexe aí, faz um movimento aí do quadril.
6: Nada.
4: Hã?
6: Saiu tudo.
4: Sumiu?
6: Sumiu tudo.
4: Anos?
6: Anos.
4: Foi Deus que te tocou aqui e agora. Que Deus abençoe e nunca mais volta. Seu nome?
7: Maria Lúcia.
4: A senhora chegou aqui sentindo o quê? Antes de... Quando a senhora começou a passar ali no corredor, tava como?
7: A perna, não conseguia andar. Faz uns dois, três meses que eu falei com os pastores lá, eles fazendo oração pra mim direto.
4: E a perna tava como?
7: Tá doendo, não tá aguentando andar.
4: Não tava conseguindo andar?
7: Não.
4: E agora a senhora passando no corredor?
7: Ó.
4: Sumiu?
7: Sumiu tudo.
4: Então agora, abre aqui o caminho pra ela aqui, gente. Abre aqui o caminho pra ela aqui,
7: até
4: senhora.
7: A dor de estômago sumiu.
4: Abre aqui, dona. Abre aqui. Anda aqui, dona. Vai lá. Mas vai rapidinho correndo, dona. Vai rapidinho correndo. Vai rapidinho correndo. Volta pra cá, dona. Volta pra cá.
7: Hã? Estamos vontade de vomitar.
4: Cara, sumiu?
7: Sumiu tudo.
4: Que Deus abençoe a senhora cada vez mais. Seu nome?
8: Miguel Pereira Silva.
4: Semana passada o senhor passou aqui no corredor, o que que o senhor tinha?
8: Um caroço grande aqui nas costas, aqui a semana sumiu.
4: Peraí, tá? Um caroço grande?
8: Grande.
4: E o senhor determinou a sua cura?
8: Cura e foi que vinha hoje. Sei lá de São Miguel, 7 horas para chegar aqui, 10 horas.
4: São que horas de casa?
8: 7 horas. O homem parou ali, eu vim de pé.
4: Hoje foi guerra, bacharel?
8: Foi guerra, vim na perna. Quase na perna, da pé, porque eu vim a pé.
4: Peraí, dá licença.
8: Tá aqui, aqui.
4: Mostra aqui.
8: O carocinho.
4: Mostra aqui.
8: Mostra aqui.
4: Mostra aqui. Mostra aqui, não precisa com medo, né?
8: Sumiu aí. Tá um caroço grande, sabe?
4: Levanta, peraí, deixa eu procurar, homem, peraí. tem caroço não. Olha aqui, vem cá. Vem cá, pastor. Olha ali. Vê aí se acha aí, caroço.
8: Desapareceu, pastor.
4: Sumiu.
8: Hã? Sumiu, era um caroço grande.
4: Grande?
8: É. Eu já estava preocupado já.
4: É?
8: É.
4: Desapareceu?
8: Desapareceu.
4: Que Deus abençoe cada vez mais. Seu nome?
9: Raimundo.
4: Chegou sentindo o que aqui quando começou a passar no corredor?
9: Nas pernas, nas duas.
4: Nas duas?
9: Nas duas.
4: Já faz tempo já?
9: Já faz muito tempo.
4: É?
9: Muito tempo.
4: E dificultava andar?
9: Andava, mas doeu muito.
4: Ah, andava, mas com dores.
9: Com dores, exato.
4: Sumiu agora?
9: Sumiu.
4: Então anda aqui pra gente ver. Andando. Anda aí. Ah, vamos dar uma corridinha aqui, senhor. Vamos lá. Anda rapidinho, vamos. Bora. Volta pra cá, volta pra cá. E aí?
9: Tá doendo não.
4: Tá não?
9: Não.
4: Que Deus abençoe cada vez mais.
10: E aí, dona Joana, o que a senhora tinha?
11: Eu tive derrame. Minha perna tava torta, minha mão virou toda pra trás. Eu não conseguia pegar nada, tudo que eu pegava caía.
10: Esse lado da senhora então entortou.
11: Aqui queimava, pegava fogo, parecia aquele fogo que tava descendo. A minha perna voltou e minha mão voltou. Eu não consegui nem fazer assim. Voltou, ó.
10: Mexe aí, ó.
11: Aí, aí, ó.
10: Levanta um pouquinho aí. Mexe a perna aí, ó.
11: Meu braço já voltou.
10: Curada.
11: Curada.
10: Você que sofre com sequelas de um derrame, de um AVC, creia. Vai ter sempre alguém para dizer que nunca vai voltar. Vai ter sempre alguém para dizer que vai ficar paralisado, que você tem que se conformar. Se conforme é o inferno. Você não, porque está aqui. Se Deus fez por ela, será que ele não pode fazer por você? Está aqui, ó. Tudo isso era torto.
11: A mão é todo torto, aquela dela.
10: A mão. Como é que a senhora fazia para andar?
11: Andava segurando assim nas paredes.
10: Se arrastando?
11: Se arrastando.
10: Andava de muleta também?
11: Não, de muleta não, só se arrastando.
10: Assim. Nem muleta tinha que se arrastar?
11: Não, tinha que se arrastar, não tinha muleta não.
10: E agora?
11: Agora também, a mão levantando, a perna não mexia, ó. Graças a Deus.
10: Parabéns.
12: Paripe, Rua Almirante Tamandaré, número 367, em frente ao Colégio Barroso, em Paripe. 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Estaremos com nossa equipe de fé, esperando por você. A fé que proporciona resultados é a fé que estabelece um compromisso. Sua pureza e intensidade se fazem notórias através do grau de entrega nesse compromisso. Quando não existem dúvidas em um relacionamento, é que se firma um casamento. Da mesma forma, Deus se torna parceiro de quem o assume através da fé. A fé que faz uma entrega total é a fé que faz de um simples homem sócio do dono do universo. À medida de sua fé, se vê com a medida que você assume Deus em sua vida. A fé é o termômetro de sua parceria com Deus. Mude a sua história hoje mesmo. Entregue-se a Deus totalmente pela fé. Seja filho de Deus. Ele já fez a sua parte. Faça a sua. 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

0: O seguidor espera pães e peixes. O discípulo é um pescador. O seguidor luta por crescer. O discípulo luta por reproduzir-se. O seguidor entrega parte de seus desejos. O discípulo entrega toda a sua vida. O seguidor gosta do afago. O discípulo gosta do serviço e do sacrifício. O seguidor vale porque soma. O discípulo porque multiplica. O seguidor é condicionado pelas circunstâncias. O discípulo as aproveita para exercitar a sua fé. O seguidor é valioso. O discípulo é indispensável. 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A vitória pertence aos que creem. 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
2: Busquei ao Senhor e Ele me respondeu, livrou-me de todos os meus temores. Esse pensamento está descrito no livro de Salmos, capítulo 34, versículo 4. E sempre trazemos aqui para você um pensamento extraído da palavra de Deus, porque ele revela primeiro o caráter de Deus e revela também a pronta resposta para todo aquele que nele crê. Então, o salmista aqui, ele diz que buscou ao Senhor e ele respondeu. Ah, é um segredo, é uma... Não, está aqui. A resposta está aqui, a revelação está aqui. E se você também, amigo, amiga, ouvinte, estiver decidido, você se decidir a buscar ao Senhor, ele também vai te livrar. Você que me escuta e se encontra deprimido, depressivo, você recebeu um diagnóstico de uma doença terrível e, com o agravo, não fosse suficiente, você também foi diagnosticado com o mal do século, a depressão. Se você buscar ao Senhor, ele vai te responder e vai te livrar de todos os seus temores, inclusive deste mal, a depressão. E como fazer? Além de você poder participar conosco através dessa programação, é claro que é importante que você presencialmente esteja em um dos centros de ajuda espiritual mais próximo de você. No nosso caso, nós estamos aqui no Centro de Ajuda Espiritual em Paripe, na Almirante Tamandaré 367. Você pode encontrar a ajuda, o auxílio, e assim também você se verá livre da depressão, como nós vamos compartilhar agora o depoimento dessa pessoa, que ela venceu a depressão.
3: Depressão para mim foi algo muito triste, principalmente porque eu não sabia que tinha. Então eu vivia oscilando entre esses altos e baixos. Tinha dias que de manhã, quando eu acordava, eu não tinha forças para levantar. Eu sabia que eu tinha que trabalhar, eu sabia que eu tinha que fazer as coisas normal, mas eu não tinha forças nem para escovar os dentes. Eu achava que eu não tinha capacidade de fazer nada. Meu nome é Daiane Ribeiro Fernandes, eu venci a depressão. A depressão chegou na minha vida de uma forma muito sorrateira. Eu vivia normalmente e eu achava que eu tinha uma vida normal, só que na verdade, nesses momentos de tristeza profunda, eu ficava relutando, eu achava que aquilo era normal. Eu sentia muita tristeza, eu não tinha vontade de levantar da cama. Para os meus familiares aquilo era preguiça, mas eu não tinha força. Eu sabia que eu tinha que trabalhar, eu sabia que eu tinha que fazer alguma coisa. Mas aqueles pensamentos de derrota na minha cabeça era tão grande, eu me achava tão incapaz, que eu não conseguia reagir. A depressão trazia também dores de cabeça constante, né? Eu vivia estressada, com dor de cabeça. Eu achava que o problema era tudo ao meu redor. O problema era o trabalho que me deixava estressada, era a minha família que não me entendia. Eu achava que a casa dos meus pais era um problema para mim E eu sofria dores de cabeça constantes, gastrite nervosa, ficava nervosa, já tinha dores de barriga, doenças até psicológicas. Eu colocava na minha cabeça que eu estava com dor, nem estava, mas daqui a pouco eu já começava a sentir dor. E o momento mais marcante foi quando eu fiquei em casa, muito triste, muito angustiada, e muitos pensamentos de suicídio, pensamentos de acabar com aquela dor, acabar com aquele sofrimento, porque já havia passado muitos anos naquela situação. Então eu queria dar um fim naquilo. Mas eu sabia que se eu acabasse com a minha vida, eu não teria salvação. Então eu precisava ficar mais dias em casa, eu não queria sair, eu não queria viver, eu só queria ficar ali no sofá, comendo alguma coisa, assistindo série. Eu não queria fazer mais nada, eu queria esquecer que eu existia, que eu tinha uma obrigação com a vida, com o meu trabalho, com alguma coisa. Então eu fiquei com aqueles pensamentos, planejando. Então chegou num nível assim de depressão tão grande que eu vi realmente que eu precisava de ajuda. Já assisti a programação, mas eu não havia pegado firme ainda, eu não tinha me lançado com sinceridade. E foi aí que eu me lancei, foi aí que eu vim mais, com mais frequência nas reuniões. Foi aí que a palavra que eu ouvia e não obedecia, eu passei a obedecer. Comecei a colocar em prática no meu dia a dia. E foi aí que eu vi a diferença, foi aí que a palavra de Deus foi me moldando de fato. Teve uma reunião que me marcou. E naquele dia eu decidi mudar de vida. Naquele dia eu falei, nunca mais eu vou ter esses sintomas de depressão, nunca mais eu vou passar por isso, nunca mais eu vou ser fraca, nunca mais eu vou continuar errando dessa forma. Naquele dia eu ouvi que eu deveria tomar uma decisão na minha vida, que eu teria que ver onde eu estava errando.

0: eu não tenho mais aquela tristeza, que eu olhava pro mundo, ah, eu não vou conseguir, hoje eu sei que eu vou conseguir. Valeu totalmente a pena, porque mudou minha vida.
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1: E a verdade, ela liberta. Do contrário, a mentira, ela aprisiona, escraviza, trazendo dor, sofrimento, atraso. Nós vamos agora compartilhar um depoimento dessa pessoa que ela foi vítima de fake news, trazendo para si dor, sofrimento, atraso de vida. Mas quando ela ouviu a verdade e deu crédito à mesma, ela pôde dar cabo a todo o seu sofrimento. Acompanhe conosco agora a este depoimento.
2: Eu fui vítima de fake news.
3: O meu nome é Glória. Eu tenho 43 anos e eu tinha muito preconceito com a Igreja Universal. Nunca tinha ido na igreja. Eu sempre ouvia falar através das emissoras, reportagens. E por ser umas emissoras bem renomadas, eu acreditava que aquilo tudo era verdade. E eu falava, eu odeio crente, principalmente esses bispos, esses pastores da Igreja Universal, que são todos ladrões. Então eu falava, mas fazer o que numa igreja dessa? A gente já vai em busca de socorro e chega lá, a gente já chega sem nada e eles ainda pedem o que a gente tem. Eu falava, não, lá eu nunca vou. E eu sempre dizia, eu nasci nessa religião, eu nasci no catolicismo e eu vou morrer nesse catolicismo, porque para mim é o caminho certo. Nesse tempo eu sofria com o sofrimento da minha mãe, que o meu pai tinha vícios de bebida, o meu pai adulterava. E mesmo ela sendo devota às imagens e tudo, ela tinha um casamento destruído. E eu, quando solteira, eu tive muitas desilusões amorosas. Eu nunca firmei um namoro. Eu era uma pessoa nervosa. Aonde eu ia, eu arrumava confusão, briga. Eu bebia muito. Aquele vício de alcoolismo do meu pai, eu passei a carregar comigo também. Logo no começo que eu trabalhava, eu fiquei doente. E aí eu conheci, lá dentro dessa empresa, eu conheci o meu esposo. Ele começou a falar, né? Ele começou a falar de Jesus pra mim. Só que na minha cabeça não entrava. Eu pensava assim, ele quer me fazer de crente, ele quer que eu seja uma crente, eu não vou ser. E até então eu não sabia que era a Igreja Universal. Quando a gente entrou, que eu olhei assim e... Aqui é aquela igreja daqueles pastores que roubam, que tá sempre falando na televisão. Eu fiquei com a cabeça, pensamento fixo de que eu só ia ouvir, eu só ia ver aquilo que a mídia já tinha me falado, aquilo que a mídia já tinha me mostrado, já tinha apresentado. E aí os dias se passou, aí ele falou assim, por que você não volta lá? Vamos voltar lá. Eu já fui bem desarmada, eu fui com o coração aberto. Me chamou muita atenção quando ele falava sobre que a gente tinha que nascer de novo, né? Que a gente tinha que ser uma nova criatura. Eu fui entendendo que o dar tudo que os pastores falavam, eles não se referiam ao financeiro. Ele se referia ao espiritual, era dar tudo de mim, era colocar Deus em primeiro lugar na minha vida. Aí eu fui me entregando, eu coloquei no altar, sabe, todas aquelas angústias que eu tinha. Eu comecei a participar das correntes de libertação. E aí passei a frequentar assiduamente os domingos, as quarta-feira. Quando o Espírito Santo entrou dentro de mim, veio uma paz, veio uma alegria, uma tranquilidade. Eu senti uma leveza dentro de mim, porque eu andava pesada. Eu me tornei uma mulher forte. O Espírito Santo, ele me incentiva, ele me incentivou a lutar pelos meus ideais, pelos meus sonhos. Aquele amigo que eu conheci, que me mostrou esse caminho da fé, hoje é meu esposo. A gente se casou, a gente começou a lutar junto e a gente conseguiu montar a nossa empresa, a gente tem o nosso próprio negócio. Procura conhecer, não dê ouvido, não dê crédito àquilo que você ouve falar. E quando você vir, não vem que nem eu vim armada, não. Vem com o coração aberto. Vem em busca de ajuda. Vem determinado a uma transformação, a uma vida nova com Deus.
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1: Senhor nosso Deus e nosso Pai, em o nome do Senhor Jesus Cristo, juntos entramos na tua presença, crendo que o Senhor ouve a nossa oração, crendo que o Senhor, vendo o sofrimento dessa mãe, deste pai de família, dessa pessoa que se encontra agora encarcerada, desta que se encontra agora em um leito de dor, o Senhor vê o sofrimento, mas também, meu Deus, promove a cura, o restaurar, a libertação, o fim da depressão e da angústia. Age agora, meu Deus, em favor desta pessoa que traz consigo culpas, traumas. Perdoa os nossos pecados, falhas, e traga a paz a esta alma angustiada, a esta alma aflita. Meu Deus, consagra agora este copo com água, colocando nele a sua virtude, o seu poder, para que quando esta pessoa dela beber, ela receba de imediato a ação do teu poder na vida dela, curando, libertando, trazendo paz, trazendo vida. Em nome do Senhor Jesus, nós te agradecemos, entregamos a nossa vida em tuas mãos. Você que crê, diga amém e diga graças a Deus. Beba agora com toda a sua fé dessa água, receba a vida no seu corpo.

0: graças a Deus. E agora que você percebe esse alívio na sua alma, clareza no seu pensamento, tomada de força, esteja conosco hoje mesmo em uma universal mais próxima, ou, é claro, aqui em Paripe, com toda a equipe de fé. Deus te abençoe. Até a próxima.
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2: Graças a Deus, que Deus abençoe a sua vida, em nome do Senhor Jesus. Estamos no ar com o nosso programa Madrugada com Deus, aqui na nossa Rádio Sociedade da Bahia. Esse amigo que vos fala é o pastor Tiago Souza. Vamos estar junto, levando uma palavra de vida para você que precisa de luz, que quer achar a saída para os seus problemas. Então você já está sintonizado, porque é aqui mesmo que você vai receber uma direção para vencer. Bom dia a todos que nos ouvem. Bom dia, amigo espírita, católico, kardecista, meu amigo budista. Bom dia, meu amigo simpatizante, meu amigo taxista. Bom dia, meu amigo motorista de aplicativo. Bom dia, meu amigo vigilante. Você que está agora em seu plantão aí, mas você que está com seu radinho, ou até mesmo no seu celular, nos acompanhando agora. Bom dia a todos. Vamos de uma canção de fé e já já voltamos.

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0: Muito bem, estamos de volta. A palavra de Deus diz assim, ó: eu sou o Senhor que te sara, que te sara. Ele é o médico dos médicos. Você que me ouve se encontra agora enfermo, acamado. Talvez não é você, mas um familiar. Você está passando por uma luta. Você já gastou com remédios, exames, e nada de teu resultado. Você já tentou usar a fé aqui na nossa Igreja Universal do Reino de Deus, tocar no véu de cruz. Terça-feira é uma reunião que acontece resultados. Aonde a pessoa chega enferma, doente, e ela ouve uma direção, quando ela coloca em prática, ela recebe a cura, o milagre. Na Universal, todas as terças-feiras, nós clamamos pela saúde, restauração física. Então esteja conosco nesta terça-feira, aqui na nossa Catedral da Fé, no endereço na Avenida CM, 4197 Pituba. Eu tenho certeza que Deus vai sarar. Ele está dizendo: eu sou o Senhor que te sara. Venha, mas venha com fé, e eu tenho certeza que você vai alcançar o seu milagre. Vamos a resultados, testemunhos de pessoas como a dona Joana. A dona Joana, que teve um AVC e foi curada. Acompanhe.
1: E aí, dona Joana, o que a senhora tinha?
2: Eu tive derrame, minha perna estava torta, minha mão virou toda para trás. Eu não conseguia pegar nada, tudo que eu pegava caía.
1: Esse lado da senhora então entortou.
2: Aqui queimava, pegava fogo, parecia aquele fogo que estava descendo. A minha perna voltou e minha mão voltou. Eu não consegui nem fazer assim. Voltou, ó.
1: Mexe aí, ó.
2: Aí, aí, ó.
1: Levanta um pouquinho aí. Mexe a perna aí, ó.
2: Graças a Deus, voltou.
1: Curada.
2: Curada.
1: Você que sofre com sequelas de um derrame, de um AVC, creia. Vai ter sempre alguém para dizer que nunca vai voltar. Vai ter sempre alguém para dizer que vai ficar paralisado, que você tem que se conformar. Se conforme é o inferno. Você não, porque está aqui. Se Deus fez por ela, será que Ele não pode fazer por você? Está aqui, ó. Tudo isso era torto.
2: A mão é todo torto, aquela dela.
1: A mão. Como é que a senhora fazia para andar?
2: Andava segurando assim nas paredes.
1: Se arrastando.
2: Se arrastando.
1: Andava de muleta também?
2: Não, de muleta não. Só se arrastando.
1: Assim. Nem muleta tinha, tinha que se arrastar.
2: Não, tinha que se arrastar. Não tinha muleta, não.
1: E agora?
2: Agora eu tô bem, aí, ó. A mão levantando, a perna não mexia, aí, ó. Graças a Deus.
1: Parabéns.
0: Muito bem, estamos de volta. Você acompanhou o testemunho da dona Joana. Agora nós vamos também acompanhar o testemunho da dona Francinete, com dores na bexiga, e ela foi curada, foi livre. Acompanhe.
3: O nome da senhora?
4: Francinete.
3: A senhora chegou sentindo o quê?
4: Muita dor nas urinas. Eu toquei no pastor, senti que saiu.
3: Na parte da bexiga?
4: É, sim. Na bexiga, sim.
3: É? E a senhora tá, tá só de encostar
4: tá,
3: ali?
4: Tá com 2 semanas que eu tô tomando antibiótico e não, só melhora, depois volta. Agora eu toquei no pastor assim, eu senti que saiu.
3: Só foi Deus que te tocou.
4: Amém.
3: Não foi eu, mas foi o próprio Amém. Deus que te
4: fé,
3: tocou.
4: Né?
3: Aperta aí agora, dona, pra gente ver. Não podia fazer isso.
4: Não, tava muito, muito virada assim, uma pedra duro, né?
3: Vem aqui uma levita, por favor, mostra ali aonde.
4: Tá,
3: aí,
4: tá,
3: tá apertando com força aí?
4: Sim, senhor.
3: E aí, não dói não, dona?
4: Não.
3: Foi Jesus que te tocou aqui agora, graças a Deus. Nunca mais volta, bem forte pro nosso Deus.
0: Graças a Deus, muito bem, minha amiga, meu amigo, estamos de volta. Nós vamos ao intervalo que fala sobre a terça-feira, o que acontece todas as terças-feiras, e vamos também de uma canção muito bonita que toque o seu coração, e já já voltamos.
5: Em meio a tantas catástrofes que abalam o mundo, novas doenças que afetam a humanidade. E a violência que tira a paz dentro e fora de casa. Onde encontrar abrigo? Aquele que habita no esconderijo do Altíssimo, à sombra do Onipotente descansará. Salmos 91:1. Este é o primeiro versículo de um dos salmos mais conhecidos na Bíblia Sagrada, o 91. Ao todo, são 16 versículos que expressam o amor incondicional de Deus e a proteção que ele dá àqueles que o buscam de todo o coração. Quem confia nas promessas de Deus, nenhum mal afetará a sua casa e a sua família. Porque aos anjos dará ordem a teu respeito para te guardarem em todos os teus caminhos. Salmos 91:11. Ele te guardará dia e noite, mesmo que o mundo vire um caos. Ele não permitirá que você seja atingido, mesmo que a doença se espalhe. Você e os seus familiares serão protegidos. Se é refúgio, fortaleza e proteção que você procura, essas promessas vão se cumprir na sua vida. Venha entrar no esconderijo do Altíssimo e determinar a vitória diante da luta que você está passando. Terça-feira na corrente dos 70.

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1: Muito bem, estamos de volta com o nosso programa Madrugada com Deus. Nós vamos acompanhar um testemunho muito forte. Ele ficou 13 minutos morto. Um milagre inacreditável que desafiou a medicina. Vamos acompanhar o testemunho da Beatriz. Veja o que aconteceu com seu bebê, com seu filhinho.

0: já já voltamos.
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2: Imagine vir ao mundo já com uma sentença de morte.
3: Com 41 semanas, né, Samuel nasceu. Era muito querido e esperado, né, por todos. Aqui ele nasceu saudável, ainda estávamos no hospital, aqui já estávamos em casa, já tínhamos recebido alta, estávamos bem. Só que com 21 dias de vida, nós prestamos atenção que na mama dele direita estava essa vermelhidão. E aí ele ficava incomodado, estava sentindo febre. Chegou o momento em que a gente mediu a temperatura dele, estava 38, quase chegando a 39. Aí a gente, entrando em contato com o médico, ele falou: não é normal para um bebê recém-nascido. Então, é melhor vocês levarem ele na urgência. E chegando na urgência, aí a médica fez exames e aí ele precisou ficar tomando antibióticos na veia, internado no hospital, durante 9 dias. E cada dia que passava, aquele tumorzinho ia crescendo e aí só ia ficando mais vermelho, ficava quente ao redor, a gente fazia compressas e ficava aquela vermelhidão, ele chorava muito de dor, e os médicos falavam: mãezinha, tenha paciência, que realmente isso dói, porque a mama já é um lugar bastante sensível, né, do ser humano. Imagine de um bebê, né? E aí um dia, a gente dando banho nele, o peitinho dele estourou, e aí ficou saindo essa secreção, colocaram um curativo, ele continuou tomando medicação, e aí as enfermeiras prestaram atenção que ele estava fazendo um esforço para respirar. E aí já começaram a olhar: mãezinha, ele está fazendo um esforço e isso aí deve ser bronquiolite. Porque ele respirava tanto forte que a barriga dele entrava para dentro e mostrava as costelas, né, dele. E aí a gente levou ele, trocamos ele de hospital. E aí, quando chegou, os médicos, eu já cheguei já no hospital e as enfermeiras, a saturação dele estava baixinha, as enfermeiras já disse: qual é a mãe que chegou com o nenenzinho, e já tomaram ele do meu colo, já colocaram ele em uma maca e começaram a fazer uma série de exames. Aí vieram uma das piores notícias, né? Vamos precisar levar seu filho para a UTI, porque o caso dele é grave e lá ele vai ser melhor acompanhado, mais de perto. E aí, no outro dia, chamaram meu esposo, a médica responsável da UTI, chamou meu esposo e falou: olha, nós vamos precisar, para o bem do seu filho, entubar ele. Porque a gente já tentou colocar outros equipamentos com oxigênio para ajudar ele na respiração, mas nada resolveu. Ele ainda continua fazendo muito esforço. E eu ainda não sabia das coisas que estariam por vir, né? Demorou um pouco na troca de plantão. Aí o médico chamou novamente eu e meu esposo. Aí disse: olha, pais, como o filho de vocês é muito novinho, as veinhas normal dele, do braço, né, não vai suportar a quantidade de antibióticos que era forte. A gente ia precisar estar furando ele direto. Então, para que isso não aconteça, a gente vai precisar fazer um acesso central de uma veia que liga do pescoço ao coração. E ali já foi um choque, né? Aí a gente não tinha o que fazer, saímos da sala para o médico poder fazer o procedimento. E nisso, eu lembro que a sala, e a gente ficou sentado em duas poltronas de frente à sala, dentro da UTI, e eu só com meu esposo via um movimento muito desesperado, os médicos chamando pessoas de fora, equipamentos entrando dentro da sala, e eu: Cleverton, aconteceu alguma coisa com Samuel, aconteceu alguma coisa. Aí eu chorava, e aí o médico veio conversar com a gente e sentou na nossa frente e falou: olha, pais, a gente por um momento perdeu seu filho. Aquela linha eu lembro como se fosse hoje, pastor, as linhas que batem ali, o coraçãozinho do seu filho ficou retinha, zerou.
4: E teve o quê?
3: Parada cardíaca. Ele ficou 13 minutos desacordado. Morto.
2: 13 minutos. Diante de um diagnóstico cada vez mais grave, os pais perceberam que já não lutavam apenas contra uma doença. Era a batalha pela vida de Samuel.
3: Só que aí o médico falou, como ele ficou 13 minutos, né, desacordado, morto, a gente precisa que ele dê algum movimento, mexer um dedo, ou a perninha, para a gente ter certeza que ele não ficou com sequelas. E aí, quando tiraram o tubo dele, não demorou, ele teve convulsão, ficou convulsionando na cama. E aí, nesse período, foram tirar novamente outro raio-x do pulmãozinho dele. E estava completamente um lado do pulmão preto. Aí a médica do plantão disse, vamos precisar entubar novamente. Fizeram de tudo para não precisar entubar ele pela segunda vez, mas nada resolvia. Os médicos falavam muito em sequelas.
0: Segundo os médicos, ele poderia não ser uma criança normal, né? Não caminhar, não ser interativo, né? Ficar acamado.
3: Eu me perguntava muito se um dia eu pegaria meu filho no colo novamente. A gente já tinha conhecimento, né, da fé, do altar, do sacrifício, né? Já somos da igreja. E eu lembro que eu orava a Deus e eu dizia, lembrava muito daquela passagem, né, do pai que chegou ao Senhor Jesus pedindo para curar o filho dele, né? E ele pediu ao Senhor Jesus para ajudar na falta de fé dele. E eu orava, eu pedi a Deus, meu Deus, que essa enfermidade, né? Eu com a Bíblia sentada na poltrona ao lado dele, disse, essa enfermidade será para a glória do Senhor.
0: Foi muito difícil mesmo. Mas assim, a gente precisava agir, né? Não era só oração, né? Deus, ele queria ver a nossa ação, né?
3: Naquela época não era fogueira santa, mas a gente já sabia o caminho do sacrifício, a gente sabia que o que nosso filho precisava, só Deus, o altar, poderia dar. Só Deus poderia devolver.
0: Eu lembro que foi, eu cheguei à noite na UTI, né, pra dormir, e disse, bem, amanhã de manhã, logo cedo, eu vou pro altar, vou fazer o que eu já devia ter feito.
3: Falou isso, já sei o que eu vou fazer. Entrou no banheiro, deitou no chão e foi dormir. No outro dia, cedinho, ele saiu e foi. E eu lembro que a minha mãe, ela falava, Bia, faça do banheiro da UTI o seu altar. E eu fazia, comecei a fazer. Entrava lá, me ajoelhava lá no vaso. E eu falava, meu Deus, Samuel, ele é do Senhor. Ele pertence ao Senhor.
0: Lembro que cheguei no altar, fiz minha parte, desci e falei, pastor, agora tá na mão de Deus.
3: Quando decidimos subir no altar com o nosso tudo, né, nós falamos, meu Deus, ou o Senhor cura, ou o Senhor leva o nosso pequeno.
4: Quem é esse daí?
3: É o nosso pequeno milagre, Samuel.
4: Esse é o Samuel.
3: Que Deus restaurou a saúde, a vida, através do sacrifício no altar. Quando desentubaram ele da segunda vez, os médicos já viam que ele reagia diferente. Assim que desentubou, ele deu aquele grito e os médicos já ficaram já animados, porque viram, né, totalmente diferente. E ele já não quis mais saber de ficar na maca, não quis mais saber do sapepe, do caninho de oxigênio, ele já não quis, ele só queria ficar no braço, só queria mamar o tempo todo. Não era, mãe?
0: E os médicos refizeram os exames pouco tempo depois, então constataram, pai, mãe, é outra criança. A criança que a gente fez os exames ontem é totalmente a criança que a gente está fazendo exames agora. Então, não demorou muito. Quando a gente decidiu, de fato, entregar o 100% de Deus, ele não demorou. Ele de imediato já agiu e houve uma transformação muito rápida, né?
3: E hoje quem vê ele, quem olha para ele, não imagina o que ele passou, não tem uma sequela, uma sequela. Ele é fruto do altar. Eu digo que além de Samuel ter nascido de mim, ele nasceu do altar.
0: Alegria imensa, todas as manhãs, quando a gente acorda, assim que ele já acorda sorrindo, olhando pra gente. Então, pra mim é um sentimento inexplicável, né? Ser pai ainda ter uma criança saudável, sorridente, alegre, passa o dia todo brincando. Então, é inexplicável.
3: Ele é um milagre, né? Está aqui a importância de depender do altar, de viver do sacrifício, porque se não fosse o sacrifício, se não fosse o Espírito Santo, a gente não teria suportado tudo isso, né? E hoje ter Samuel todos os dias é me lembrar do milagre, né, que o Senhor Jesus fez, assim como ele fez no passado, ele fez no presente também.
5: Estamos de volta. Você acompanhou o testemunho muito forte. Olha só, meu amigo, minha amiga, o que fazer quando o coração do seu filho para por 13 minutos? A medicina só previa sequelas graves ou pior. O desfecho era a criança ficar com sequelas graves. Mas veja o que Deus faz. Assim é o poder do altar. Você que sofre com um problema semelhante ou pior do que o do filho da dona Beatriz, nós estamos vivendo a reta final da Fogueira Santa do Vale da Decisão no Monte Sião. Deus quer te dar o livramento. Nós vamos a uma chamada que fala sobre a Fogueira Santa de Israel. E na volta, prepare o seu copo com água, que nós vamos voltar orando por você.
6: Monte Sião, onde um reino humano deu lugar a um reino eterno. Originalmente situada em Jerusalém, a região da antiga cidade de Davi, passou a englobar também o Monte do Templo, conforme a cidade crescia. Um lugar de imensa importância espiritual. Na época de Abraão foi Salém, reino de Melquisedeque, que além de rei era sacerdote de Deus. Quando o povo de Israel saiu do Egito, o local já havia recebido outro nome. Jebus, habitado pelos jebuseus. Jerusalém foi uma das cidades dadas por Deus aos filhos de Israel, mas esta foi uma das poucas que eles não conseguiram conquistar. Sobre o Monte Sião havia uma fortaleza intransponível. Os jebuseus consideravam aquela fortaleza tão segura que desafiaram Davi, como se fosse impossível tomar a cidade. Mas o rei Davi sabia que com Deus não havia impossível. E a partir daquele momento, Sião se tornou a sede do reino. Mas o que Davi mais queria era que Deus estivesse naquele lugar. Por isso fez transportar para lá a Arca da Aliança, o símbolo de Deus no meio do seu povo. O Monte Sião recebia o verdadeiro rei de Israel e de toda a terra. Anos mais tarde, o templo foi erguido ao norte e a arca encontrou nova morada. Toda a região da cidade de Davi até o Monte do Templo se tornou o Monte do Senhor, o Monte Santo. O lugar que ele mesmo escolheu para habitar com o seu povo, símbolo de sua presença e do seu reino eterno. Ali, a promessa de livramento e salvação. Dali, o Senhor Jesus irá reinar sobre toda a terra. do Monte Sião vem a convocação para o arrependimento. E deste mesmo lugar, o alerta sobre o juízo: o dia do Senhor está próximo. E no Monte do Senhor, quem quiser pode encontrar o Rei e o reino que nunca terá fim.
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Senhor nosso Deus e nosso Pai. Ó Deus, está escrito na tua palavra: eu sou o Senhor que te sara. O Senhor, meu Pai, é o médico dos médicos. E nesse momento agora, meu Pai, nos acompanham pessoas que já lutou, já usou a sua condição física, o seu conhecimento, já tentou daqui de cá, já procurou o especialista, e nada, meu Deus, de achar cura para essa enfermidade, essa doença, esse problema, essa pessoa, meu Pai, que não sabe mais o que fazer com esse familiar trancado em um quarto com depressão. Meu Deus, que essa oração agora desça sobre o teto, sobre o telhado, entre, meu Pai, entre as paredes desta casa, deste lar. Ou agora mesmo essa pessoa está numa fila de uma UPA, mas ela está ali, meu Pai, acompanhando esse programa. Oh, meu Deus, que esta oração agora, meu Pai, venha trazer, meu Deus, o alívio, venha trazer o socorro, a paz, a cura, a libertação, e venha arrancar, meu Deus, todos os males, toda a maldição física e espiritual, meu Deus. Essa pessoa que talvez, meu Pai, não está conseguindo dormir de dores, que agora chegue o alívio. Deus, consagra esta água, cada molécula e partícula desta água, Senhor. E quando ela beber, ele beber desta água, o teu poder chegue no sangue, na carne, nos ossos, nos nervos, que chegue agora nos órgãos dessa pessoa e que traga a cura e o milagre, meu Deus. Seja ela consagrada, beba e beba com fé em nome de Jesus. Graças a Deus, minha amiga, meu amigo. Respire fundo e receba o fôlego de vida. Receba a saúde nos seus ossos e se levante para estar conosco aqui na nossa Catedral da Fé. Fica aqui localizada na Avenida Antônio Carlos Magalhães, 4197 Pituba, em frente ao Shopping da Bahia. Eu vou estar ali na nossa Universal da Vasco da Gama, na Rua Quintino Bocaiúva, número 47, em frente ao viaduto do DIC, na famosa Ladeira do Garcia, no horário das 7 da manhã às 15 horas e às 18h30. Que Deus abençoe a sua vida abundantemente. Um abraço.

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2: Seu nome?
3: Cíntia.
2: E?
4: Johnny.
2: Quem vai falar?
3: Eu.
2: Cíntia, o que que aconteceu?
3: Eu fui internada, eu fiquei 18 dias no hospital por asma. E aí quando eu saí do hospital, tive alta, o meu intestino parou, minha barriga encheu muito, eu tive que voltar para o hospital. Chegando no hospital, eu já tive que ir para a UTI, eles queriam fazer uma cirurgia, já tive que ficar com sonda, tudo. E aí no hospital, lá na UTI, eu assisti pela televisão aqui. E aí, depois que eu assisti, eu já saí da UTI, meu intestino já começou a funcionar. O médico não sabia como, não sabia explicar. E aí ele, à noite, veio na reunião.
2: Você veio aqui lutar pela sua esposa?
4: Isso, não aceitei. A segunda vez que ela foi internada, eu não aceito.
2: E aí?
3: Aí no dia seguinte eu tive alta. E o médico não sabia explicar. A médica que ficou comigo durante a asma foi lá me visitar também. E aí ela escutou meu pulmão, disse que estava limpo, que não sabia o que tinha acontecido, que não era a mesma pessoa. E eles não sabem até agora o que aconteceu. Eu não tô tomando mais medicação nenhuma.
2: Era uma coisa espiritual, né?
3: Sim.
2: Asma, depois intestino?
3: Sim.
2: Mas graças a Deus, ele veio, saiu do vale da sombra da morte.
3: A gente agiu a fé, a gente não aceitou e saiu.
4: Parabéns pela sua fé. Parabéns.
5: 30 dias na UTI. Foi o caso da dona Adriana. E os médicos diziam, se sobreviver, vai ficar com sequelas. Mas hoje ela tá aqui curada, para comprovar que o tempo de milagres não acabou.
2: Dona Adriana, você ficou entre a vida e a morte, mais para lá do que para cá.
6: Então, a minha situação foi bem complicada. Eu fui fazer um exame de rotina, estava sentindo muitas dores nas costas. Aí nesse exame deu pedra na vesícula. Aí a pedra já estava na bile. Aí o médico pediu para mim procurar o médico do exame pediu para me procurar um médico urgente. Aí eu saí meio desesperada lá do local, né? Porque minha sem reação, como agir. Aí fui para casa, tudo, aí fui lá, marquei uma consulta. Aí à noite eu passei mal, com muita dor nas costas, né? Aí fui no médico de novo, no pronto-socorro. Aí no pronto-socorro eles falaram pra mim, tá fazendo um exame CPRE, que é tipo uma endoscopia, né? Aí eu peguei e fiz esse exame, aí nesse exame deu complicação. Aí fiquei internada depois dessa situação, fiquei internada 4 meses.
2: Quer dizer, do dia pra noite parece que a vida virou de ponta cabeça.
6: Ponta cabeça mesmo, tipo, foi bem complicado.
2: E aí que a gente vê essas fotos suas aí, quando você tava lá...
6: Aí alimentação pela sonda, 1 mês na UTI, aí no final da situação peguei a bactéria hospitalar, que é a KPC, aí peguei essa bactéria, aí nessa bactéria os antibióticos não estavam combatendo, aí os médicos falavam para a família que o caso era muito grave, era bem lento, aí tive que tomar medicações, tudo, as medicações não estavam fazendo efeito. Aí nessa situação, demorou, aí chegou nesses 4 meses. Aí após esses 4 meses, a sequela, poderia ficar com sequela, parar o rim, ficar com diabetes. Aí no final, graças a Deus, o meu esposo usou a fé, fez a corrente, usou a fé.
2: Eu vejo você com o lenço aí, do propósito, então, enquanto você estava lá, internada, o seu esposo estava fazendo a corrente, lutando por você.
6: Lutando por mim. Ele sempre lutou, a família em oração, e ele sempre lutando por mim. O dia mais difícil foi o dia que ele me viu entubada. Foi o dia mais difícil. Creio que naquela hora, tipo... E eu queria, na hora que eu acordei, que eu me vi presa naquela maca, tipo... Querendo poder soltar, querendo poder falar, foi a parte mais difícil pra mim.
2: Agora, você queria ficar com sequelas, eu tô vendo você aí, não percebi nenhuma sequela. Ficou com sequelas ou não?
6: Não fiquei, pastor, não fiquei com nenhuma sequela, graças a Deus. Fiz os exames de rotina, o médico falou assim, nossa, não, pela situação que você passou, você me surpreende e... um milagre de Deus na sua vida mesmo. Eles viram um milagre.
2: Peraí. O próprio médico falou isso pra você? O médico falou que viu um milagre?
6: Viu um milagre. Que não era pra mim estar naquele... Não é pra mim estar nesse estado.
2: No caso da senhora, eu vejo que...
6: O milagre...
2: É. Essa doença não foi pra morte. Foi para a glória de Deus.
6: Sim. Pra mostrar a grandeza que Deus é. Muito grande. Sem palavras pra agradecer.
2: Deus abençoe a fé do seu esposo, a família, a sua fé... Fez um milagre acontecer.
7: A dona Sueli foi diagnosticada com um tumor no fígado. Os médicos disseram que não tinha mais jeito. A filha dela, dona Lane, passou no corredor, fez o propósito por ela. E hoje ela está aqui curada do tumor no fígado, bispo.
2: Você é a filha?
8: Sim.
2: Como é que foi esse problema aí?
8: Então, começou em março do ano passado, né? Eu fui para Fortaleza, o médico abriu ela. Só fechou, falou que o caso dela não tinha mais jeito. Que era um tumor de 16 centímetros. Foi diagnosticado no fígado, ele cresceu pegando toda a veia cava. Chamava um leiomioma sarcoma. Né? Aí eu falei, aí eu persisti aqui na corrente dos 70, comecei a vir ano passado, né? Quando ela foi diagnosticada com esse tumor. Trouxe ela para São Paulo e hoje ela está aqui para contar a história. Há 3 meses atrás ela teve fez um novo procedimento, ela teve uma obstrução intestinal. Foi mais difícil ainda também, mas graças a Deus ela está aqui para contar a história. E os exames dela saiu agora, deu tudo bem, está curada, não deu mais nada.
2: Foi um milagre.
8: Com certeza.
2: Está curada por meio da fé.
8: Com certeza.
2: Qual o nome da senhora aí, a mãe?
9: Sueli.
2: A senhora reconhece, dona Sueli, que foi um milagre realmente?
9: Foi.
2: Quer dizer, você filha, quando você soube do problema, você toda terça começou a vir aqui
8: toda terça-feira, a gente ficou 50 dias, eu entrei com ela no hospital e saí com ela, eu fiquei 50 dias mais lá, toda semana que eu vim através de uma amiga minha, toda semana eu assistia na televisão, né? Toda terça-feira, seguindo e orientando e
2: usando lencinho,
8: e não foi fácil, foi muito difícil.
2: Amém. Tá,
8: mas
2: aí.
8: É dificuldade, a vitória é melhor.
2: Tá aí o testemunho vivo. Aqui, a mãe do lado viva. Deus abençoe a você e a família.
10: Foram 12 dias lutando para se manter viva. Foi o período que a dona Priscila ficou internada numa UTI. Os médicos chamaram a família e disseram: vamos desligar os aparelhos porque ela não está reagindo. Mas o marido não aceitou porque ele estava buscando na corrente. Está aqui o milagre.
2: Enquanto a senhora estava na UTI, o seu esposo estava lutando na corrente por você?
9: Sim. Enquanto eu estava lá, o meu marido estava buscando por mim.
2: Como é que foi esse problema aí?
9: Sim, da noite para o dia, eu fui dormir bem e no outro dia acordei. Quando eu levantei da cama, já paralisou minhas pernas. Aí foi paralisando meus braços, foi paralisando tudo. E aí o meu esposo me levou até o hospital. E chegando lá, eles me encaminharam para a UTI. Já fui entubada, tive que colocar um dreno no pulmão. Já estava com água no pulmão. Tive que colocar um catéter, pois descobriram que eu estava com uma doença rara, chamada Síndrome de Guillain-Barré. E aí, para os médicos, é impossível uma pessoa sobreviver a essa doença. E aí, meu marido vindo buscar, e aí eu consegui ter fé, né, crer e ser curada.
2: Quer dizer, os médicos diziam que não tinha solução.
9: Tinha cura.
2: Quando eles falaram para a família, pediram para desligar os aparelhos, é como se fosse ali para você morrer.
9: Sim. Eu estava consciente na UTI, então eu vi o momento que a minha família entrou se despedindo já, porque ele falou assim que na hora que tirasse os aparelhos, eu ia morrer.
2: Que isso? Então, sim. Você estava em coma nessa situação?
9: Sim, eu tinha acabado de acordar de um coma.
2: Mas a família não sabia que você estava consciente?
9: Não sabia, só
2: você ouvindo eles falarem que iriam desligar e que você iria morrer.
9: Sim.
2: Que situação.
9: Na hora que eu acordei do coma, o médico já veio me falar que não tinha cura a doença que eu estava e que nem Deus me tirava dali, que era só esperar o pior.
10: Ela falou pra mim, bispo, que ela em coma, às vezes até os médicos não tinham essa ciência, mas ela ouvia os médicos conversando com outros médicos falando: ó, não tem mais o que fazer, já tá aqui morta.
2: Você está viva aí, sim. Então? É um milagre.
9: É, eles falaram assim que era menos de 1% para me sair viva. E se eu saísse, eu ia ficar em cima de uma cama vegetando. E eu não aceitei, meu marido também não.
2: Foi um milagre realmente?
9: Um milagre, porque teve só no Brasil só teve 3 casos quando eu fiquei doente. E os 3, nenhuma sobreviveu. E se eu sobrevivesse, não ia estar nem andando, né? Em cima de uma cama eu estar. E aí quando o médico me deu a alta da UTI, ele não acreditou. Ele disse que era impossível. Mas para Deus nada é impossível.
2: Amém. Olha, que marido abençoado, hein? Você tem, que lutou por você enquanto você estava lá na UTI.
9: Sim.
2: Um milagre realmente,
9: ele,
2: né?
9: Ele creu, né? Sempre. E eu sempre confiei também que Deus ia me tirar dali.
2: Amém. A última palavra vem de Deus.
9: De Deus.
2: E ele curou você. Deus abençoe, tá?
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11: Olá, meu amigo, minha amiga que nos ouve. Nessa manhã, essa madrugada, eu quero dizer para você que esse programa ele entra no ar para mudar a história da sua vida. 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
1: E aconteceu que, num daqueles dias, estava ensinando, e estavam ali assentados fariseus e doutores da lei, que tinham vindo de todas as aldeias da Galiléia e da Judéia e de Jerusalém. E o poder do Senhor estava ali para os curar. E eis que uns homens transportaram numa cama um homem que estava paralítico e procuravam fazê-lo entrar e pô-lo diante dele. E não achando por onde o pudesse levar, por causa da multidão, subiram ao telhado e por entre as telhas o baixaram com a cama até o meio, diante de Jesus. E vendo ele a fé deles, disse-lhe: homem, os teus pecados te são perdoados. E naquela hora, meu amigo, Jesus curou aquele homem paralítico. Mas nós entendemos que nesse texto bíblico aqui de Lucas, capítulo 5, a partir do versículo 17, houve um esforço da parte daquele homem paralítico. Ele se esforçou. Imagine você a dificuldade de uma pessoa se dispor a ser amarrado numa cama. Naquela época não havia cadeira de rodas, sendo colocadas escadas para subir, abrir o telhado e ele descer, porque havia muita gente ali, não tinha como ele passar. Então você vê que houve um esforço da parte daquele homem. Ele enfrentou a dificuldade. A dificuldade que você tem de sair da sua casa nessa terça-feira e chegar até a casa de Deus para resolver esse problema, isso aí já é uma expressão de que você confia no poder de Deus. E assim como você crê em Deus, e muitos creram, o milagre na vida deles acontecer, na sua vida também vai acontecer. Nessa terça-feira, você pode ter certeza que o milagre vai acontecer na sua vida. Nós vamos estar nessa terça-feira às 5:30 da manhã, às 7, às 10, ao meio-dia, às 3 da tarde e às 19 horas, na estrada do Coqueiro Grande, 1998. Em frente à loja Marisa, pertinho ali da rótula da feria em Cajazeiras, é onde fica a Igreja Universal em Cajazeiras 10. E caso você morar em outro bairro, você pode procurar uma Igreja Universal pertinho de você. Mas eu tenho certeza que hoje você sai dessa situação que você está vivendo. Esse sofrimento seu, hoje, ele tem fim. Vamos ouvir relatos e a gente volta já.
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2: Seu nome?
3: É, Luiz.
2: Tava sentindo o que, seu Luiz?
3: Olha, eu tenho duas coisas para falar. Uma, que eu tive o câncer e eu tive que fazer a radiologia, e eu venho com testemunho que não tenho mais nada, graças a Deus.
2: A corrente funciona.
3: Nossa, demais. E hoje eu vim com uma dor no joelho que já faz tempo, e o ombro, né? Passou, cara.
2: Livre, leve, curado.
3: Curado, graças a Deus.
2: Bem forte para ele, a tua fé te curou.
4: Fala pra gente. Qual era o problema que você tinha antes de passar no corredor do 70?
5: Eu tinha uma alergia, né, ferida no meu corpo inteiro, da cabeça até os pés. Coçava muito, sangrava, eu não dormia direito, né, não sabia o que era dia.
4: Peraí, ali, aquilo ali era sua mão?
5: Era a minha mão, ali estava um pouco melhor. E a inflamação...
4: Meu Deus do céu, gente, olha que mão aquela ali, gente. Hã? Escamada, não é? Mostra aqui assim, olha aqui, mostra aqui agora, aqui, isso, olha a mão dela, mostra a outra, não dá para fazer uma divisãozinha não, guerreiro, uma mão, isso, olha ali, olha isso aí, gente, E então coçava tudo,
5: é? Coçava, e fora as articulações do meu corpo que inflamaram inteiro. E assim, eu fiquei tão limitado que eu não conseguia mais trabalhar, nem fazer as funções de casa, né? Era tanta ferida no meu corpo. E aí eu trabalho numa escola, né? E uma colega minha que já tinha vindo aqui, tinha sido curada, me viu triste e falou assim: Rose, faz a corrente dos 70 que você vai ser curada.
4: Amiga?
5: Amiga. Ela foi curada de um caroço na mão. E ela falou: você vai ser curada. Isso foi em maio. E aí eu comecei a vir no comecinho de junho. De lá eu não parei mais. Nenhum dia eu faltei. Mesmo coçando, mesmo com dores, frio. Mas eu vim todas as terças e eu fui curada.
4: Acabou.
5: Tudo.
4: Tá hoje, claro aqui que...
5: Hoje só tem as
4: não,
5: marcas.
4: Não, que essa marca tem que mostrar. Que essa marca ficou aqui só pra mostrar.
5: Tem só as marcas.
4: Aonde Deus tocou e tinha... E não tem mais. Ainda bem que você chegou, porque se você não tivesse chegado aqui, você tava daquele jeito.
5: Tava. A minha mochila tá ali, né, no banco. É, nada fazia efeito, né, no meu tratamento. Tá cheio de receitas.
4: E aí?
5: Isso daqui é um pouquinho, né, do que eu trouxe, né? É, eu fiquei tão doente que um órgão público me afastou do meu trabalho, né? E aqui é só um pouquinho dos atestados, dos remédios, nenhum fazia efeito. E eu só fui curada, né, participando do corredor dos 70, né? E a partir de que eu coloquei minha vida no altar, eu fui curada.
4: É coisa, hein, dona?
5: É só um pouquinho que eu trouxe.
4: É um pouquinho. Olha aqui, olha o tanto. Olha o tanto de coisa que é um pouquinho, ó. Parabéns, tá? Deus abençoe cada vez mais. Qual o nome da senhora, dona?
6: Maria das Graças.
4: A senhora chegou sentindo o quê, dona?
6: Eu tenho uns exames para fazer que o médico falou que eu estava com gastrite. Eu tenho que fazer quinta-feira esses exames.
4: E a senhora chegou sentindo como?
6: Muita queimação, tudo que eu como me azeda o estômago, me dá mal-estar.
4: E a senhora chegou com essa queimação?
6: Cheguei, eu estava fazendo a corrente, mas eu quebrei a corrente e Deus falou ontem de noite: você vai que você vai ser curada.
4: Foi, dona?
6: Eu fui curada agora, em nome do Senhor Jesus.
4: Foi, dona? A senhora não está sentindo
6: não,
4: nada?
6: Não tenho mais nada no estômago.
4: Agora dá uma apertada aí, dona.
6: Eu vou fazer os exames, não que eu não desacredite que o Senhor Jesus me curou, mas eu vou trazer para dar de testemunho.
4: É isso mesmo, aperta lá, obreira, aperta lá. Aperta aí o estômago
6: não,
4: dela.
6: Tô sentindo
4: tava
6: mais
4: com
6: nada.
4: Azia. Tá sentindo nada, dona?
6: Não, tudo que
4: Deus tocou aqui, mal. Gente, graças bem forte para ele.
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4: Estão nos anúncios, nas redes sociais, nos intervalos dos jogos. A febre das betes promete diversão, emoção e ganho rápido. Mas existe um lado que não aparece nos comerciais: o lado das dívidas, das mentiras, das famílias desesperadas. Dentre elas, a de Isaac.
5: Nunca bebi, nunca fumei, mas eu tinha esse vício. Foi quando estourou as betes no Brasil, né? Aí eu lembro que da primeira vez que eu joguei, eu ganhei R$1.500. E aquilo pra mim foi muito bom, porque eu não precisei ralar pra ganhar. E comecei a jogar cada vez mais, porque eu achava que tinha um controle, né? Até porque eu jogava e ganhava, mas também eu perdia, só que minha mente não dizia que eu estava perdendo. Por mais que eu perdesse mais do que eu ganhava, eu sempre estava por cima. Eu sempre estava no controle.
6: Você se achava um bom jogador?
5: Me achava. Então eu apostava cada vez mais, né? Aí fui do futebol, eu fui pro cassino. Do cassino eu fui para as roletas. Fui depois para esse aqui, que é muito conhecido, né? Que é o chamado Tigrinho. Que foi aí que eu perdi muito dinheiro. Eu lembro que uma vez o meu salário caiu e eu gastei quase todo. Eu não lembrei do aluguel, não lembrei do alimento em casa. Eu não lembrei que tinha as contas para pagar.
7: Ele não demonstrava ser o que ele era. Então, quando eu peguei celular, fui vendo o histórico, e aí eu vi os acessos das apostas online. Então ali acabou, fiquei decepcionada. Quando ele pegou o salário dele e gastou, que eu perguntei, falei, cadê seu dinheiro para pagar o aluguel, para comprar os alimentos? Ele falou, eu gastei. Eu falei, como assim? Não. E agora? Aí eu comecei a pagar. Então eu fui me sobrecarregando ao ponto de pagar tudo dentro de casa. Então o dinheiro que ele pegava era só para o vício dele e o meu era para manter a casa. Então isso eu fiquei sobrecarregada. Aí chegou um ponto que eu descobri que eu estava grávida. Então eu pensei, agora ele vai tomar responsabilidade, porque com um filho é responsabilidade. Só que aí não foi assim. Ele piorou mais ainda, porque ele pensou que ele ia ganhar. Ele disse, ó, Bruna, eu tô quase ganho o jogo. Tá faltando só um time.
5: Verdade.
7: Pra mim ganhar era R$1.000. Eu falei bem assim, pode desistir, você não vai ganhar esse bilhete. Porque eu sei, porque se você ganha, você vai voltar a jogar novamente. E nesse dia ele perdeu, ele disse, tá vendo, você ficou me agorando, eu não ganhei o bilhete por causa de você.
5: Eu dizia sempre pra ela, você tem que me apoiar, você é minha esposa, eu ganhando ou perdendo, você tem que me apoiar. Se eu já tenho todas as cargas negativas lá de fora, que não quer que eu ganhe, o dono da banca não quer que eu ganhe não. Ainda tem você contra mim. Desse jeito eu não ganho não. Aí eu começava a comparar ela com outras mulheres, entendeu? Ó, fulana de tal, mulher de fulano de tal, apoia ele, pô, fulano só anda ganhando.
7: Então, a gente discutia bastante em relação a isso, porque eu queria que ele parasse de jogar. Falei, não dá. Então, ou a gente se resolve hoje, ou a gente vai se separar hoje. E eu falei, você vai ter que parar. Não dá pra continuar mais com você assim.
5: E eu lembro que eu disse o que pra você? Se você quiser separar de mim, eu vou no cartório agora. Então a gente vivia numa situação, pode-se dizer, dois trabalhadores vivendo na miséria. Como eu via que a plataforma não aceitava o CPF de terceiros, aí eu peguei seu CPF e fiz um cadastro, né? E através desse cadastro, eu consegui entrar na banca, fazia o jogo, depositava com o seu dinheiro, do salário que você ganhava, né?
7: E pedia minha... Chegou o ponto de pedir minha facial para poder desbloquear o aplicativo, para poder ele começar a jogar mais em outras.
5: Até então eu abri a conta no nome dela para eu poder ir jogando, porque eu achava que naquela outra banca eu tinha azar. Eu tinha azar nessa banca. Então agora que eu tô com azar nessa banca, eu vou para essa que vou ter sorte. Eu perdi controle sobre o jogo e, consequentemente, sobre todo o valor que eu tinha na minha conta. A ponto de perder dinheiro, a ponto de pegar emprestado com a agiota. E eu cheguei ao ponto de pegar e fazer de tudo para sair da empresa que eu trabalhava, para pegar aquele dinheiro para poder manter esse vício. Só que foi o contrário. Eu peguei aquele dinheiro, eu lembro na época, 10 mil reais eu peguei. E esse dinheiro foi todinho pro vício das bets.
7: Eu fui pegar o celular para conferir o saldo. E quando eu fui ver, não tinha mais nada.
5: É, o que mais me marcou foi quando eu abri o armário. Desculpa. Eu abri o armário e... Perdão, pastor.
6: Fica à vontade.
5: Eu abri o armário e não tinha nada para comer. E minha filha, ela sempre gostava de lanche, né? E eu não tinha como dar para ela naquele momento, né? Porque todo o dinheiro que eu pegava era para jogo. Isso foi desencadeando em mim uma depressão, uma síndrome do pânico que eu peguei. Eu não podia ver uma moto, que eu pensava que os caras estavam vindo me matar. Eu me vi numa situação que a única coisa que eu queria era dar cabo daquele sofrimento. E eu imaginei assim, imaginava comigo. Se eu morrer, eu não vou precisar mais pagar minhas dívidas. Nesse dia eu estava tão perturbado, com a minha mente tão destroçada, que eu peguei uma corda, coloquei no telhado e, quando eu ia tirar minha própria vida, aí ela apareceu.
7: E ele não estava em si, ele estava descontrolado, ele ficava me olhando assim, ele não estava em si.
5: Eu só lembro que ela estava tentando me reanimar. Por que você está fazendo isso? E aí eu respondi pra ela, eu não sei.
4: No auge do desespero e com o casamento abalado, Bruna encontrou uma oportunidade inesperada ao ser convidada para uma reunião exclusiva para mulheres.
7: A reunião do Autoajuda, né, do Godwood, me ajudou muito, porque eu comecei a me enxergar, de fato e de verdade, porque outra hora eu não conseguia ver o que havia, que faltava dentro de mim. Então foi aí que eu entendi que eu precisava lutar por mim, porque eu só vivia em prol dele.
5: Então ela começou a ser amável, ela já era uma boa mãe, mas começou a ser uma mãe melhor, uma esposa melhor. Foi a mudança dela que me chamou a atenção. E eu cheguei para ela, Bruna, eu vou mudar. Porque eu vi que não é justo. Aí ela, o que que não é justo? Eu disse, não é justo eu ter uma mulher de Deus do meu lado e eu ser todo perturbado. Eu cheguei na virada do ano de 2025, na vigília da virada, duas coisas me chamaram a atenção. Era a Santa Ceia. E a segunda fogueira santa de Israel, o último dia. O pastor pregou naquele dia, ele disse: antes que você se batize nas águas, você tem que primeiro se arrepender. Então, eu cheguei para Deus e fui sincero. Meu Deus, eu não tenho nada. Eu estou todo quebrado, falido, desfacelado, destruído. Mas eu tenho essa vida velha. Não vale de nada. Mas me dê uma chance, porque até hoje eu não te conheço. E eu me lembro que no último dia, que era o dia da fogueira santa de Israel, eu fiz a minha fogueira santa. Eu sacrifiquei toda a minha vida. Eu apostei tudo naquele momento. Eu apostei tudo. Eu deixei tudo ali. Ali eu senti paz, alegria, força, que eu nunca tinha recebido antes. E, consequentemente, eu vim, me batizei nas águas e, dia 28/1, aconteceu algo extraordinário. Nesse dia, minha esposa saiu e eu fechei todos os cômodos da casa e fui buscar o Espírito Santo. Tamanha era a minha sede de receber o Espírito Santo. Eu fui sincero naquele dia. Disse: meu Deus, se eu não receber o Espírito Santo, eu vou voltar para os vícios. Eu sei que eu não sou digno de chegar na tua presença e dizer: eu mereço o Senhor, porque eu não mereço. Eu sou miserável. E naquele momento, quando eu buscava, eu senti uma força, uma certeza que eu não estava só, uma certeza absoluta que nunca mais eu estaria só. Eu fui liberto ali naquele mesmo momento dos vícios, não só do vício das bebidas, mas também da pornografia. Eu me libertei de mim mesmo. A gente começou a participar das palestras da terapia e eu comecei a aprender algo que eu não aprendi antes. Eu me tornei um melhor pai, eu me tornei um bom marido para ela. Eu comecei aquela pessoa que gastava todo o dinheiro na Beth, começou agora a pensar na família.
8: Ele recebeu o Espírito Santo e eu também tenho o Espírito Santo. E hoje eu posso dizer que eu sou feliz, porque hoje não falta nada. Hoje ele me ama, hoje ele deixou tudo.
5: Eu não consigo me reconhecer. Eu era uma pessoa totalmente diferente da pessoa que eu sou hoje. Tudo graças ao Espírito Santo. E, consequentemente, participando do Intelimer, a gente hoje está sempre aprendendo e inovando dentro do nosso casamento.
3: São muitas pessoas, Pastor Nazário, que elas, quando chegam no fundo do poço, se volta para Deus, Deus se manifesta na vida dela.
9: Ah, com certeza. Os relatos, né, Pastor Edson, eles comprovam isso, né? E isso faz a gente entender que não existe outra saída senão ir até Deus no altar. O altar é um vale de decisões.
3: Ainda dá tempo de você participar. Você pode buscar nesta terça-feira uma igreja universal mais próxima à sua casa e saber como participar, como viver esta fé e mudar a história da sua vida. Agora, prepara aí um copo com água, nós vamos falar com Deus. É momento de oração.
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10: Meu Deus, não existe outro, meu Pai, que possa estender a mão para arrancar do sofrimento como o Senhor faz. Tem pessoas nos ouvindo agora em todos os lugares, meu Pai, aqui na Bahia, pessoas nos ouvindo fora da Bahia pela internet e até fora do Brasil, pessoas com
2: problemas que, humanamente falando, não tem jeito. Pessoas em desespero e aflição, pai de família, mãe de família, pessoas no vício, pessoas na prostituição, na criminalidade. E muitas delas desejam sair desse sofrimento e não tem como se não for por meio do seu poder. Meu Pai, visita essas pessoas, liberta elas dessa prisão que ela carrega dentro de si, essa força maligna que torna ela escrava desse sofrimento. Visita essa pessoa que está em desespero e faz ela entender que o Senhor é a solução, meu Pai. Em todos os lugares aonde ela estiver acompanhando essa oração e orando conosco, consagra essa água, e quando ela beber dessa água, meu Pai, ela receba vida através do seu poder, ela possa entender que no Senhor há solução, em nome do Senhor Jesus.
3: Beba agora com fé dessa água e seja abençoado.
11: Jesus é solução pro seu problema.
3: Pastor Nazário, chegamos ao fim de mais um programa, mas nessa terça-feira, aonde ela pode encontrar ajuda se ela quer estar conosco?
2: Pastor Edson, nós estaremos na Estrada do Coqueiro Grande, 1998, em Cajazeiras 10, perto da rótula da feirinha, ali em frente à loja Marisa, naquela parte comercial ali de Cajazeiras. 5:30 da manhã, às 7, às 10, meio-dia, às 3 da tarde, especialmente às 19 horas.
3: E em todas as igrejas Universal você pode buscar ajuda nesta terça-feira. Na Catedral do Iguatemi, em frente ao Shopping da Bahia, Avenida CM 4197, o pastor Marcos estará com todos nesta terça-feira também, às 19 horas. Ficamos por aqui e até o nosso próximo encontro.

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2: Que Deus abençoe a todos, haja luz em toda a sua vida, luz para o corpo, luz para a alma, luz para o coração. E já você que está encontrando a nossa programação agora, já prepare-se para o momento sublime dela, que é o da oração. Coloque um copo com água sobre ou ao lado daquilo que você está usando para nos ver e ouvir, porque daqui a pouquinho nós vamos falar com Deus em seu favor. Eu estou aqui de plantão.

0: que sofrem.
1: E eu tenho Daniel Aprígio Santos, que diz assim: aqui em Piauí, a Universal era de portas abertas diariamente para receber as famílias. E o povo de fé aqui da cidade está ligado na programação. Eu não sei se ele quer dizer que a igreja está de portas abertas, ou se ela esteve. E Piauí, pelo que me parece, a igreja está aberta a todo vapor, não é isso? Oração pela minha família e pelos meus familiares, em especial por Valdemar Sandes. A Wagna Lima pede por ela, Daniela, Miguel, Ana Beatriz, Tiago, Tayane, Pedro Henrique, Carlos Augusto e Virgínia Tony. E você pode fazer a mesma coisa. Pastor Samuel, tem alguém gritando por socorro aí?
2: Sempre, bispo, estamos aqui ajudando essas pessoas. Tem o caso aqui da Dejamira Mascarenha. Ela está com problemas de saúde, mora em Coité, Conceição de Coité. Nós temos aqui Rafaela, Francisco, Assis Alves. Saúde física e mental, está com problemas. Nós temos aqui Antônia Oliveira com dor no joelho. Nós temos aqui a Lilian, que está com problemas financeiros, mora na Cidade Baixa. E nós temos aqui também o Fabrício Manuel, que pediu oração pelo filho. E se esse amigo e essa amiga, bispo, está sofrendo, aflito e desesperado, é só ligar aqui pra gente, nós vamos anotar o nome e colocar aqui no azeite para oração. 34-32-9119.
1: Muito obrigado, que Deus abençoe. Vamos ao pastor Marcos Ramos, lá na nave mãe da catedral.
3: Por aqui, bispo, também temos recebido muitas pessoas que estão entrando em contato conosco. A Solange pede oração por toda a sua família, inclui aqui os nomes de Jocelino, Vitor, Sandro, Joyce e João Pedro. A Marta também pede oração em favor da sua vida econômica, saúde e proteção para sua vida física e espiritual. A Tatiane Souza também pede oração pelos seus filhos. A Tânia Maria, registrando aqui também o nome de alguns familiares, e o Lucas Pereira, que faz o seu pedido por libertação em favor da vida do Lázaro. E se essa pessoa ainda não entrou em contato conosco, ela consegue, através do YouTube Universal Bahia Oficial, na aba dos comentários, registrar assim o seu nome e o seu pedido de socorro, bispo.
1: Muito obrigado, uma prova real e verdadeira de que vale a pena até sexta-feira agora, dia 31, você ingressar e cumprir o voto da fogueira santa. Antes tarde do que nunca. Jesus disse que muitos últimos serão os primeiros e os primeiros serão os últimos. Quem garante que Deus não tenha reservado o final para você fazer a diferença? 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
4: Muitos me conhece como anjo do rap. Cheguei a rodar o estado de Minas Gerais, interior, em vários lugares. E eu que cheguei a fazer show até para 50 mil pessoas. Lugar cheio, casa noturna, né? Já fui em programas de televisão. Mesmo com tudo isso, com os holofotes, com pessoas, com tanta, vamos dizer, glamour, para mim não dava. Eu tinha um vazio imenso, um vazio gigante dentro de mim. Eu era uma criança muito deprimida, não tive contato com a figura paterna, não conheci o meu pai. Então isso me acarretou muitos conflitos. E eu via na escola crianças da mesma idade que eu chegando com seu pai, chegando com a mãe. Por que que o coleguinha chega com o papai e com a mamãe e eu tô aqui e não conheço meu pai, não tenho ele nem por fotografia? A angústia era tão grande dentro de mim, o vazio era tremendo dentro de mim, que uma criança de 10 anos já se embriagava com pinga pura. E aquilo para intensificava tanto dentro de mim, aquela dor, aquela angústia, que quanto mais doía dentro da minha alma, mais eu buscava por força na captura de coisas para tentar me preencher. Conheci a droga muito cedo. Muito cedo. Com 15 anos eu já tinha experimentado maconha e cocaína. O que eu achava naquele momento era a rua, as amizades, as envolvências com a marginalidade, era o que estava perto. Aquilo que estava perto era o que eu me apegava, porque eu não tinha a quem me apegar. Os lugares que tinha os bailes, os lugares que tinha os eventos, pontos de encontro. O jovem, ele quer ser descolado, ele quer ser aceito. Se eu entendi que a busca dessa pessoa, ela para mim faz sentido, então se eu começar a fazer, o que eu estou passando vai fazer sentido para alguém. E foi assim que eu comecei a escrever, compor, comecei a gravar, levar em rádio, e começou a dar certo. Ali eu encontrei uma forma, um paliativo para a minha dor. Então, por trás de todo holofote, por trás daquela máscara, às vezes sorrindo, mas o sorriso era por quem estava embriagado de álcool. Eu não tinha alegria, não tinha brilho, eu não tinha prazer de viver. Eu estava levando a vida de acordo com o que estava acontecendo. E foi aí que comecei a ter vontade, desejos de suicídio. Se alastrou por anos essa situação. E o combustível que me fazia querer buscar mais e mais é poder chegar num show lotado como esse. Aqui foi 50 mil pessoas, muitas pessoas dando atenção para mim, entre aspas, mas ao término de tudo isso, eu me senti o mais miserável do mundo. E um certo dia, eu dentro de casa, uma madrugada, muito louco, travado de cocaína, e quando eu olhei em volta a casa, o barraco, né, que eu morava, cheio de pessoas, uns deitados no canto do sofá, e eu olhando aquela situação toda, falei, meu Deus, me ajuda, porque eu não estou aguentando mais. Mas isso só em pensamento, porque eu não tinha força para falar com Deus. Eu exprimi pela minha alma a situação que eu estava sentindo, a vida que eu estava levando. A dor na alma era tão grande que, em espírito, eu clamei por socorro. E no dia seguinte, duas jovens da FJU bateu no porta de casa. E uma delas falou assim: ó, para que fique provado que é Deus que nos traz aqui, eu vou lançar um desafio para você. Eu vou ficar uma semana sem voltar aqui na sua casa, mas você vai ter noites de sono que você nunca teve na sua vida, tá determinado. E aquilo ali, e ó, nessa semana também você não vai usar, você não vai ter vontade de usar nada não. E elas foram embora. Eu não conseguia dormir, eu tinha que me entorpecer ao extremo para apagar, porque dormir eu não tinha sono. E elas voltaram. E aí, como que foi? Falei, foi uma semana diferente. Foi uma semana diferente. Deu certo o que você falou, hein? Deu certo o que você falou. É, você dormiu bem? Dormi bem. Não usei nada. Ah, então tá bom, então. Então fica com Deus. Aí eu, como assim? Você não vai me chamar pra ir pra igreja, não? Ah, tá, você já sabe onde que é o endereço, já te falei, né? Nós se encontra lá. E nesse dia que eu cheguei, foi numa quarta-feira. Assim que eu cheguei, atravessei as portas da igreja, já de cara a recepção dos jovens, dos obreiros, como se eu fosse um membro da família que eles já estavam aguardando há muitos anos, pessoas que eu nem conhecia. E quando eu olhei em direção ao altar, testificou dentro de mim Deus falando: que bom que você veio. No domingo eu já peguei tudo que eu tinha, as roupas de maloqueiro, estilo maloca, boné, a barreta, como eu gostava de andar, roupa com identificações de droga, com folha de maconha, com alusão a crime, com tudo que representava aquele maloqueiro, eu coloquei dentro de um saco preto. Antes de começar a reunião no domingo, coloquei em cima do altar. Falei com Deus: meu Deus, aqui está o cristiano que até aqui fez tudo errado, que até aqui sofreu por conta de escolhas erradas, mas o que eu tenho está aqui. Essa aqui é minha vida. A palavra da pregação de quarta e domingo está falando que eu tenho que abandonar o erro, abandonar o pecado, abandonar tudo aquilo que faz mal. Então, na outra semana eu já tinha me batizado nas águas. e foi justo em cima da fogueira santa. E o pastor falou: não, se você não é batizado com o Espírito Santo, você tem obrigação de priorizar o Espírito Santo. Se você quer permanecer, se você quer ter uma vida completa, o seu pedido tem que ser esse. E eu, com pouco tempo de igreja, eu já falei: é isso mesmo que eu vou fazer. Só que quando eu olhei para mim, para minha realidade, para minha situação, eu falei: eu vou sacrificar o quê? Uma miséria, um aperto, um barraco de telha, os móveis quebrados, caindo ao pedaço, armário com tijolo. A sensibilidade que Deus proporcionou ali não era o quanto, mas o que eu estava disposto e disponível a fazer. E fui para o altar. Falei com Deus: meu Deus, aqui está o Cristiano que até aqui fez tudo errado, que até aqui sofreu por conta de escolhas erradas, mas o que eu tenho está aqui. Essa aqui é minha vida. Eu preciso, acima de qualquer coisa nessa vida, eu preciso do teu Espírito. Aqui eu estou cumprindo o meu voto. Ser comigo. Já desci já com a certeza que Deus ia honrar. E na sequência veio o jejum de Daniel do Aqui Dia. E eu em casa, com aquele radinho, eu tinha um radinho pequeno, que eu me sintonizando ali na rádio da igreja, e houve um momento que o bispo disse assim: para ninguém você serve, mas para Deus você tem valor. Abraça aí esse receptor, abraça esse rádio. Quando você abraçar, é o próprio Deus te abraçando. Receba aí agora. Seja batizado com o Espírito Santo. Seja cheio da presença de Deus. Foi uma coisa tremenda. Uma alegria que eu nunca na minha vida pude provar. Nada. Ali, Deus, ele selou. Ali teve a confirmação: eu sou contigo. Falei: agora sim, eu encontrei o bem maior. E o interessante de tudo é o seguinte, que 3 meses antes de eu chegar na igreja, era esse Cristiano. 3 meses depois, já era o Cristiano transformado, liberto, curado, batizado com o Espírito Santo, já com uma outra perspectiva de vida, de mundo, de tudo. Hoje, graças a Deus, né, eu tenho uma família, Deus me deu uma família. Hoje eu sou casado, mulher de Deus, tenho uma filhinha linda de 5 anos. E antes, que eu buscava reconhecimento das pessoas, né, devido a uma carreira artística, e hoje eu não preciso mais ser reconhecido por homens. Não, hoje eu sou definido por dentro. Deus me escolheu, Deus já me aceitou e para mim basta. Hoje eu sou completo. Deus, ele não só restitui aquilo que foi perdido, quanto proporciona coisas que essa pessoa nem possa imaginar o que há de vir. Porque o altar não fica devendo.
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0: quando a gente fala de maldição hereditária, tem gente que pensa que a gente está exagerando, mas não está. Todo espírito maligno é hereditário até que seja expulso. E por incrível que pareça, há no corpo humano um ponto de transmissão instantânea de maldição hereditária quando alguém traz em si esta maldição. Nesta sexta-feira, o dia inteiro, mas em especial meio-dia, eu vou revelar que ponto é esse e com um conta-gotas nós vamos ungir este lugar. Eu e os pastores ungiremos os homens. A minha esposa e as esposas e as obreiras ungirão as mulheres. No corpo humano, o ser humano tem um ponto de conexão instantâneo de maldição. Se o pai e a mãe carregam em si o peso de uma maldição hereditária, na hora em que uma criança é trazida à vida, essa transmissão é automática e instantânea por um ponto especial do corpo. Atenção, você que nasceu numa família em que ninguém é feliz no amor, você que nasceu numa família inteira de mães solteiras, viúvas e divorciadas e mães solo, você que nasceu numa família que todos os homens viram alcoólatras, você que nasceu numa família em que todos morrem da mesma maneira, há muitos anos atrás eu falava da maldição hereditária sobre a família Vargas. E semana passada saiu uma outra matéria falando da família Vargas, mas um membro dela morreu da mesma maneira que o ex-presidente Getúlio Vargas e o seu filho. Dessa vez foi o seu neto. Eu queria que você desse muita atenção a isso e tirasse as suas conclusões. Infeliz coincidência ou maldição hereditária? Pode soltar.
1: O corpo do pecuarista Getúlio Dornelles Vargas Neto foi encontrado por uma funcionária que trabalha no apartamento em que ele morava com a filha. Ao lado dele estava uma carta.

0: disparou contra o próprio peito. Mais de 40 anos depois, em 1997, a tragédia se repetiu. O filho do ex-presidente, Manuel Antônio Sarmanho Vargas, morreu da mesma forma, aos 79 anos, na fazenda em que morava. Uma história triste que agora atinge a terceira geração da família.
1: Eu trago agora uma matéria da família Carter, daqueles meninos do Backstreet Boys. Eu quero que você dê muita atenção a isso e me responda. Infeliz coincidência ou maldição hereditária? Pode soltar.
2: Perder alguém, principalmente quando se trata de um ente querido, é algo desolador para qualquer família superar. Só de imaginar que não veremos mais aquele rosto conhecido, não ouviremos aquela voz amiga e não sentiremos o abraço que tanto nos acolhia, muitas vezes é algo inconsolável. Mas o que dizer quando isso acontece repetidas vezes em um curto espaço de tempo? Foi o que aconteceu com a família Carter, do cantor Nick Carter, integrante do Backstreet Boys. De herança, carregam um triste histórico de familiares que já se foram. Atualmente, já são três. A última perda foi a figurinista Bobbi Jean Carter, de 41 anos. Ela foi encontrada morta. As causas ainda não foram divulgadas, mas a família suspeita que ela sofreu uma parada cardíaca. Bobbi também enfrentava problemas mentais. De acordo com uma postagem de sua irmã, Angel Carter, na publicação em uma rede social, ela diz: "Você tinha um grande senso de humor e um espírito animado. Enquanto crescia, eu era seu bebê e você era minha melhor amiga. A vida não foi justa com você, isso eu sei. Às vezes parece que você não teve chance, não importa o que aconteça." Em outro trecho, a irmã continua: "Todos precisamos de quebrar barreiras, reduzir os estigmas e cultivar uma sociedade onde a procura de apoio à saúde mental seja recebida com compreensão e incentivo." No fim da mensagem, Angel indica uma página para quem busca apoio emocional. Em novembro de 2022, outro membro da família Carter é encontrado morto, em circunstâncias trágicas que abalaram fãs e familiares. Aaron Carter, que também era cantor, foi achado submerso na banheira de sua casa, quando os agentes da polícia o encontraram após uma ligação anônima. De acordo com a autópsia, ele morreu por afogamento e efeitos de alprazolam, um tipo de gás presente em latas de ar comprimido. Na época, os sites americanos divulgaram que Aaron lutava contra os vícios, frequentou a reabilitação por diversas vezes, tinha uma relação conturbada com o irmão Nick e, antes de morrer, tinha se separado da então noiva, a modelo Melanie Martin. Em uma das entrevistas, Aaron revelou os abusos que sofreu da irmã, Leslie Carter. "Minha irmã me estuprou dos meus 10 aos meus 13 anos de idade, quando não estava tomando os seus remédios. Eu fui sexualmente abusado não só por ela, como também pelos meus primeiros dançarinos, quando tinha 8 anos", declarou o artista em uma de suas entrevistas. Mas as tragédias da família Carter não são de hoje. No ano de 2012, a então irmã abusadora de Aaron, Leslie Carter, morreu de overdose. A polícia afirma que ela teria ingerido uma alta dose de remédios para esquizofrenia, ansiedade, distúrbio bipolar, além de relaxante muscular. Os medicamentos foram encontrados ao lado do corpo de Leslie, que tinha apenas 25 anos. Uma família com problemas estruturais, jovens enfrentando distúrbios psicológicos e muitos episódios de terror entre eles. Histórias assim nos fazem questionar em como vencer os problemas familiares.

0: detalhes para não cair em tragédias e destinos fatais.
1: Você vê que coisa, né? A gente ouve falar em estupro de meninas feitas por meninos, às vezes até irmãos. Agora, da irmã mais velha com o irmão mais novo, é muito raro, né? E segundo ele, ele era estuprado pela própria irmã e pelos primeiros dançarinos dele quando ele tinha 8 anos, porque esses meninos tiveram carreira artística muito precoce. Eles fizeram sucesso muito cedo porque eram todos muito talentosos. Mas você vê que é um ciclo de tragédia na família. Pergunta: infeliz coincidência ou maldição hereditária? Maldição hereditária. Por isso que eu preciso de 3 gerações vivas da tua família nessa sexta-feira. Você, sua mãe e seu avô. Se não tem avô, sua mãe, você e um filho. Se não tem pais, você, filho e um neto. Ou você e 2 filhos. Mas tem que ter 3 gerações vivas da tua família nesta sexta-feira. Não falte. Essa praga vai cessar. Vamos ao testemunho que prova isso.
2: Meu nome é Antônia de Maria, tenho 42 anos, eu fui vítima de um ritual. Quando minha mãe engravidou, ela teve uma complicação na gravidez. Então, os médicos falaram para ela que eu estava morto, o feto que ela esperava estava morto. Ela não aceitou aquela situação e... então ela foi buscar outros médicos. Com o decorrer da gestação, ela fez um pacto oferecendo aquela criança que ela estava esperando. A gravidez ocorreu, na hora do parto teve mais complicações. Ela fez outro pacto. Eu cresci uma criança assustada, com medo de tudo. Por volta de uns 8 anos de idade, teve uma ocasião onde eu fui para um sepultamento. E nesse sepultamento eu comecei uma amizade com um espírito. Eu conversava com esse espírito de dia, de noite. Eu falava com ele, eu sonhava com o cemitério, eu sonhava com pessoas que já morreram. E aquela infância muito perturbadora. Na minha adolescência, eu comecei a ter visões de espíritos que se diziam de pessoas que estavam mortas, né? Na ocasião, eu lembro de um amigo que sofreu um acidente de carro e veio a falecer, que na noite anterior ele veio se despedir de mim. Ele falou comigo na noite anterior que o que iria acontecer com ele. E o mais assustador foi que no dia seguinte, realmente, ele tinha sofrido um acidente e tinha falecido. E a partir de então, eu comecei a ter essas visões, a ver eles antes de que acontecesse o falecimento, ou por doença, ou por acidente. Era sempre por alguma tragédia, e eu via sempre antes essas pessoas. Quando eu engravidei e tive a minha primeira filha, eu entrei no quadro de depressão. Eu me trancava no meu quarto, fechava toda a minha casa. Eu não atendia ninguém. Eu ouvia as pessoas me chamarem na porta. Eu não queria atender ninguém. Eu não queria cuidar da minha filha, não queria cuidar de mim, não queria cuidar da minha casa. Eu estava trancada no meu quarto o dia inteiro. E chegava a noite, eu não dormia. Eu passava dias sem dormir. Eu não dormia nem de dia nem de noite. Eu lembro que quando eu saía do meu quarto, eu saía para beber. Porque na minha adolescência também eu fui uma jovem muito rebelde. Eu bebia muito, era muito de farra. Para os meus amigos eu era uma pessoa muito feliz. Mas dentro de mim eu tinha aquela tristeza. Eu tinha aquele medo também, porque sempre que eu via alguma coisa, no outro dia eu tinha a confirmação, que virou uma rotina. É tanto que uma vez eu vi o rosto do meu irmão em um rapaz desconhecido. E que eu fiquei chorando desesperada, porque eu sabia que aquele sinal seria de que o meu irmão iria morrer. E eu ligando para a minha mãe falou que ele tinha sofrido um acidente. No meu estado de depressão, uma das noites que eu estava há bastante tempo sem dormir, eu parei. Ligando a TV, eu parei no canal da igreja. Lá estava o pastor falando que se a pessoa quisesse se livrar de tudo que a oprimia, ele estava convidando para a pessoa vir participar da reunião do dia seguinte, que seria a sessão do descarrego. Ele terminou aquele programa fazendo oração para que eu recebesse forças para chegar até a igreja no dia seguinte. Eu tomei para mim aquela oração, porque eu não tinha forças de sair de dentro daquele quarto. Eu não tinha força para sair de dentro da minha casa. Então, no dia seguinte eu vim, participei da reunião. Eu já saí daqui leve. Eu chegando na minha casa, eu arrumei minha casa, arrumei minha filha. Eu dormi um sono excelente depois daquela primeira reunião que eu participei. E eu fiz um pacto com Deus. A minha mãe, quando eu cheguei na igreja, ela foi contra, porque ela falava: minha filha, você é filha de fulana, filha de Beltrana. Eu disse assim: mãe, eu nunca dei a minha vida para ninguém. Eu sou sua filha, se a senhora quiser. Se a senhora não quiser, eu vou ser filha de Deus. E desde então, eu nunca mais me afastei da presença de Deus. Sou batizada com o Espírito Santo. Hoje eu tenho uma vida com Deus. E nunca mais vi nada daqueles espíritos, ouvi nada, fui liberta total e completamente.
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2: E você é o nosso convidado mais que especial. Só lembrar que mesmo com esse programa fora do ar, a nossa equipe continua todo vapor lhe atendendo. Inclusive, pastor Samuel.
3: Eis-me aqui, bispo.
2: Muita gente gritando por socorro ainda aí?
3: Muita gente. Eu tenho aqui o caso do João Vitor, que sumiu de casa, a mãe dele ligou desesperada, ele saiu de casa e não voltou, mora no bairro de São Caetano. Nós temos aqui o José, que ligou, ele mora em Serrinha, está com depressão. Nós temos aqui a Maria Domingos, que ela já está há alguns dias que com dores nas pernas, sem conseguir andar. Nós temos aqui Maria do Rosário, que está desempregada, mora em Taparica. Temos a Maria Ângela, que pede oração pelos familiares. Temos a Daniela Maria, que está com depressão já faz 2 meses. A Juliana Lima, que está com problema de saúde. E a Simone, que tem problemas de saúde, mora no bairro do Cabula. São muitas pessoas que já ligaram, mas ainda dá tempo, amigo, amiga, de você ligar. 3432-9119.
2: Muito obrigado. Pastor Marcos Ramos.
4: Por aqui, bispo, também muitas pessoas entrando em contato conosco, o caso da Graziela Rocha, que pede oração por Alexia Rocha e Ricardo Machado. Eu também tenho aqui o caso da Laís Araújo, que pede oração em favor da sua filha Letícia Maria e Gabriel Selma e toda a família Araújo, entre outras pessoas que estão entrando em contato. A Cláudia Paz, que está assistindo o programa de Camaçari, mais precisamente de Monte Gordo, e coloca o seu pedido de oração aqui em favor da sua família. E eu tenho também a Rosana Silva, que pede oração pelos seus familiares. Essa pessoa também pode seguir entrando em contato conosco, registrando aqui o nome dos seus familiares ou seu próprio nome, para a gente determinar essa quebra de maldição, bispo.
2: Muito obrigado. Eu tenho aqui pela Universal Bahia Oficial do Facebook também pessoas pedindo socorro e pedindo ajuda. Eu vou registrar aqui alguns pedidos de socorro. Kátia Kelly Nascimento, ela diz assim: temos que quebrar esta maldição. Marineide, Bispo dos Santos, que pede por ela. Josi Santos, Bárbara Santos, Mary Reis, Thelma Freitas. Ou seja, são muitas pessoas entrando e pedindo socorro. E é o que vamos fazer agora. Vamos orar. Ó Deus, em nome do Senhor Jesus, te clamamos pelos que sofrem, pelos que gemem, pelos que gritam de dor, pelos que padecem, pelos que não tenha mais nada e ninguém a quem clamar, a quem recorrer, para quem pedir socorro ou ajuda, senão a ti. Em nome do Senhor Jesus, onde quer que esteja entrar a nossa voz e imagem, entre o teu poder libertador, que cura, que salva, que transforma, que torna tudo novo. Leva com nossa voz e imagem o teu poder transformador, que salva, que liberta, que transforma, que torna tudo novo. Em Cristo Jesus, teu Filho, nosso Senhor, nós te pedimos, consagra o copo com água e quem beber dela, beba da força que há em ti. E se essa pessoa se percebe vítima de uma maldição hereditária em sua família, cria nela a força e a coragem necessária para chegar aqui sexta-feira. E todos digam amém, graças a Deus. Vamos beber água. Amém. Beba desta água, encontrando forças para lutar e poder para vencer. Deus abençoe a todos. Sexta-feira 31, o dia do fim da quebra, o dia do fim da maldição hereditária, o dia da quebra da maldição hereditária.

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1: O Galo cantou na Sociedade, 4 horas, 1 minuto. 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
1: Pros meus compadres e minhas comadres, bom dia pro homem do campo, bom dia pros nossos amigos caminhoneiros, conduzindo, transportando o progresso desse gigante país chamado Brasil. Terça-feira, meu povo, terça-feira chegou, 28 de julho de 2026. Hoje é o dia do agricultor, parabéns a você, meu amigo agricultor, minha amiga agricultora, ouvindo o som da sociedade. Hoje também é o dia mundial da conservação da natureza. Pois é, está no ar, ao vivo. Pela Rádio Sociedade da Bahia 97.9 FM, o maior e mais ouvido programa sertanejo do rádio brasileiro.
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1: Acorda, meu povo. Acorda, vaqueiro. O galo cantou na sociedade. E o Vamos Acordar já está no ar. Anote o nosso telefone para você ligar, para você participar diretamente com a gente através do 71348632021. O DDD é o 71348632021. 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

oportunidade. 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A vida é uma beleza. Admire-a. A vida é um sonho. Faça que se torne

atmosférica permanece influenciando o litoral baiano, favorecendo a ocorrência de chuvas, especialmente no setor norte da faixa litorânea. Nas demais regiões do estado, as condições meteorológicas permanecem estáveis, com predomínio de sol e tempo firme. Em Salvador e região metropolitana, a expectativa é de que o sol seja acompanhado de muitas nuvens durante todo o dia, com possibilidades de chuva rápidas a qualquer momento, mas com mais chances de acontecerem no turno da manhã. A temperatura mínima é de 21 e a máxima de 30 graus. Já a sensação térmica é de 23, a mínima é de 25. Indo agora para Barreiras, no oeste do estado, a expectativa é de um dia com muitas nuvens durante a maior parte do tempo. Apesar desse tempo mais nebuloso, são esperadas algumas aberturas de sol, que devem jogar as temperaturas para a casa dos 33 graus. E na Princesinha do Sertão, a cidade deve ter um dia de sol com poucas nuvens que podem até trazer alguma instabilidade. Mas no geral, o tempo é firme. A mínima é de 20 e a máxima de 28 graus. Essa foi a nossa previsão do tempo de hoje. Lembrando sempre que as informações são do INEMA e da agência Clima.

0: Bom Brasil Varonil. Alô, mestre Bully Bully, receba o nosso abraço, beija-flor, violeiro, vê que é Bahia. Leandro Tranquilino, bom poeta candialense na capital baiana. Davi Ferreira na cidade de Ju. Antônio Maracujá na nossa Riachão do Jacuípe, ligado no Vamos Acordar. Paraíba da Viola lá em Conceição do Coité. Lá na cidade de Cajazeiras, no sertão paraibano, está o poeta Chico Xavier. E em Maceió, na capital alagoana, o patrimônio vivo do Estadão de Alagoas, João de Lima de Alagoas, receba o nosso abraço. E a todos os cantadores, poetas, repentistas, cordelistas espalhados pelo nosso gigante Brasil varonil. 4:09. Maria! Ô, Maria!
1: O quê?
0: Cadê tu, Maria?
1: Tô chegando agora.
0: Vambora. Já fiquei esses 30 dias aí sentindo a saudade retada de tu. E agora tu ainda até me dá susto uma hora dessa, Maria.

4:10. Dorli! Dorli! Aqui, rapaz! Passa aqui, seu pai! Dorli! Aqui! Dorli! Dorli! Dorli! Ai, macia, viu? Dorli! Aqui, rapaz! Aqui! Bora, chapéu de couro! Tá esperando o quê? Água pro homem! Sem pena! Eita, ele arretado! Olha pra aí! Eita, ele, rapaz! É água, viu? É muita água! Vai ele. Boa, rapaz. Pronto. Lambos beijos aí. Fica aí no seu cantinho quietinho que ninguém lhe bole. Na mesa de áudio da sociedade, na mesa de efeitos especiais, o som da praça do nosso saudoso professor Elias Alves, Celson Trindade. E a gente começa o nosso programa de hoje trazendo Chitãozinho e Chororó, Fogão de Lenha. 4:11 na madrugada, mais alegre, mais ouvida do...

0: minutos da madrugada mais ouvida do rádio brasileiro. Maria! Ô, Maria!
1: O quê?
0: Bora botar o povão pra falar com a gente aí, 3486-3201. 3486-3201. Vamos saber quem é que vai abrir aí o Clube da Amizade, o Clube da Saudade, na madrugada mais ouvida do Rádio Brasileiro, 4:18. Alô!
2: Bom dia, Valdo.
0: Bom dia.
2: Aqui é Filó, Valdo.
0: Olha ele aí, Filogônio.
2: Ei, Valdo, como passou de férias, Valdo?
0: Maravilhosamente bem, bom demais.
2: É isso mesmo, Valdo. Tem a pessoa tem que carregar a bateria, que a gente não é de ferro. Mas você colocou uma pessoa que representou muito bem o programa, viu? Enquanto você estava ausente. Manuel de Lucas. Agora, viu, Valdo? Eu vou mandar alô só para Valença, porque lá já é a região. Zona rural não está pegando mais. Viu?
0: Viu?
2: Era bom fazer uma enquete para ver onde está chegando a sociedade, para as pessoas saberem. Porque aplicativo do povo da zona rural não pega, viu? Mas eu vou mandar um alô pra você, pra Maria. Maria, tanto tempo que você não fala comigo, né? Ei, um abraço pra você, Maria, pra Bertolino e Celso Trindade, Vista de Vista Alegre, minha família que mora aqui em Valença e pra todos os ouvintes da Rádio Sociedade. Eu sei que não tá chegando mais, a AM já saiu de moda, porque o meu rádio que pega AM não funciona mais nenhuma voz. Tá encostado, o General Elétrico. Aí eu disse, eu sei que não vai voltar mais a FM, só no aplicativo, né? Um abraço e um bom dia para todos vocês.
0: Valeu, meu amigo, obrigado pela sua participação. Na madrugada mais ouvida do Rádio Brasileiro, 4:20.

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0: horas, mais 23 minutos agora na madrugada mais ouvida do Rádio Brasileiro. Alô!
1: Alô?
0: Bom dia.
1: Bom dia.
0: Quem é?
1: Quem é? Ai, ai, quem é Laúpa, gostosão do Nordeste?
0: Receba na caixa
1: do espelho. E outra coisa, você entrou de férias, seu sobrinho Gabriel lhe substituiu à altura, viu? Muito bom o programa dele, é da escola, viu? Aprendeu na escola, muito bom, não deixou falha nenhuma. Parabéns pra Gabriel aí de Lucas. Você deve ter curtido suas férias bem, né? Graças a Deus. E é isso aí, a vida segue. Quem tá falando é Laúca, viu? O gostosão do Nordeste. Eu vou repetir, pra você não ficar com churumela, ficar perguntando. Não pergunte mais quem é, viu? Bom, eu tô lhe avisando. Deixa eu mandar um abraço aqui pro meu povo, rápido. Pessoal da academia, tem o Soneca. Qual o nome do cara? Soneca. Parece que ele só anda dormindo. Soneca, Gíria de Brotas, professor Gil Pita, Joana Guerreiro, a mulher do dinheiro, é? Kathleen, Canela, eita que turma boa, Lombriga, Ricardo, turma boa, viu? Choquito, todos vocês aí da academia, minha esposa Dona Iris, o pessoal aqui do Nordeste, Santa Cruz, Areal, Vale das Pedrinhas, Chapada, o complexo em geral, né? Meu amigo Florivaldo, motorista, Dona Ana, cobradora, Tigrão Bahia, Bebeto do Correio, olha quanta gente boa, Valdo. Todo mundo ligado na sociedade, né? Pessoal aí de Valença, que ligou aí nosso amigo aí, essa turma boa, Crispina de Brota, Rita de Vista Alegre. E Deus abençoe a todos nós. Hoje eu tô com a camisa do Remo, viu? Me retei. Estou com a camisa do Remo, não é porque o Vitória perdeu que eu não vou vestir, não. Deixa um grande abraço. Estou indo para a academia agora, cuidar da saúde, coisa que todo mundo tem que fazer também. E Deus abençoe a Maria também. Chapéu de couro. Vem cá, chapéu de couro trouxe para a Espanha. Que ele estava aqui no Boqueirão com a camisa da Espanha, pulando, bebo igual um cachorro. Tá bom? Um abraço para vocês aqui. E. Sabe quem tá falando, né, Valdo? Você sabe, né? Então eu vou dizer pra toda a Bahia, todo o Brasil, todo mundo, que quem tá falando na maior rádio do Brasil, na rádio mais potente do mundo, é Laúca. Você sabe quem é Laúca? Vou dizer agora pra todo mundo, Laúca é o gostosão do Nordeste, o terrível.
0: Valeu, 4h26, 4 horas mais 26 minutos na madrugada mais ouvida do Rádio Brasileiro. Será que tem mais gente? Tem mais um pra falar com a gente? Alô?

4:27, a madrugada mais ouvida do rádio brasileiro, muitas mensagens chegando através do nosso WhatsApp, mas antes vamos dar uma passadinha mais uma vez no 3486-3201. Alô! Alô!

0: 4 horas mais 28 minutos. Quem tá por aí? Alô, bom dia.
1: Bom dia, Laudo.
0: Olá. É hoje.
1: É hoje.
0: Parece que ela dormiu, viu, baixinho?
1: Não, dormi, não, tô aqui.
0: Tô aqui. Tá acesa.
1: Eu vou mandar um bom dia aí pra Gabriel de Lucas, que mandou muito bem. E agradeceu aí, Valdo. E agradeceu?
0: Oi?
1: E agradeceu a Lucas, que mandou muito bem, como diz Lauca aí. Agradeceu, que ela mandou muito bem. Vou mandar um abraço aí pra Silvia, que fica se preocupando. Se preocupe não, Silvia, quem tá com Deus, tá com tudo. Eu também tenho preocupação com você, gosto muito de você, uma heroína, daquela mesmo, da verdade. Brasil diz que a gente não faz mais uma viagem para toda amizade, mas porque ainda se fizer, Valdo, eu não vou. Eu ia dar meu telefone aqui para dizer a Silvia que lá no interior, se ela quiser ir mais eu, quando eu for lá no interior, ela vai mais eu, porque ela tem respeito, tem caráter, não tem bebido cigarro, viu? É muito respeito no local. Aí eu vou deixar meu telefone outra semana para ela pegar, pra gente viajar, e pra mão tá o alô pra Rita também. Cadê Rita, meu Deus do céu? E Pão Doce telefone, não tem mais telefone público, e ainda telefona, Pão Doce não. Eles que vêm aqui na cidade fazer o quê, meu Deus do céu? Mas tá completamente. E vou mandar uma lupé de Lina aqui da Alçavanha, na rua Pirangi, pra Dilino também que fala em mim, Lauca. Essa menina também, Maria Aparecida, que é minha amiga. E vou mandar, olha, Valdo, eu pedi a João Carinho, que ele está em outra rádio, que, por favor, eu quando eu falo as coisas, meu filho, eu falo com responsabilidade, não fico dando ninguém, nem inventando, que não pode, que pode pagar
0: o preço. Cuidado com o que você vai agora, falar, rapaz.
1: Agora, o que eu falar, não se meta não, pelo amor de Deus, meu filho, me deixa. Eu vou dizer, se eu falei um negócio aí, sobre Meira, é verdade, João, já pensou, Valdo, que é você, tá uma pessoa de bem, não gosta de meter.
2: Baratinho.
1: Que é terrível, e o seu nome tá na boca dos outros. Esse menino estava estudando na mesa do médico, estudando com o médico, com carinho, estudando com o médico.
0: Cuidado com o que você vai falar, rapaz.
1: E a irmã, Vieira, e é o nome dele, uma puxicada, meu filho. Tá, ele é o médico, o pai dele é médico aqui, ele também é médico. Então ele mete a irmã e a duas irmãs e a prima, porque ele não sabia de nada e o puxico rolou. Não pode ser assim, não, gente.
3: Abra o olho, rapaz!
1: Isso é terrível. Eu tô pra ir aí, Valdo, qualquer hora, qualquer instante.
3: Seu vizinho tá de olho em você.
1: É melhor você não estar me deformando, que eu vou entrar em ação com você, viu? Eu vou entrar em ação, você que tá deformando, viu? Eu sou mulher de você, mas eu sou muito grande, nunca menti de ninguém.

0: Ações da ureia nos portos brasileiros registraram a quarta semana consecutiva de alta, acumulando valorização de 14% no período, em um movimento impulsionado pelo recrudescimento das tensões no Oriente Médio. A avaliação é de Thomas Pernias, analista de inteligência de mercado da StoneX, que alerta para os possíveis impactos desse cenário nas compras de fertilizantes para a próxima safra. De acordo com o especialista, o ressurgimento das tensões do Oriente Médio tem fortalecido o viés altista do mercado internacional de nitrogenados, com reflexos sobre mercados-chave como o Brasil. A valorização seria o resultado de uma combinação de fatores que afetam a oferta global do insumo. Esse movimento decorre de diversos fatores. Entre os principais estão as restrições. As restrições logísticas provocadas pelas dificuldades de navegação no Estreito de Hormuz e bloqueio norte-americano aos portos iranianos. Esses entraves têm reforçado entre os compradores a percepção de uma oferta mais restrita. No mercado fosfatado, porém, as relações de troca estão desfavoráveis. Portanto, embora a situação dos nitrogenados continue razoável, os fosfatados seguem pressionados à rentabilidade do produtor.
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1: 4:38, leite de jumenta pode reduzir uso de antibióticos na reprodução equina, aponta estudo. Uma pesquisa da Universidade Federal Rural de Pernambuco aposta no leite de jumenta como alternativa natural para reduzir o uso de antibióticos na reprodução de equinos. A tecnologia está em desenvolvimento e busca aproveitar compostos com ação antimicrobiana presentes no leite para conservar sêmen sem a necessidade ou com menor dependência dos antibióticos tradicionalmente usados nesse processo. O estudo é coordenado pelo professor Gustavo Ferrer Carneiro e investiga a inclusão de leite de jumenta na formulação dos chamados diluentes seminais, soluções utilizadas para preservar o sêmen durante o armazenamento e o transporte. A proposta surge em um momento em que a resistência aos antimicrobianos é considerada um dos maiores desafios para a saúde pública e para a produção animal, estimulando a busca por alternativas mais sustentáveis. Então, tá aí, leite de jumenta pode reduzir uso de antibióticos na reprodução equina, aponta estudo.
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1: Os veículos elétricos seguem acelerando na Bahia. No primeiro semestre de 2026, foram vendidos mais de 9 mil carros elétricos e híbridos no estado, um crescimento de 155% em relação ao mesmo período do ano passado, segundo a BVE. Com esse avanço, os eletrificados já representam quase 20% das vendas de automóveis na Bahia. Outro destaque é o crescimento no interior do estado, que já responde por mais da metade dos emplacamentos. Entre as marcas, a GWM registrou alta de 119% nas vendas, impulsionada pelo sucesso do Haval H6, líder entre os híbridos no Brasil. Os números mostram que eletrificação deixou de ser tendência e já se consolida como uma realidade no mercado baiano. Fique ligado, daqui a pouco tem mais uma edição do Minuto do Automóvel aqui na Rádio Sociedade da Bahia 97.9.
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5: Eita, que se bem te vi. 4:45, acorda Brasil.

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1: 4 horas mais 45 minutos. Olha o nosso amigo Juruna, Juruninha, que tá lá na cidade de Ilhéus. Ele avisa que hoje é aniversário da cidade de Itabuna, 116 anos. Um abraço, então, para você, meu amigo Juruna, e para todos os itabunenses neste momento ouvindo o som da sociedade. Parabéns aí pelo aniversário de 116 anos da cidade de Itabuna. Valeu, Juruninho. 4 horas mais 45 minutos, 4h45, não perca a hora. Bom dia, aqui é Rubem Nildo de Barra Grande, Península de Maraú. Só faz o quê? Mande um alô pra mim. Rubem Nildo, valeu, viu? Tá aí na Península de Maraú, na linda Península de Maraú, ouvindo o som da sociedade. Tem mais gente pra falar com a gente aqui? 9656-1025, alô?
2: Olá, para aqui a vossa fuma não aconteça no inverno, primeiro sábado. Matheus 24:20. Valdo aqui é Valdinei de Avelino, aqui em Salvador. Valdo, meu irmão. Mande um alô aí para meus filhos aí, jovem. Tatiele e Vitor Davi. Alô também aí em Curitiba, jovem, para Luiz Alberto, no final do Paraguai. É, para Antônio Carimbó, para Jimilo e Ela Preta, para Cláudio de Cláudio, para Luísa Pipoca, para Jairusso de Vera e sua esposa Vera, para todos os ouvintes desse programa maravilhoso. Que bom que você votou, Valdo. Um grande abraço, meu irmão, fica na paz.
1: Valeu, um grande abraço, obrigado pela sua participação. Alô? Alô? Alô? 3486-3201. Vamos aqui no nosso WhatsApp, alô?
3: Bom dia, Valdo Silva. Zé da Santana na escuta diretamente de Ação de Jacuípe.
1: Fala, Zé. Quando
3: ele padeceu. A Zé do Neto, conhecido como Paquexé, para Luiz Gomesino. Para todos os ouvintes da sociedade. Cadê os torcedores das galinhas fujonas? Estão tudo quietinho, né? Tomou taca. Valeu, Valdo Silva. Da Água do Orli.
1: Valeu, valeu, valeu, valeu. Valdelice Ferreira de Miranda. Oi, Valdelice.
4: Bom dia, Valdo Silva. Estou aqui ouvindo seu programa.
1: Muito bem.
4: Um abraço para minha filha Gisele, Debre e Evandro. E Gabriel De Luca, interagiu legal aí. Ele colocou dolinho para beber água. Valeu.
1: Valeu, um beijo no seu coração, obrigado pela sua participação. Alô?
5: Bom dia com Jesus, Valdo Silva, senhor militante, Gil Goleiro aqui da cidade de Baixa Grande. É, sai daqui, piaba.
1: Hã?
5: Ah, não é que é piaba mesmo. Ô Valdo, por que aquele cachorro de pobre só tem nome de peixe? É piaba, traíra, matrinchã. Baleia é uma resenha retada. Me diz aí, João, sabe me dizer? Tchau, tchau, abraço.
1: Só vamos perguntar ao rei do Baião, ao rei do Baião, o porquê pra ele responder. Bom dia, Valdo Silva, grande abraço de Demitri, carreteiro dos Estados Unidos da América, sempre sintonizado na sociedade. Um abraço para você, Demitri, ele que é carreteiro lá nos Estados Unidos, neste momento ouvindo o som da sociedade. Aqui tem mais gente para falar com a gente. Alô?
6: Deus está conosco em todos os lugares. Sabe quem está falando?
1: Não.
6: Não sabe, esqueceu.
1: Eu sei lá.
6: Oi, se Deus é com nós, quem será contra nós? Já descobriu quem é a voz?
1: Que nada, difícil.
6: Meu Deus do céu, vou estar esquecido. Sabe quem é? É a bonitona de Vista Alegre.
0: Ah,
6: escuro em Vista Alegre, agora está morando aqui em Alagoinhas. Como é difícil falar com o que é bom. O que é bom sempre é um pouco difícil. Sabe o que é?
0: Não.
6: Não gostou não, foi?
0: Não.
6: Ah, pra isso. Quer dizer, o que é difícil, o que é bom não é um pouco difícil, não é?
0: Não.
6: Acha fácil?
0: Não.
6: Ah, pra tudo não? Ai, eu vou mandar meus alô falar pro dono. Oi. Bom dia, meus amores, bom dia, minhas paixão, bom dia para toda a equipe da Rádio Sociedade. Escuto, assisto Adelso Carvalho todas as noites, Adriana todos os dias e Adelso Carvalho todas as noites, Pimenta mais e Obala, que não é bala de mel. O que é bala de mel, viu? Pimenta que não é pimenta malagueta, viu? E para você, bonitão, para Lauca, que falou meu nome aí, seu Filó, é Dona Silva, a dona da Pituxinha, entendeu? Para Dona Edith, Gildete, seu Bagri Belmonte, seu Osmar Gomes.
0: Valeu, Rita!
6: Olha, peraí, para também, para aquele senhor, meu Deus do céu, meu Deus, me esqueci do nome dele agora, que mora, me esqueci o nome do lugar também.
0: Tá bom.
1: Quando você lembrar, você liga pra gente. 4h52!
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1: 4h52, o Ministério da Fazenda autorizou o início das operações de crédito rural com juros equalizados do Plano Safra 2026-2027. A publicação permite a contratação de financiamentos com recursos equalizados, modalidade em que o Tesouro Nacional assume parte dos encargos financeiros para que produtores rurais tenham acesso a empréstimos com juros reduzidos. De acordo com a portaria, serão mais de 141 bilhões de reais em operações com equalização de juros para atender tanto a agricultura familiar quanto a empresarial. Desse total, 97 bilhões de reais serão direcionados aos médios e grandes produtores, com taxas que variam entre 8% e 12,5% ao ano. Já a agricultura familiar contará com cerca de 44 bilhões de reais. As regras publicadas valem para financiamentos contratados entre 1º de julho de 2026 e 30 de junho de 2027. No caso das linhas de capital de giro para cooperativas agropecuárias, as contratações poderão ser realizadas até 30 de dezembro de 2026, dentro das condições estabelecidas pelo Pronaf e pelo Procap Agro. Com a publicação da portaria, as instituições financeiras já podem retomar a contratação das linhas de crédito. A expectativa é que a medida garanta maior previsibilidade aos produtores rurais, especialmente no período de planejamento da safra. Então, tá aí, operações de crédito rural com juros equalizados do Plano Safra 2026-2027.
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1: 4h54, agora vamos trazer o pé de serrente Tony Magno pra gente matar a saudade. Ele que já nos deixou já faz muito tempo, mas a gente toca aqui na madrugada mais ouvida do rádio brasileiro.

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Prosas e versos na sociedade, sem medo de montar. 5 e 6, acorda Brasil!

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1: 5:09 na madrugada mais alegre, mais ouvida do rádio brasileiro. Muitas mensagens aqui através do nosso WhatsApp. 719-9656-1025. Alô, alô.
2: Bom dia, Valdo.
1: Hã?
2: Mandar um da feliz emoção, né? José de Barra da Sonsa, Luba. E minha sogra Isara, a bonitona de Paripinha. Valdo. Minha sogra, a bonitona de Paripinha. Valdo, não gosto dessas filhas de prosas. Minha sogra me dá 4.500 agora, todo mês. Seu homem dá 2.000. A Maria, minha sogra, sua linda e maravilhosa Isaura, a bonitona de Paripinha. Valeu, Valdo.
1: É brincadeira.
3: E de vez em quando, eu ainda tomo um aguardentezinho com ele.
1: Eu sei.
4: Isso aí, meu amigo, corta uma canjibrina até umas horas. Aí não é brincadeira não, viu?
1: Alô!
5: Bom dia, Valdo Silva, e aí, como
1: bom
5: é que tá?
1: Bom dia.
5: Fel Padeiro de Serrinha, meu irmão, um abraço.
1: Aí, Fel Padeiro.
5: Fica com Deus, você, sua equipe, todos que estão ouvindo e participando desse programa lindo.
1: Muito bem.
5: Um abraço aí pra família Cedrais, pra Edilson Santos aqui, radialista, Fernando Lima aqui, Serrinha, Índio, Adalberto Padeiro, seu Di Pedreiro, todos me ouvindo aqui, Serrinha, meu tio Patolão. Ficar com Deus, meu irmão, um abraço desse amigo seu.
1: Valeu, valeu, valeu, valeu pela sua participação. Bom dia, Valdo Silva. Giovanni do Sítio Feliciano, Sertânia, Pernambuco. Ele tá ligado no Vamos Acordar. Bom dia, Valdo Silva. Aqui é Lucas de Cravolândia. Estou sempre ligado na Rádio Sociedade. Valeu, Lucas. Tem mais. 9656-1025. Bom dia, minha querida, meu querido Valdo Silva. Bom retorno à sua casa. Que seja bem-vindo. Bolinha Caminhoneiro, hoje, graças a Deus, estou desativado das rodovias. Um grande abraço para todos os caminhoneiros do mundo inteiro. Também para todos os ouvintes da sociedade. Valeu. 5:12.
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1: 5:12. Escolha da semente define produtividade e vida útil das pastagens. A escolha da semente é uma das decisões mais importantes na formação ou reforma de uma pastagem, embora represente apenas 5% e 8% do custo de implantação. Esse insumo influencia diretamente a produtividade, a durabilidade da área e o retorno econômico da atividade pecuária. Segundo o técnico da agricultura e vendedor externo da Nossa Lavoura, Robson Luiz, investir em sementes de qualidade permite a implantação mais uniforme da pastagem e potencializa o aproveitamento dos recursos aplicados na correção do solo e na adubação. Abre aspas, quando o produtor escolhe uma semente de qualidade adequada às condições da propriedade, consegue uma implantação mais uniforme, maior longevidade da pastagem e aproveita melhor todos os investimentos feitos em correção do solo e adubação. Então, tá aí. Escolha da semente define produtividade e vida útil das pastagens.
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1: 5:14, 5:14, não perca a hora. Vamos ouvir aqui quem tá aqui para falar, quem não falou, quem vai falar. 9656-1025. Vamos conferir quem já tá por aqui. Vamos lá no nosso WhatsApp. Alô!
6: Bom dia, Valdo Silva, aqui é Erenildo Moraes de Uiapi, um abraço para a Rádio Sociedade, para todos os componentes da Rádio Sociedade, que essa rádio só é grande pelo funcionário que ela tem. Desde sempre foi assim, são funcionários ótimos que fazem a emissora grande. Você, Chapéu de Couro, Maria Baixinho e tudo daí, Gabriel de Luca também, que eu todos os dias falava com ele, mandava lembrança pra você, viu, Cláudio? Todo dia falava com você. E eu prefiro Cristina falando do que Lauca do Nordeste com essa besteira dele dizendo que é gostoso. Que coisa mais feia, um homem velho disso dizendo que é gostoso. Ele é gostoso pros negros dele. Ele não tem que ficar falando na Rádio Sociedade que é isso, não. Que bicho mais besta. Também é torcedor do Vitória, né? Um abraço para todos e meu amigo Alencar na Baixa do Sapateiro.
1: Irenildo de API. Deu o recado. Ah, tem mais aqui. Alô, alô.
7: Valdo Silva, ela manda de Arendeto. Valdo Silva, o que é que Flávio quer conhecer o irmão de Lauca? O que é que ele quer? Bom dia, Valdo Silva, rapaz, corta o telefone dessa Cristina de botas aí, rapaz. Essa mulher é uma mala. Por que ela não pega uma melancia e não amarra na barriga? Bom dia.
1: Tá ali ouvindo. Ela tá ali ouvindo. Ela tá ouvindo e anotando, viu? Ouvindo. Ouvindo e anotando. Alô?
8: Bom dia, Valdo. Bom dia, ouvinte da Rádio Sociedade. Que está falando aqui é Pastel, diretamente de Santo Antônio de Jesus.
1: Alô,
8: Pastel. Um abraço, Valdo. Um bom retorno pra você, meu filho. Tá bom?
1: Obrigado.
8: Uma feliz semana. Lauca, você tem seu telefone no ar aí, que tem uma prima aí do Paulo Miúdo, tá doido pra ele conhecer, viu, Lauca?
1: Pronto. Paulo Roberto Motoboy, sempre ligado na Rádio Sociedade. Valeu, Paulo Roberto. Aqui tem mais.

0: Bom dia, meu amigo Valdo Silva, Gilmar Pereira aqui de Plataforma Nova, ótimo programa pra você, ótimo retorno. Eu gostaria que você mandasse um abraço aí para meu amigo Tonho Praia Grande, Beto Lange Leos, nosso amigo aí, Adauri Pé de Pato, também meu amigo aí, dona Valdete, que tá meio adoentada, Valdo. Também meu amigo aí, Parralo do São João, Nivaldo Piloto, certo? E também meu amigo Irará no Alto do Luso aí, lembrança numa base de baixo. Valeu, Valdo, fica com Deus demais de Plataforma.
1: Valeu, Gilmar. Bom dia, Valdo Silva. Um forte abraço do seu amigo Francisco Sampaio, Avenida Gaspar, Baixa de Quintas. Ele tá ligado, não vamos acordar. Aqui tem mais, alô.
2: Valdo Silva, bom dia, um abraço. Aqui é o Rodrigo Brito, Bebenico das Almas, que é Yamatibu. Valdo, mandou pra Centrais de Cachoeira. Zé Urubu, da linha aqui das Almas, Cachoeira, Rende Caraverne, Chamas, Limão Caído, Cunho do Caminhão. Maciel, Buda Preta, Almir, Marinheiro, Cubeira, Júlio César, de Cunho das Almas. Conhecido como goleiro, mão de quiabo para Cavone de frente à UPA de Cruz das Almas, do Max. Para toda a galera que escuta o programa Vamos Acordar, dê um beijo de Maria em chapéu de couro, aquele velho canto de calçaria. Valdo Silva, tudo de bom.
1: Eu, meu amigo Veto Magro, bom conterrâneo aí na Riachão do Jaqui, ouvindo a gente. Baduzinho também tá de rádio ligado, nosso muito obrigado. Meu amigo Bobó, também na nossa Riachão do Jaqui, tá todo mundo de rádio ligado na sociedade. Agora tem um trio

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Londrina, com rádio ligado na sociedade. Alô, Adalberto Carreteiro de Simões Filho. Alô, Júnior Santos Caminhoneiro. Alô, Jorge Cachoeira de São Cristóvão. Alô, Rafael Carreteiro de Oriçangas, Bahia. Alô, Elson Carreteiro de Alagoinhas. Alô, Manuel Carvalho, carreteiro de São Sebastião do Passé. Alô, Bolinha, caminhoneiro lá de Tucano, Bahia. Alô, Caipira, caminhoneiro de Cabaceira do Paraguaçu. Alô, Sérgio Araújo, carreteiro de São Sebastião do Passé. Alô, Bruto, carreteiro de Santa Catarina. Alô, Franklin, caminhoneiro lá de Periperi. Alô, Juruna, caminhoneiro de Olindina, Bahia. Alô, Josias, carreteiro. Alô, Carvachão, carreteiro de Serrinha, Bahia. Alô, Taruguinho, alô, Tarugão. Alô, Edivaldo Franco, popular boneco de pano. Alô, Bartolomeu Carreteiro e Luiz Eduardo Magalhães. Alô, Aldo Caminhoneiro de Senhor do Bonfim. Alô, João da

no Barriga de Aço, em Senhor do Bonfim, Bahia. Alô, Barrufo, caminhoneiro lá de Crateús, no Ceará, ouvindo Vamos Acordar. Alô, Lier, Cabeça Branca de Jacobina, Bahia.

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0: sogra. Como é difícil se livrar de uma mulher fácil.
1: Você não tem vergonha não, rapaz.
0: Quem não tem é você. Que tá tentando se livrar aí, não tá conseguindo. Rapaz. Frase de para-choque. Comprar sutiã, comprar caminhão e usar sutiã só quem tem peito. Ei, rapaz. Dinheiro não traz felicidade. Me dê o seu e seja feliz.
1: Essa é essa, rapaz.
0: Essa é essa, filho. Deixa dinheiro a ele.

0: acho linda a mulher de saia.
1: Mexa. Vai lá e mexa. Olha aqui, chapéu de couro. Olha aqui, Bertolino, pra você, viu? Homem é como um caminhão basculante. Quando velho, não levanta mais.
2: Deixe de conversa fiada.
1: É, né? Me aguarde. Me aguarde na esquina.

0: Na madrugada mais ouvida no Rádio Brasileiro, 5h36.
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0: minutos, 5h37 na madrugada mais ouvida do Rádio Juazeiro. Olha, muitas mensagens aqui no nosso WhatsApp. Meu compadre Renilton, homem de Miguel Calmon, Bahia. Vamos ver aqui, Maria. Vamos ver o que ele tem pra falar pra nós aqui. Alô!
1: Bom dia, meu compadre Valdo Silva. Feliz com sua volta.
0: Vamos embora.
1: Fez falta a galera aí, viu?
0: Obrigado.
1: Você chega junto. Troca o rapaz que ficou aí no monoblu direito aí. Mas valeu, Valdo. Tamo junto, hein, Valdo?
0: Olha aí.
1: Manda um abraço aí pro meu compadre Renato aqui no Embuí. Eu vim pra Ciro. Jesus. E Lula aqui na boca do Rio. Valeu, Valdo. Tá falando aqui, Renilton. Na boca do Rio. Tudo bom, Valdo?
0: Valeu,

0: Valeu,
1: um abraço, viu, pra você, dona Diana. É, o homem da sinaleira da boca do rio, viu, chapéu de couro, pra você não errar mais. Aqui tem mais mensagens. Estou ouvindo aqui na padaria, ouvindo a programação, a melhor rádio do Brasil. Netinho de Croftados Martins, Varjota, Ceará. Um abraço para você. Mande sempre um alô para nós, né? Então, um abraço para você aí, o Netinho de Croftados Martins, Varjota, Ceará. Vamos ouvir o que ele tem a dizer, o que ele tem a falar. Alô!
2: Bom dia, meu amigo Valcifa. Bom dia a todos os ouvintes do programa Vamos Acordar.
1: Bom dia.
2: Bom dia, Maria. Bom dia, Chapéu de Couro. Meu amigo Valcifa, hoje o meu bom dia vai pro Gabriel. Gabriel de Lucas, esse grande menino, essa grande figura. Menino simples, menino bacana, que eu tenho uma amizade com ele. Nos dias que ele estava aí trabalhando aí no seu lugar.
1: Muito bem.
2: E converso com ele pelo Instagram, um amor de pessoa. Então, meu bom dia hoje é para você e sua família. E para você também, Valdeceu. Para você e a família, um abraço do seu amigo Netinho aqui do Croatados Martins, Varjota, Ceará.
1: Valeu, Netinho. E ele mandou a foto aqui da fornada de pão. Meu bom dia, meu amigo. Essa é a primeira fornada. Os pães de qualidade total. Nesse momento, um abraço aí para você, padeiro, que tá ouvindo a Rádio Sociedade em qualquer ponto da Bahia, do Brasil e do mundo. Alô!
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1: Valeu, valeu, valeu. Tá dado o recado. 5h40. Acorda, Brasil!

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0: 42 minutos por aqui. Bom dia, Valdo Silva. Estou ligado no seu programa Vamos Acordar. Mande alô para a família Lobo, Lourinho e Santos, aqui em São Felipe. Gileno. Gileno que assina aqui. Valeu, Gileno. Quem mais está por aqui? Alô?
1: Bom dia, um braço, viu? Tô de bom belo, sabor do caramelo. Se não vai tocar, camaçaria o palco, viu? Daqui pra pouco bota ali em cima os filhos. Casa, casinha. Positiva, Valdo?
0: Positiva.
1: Deus abençoe nosso dia. Manda um alô aí pra Lucas Gabriel. O cabra que te representou e te representou muito bem, viu, Valdo? É isso aí. Tchau e obrigado.
0: Tchau, obrigado. Tem mais. Bom dia, Valdo Silva e a todos os ouvintes da sociedade. Estou ouvindo o programa aqui em Garaci, no Vale do Piancó, na Paraíba. Um abraço pro povo de Garaci, Zé Filho. Um abraço, Zé Filho, aí de Garaci, na Paraíba.
2: É, bom dia, Gabriel de Lucas. Bom dia a todos os ouvintes da Rádio Sociedade da Bahia. Bom dia a todos da cidade de Garaci, aqui no Vale do Piancó, na Paraíba. Pois é, amigo, estou ouvindo a Rádio Sociedade aqui em Garaci, na Paraíba. Quero mandar um abraço para o Valdo Silva, que está de férias. Um abraço a você, Valdão.
0: Um abraço, já retornei. Você é que não se ligou ainda, né, baixinho? Já estou de volta. Aqui tem mais mensagens. Valdo, feliz com o seu retorno. Mande alô para os seus ouvintes de AZ, Cidade Hospitaleira de Aramari. É, estou ligado diariamente, professor Raimundo Donato, do Sítio do Meio, Entre Rios, Bahia. Aqui tem mais. Bom dia, Valdo. Arnóbio de Tiquaruçu. Tu levou o baixinho para Riachão. Vida longa, cantador. Que nada, esse frouxo vai nada, rapaz. Ele tem medo de microfone. Aqui tem mais mensagens. Vamos lá, vamos ouvir. Alô? Alô?
3: Bom dia, meu amigo. Tô na escuta aqui, na fila do saque aqui do comércio. Carmelito Tricolor falando. Manda um abraço pra mim, pra minha esposa. Escuta a rádio toda madrugada. Eu acordo, só vou botar na Rádio Sociedade. É um dos melhores programas da madrugada de vocês. Manda um abraço pro pessoal de Água Fria também, terra maravilhosa.
4: Bom dia, Valdo Silva, aqui é Carmelito. Manda um abraço pro pessoal de Água Fria. Apesar que eu tô aqui na capital baiana, mas Água Fria é minha terra de paixão, que eu amo muito essa terra, viu?
0: Valeu, muito bem. Opa, tem mais, 5h45, alô?
5: Bom dia, de Marechal Rondon, bom dia, Valdo Silva, bom dia, ouvintes da sociedade, Valdo Silva, que Deus abençoe o seu retorno, entendeu? Que Deus lhe proteja mais um ano, se Deus permitir, para você trabalhar pesado e depois sair de novo de feira, viu? Que Deus abençoe você, abençoe sua família, e abençoe todos os seus ouvintes, fica com Deus, um bom dia, dito de Marechal Rondon.
0: Amém, valeu, valeu, obrigado pela sua participação. Tem mais aqui, alô?
6: Bom dia, meu amigo Valdo Silva, aqui é o Velho Carioca de Serrinha. Ô Valdo, me diga aí quem foi esse gênio aí que resolveu tirar 740 do ar e até os nunca votou, e aí pra acabar de lascar mais ainda, pegou a FM por 97.9. A mesma frequência da Rádio Morena de Serrinha. A gente só tem direito de ouvir a Rádio Sociedade agora, ou no aplicativo, ou quando chega em Amélia, porque até a Amélia só pega a Morena. Diga esse gênio aí pra ele mudar esse negócio aí, Valdo, que a gente tá sem poder ouvir o início do seu programa lá em Serrinha. Só quando chega em Amélia, Valdo. Diga esse gênio pra desfazer tudo aí, Valdo.
0: 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Alô!
7: Bom dia, Valdo Silva. Bom dia, Valdo Silva. Manda um alô aí para todo o povo, toda a comunidade do Brejo do André lá em Terra Nova. Especialmente para Kelé e Dona Marina, Domingos e todos os amigos em comuns que eu tenho lá. Viu? Valeu, Valdo. Aqui é Dedéu, Salvador, Bahia, diretamente para Terra Nova. Buri, beijo do André e a todos. A minha prima Soledade também, que fica ligadinha na Rádio Sociedade.
0: Valeu, valeu, valeu, valeu. Tem mais mensagens aqui. Bom dia, Valdo Silva. Aqui é Zé Lival, da Ilha do Contrato, Municipal de Igrapiúna. Todos os dias ligado na sociedade fazendo transporte marítimo. Olha aí, ó. Fazendo transporte marítimo e ligado no Vamos Acordar. Quem mais está por aqui? Alô?
8: Bom dia, meu amigo Valdo Silva.
0: Opa.
8: É o senhor Rocha Mendes aqui de Ipu.
0: Coisa
8: é um prazer boa. Muito grande voltar a falar com você novamente. Que Deus lhe dê muita saúde e paz, você e toda a família. Quero aproveitar aqui também, Valdo, a oportunidade de mandar um bom dia para o meu amigo Osmar Gomes. Eu estou bem, graças a Deus, com saúde, aos 88 anos.
0: Olha aí, rapaz.
8: Muito obrigado, Valdo. Um abraço.
0: Ô, seu João Ximenes, que alegria poder ouvir a sua voz, receber a sua mensagem e mais alegria ainda saber que está tudo bem com o senhor ao longo dos seus 88 anos, viu? Um abraço para o senhor, dona Terezinha Ximenes, sua esposa, seu filho João Carlos, toda a família aí na cidade de Ipu, no Ceará. Olha aí, seu Osmar Gomes, está tudo bem com o seu João Ximenes, viu? 88 anos de idade e ligado no Vamos Acordar. Obrigado mesmo por dar notícias boas pra gente, viu, seu João Ximenes? Aí na cidade de Ipu, no Ceará. Alô!
9: Bom dia, Valdo Silva, eu de Camerém, caminhoneiro, Rei do Brega. Tô na escuta, tô por cá, você tá por lá. Alôzão aí pra turma do Tapetão Preto, bora Dudu, Magnata Maia, Nego Velho, Cababão, bora Teté Garapa, Judonei. Cuide a povão, chama, chama.
0: Chama, valeu, merengue, caminhoneiro, Rei do Brega. Tem mais mensagens aqui. Chegando, alô.
10: Oi, bom dia, Valdo.
0: Bom
10: tudo
0: dia.
10: Bom, meu amigo? Hoje tá difícil, cara. As três, falou as três. A do Nordeste, a de Brotas e agora a de Alagoinhas. Rapaz, tá difícil pra você hoje aí, viu, cara?
0: O trio.
10: Gerson do Pau da Lula.
0: Valeu, Gerson. Ah, rapaz, e aqui, quem é que tá por aqui? Às 5 horas mais 50 minutos, alô?
11: Bom dia, Valdo Silva, Ailton Gordiano, aquele que eu amassarei. Tô aqui na escuta do seu programa. Tô aqui já me preparando aqui pra fazer o carreirão com o cachorro 3-1. E quero aproveitar e mandar um alô pra meu amigo Geninho e Pereira, lá em Jauá. Geninho e Pereira, eles são grandes amigos e minha amiga também. E tô aqui já colocando o material do cachorro 3-1, né? O equipamento para fazer o carreirão. Um bom dia.
0: Bom dia, valeu, valeu. Olha o grande Geraldo Cardoso chegando na madrugada mais ouvida do Rádio Brasileiro.

0: Essa sanfona falta pouco pra falar. 5h55, acorda, Brasil!
1: Vamos acordar! Bom dia!
0: 5 horas mais 55 minutos. Aqui tem mensagens no WhatsApp. Alô?
2: Bom dia, é Boninha, bom dia. Seu retorno. Que férias boas, não foi, irmão?
0: Boníssima.
2: Aqui é Nego Dê da cidade de Sousa, Paraíba. Quero mandar tudo para minha família, um abraço. Quero agradecer seu companheiro que você deixou aí, nosso Gabriel e Lucas, muito educado, recebeu a gente muito bem esses dias. Mandar um abraço para ele, uma beleza. E é isso mesmo. Participação do programa. Evandro Silva. Seu bem te vindo aí e meu galo daqui.
0: Pois é. Meu bem te vindo aqui e seu galo daí.
3: Bom dia, Valdo Silva, bom dia, ouvinte da sociedade, aqui é JCA da Estrada Velha. O Valdo manda um abraço aí para Vermelho e Altamir, lá em Cruz das Almas. Vermelho é o cara mais mano no laboratório de Cruz das Almas.
0: Tá certo, se você está dizendo. Então tá combinado. Aqui tem mais gente pra falar com a gente. 5 horas mais 56 minutos, alô?
4: Bom dia, Valdo Silva. Boa terça-feira pra gente aí, Valdo Silva. Valdo Silva, mandar um alô aí pra Cruz Alma aí. Um alô pra Cruz Alma, meu tio aí, Cruz Alma Nesso. Maria Cruz Alma, minha tia, beleza? Um alô pra você também, que você tava de fera, Valdo Silva. E Gabriel de Luque fez um trabalho decente aí, viu? Beleza?
0: Muito bem.
4: Um alô aí também para Bico Doce, entendeu? Um abraço aí para a Maria da Rádio aí, valeu? Que é a Madeira Suarana, fazendo uma caminhada aqui agora, semi-estativo. Valeu, meu jovem, tranquilo.
0: Valeu, valeu, valeu, valeu. Fechando.
5: Bom dia, Mauro. Aqui é o Baldino de Guarulhos, no final. A Rádio Sociedade 97.9, tá pegando excelente aqui. Olha, gosto muito de ouvir essa rádio, hein? Rapaz, matar a saudade aí do sertão da Bahia, Alto Bonito e Mundo Novo. Um alô pra todos eles por aí.
0: Muito bem.
5: Fica com Deus.
0: Ô, compadre, seu som acabou. E assim a gente chega ao final de mais um Vamos Acordar pela Rádio Sociedade da Bahia. Não mexa no radinho, não. Que ele está chegando, o homem do campo, do agro. Adelson Carvalho para comandar o balanço geral da sociedade. Até amanhã, meus compadres e minhas comadres. Até amanhã.

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2: Ei, vai pra onde? Não corre ninguém na Bahia 6 e 2.

0: Deus.
1: Eita, Bahia boa, não corre ninguém, 6:03, 6:03, ouvinte sociedade, bom dia especial pra você da capital baiana, um bom dia especial pra você da minha querida região metropolitana e você do meu maravilhoso e glorioso interiorzão da Bahia. Alô, alô, Santo Antônio de Jesus, tá tudo bem por aí, tá tudo em ordem? Então agradeça, obrigado meu Deus, obrigado meu Deus, obrigado meu Deus. Alô, João Tecfogé, um abraço pra você, meu amigo, aí em Santo Antônio de Jesus, Bahia. Atenção, atenção, você aí de Varzedo, alô, São Miguel das Matas. Alô, Varzedo, alô, São Miguel das Matas, um abraço pra você, ligado na gente sempre, aí no meu glorioso Recôncavo Baiano. Alô, Dom Macedo Costa. Alô, você de Conceição do Almeida. Um abraço. Alô, São Felipe, a terra da jaca. Às 6:04 na Bahia, vai amaciar, vai detonar, vai falar de quem, por quê, pra quê, tem coragem. Se tem coragem, a hora é agora.

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1: Fale com a gente agora, manda aí a sua mensagem. Cadê você, jovem? Cadê? Libera aí a mensagem, pode liberar a mensagem do nosso público. Um recado aí para profissionais da educação. A Prefeitura de Salvador abriu concurso público para professores e coordenadores pedagógicos com mais de 190 vagas e salários iniciais de até R$6.100. Não perca tempo, o edital já foi publicado e as inscrições estão abertas até o dia 7 de agosto. Confira as informações no site da FGV e da Sengi. É a Prefeitura de Salvador investindo e valorizando a nossa educação. Agora, deixa o povo aqui, deixa o povo falar com a gente aqui, meu nobre jovem. A confusão continua, transtorno sem fim, trecho da rodovia BR-324 volta a ser parcialmente interditado em Simões Filho, após o pavimento apresentar novo afundamento. Tá aí, afundou novamente. O povo fala com a gente aqui.
2: Adelson, bom dia. Adelson, como é que pode? Aquele viaduto do Cabe, não tem ninguém, não tem uma pessoa para dar para mudar aquilo ali, melhorar aquilo ali. Tanta autoridade que trabalha ali naquele CAB, naquele viaduto do CAB. Quando chega a hora de pico, é um inferno para descer aquilo ali. Me ajude, Deus.
1: Ali, amigo, não tem o que fazer. Ali é construir um novo viaduto, ali é fazer com que o atual sirva apenas para a chegada e o novo sirva apenas para a saída. É isso aí. Não vai mudar, não adianta botar gente de trânsito, não vai adiantar absolutamente nada. A gente está falando de um viaduto que foi construído numa época em que o acesso era apenas para o centro administrativo, né? Depois os tempos mudaram e ali aquele viaduto não dá acesso a mais apenas ao viaduto, e sim a inúmeros bairros, começando por Novo Horizonte, Sussuarana Nova, Sussuarana Velha, né? Ele vai para Tancredo Neves, vai para bem mais longe. Então aquele viaduto, ele não é mais um viaduto que serve apenas ao centro administrativo da Bahia. É um viaduto hoje que tem múltiplas funções. Aqui.
3: Bom dia, rapaziada da sociedade, de A a Z, de 0 a 100, para não esquecer de ninguém. Bom, e aí, Adelson, tudo beleza?
1: Dia, tudo ótimo.
3: Acidente aqui na 324, sentido Salvador.
1: Pra variar.
3: Na altura aqui da Palestina, o carro tá capotado aqui no meio da BR. Positivo, né? Tão carreteiro de Simões Filho, vamos que vamos.
1: Aí, mais um acidente. Alô, Tapiramutá, um abraço, hein? Alô, Tapiramutá, um abração pra você de Tapiramutá, ligado na gente, né? Aniversariante de ontem, Retirolândia, 64 anos de emancipação política. Mais gente com a gente, deixa o povo às 6:08 na Bahia.
4: Adelson, bom dia, Adelson. Bom dia. Boa terça-feira pra gente, Adelson.
1: Adelson, amém, agora, glória a Deus.
4: Depois que mudou agora o árbitro agora, mudou agora esse coisa aí do técnico do jogo aí do.
1: De que, rapaz?
4: Aquela coisa que botaram agora aí, como foi na Copa do Mundo aí. Rapaz, o Bahia agora aí, que desse prejudicou, fez 3 gols, 4 gols pra valer 1. Até o bico da chuteira do jogador marca agora, o impedimento agora, né? Então beleza, e já caiu pro Bahia, né? Vamos ver os outros aí, viu? Beleza. E aquele pênalti roubado aí que quem teve um pênalti, viu? Beleza? E ninguém viu isso aí. Tranquilo, Adel.
1: Futebol brasileiro é uma vergonha. Futebol brasileiro é ridículo. Não é? E quem manda nesse futebol brasileiro é mais ridículo ainda. E o torcedor sendo feito de otário, como sempre. Não é? Mas o torcedor também gosta, né? Ele gosta, sofre, mas gosta. Toma na cara, mas gosta. É deixado para último, mas gosta. É isso aí. Como sempre. Torcedor toma a borrachada dele, mas ele gosta da borrachada que leva. Futebol brasileiro ridículo! Ridículo! Gilvan Rodrigues está chegando, Feira de Santana e cidades vizinhas com a gente agora aqui no Balanço Geral. Terça-feira chegou o dia 28 de julho. Atenção, Gilvan Rodrigues, bom dia!
5: Bom dia, Adelson, bom dia para você, ouvinte, conectado com a gente aqui na Rádio Sociedade. Uma ótima terça-feira para todos. Olha, Adelson, aqui em Feira de Santana, ontem aconteceu o lançamento do Plano Safra da Agricultura Familiar do ano 2026-2027. O evento aconteceu aqui no auditório da Universidade Estadual de Feira de Santana, UF. Foi um evento bastante concorrido, contou com a participação de agricultores e produtores dos 417 municípios baianos aí que participam, que têm interesse justamente nessa linha de crédito. Durante esse evento foram anunciados um investimento de cerca de 4,6 bilhões, ou seja, 500 milhões a mais do que o ano passado. Esse valor são recursos de crédito e financiamento juntamente ao Programa Nacional de Fortalecimento da Agricultura Familiar, PRONAF. Ele é justamente voltado, né, para o fortalecimento dos pequenos agricultores, já pensando na safra desse ano, que começa esse ano, né, toda a preparação do homem do campo, justamente para a safra 26 e 27. Vale ressaltar que esse Plano Safra é um programa do governo federal. Ele é lançado de forma anual, juntamente pelo governo, e reúne diversas linhas de financiamento justamente destinadas ao agronegócio, que aí ele oferece condições especiais para os produtores realizarem aí investimentos em suas propriedades. Na prática, esse plano ele permite que os produtores financiem aí aquisições de máquinas agrícolas, implementos agrícolas, sistemas de irrigação, enfim, justamente pensando na melhoria aí do produtor agrícola, né, o produtor rural. Então, aí o Plano Safra 2026-2027 para esse pequeno produtor rural já começou, Adelson.
1: Valeu, pronto, tá aí então, né? Plano Safra aí no interior da Bahia. E tomara que chegue de fato aí para quem mais precisa e para quem produz, né? Para quem produz. Porque pegando o gancho aí de pescaria, dizem por aí que tem um monte de pescador que não é pescador.
6: Sério?
1: É pescador na hora de receber a grana.
6: Será?
1: É. Quem tá chegando aí, meu nobre PK? Tony Silva. E o Bola na Rede, o bom dia dele.
7: 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Tony
8: Silva. Oi, Adelson, abraço pra você, bom dia, como é que tá, meu querido? Prazer estar aqui com você na Rádio Sociedade da Bahia. Meu querido Adelson, a preparação da dupla Bavi é para os jogos de amanhã, quarta-feira, e esses dois jogos serão no mesmo horário, às 21h30. O Vitória vai enfrentar o Palmeiras no Barradão e o Bahia vai no Maracanã para pegar a equipe do Fluminense. Começando pelo Bahia, que tem 31 pontos, matemática simples, se vencer vai para 34 e segue, né, se recuperando, porque o Bahia teve uma primeira parte do campeonato fraca, né? Todo mundo reclamando. E a paradinha fez bem para o Bahia voltou legal, mas vai enfrentar um Fluminense que não vence, ó, não vou nem dizer quando, o que dá é raiva. O gol de quem? De Jobson, foi? Ó, pra aí, Jobson jogava no Bahia em 2011 ainda, e eu tô falando lá, no Rio de Janeiro. Mas isso não quer dizer nada? Claro, tá bom para ser quebrado. Vamos lá, Bahia! Marco Moreno, zagueiro espanhol à disposição do técnico Rogério Ceni. Para essa partida, Rogério já falou que ele será relacionado para o jogo contra o Fluminense. Já no lado do Vitória, aí foi um time que voltou mal. Terminou bem a primeira parte com Copa do Nordeste, com classificação na Copa do Brasil diante do Flamengo. E aí, um campeonato até certo ponto tranquilo, a coisa desandou. A parada para a Copa do Mundo, a volta não foi boa para o Vitória, mas tem tempo ainda de se recuperar, porque trouxe alguns jogadores que ainda precisam, né, se agrupar um pouco mais. E esse adversário será o Palmeiras, que vem de uma derrota em casa para o Atlético Mineiro, ou seja, vem virado no modo de quenta. Então, o Vitória vai ter que segurar. Emanuel Martínez, que é um titular do meio de campo, estará de volta, cumpriu suspensão. Essa é a principal novidade na equipe do Vitória. Ainda vão treinar hoje, tanto Bahia como Vitória, e amanhã, quarta-feira, a gente começa a pensar em possíveis formações para essas duas equipes que jogam no meio de semana. Mas no final de semana ninguém joga porque teremos Copa do Brasil. Abraço para você, Adelson!
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9: Valeu, Tony Silva. Agora às 6h15 na Bahia, Luciano Reis chega com a gente, Alagoinhas e cidades vizinhas, marcando presença agora aqui no Balanço Geral. Vamos nessa, Luciano Reis, bom dia.
10: Oi, Adelson Carvalho, um abraço para você, bom dia para o ouvinte do Balanço Geral da Rádio Sociedade da Bahia, que agora é 97.9 FM. Olha, um homem foi preso durante as investigações da morte do cigano Ricardo Marques Cabral, de 34 anos, que foi encontrado carbonizado dentro de um carro abandonado em uma plantação de milho na zona rural de Iambupe. A vítima foi atraída para uma emboscada, convencido de que receberia uma dívida. A Polícia Civil é responsável pelas investigações do caso e ainda está à procura dos outros suspeitos, uma mulher e um outro rapaz. Os três investigados tiveram suas prisões temporárias decretadas pela juíza Isabela Pires de Almeida em 12 de junho. De acordo com as investigações, a mulher é irmã, né, do rapaz, e é pai do acusado, e seria mandante do crime. A vítima foi atraída até o povoado de Colônia, onde foi surpreendida por disparos de arma de fogo. A esposa de Ricardo estava no momento do homicídio e conseguiu escapar. O caso começou após um homem ter sido encontrado dentro de um carro carbonizado em uma plantação de milho na zona rural de Iambupe, cidade que fica a 46 quilômetros de Alagoinhas, no dia 5 de julho. A polícia militar revelou que recebeu uma denúncia sobre um corpo deixado no povoado de Mulunguinho. Após isso, o lugar foi isolado até o departamento de polícia técnica chegar. O caso segue sob investigação da Polícia Civil, segunda Corpim, sediada em Alagoinhas, que busca esclarecer a participação de cada suspeito e a motivação do crime. A Rádio Sociedade da Bahia agora é 97.9 FM, informação com a mesma credibilidade de sempre. Direto de Alagoinhas para a Rádio Sociedade da Bahia, Luciano Reis.
9: Valeu, Luciano Reis. Tá então, né? Crime terrível sendo desvendado aí pela polícia. 28 de julho, dia do agricultor. Enquanto uns criticam, outros plantam, outros produzem. É assim mesmo, né? O Brasil é um dos países que mais preservam vegetação nativa no mundo. E ao mesmo tempo, é uma potência agrícola e consegue produzir cada vez mais alimentos sem precisar aumentar a área plantada na mesma proporção, graças à tecnologia e inovação no campo e graças aí a homens e mulheres que vão todos os dias para o campo. Isso significa que quase um real em cada três gerados na economia vem do campo. Além disso, o setor empregou mais de 28 milhões e meio de pessoas, de brasileiros, um recorde histórico. O agro move o Brasil. Uns criticam e outros produzem. Esse é o nosso país. Às 6h18 na Bahia, atenção Salvador, inverno tá aí, né? Precisamos ficar atentos. Estou falando aí da gripe, que este ano está se espalhando com muita força, hein? Lembrando que a gripe é uma doença séria, pode causar pneumonia, internações e pode até matar. 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Cubra o nariz, a boca, ao tossir, ao espirrar, higienize as mãos com frequência, mantenha os ambientes ventilados e use máscara se tiver com sintomas. 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Você deve lembrar que manter a vacinação em dia é uma das regras para garantir o seu Bolsa Família. Afaste o monstro da gripe. Vacine sua família. Procure hoje mesmo uma unidade de saúde. A Prefeitura de Salvador está trabalhando para proteger a sua saúde. 6:19, eu volto já.
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2: Olá, amigos, tudo bem? A questão de hoje foi enviada pela estudante universitária Samara Souza. Doutor Ed, os professores universitários têm direito à aposentadoria especial dos professores?
3: Oi, Samara, infelizmente não. Só tem direito a esse benefício os professores do ensino infantil, fundamental e médio. Os professores de universidade, apesar de também contribuírem para a evolução do país, eles não têm direito a isso. E olha, Samara, os professores do ensino infantil, fundamental e médio que têm direito incluem também os coordenadores, aqueles professores que ficam no SOE, tá certo? Todo mundo que trabalha em prol da educação ali no ensino fundamental, infantil e médio tem direito a esse benefício, desde que sejam professores.
2: Acabamos de ouvir o professor e advogado Ed Parrish. Ele é mestre em Direito Público e sócio do Parrish Zenandro Advogados, um escritório especializado em causas contra o INSS e Previdência para Servidores Públicos. Eu sou o Rogério Alves e este foi o Papo Previdenciário. Um grande abraço e até a próxima.
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0: Agora na Bahia, 6h23.
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0: Olha aí, bom dia, Adelson Carvalho. Acreditando na credibilidade da Rádio Sociedade da Bahia do seu programa, peço que chame a atenção das autoridades do município de Entre Rios, Bahia. Entre Rios, distrito de Porto de Sauípe. Está sendo construído um muro que se transformou aí no terror da localidade. Um muro que virou terror. Dizem que pode ser um colégio que está sendo construído e ao longo do muro estão fazendo uma invasão, transformando o distrito numa verdadeira favela. Olha aí, distrito de Porto de Sauípe. Nesse vídeo que a gente está apresentando aí no YouTube da Rádio Sociedade da Bahia, o cidadão disse que enviou aí para ver que a invasão fica entre a pista, né, que é de terra ainda, e o muro, esse tal muro aí, e dá acesso ao loteamento Canadá. O local tá triste, tá feio, com cara de favela. É, mas aí faveliza e depois vai uma turminha buscar voto aí, porque aqui é assim. Glamour na favela. Procure saber qual é o político bacana que mora na favela. Procure saber. Em Salvador não tem um vereador. Em Salvador não tem um vereador que mora na favela. Pode ter puxa-saco. Vereador não.
3: Será?
0: Vereador nenhum mora na favela. Mas todo mundo vive glamourizando a favela. Que é lindo, que é uma delícia. Tá? Aí vamos glamourizar a favela para depois ir buscar o voto da favela. Mas ele não mora lá. E aí? Cara de favela, muito lixo. Soube até que as autoridades do município viraram a cara. Soube não, isso aqui é uma certeza. Negócio de soube não, tá mais do que confirmado que o lugar tá abandonado. As imagens mostram aí. Chama a atenção, Adelson Carvalho, do prefeito de Entre Rios, para acabar com essa pouca vergonha. Tá aí, senhor prefeito de Entre Rios, seu Argolo, tá aí, seu prefeito. Tá na hora de tomar uma atitude, né? Prefeito tem que ter atitude, tem que chegar lá, vai ter a turma que vai reclamar, que vai chiar, que vai tocar fogo em pneu, que tocar fogo no asfalto, mas depois, né, quem vai disciplinar o espaço é o poder público. Não é cada um que vai chegar lá e vai fazer o que quiser, não. Trânsito em Salvador, como anda ou não? Letícia Rocha, bom dia.
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4: Oi, Adelson, bom dia para você, bom dia aos nossos ouvintes, uma ótima terça-feira para a gente. Já destaco o BR-324, afinal um carro capotou mais cedo ali nas mediações de Palestina, no sentido da capital baiana, e já provoca 17 minutos de atraso sentido Salvador e mais cerca de 15 minutos para quem vai no sentido interior do estado, desde Águas Claras até as mediações onde teve essa ocorrência nas mediações de Palestina. Por isso, se você está saindo da paralela, vai até Simões Filho ou faz esse caminho contrário, estrada do aeroporto vai facilitar muito a sua vida, apresentando apenas intensidade. Também tem apenas intensidade pela avenida paralela, nos dois sentidos. Você só pisa no freio ali nas mediações da estação Mussurunga, afetando inclusive a saída da avenida Caribé. Então, se vai de Lauro de Freitas até a paralela, ainda economiza tempo através da avenida São Cristóvão. 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É com você, Adelson.
0: Valeu, Letícia Rocha. Vamos puxando mais informação aqui para pertinho da gente. Evelyn Teixeira, redação Sociedade Online, com a gente ao vivo. Bom dia, Evelyn.
5: Bom dia, Adelson. Ótimo dia para você que acompanha o Balanço Geral. A gente já começa essa manhã trazendo as principais informações do sociedadeonline.com para você sair de casa bem informado nesta terça-feira. A travessia Salvador-Itaparica vai ser prejudicada nesta semana por conta de desfalque no sistema Ferryboat. As embarcações Zumbi dos Palmares e Dorival Caymmi estarão temporariamente fora de operação entre amanhã e sexta-feira, alternadamente. De acordo com a Internacional Travessias, empresa que opera o sistema, a medida faz parte do programa de manutenção da frota e tem como objetivo garantir a segurança, a confiabilidade e a disponibilidade operacional das embarcações. E a Justiça da Bahia manteve a prisão preventiva de Pedro Henrique Salles, de 21 anos, suspeito de importunar sexualmente uma mulher em uma academia de um condomínio residencial de Feira de Santana. Com a decisão, o estudante de educação física vai ser encaminhado ao conjunto penal de Feira de Santana. A prisão foi mantida devido à tentativa de fuga e à resistência à prisão apresentadas pelo suspeito. É com você, Adelson.
0: Valeu! É, Vene Teixeira, olha, ouvinte sociedade, nós vamos juntar aqui, viu, informações do nosso público e vamos desmascarar alguns prefeitos dessa Bahia, viu? Você sabe que ano político é um ano complicado, né?
2: Sério?
0: É, mas esse ano não tem eleição de prefeito, nem de vereador. Então é a classe que a gente pode falar aí, essa dupla aí, ó, prefeito e vereador. Então tem muito prefeito na Bahia que vai ser desmascarado. Agora nós vamos, agora às 6h29, ouvinte sociedade, até Juazeiro, tá lá? Tá pronta já? Juazeiro? Juazeiro, Carinho e Paixão, tá chegando com a gente ao vivo para falar aí do Vale do São Francisco. Destaque para Juazeiro neste momento, ao vivo, Carinho e Paixão, bom dia.
3: Bom dia, Adelson Carvalho, bom dia a toda essa imensa audiência do Balanço Geral, Rádio Sociedade da Bahia. A gente chega agora com informações acerca de reclamações de moradores aqui da cidade de Juazeiro que estão cobrando mais segurança para os pedestres durante as obras do complexo viário da cidade. O que está acontecendo aqui? Né? Nós temos aí várias duplicações de via, implantação de viaduto, para que a conexão com a ponte Presidente Dutra, que liga Bahia a Pernambuco, ela seja, né, devidamente duplicada, consolidada essa duplicação. A gente tinha o que era chamado e ficou conhecido nacionalmente como a ponte Picolé, onde a ponte vinha duplicada de Petrolina, e chegando aqui em Juazeiro havia um estreitamento, né, para a entrada na área aqui da cidade, né? Porque quem chega de Petrolina e embarca em Juazeiro já desce efetivamente no centro da cidade. E aí agora as obras da travessia urbana estão corrigindo essa falha de infraestrutura. Entretanto, o processo de obras tem trazido uma série de transtornos, o que é, né, natural quando a gente fala de uma obra dessa magnitude. Segundo os relatos aqui, a retirada de semáforos em alguns trechos, a falta de agentes de trânsito em pontos de grande movimento tem dificultado a travessia e aumentado os riscos de acidente. Um dos locais mais apontados como mais críticos fica ali no cruzamento entre a Avenida Raul Alves, que é o principal ponto ali, né, de desembarque. Quem desce da ponte Presidente Dutra já sai diretamente na Raul Alves por uma das alças ali, né, anexas à ponte Presidente Dutra, e a entrada para a Rua do Paraíso, né? Isso aí está totalmente, como a gente pode colocar, desorganizado por conta do sinal de trânsito que foi retirado para evitar a retenção e refluxo desse trânsito em cima da ponte. E aí, em nota, a Autarquia Municipal de Trânsito e Transporte, que rege o trânsito municipal aqui em Juazeiro, informou que as mudanças fazem parte de um estudo técnico para garantir a fluidez do tráfego durante a execução das obras. A ANTT afirmou que foram implantadas aí sinalizações verticais e horizontais, houve alteração do sentido de circulação em algumas vias e que os agentes de trânsito permanecem nas ruas realizando a fiscalização e orientação aos condutores e apoio à mobilidade. O órgão também pediu que os motoristas redobrem a atenção e respeitem aí a preferência dos pedestres nas faixas de travessia. Por enquanto eu fico por aqui, falando de Juazeiro para a Rádio Sociedade da Bahia, que agora é 97.9 FM, informação com credibilidade, Carine Paixão.
0: Valeu, Carine Paixão. Tá aí, né? O norte do estado sempre tem necessidade, né, de obras estruturantes, né? Existem algumas obras que praticamente vão servir a população local, né? E existem obras que vão para além, obras que vão servir não só à população local, mas também que vão servir para milhares de pessoas que utilizam, né, aquela cidade. Imagino que é um anel viário em

0: E também o extremo sul do estado, agora em destaque, Neto Terra Branca, bom dia.
1: Bom dia, Adelson, bom dia a todos que acompanham o programa Balanço Geral, trazendo aqui as informações diretamente do sul da Bahia. Adelson, ontem à tarde, segunda-feira aqui na cidade de Taboão de Ilhéus, momento de tensão marcaram o início da tarde no aeroporto Jorge Amado, na cidade de Ilhéus. O que aconteceu? Um avião de pequeno porte saiu da pista durante o pouso, provocando interdição temporária das operações e mobilizando equipes responsáveis pela segurança aeroportuária. Segundo as informações apuradas por nossa reportagem, o incidente foi provocado por estouro de um pneu da aeronave. Quando a aeronave pousou no aeroporto e que estava naquele momento na pista, um pneu estourou. Mesmo diante da situação, o piloto conseguiu manter o controle do avião e conduzi-lo até a área de giro da cabeceira da pista, evitando que ultrapassasse os limites do aeroporto. Apesar do susto, ninguém ficou ferido. Após a retirada da aeronave, a pista foi liberada e as operações foram normalizadas. Mas foi um momento de tensão. Os vídeos que circulam na rede social, todo mundo preocupado com aquela situação naquele momento, mas graças a Deus ninguém ficou ferido. Adesso, outro ponto também, hoje Taboão completa 116 anos. Então, aproveitar esse momento aqui da minha participação para parabenizar essa cidade maravilhosa, essa cidade linda, que realmente é uma cidade acolhedora. Mas, claro, tem seus pontos positivos, mas também tem seus pontos negativos, que é claro, que são as situações. Durante essa semana, Adeus, 3 unidades de saúde da família foram assaltadas aqui na cidade de Taboão. É algo para chamar a atenção das autoridades locais, claro, que existe a guarda municipal para que realmente esteja nesses locais, e tem chamado a atenção bastante da população, por conta que a maioria, na verdade, né, desses furtos acontecem no período da noite. Já foi televisão, ar-condicionado e outros materiais também que já foram furtados durante os últimos 5 dias aqui na cidade de Taboão. Então, vale a pena ressaltar o aniversário da cidade. A cidade realmente, ela é uma cidade acolhedora, é uma cidade bacana demais. Aliás, a gente precisa também chamar atenção nesse ponto, que a partir do momento que acontece esses furtos nessas unidades, é algo que é da população, e a população que sai perdendo, porque materiais que estavam nesses locais, dessas unidades de saúde, que poderiam, que na verdade estavam em uso da população. Então tá aí, Neto Terra Branca, diretamente do sul da Bahia, para o programa Balanço Geral. Adeus, é com você.
0: Valeu, tá aí, Neto Terra Branca, um abraço, meu povo de Itabuna, cidade aniversariante, né? E precisando, né, de um choque de ordem, né? Itabuna também é uma cidade bagunçada também, né? Bagunçadinha também, né? Itabuna, tá precisando aí de um olhar mais interessante, mais cuidadoso, a nossa gloriosa Itabuna, Bahia. Paciente Jonatas dos Santos, ele está precisando de regulação. Jonatas dos Santos, tem um erro aqui, eu creio que seja Soares, né? Mas não posso garantir aqui, né? Mas parece que é Soares aqui o nome. É Soares? Porque botou a letra D. Ah, foi você? Número da regulação é 498-3457. Isso, regulação a gente aqui leva muito a sério, né? 23 anos, tá na cidade de Barra da Estiva. É isso mesmo? Barra da Estiva, né? Terra do Morango, indo lá para Brumado. Um abraço pra Tanhaçu e Ituaçu. Um abraço, meu povo de Barra da Estiva, lá perto de Mucugê. Um abração, Mucugê, Barra da Estiva.
2: Tu já viu, rapaz? Você é bom demais, viu? Você sabe de tudo, rapaz.
0: Ah, tem um áudio aqui, Tem um áudio, né? Tem um áudio? Cadê?
3: Bom dia, Deus Carvalho.
0: Bom dia.
3: Aqui é Carlos de São Cristóvão.
0: E aí, Carlinho?
3: Estamos pedindo ajuda para esse rapaz aí, dar uma força aí, para ver se sai essa regulação. Ele está aí precisando de um especialista, de um neuro, dessa força aí, Adelson.

0: Valeu, bom dia.
1: Neurologista, com 23 anos de idade, tá precisando aí, então vamos encaminhar aqui, né, para a central de regulação. Aqui a gente pede, meu amigo, a gente não tem poder de nada a não ser do microfone da Rádio Sociedade, né? Aí tem que depender lá dos mangangões da central de regulação. Aí 6h39 na Bahia, 6h39. Alô, meu amigo Carlinhos, lá, tá lá em Serrinha, um homem da churrascaria Boi Preto, né? Boi Preto que é parceiro aqui da Rádio Sociedade.
2: Sério?
1: É, parceira, aí, churrascaria Boi Preto. Meu amigo Carlinhos, um metro lá, top de linha, ele tá lá em Serrinha, finalizando as férias, lá na casa de Dona Mara, é, na casa da coroa, tá lá na casa da coroa dele, Dona Mara, tá lá, é, tá lá na casa de Dona Mara. É, tá lá, passando bem esses dias aí, né, Carlinhos? Aqui, quem chega com a gente?
3: Bom dia, Adelson. Aqui é Bruno, caminhoneiro da Saramangaia.
4: Não adianta botar a gente.
3: Né? Informações aí, o carro acabou de capotar em frente ao bairro da Palestina, ali sentindo Salvador. Então, BR sentindo Salvador travada.
1: Trava tudo aí, trava tudo. É buraco, é carro capotando, é carro batendo, é gente parando pra fazer selfie. O cara tá dirigindo e fazendo um selfie lá, mostrando o fundão do carro dele lá. E aí, PK? Tá tudo bem com você?
5: O coroa.
1: O coroa? Cadê esse? Esse daí sumiu, não foi? É, esse daí... Andou assustado aí um período aí. Andou assustado, mas graças a Deus agora tá de boa. Andou assustado uns dias aí. Aqui, quem mais está chegando com a gente aqui, rapaz? Rapaz, vou fazer o seguinte, eu vou pro intervalo, né? Vou pro intervalo aqui. Você que tá na rodovia federal aí, tá pegando esse engarrafamento, mande mensagem aqui pra gente, viu, ô Matheus? Viu? Pega aí mensagem, quem vai mandar agora aí, desse engarrafamento por conta do carro que capotou. Mas todo dia tem engarrafamento ali, você sabe, né? É, do viaduto do CIA até você chegar... na Avenida ACM é um inferno.
2: Como é, rapaz?
1: Todo santo dia é isso. Um carro capotou, vai piorar. Vai piorar, mas não é novidade. E do lado oposto, no sentido interior do estado e região metropolitana, e cidades vizinhas, o buracão que voltou a assustar. É a quinta vez que o buraco se abre aí. Eu volto já, 6h41.
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0: Na Bahia, 6h46.
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0: 6h46, ouvinte Sociedade. Vamos lá, vamos girando a informação. Nossos correspondentes ainda em campo. Vamos agora até Luiz Eduardo Magalhães, 1000 quilômetros da capital baiana. Ela sempre gosta de visitar lá a Praça do Avião.
3: Que avião,
0: pai? É, ela gosta de da Praça do Avião.
3: Que avião,
0: lá tem a Praça do Avião. Ah, o Luiz Eduardo Magalhães. Será que ela tá lá agora? Na Praça do Avião?
3: Que avião,
0: pai? Érica Gomes, bom dia.
4: Muito bom dia, Adelson. Infelizmente hoje não, mas amanhã estarei lá, especialmente em homenagem a você, tá?
0: Ai, em homenagem a esse pivete aí, ó.
3: Que avião, pai?
0: É, esse é o avião. Esse é outro avião, isso aí, você sabe, né? Ele é outro avião.
4: É outro avião?
0: É o outro avião.
4: Adelson, Luiz Eduardo Magalhães comemorou o nascimento do bebê número 1000 na casa de parto Vilma Ramos Guerra. O nascimento desse bebê comemora o atendimento humanizado aos gestantes do município. A casa de parto, ela foi inaugurada em 2022 e ela oferece essa assistência humanizada para as gestantes de baixo risco. O nascimento desse bebê, além de representar esse atendimento humanizado, também representa que o atendimento foi amplificado, né, para as mães, para os recém-nascidos. Nos últimos anos, o município também vem investido na saúde, recebeu também no hospital leitos de UTI, tanto para adultos e também para neonatal. Isso reforça a estrutura, né, da saúde pública, ainda mais reforçando em casos de maior complexidade, dando mais segurança para as famílias e toda a população aqui de Luiz Eduardo Magalhães. Então, vem sendo um investimento muito alto na saúde pública, vem investindo também nessa parte de atendimento para as mães. E a assistência assistência também materno-infantil. Garantido que cada nova vida que chegue aqui no Luiz Eduardo Magalhães chegue com mais segurança e mais cuidado, tanto para as mães quanto para o recém-nascido. Eu sou a Érica Gomes, correspondente da Rádio Sociedade da Bahia, no Oeste Baiano. A Rádio Sociedade agora é 97.9, notícia com credibilidade. Adelson.
0: Tá então, né? Com certidão de nascimento aí de Luiz Eduardo Magalhães, né? A criança nasce e tem lá a certidão de que é filha da cidade de Luiz Eduardo Magalhães, essa cidade que honra a Bahia. Que honra a Bahia, né? Cidade do progresso, cidade do trabalho. Servidores cobram eficiência do Planserve. Dificuldades enfrentadas por beneficiários do Planserve para conseguir atendimento em hospitais não estão apenas no âmbito dos beneficiários comuns. Mobilizam também entidades representativas do funcionalismo público baiano, sindicatos, associações de docentes e coletivos de servidores intensificaram manifestações, ações judiciais contra as mudanças promovidas pelo governo do estado na gestão e no modelo de financiamento do sistema, diz aqui a Tribuna da Bahia. Aqui, quem que tá chegando agora para falar com a gente? Vamos lá, vamos até Brasília, a capital aí federal, a capital que começa a se esvaziar, hein? É recesso, depois a turma entra no clima das eleições e aí vai esvaziando, esvaziando, esvaziando, esvaziando Brasília. Brasília em ano de eleição, ela dorme mais do que acorda. Brasília é a capital das decisões inflamadas, das decisões arbitrárias e poucas vezes decisões que de fato beneficiam o nosso grande público. Rafael Lacerda, cadê você? Bom dia.
2: Adelson, muito bom dia para você, ouvinte da sociedade, você que nos acompanha aqui no Balanço Geral. E como você falou, Adelson, exatamente sobre essas decisões inflamadas, a gente traz novamente aqui uma outra parte, uma nova etapa da questão do tarifaço, né? O Brasil acionou a Organização Mundial do Comércio, né? Dos Comércios, a OMC, justamente para ser arbitrária, né? E poder aí fazer esse intermediar a questão do tarifaço entre os Estados Unidos e o Brasil, né? A gente, fazendo a rápida recapitulação, a gente sofreu uma taxa aí de 25% na semana passada, sobre a alegação de comércio desleal relacionado a produtos digitais, né, sobretudo o PIX. Depois veio novamente uma de 12,5%, especulando que o Brasil falha em fiscalizar importações e até mesmo aqui, né, no produto nosso interno, de trabalho forçado, né? Então, assim, isso também caracteriza uma competição desleal aí com empresas que são éticas. O Brasil já tinha se manifestado dizendo que nenhuma dessas imposições aí elas conferem, nenhuma delas aí seguem de acordo com o que de fato acontece aqui no nosso país, mas infelizmente não chegamos a um acordo e elas foram aplicadas aí na semana passada. Especialmente essa de 12,5%, Adelson, somadas chegam aí a 37,5%, ela passou a valer na segunda-feira, a partir de ontem, né, a zero hora de ontem. Então desde ontem aí todos os produtos aí exportados aí para os Estados Unidos estão com essas duas tarifas. Cabe agora à Organização Mundial do Comércio, né, fiscalizar se tudo isso de fato é justo, é leal. Ela não pode, portanto, interferir no que os Estados Unidos faz ou deixa de fazer aí com os seus produtos, né, internos e com as suas políticas de exportação e importação. Mas o Brasil já tinha dito, Adelson, que queria aplicar a lei da reciprocidade, que funciona, na verdade, né, como uma tarifa em que eles vão voltar sobre o país que tarifa a gente de volta, né, especialmente aí os Estados Unidos. Então, caso, né, a Organização Mundial opte, né, desse parecer aí para a gente, quer dizer, aí um sinal positivo de que isso possa vir de fato a acontecer. Adelson, é bom sempre lembrar de que vários representantes aí dos diversos setores que estão sendo mais afetados nesse momento já se manifestaram diversas vezes, aí, tanto em redes sociais quanto em portais aí, oficiais, né, de seus comércios, né, de seus produtos, dizendo que prefeririam que essa tarifa não acontecesse de maneira alguma, né? É claro que seria o melhor, justamente porque a gente sabe que essa tarifa ela afeta o consumidor final. Adelson, volto com você no estúdio.
0: Tá aí. Mais uma vez, o Brasil, né, e a sua ineficiência aí na hora de enfrentar esses momentos difíceis, né? Não tem capacidade de negociação, aí toma bola nas costas. Às 6h54 na Bahia, quem tá chegando é Givaldo Lima, ao vivo, chegando aqui no Balanço Geral desta terça-feira, dia do agricultor. Domingo passado foi o dia da... sábado foi o dia da agricultura familiar e hoje é o dia do agricultor. É Givaldo Lima, bom dia.
5: Bom dia a você, Adelson, ouvinte da Rádio Sociedade da Bahia, 97.9 FM. Mais uma jaguatirica foi vista na BA-522, próxima do bairro Monte Recôncavo, em São Francisco Conde. Aparentemente desorientado e fraco, o animal corria de atropelamento por estar muito próximo ao local de passagem dos carros e, às vezes, indo para cima do asfalto. Talvez por medo, as pessoas que fizeram a filmagem preferiram não se arriscar, fazendo com que o felino saísse do local. A luminosidade produzida pelos faróis e o barulho dos automóveis deixavam o bicho cada vez mais agitado. Vale lembrar que as jaguatiricas não gostam de humanos. Elas preferem fugir ou se esconder ao notar a presença de pessoas. A aparição deste animal na região é rotineira. Isso se dá devido à ação humana que promove desmatamento demasiadamente, gerando excesso de alimento no habitat natural. Antigamente, a jaguatirica, uma que foi avistada neste mesmo local, morreu ao ser atropelada. Adelson Carvalho.
0: Tá aí, né? Cada dia que passa, o homem invadindo o ambiente dos animais, os animais vão ficando cada dia mais sem alimentos, sem abrigo e atordoados. Agora vamos com Marcelo Gama, ente pró é a saúde do homem em destaque agora. Segue você, Marcelo Gama, bom dia.
6: Obrigado, obrigado, meu amigo Adelson, bom dia para você nessa manhã de terça-feira, bom dia a todos os amigos ouvintes do Balanço Geral. 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E tem, são resíduos de urina, gente. 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À noite, o que acontece? Como você não consegue urinar direito, você não consegue dormir também. Não consegue, porque no meio da madrugada tem uma, duas, três vezes vontade de ir ao banheiro. Gente, e aí acorda cansado. Sabe aquela coisa de um abismo chama outro abismo? É um ciclo ruim demais e vai se arrastando e vai piorando. 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
0: Valeu, tá então pra você agora, ouvinte sociedade, 0800-016-1111, a hora é agora, 7 horas na Bahia.
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1: Olá, amigos, tudo bem? A questão de hoje é do ouvinte Niro, do bairro Alto da Terezinha. Doutor Ed, o INSS fez pente fino e cancelou meu LOAS. O que faço agora?
2: Veja só, o INSS tem intensificado os pentes finos dos LOAS nos últimos meses. Lembre que para você ter direito a esse benefício, você precisa ser idoso ou uma pessoa com deficiência cuja renda seja baixa. Além disso, você precisa estar com o CAD único em dia. Então, se todos esses requisitos continuam presentes na sua vida, você vai ter direito a restabelecer esse benefício. E por que o INSS faz isso? O INSS faz isso porque é muito comum que algumas pessoas recebendo esse benefício arranjem um emprego ou saiam do critério de baixa renda porque trabalharam como autônomo, abram microempreendedores individuais. O importante é que você entenda que para manter esse benefício, você tem que manter os requisitos que deram direito à sua concessão, que é ser uma pessoa idosa acima dos 65 anos ou ser uma pessoa com deficiência e, além disso, ser uma pessoa de baixa renda. Lembrando que o CAD único imprescindível tem que estar em dia.
1: Acabamos de ouvir o professor e advogado Ed Parrish. Ele é mestre em Direito Público e sócio do Parrish Zenandro Advogados, um escritório especializado em causas contra o INSS e Previdência para Servidores Públicos. Eu sou o Rogério Alves e este foi o Papo Previdenciário. Um grande abraço e até a próxima.
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1: Agora são 7:07. Ouvinte Sociedade, vamos à entrevista do dia.
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1: Dr. Robson Reis, médico infectologista, pedir aqui a presença dele, para que a gente possa entender melhor, tentar entender melhor essa dinâmica da gripe, a dinâmica do resfriado. Tem hora que parece, viu, doutor, que por mais que você tome chá, que você... aí tem gente que vai tomar vitamina C depois que a gripe se instalou. Aí, mas o médico é ele que vai falar melhor, É o pigarro. E a gripe, ela tem fases, Tem a fase que não tem um catarro, aí depois vem a fase do catarro. A fase que não tem o catarro, que é a secreção, depois vem a dor na garganta. Aí, rapaz, e lá vai, e lá vai, e lá vai, e lá vai. Doutor Robson Reis, bom dia, como vai?
2: Bom dia, Nelson, bom dia aos ouvintes da Rádio Cidade. É um prazer mais uma vez estar aqui contigo, meu amigo, falando, com os nossos ouvintes, esclarecendo assuntos importantes sobre doenças infecto-contagiosas. A gente sempre costuma dizer que mais importante do que tratar é você prevenir, Mas a prevenção passa justamente por o que a gente está fazendo aqui, Conversar com as pessoas como se prevenir. Que além da vacina existem outras coisas, A gente, durante a entrevista, nós vamos falar aqui.
1: Vamos lá. Tem diferença de gripe para resfriado?
2: Tem diferença, a começar já pelos agentes infecciosos. Então, a gripe é causada pelo vírus influenza, que é o vírus influenza, todo mundo conhece, influenza H1N1, que é influenza A, H1N1, influenza A, H3N2, influenza B. Eu costumo falar isso, Adelson, o nome desses vírus, porque às vezes as pessoas falam, eu tomei a vacina contra H1N1. Não, essa vacina é muito melhor, porque além da H1N1, ela protege contra H3N2, influenza B, se for a quadrivalente, duas cepas de influenza B. Então, essa vacina é extremamente importante a pessoa fazer uso, sem dúvida, ao longo do programa aqui a gente vai falar sobre vacinação. Mas o resfriado comum, ele já é causado por outros vírus, é conhecido também como a nasofaringite comum. Esse paciente, ele tem um quadro mais leve. Embora os sinais e sintomas sejam parecidos, esse quadro é um quadro mais leve. Ele vai ter coriza, congestão nasal, o nariz entupido, pode ter uma dor de cabeça, uma dor no corpo, pode até ter uma febre, mas essa febre é baixa. E esse paciente, ele não fica tão prostrado, tão adinâmico, ou seja, ele consegue manter as atividades deles, a atividade dele habitual. Muitas vezes confunde até com um quadro não infeccioso, que é uma rinite alérgica, que o paciente fica com o olho vermelho, espirra, tosse, mas não tem nada de infecção. Já a gripe, olha que interessante, a gripe, esse paciente ele vai ter tudo o que a gente falou, mas ele vai ter um quadro mais exuberante, mais intenso. Então a febre vai ser mais alta, geralmente acima de 38,5 graus. Esse paciente ele vai ficar mais prostrado, mais adinâmico, ou seja, mais com aquela vontade de não fazer nada, de ficar de cama, e a gripe complica. O resfriado comum raramente vai apresentar algum tipo de complicação. Já a
1: mais
2: gripe,
1: espirro,
2: Mais espirro, a tosse, aquela fraqueza. Já a gripe não. Além dessa febre, essa dor no corpo, essa coisa de ficar mais prostrado, querer cama, dificilmente um paciente consegue manter as atividades habituais. A gripe ela pode complicar. O próprio vírus da gripe influenza ele pode levar o paciente a óbito. Como? Ele faz um processo de insuficiência respiratória. O que é isso? É a incapacidade de manter a oxigenação do corpo. Então, a gripe, além disso, pode levar às outras complicações de outros órgãos. Então, não é uma gripezinha, Então, resfriado comum é uma coisa, gripe é outra. Infelizmente, as pessoas acabam confundindo. E aí tem uma coisa que você chamou a atenção. Muitas vezes passa o período resfriado, passa o período de gripe. O resfriado começa, ele dura 2 dias. Uma gripe, ela dura em média de 2 a 5 dias. E aí o paciente.
1: Só? Tem gente que vai ficar um mês inteiro.
2: Pois é isso que eu ia te falar agora, interessante, para esclarecer os ouvintes. E muitas vezes o que essa pessoa continua é a coriza, é o nariz entupido, é uma tosse, é um quadro mais residual. Com isso, acaba insistindo em querer tratar com xaropes, com uma série de coisas. Aliás, é importante chamar a atenção que poucas vezes nós indicamos algo para tosse. Quando é uma tosse alérgica, quando é uma tosse por refluxo, uma tosse por uma doença infecto-contagiosa, raramente a gente utiliza algum...
1: Mas aquela tosse irritante, que a pessoa não pode dormir.
2: Aí é importante, porque aquela tosse que o paciente ele não consegue dormir pode ser um refluxo. quando ele deita, esse paciente, ele piora o refluxo, né?
1: Não, mas é a tosse mesmo.
2: Pronto.
1: Aquele paciente que tem uma mosca.
2: Essa lá. Tosse pode ser da doença infecto-contagiosa, é a tosse do gotejamento pós-nasal. Meu muito Deus. Comum na sinusite.
1: Isso é chato.
2: Olha, demais, é chato, né? Demais. Porque você dá, Deus, aquela sensação de sufocamento. Então o paciente deita, tem esse gotejamento pós-nasal, e aí o que é isso? Na região atrás do nariz, ele acaba caindo, vamos falar aqui, na garganta, e esse paciente tem aquela sensação de incômodo e às vezes de estar sufocado. Então esse paciente, uma vez suspeitado de uma sinusite, sendo ela viral ou bacteriana, nós vamos tratar. E aí nós temos tratamentos específicos, mas boa parte desses quadros, só para você esclarecer para as pessoas, 80% dos casos de infecção de vias aéreas superiores, eles são virais, eles não são bacterianos, não tem necessidade de antibiótico.
1: Sim, e então aí, como são virais, tem perigo de levar para todo mundo que está ali.
2: Tem, a transmissão no muito mais fácil.
1: É muito mais
2: família.
1: Fácil.
2: Sim, a gripe você transmite mais facilmente, o próprio resfriado comum você transmite mais facilmente, a Covid você transmite mais facilmente, as infecções bacterianas não, né? Então assim, não tem essa dinâmica de transmissão. Agora o paciente, ele fica com essa tosse residual, isso pode acontecer. Então passou um quadro viral, até bacteriano, essa tosse, ela pode durar às vezes 30 dias e não há uma necessidade, né, de um tratamento mais específico, a não ser que essa infecção viral tenha complicado com um quadro bacteriano, que isso pode vir a acontecer. Se tinha um quadro viral, ele complicou com a infecção bacteriana. Então isso é importante deixar claro, para que as pessoas não fiquem de forma, né, obstinada, querendo a todo custo achar que está doente ainda e usar medicamentos, né, sem indicação.
1: Então vamos lá, xarope é só gastar com dinheiro, que com remédio que não vai ajudar em nada? Porque a primeira coisa que você pensa, a criança tá gripada, compra logo um xarope.
2: Olha,
1: de repente o mel em casa pode ajudar mais do que o próprio xarope, né?
2: Eu já usei, você já usou, todo mundo já utilizou o xarope, né? Então assim, ele acaba sendo interessante o que ele diz ali na bula do medicamento, as propagandas, mas raras são as vezes que nós vamos utilizar algum medicamento para tosse. Exemplo, alguns pacientes têm dificuldade de tossir, aí você indica fisioterapia respiratória, em hospital existe até a máquina de tosse. Então assim, você tem soluções.
1: Nebulizador ajuda?
2: Dependendo da situação, a própria nebulização ajuda. Tem uma substância
1: que é... E beber água?
2: Mais importante, hidratação. Mais importante, né? Hidratação.
1: Sabe como eu já curei uma tosse chata?
2: Sim.
1: Em parte, né? Não foi 100%. Com maçã. Comi maçã e começou a limpar.
2: Pois é, você falou aqui sobre o mel, sobre o abacaxi. Existem evidências científicas que sim, a substância do abacaxi, né, o próprio mel em si, ele pode ajudar. Agora, lembrar que quando tem uma tosse, a tosse ela pode ter várias causas. Você tem uma ideia, Deus? Tuberculose. Uma tosse crônica, o paciente está perdendo peso, febre no período da tarde, pensar em tuberculose. Não é tratar a tosse, é diagnosticar. Essa tosse ela pode ser alérgica. Essa tosse ela pode ser um refluxo gastroesofágico, hérnia de hiato. Então a gente está falando aqui daquela tosse infecciosa. Então algumas substâncias, exemplo, tem pouca evidência científica, mas tem uma chamada N-cisteína, aquela tosse muito produtiva. Ela tem uma certa evidência científica de que ela pode funcionar como mucolítico. O que é isso? Ela quebra o muco, ela quebra aquela secreção, favorecendo a expectoração. Você tem xaropes para tosse, para aquela tosse seca, tosse alérgica, algumas substâncias como a dopropizina, né? Então assim, aí a gente tem que avaliar bem a indicação daquele paciente, mas raríssimas são as vezes que existe alguma indicação realmente baseada em evidência científica para estar usando xarope
1: de tosse. Quando a pessoa usa um corticoide aí para tosse?
2: Pois é, o corticoide não é para tratar tosse, é um bom medicamento e utilizado para diversas situações, inclusive às vezes até em alguns quadros infecciosos, até um choque séptico, né? Que é quando o paciente ele tem um quadro grave de infecção, não responde a algumas coisas, se utiliza no ambiente hospitalar, porque lógico que ele vai estar internado com corticoide. Corticoide tem várias indicações, é uma droga interessante, mas não é uma droga para estar tratando tosse. Um medicamento que ele pode causar uma série de alterações, como todo medicamento faz. Ah, doutor, toma dipirona, eu tomo paracetamol, pode ter problema. Paracetamol em altas doses, ele pode causar uma hepatite medicamentosa. Estou falando aqui em altíssimas doses, né?
1: Então, porque assim, é altíssima dose.
2: Exemplo, é a dose preconizada, aí não é questão nem da frequência. Em relação ao paracetamol, ele é metabolizado por uma enzima no fígado chamada citocomo P450. Então, o excesso dessa medicação pode sobrecarregar o fígado. A dose máxima preconizada do paracetamol são 4 gramas ao dia. Geralmente as pessoas tomam um comprimido de 750. Então, se você toma ali 750 miligramas em 6 horas, você está na dose tranquila. Mas, exemplo, se você toma já acima de 4 gramas, acima de 7 gramas, é o que a gente tem mais evidência, e certamente você vai ter lesão hepática. E muitas vezes esses casos podem ser graves. Então, o que a gente quer? Exemplo, Adelson, olha, anti-inflamatório. Esses dias eu estava dando aula lá na Baiana, na Escola Baiana de Medicina, né? É um local que eu tenho orgulho muito de ser professor daquele local, né? A gente se encontrava até na HGE, você na frente da HGE há muito tempo, né?
1: Muitas vezes.
2: A gente se encontrava ali na frente da HGE, você já cedo ali, eu saindo do plantão, a gente acabava se encontrando. Então, assim, falando justamente sobre anti-inflamatório. A cultura do anti-inflamatório, Adelson, é tão grande que muitas vezes quando você chega em um interior, você vê as frasqueiras de remédio. Frasqueiras com analgésico, com anti-inflamatório.
1: Isso é cultural, né?
2: Pois é, cultural. Então, o cara tá com a dor ali que pode melhorar aquele paciente com
1: antipirona, um médico, né?
2: Com a paracetamol, pois é.
1: Tem um doutor.
2: Aí, quando vai ver, o cara tá usando anti-inflamatório. Quanto tempo você tá usando esse remédio? Ah, tem 2 meses. É o que melhora. 2 meses no anti-inflamatório. Olha o risco. Problemas renais, problemas gástricos, você tá usando anti-inflamatório, né? De forma indiscriminada. É um bom medicamento anti-inflamatório?
1: Sem
2: é,
1: saber mas a tem dosagem, sua indicação. Né?
2: Sem saber dosar, sem saber nada. Fica naquelas frasqueiras. Eu até brinco com os alunos que o cara vai comprar uma tubaína e aí você paga, o cara não tem um troco não, doutor. Eu vou dar o troco aqui, anti-inflamatório. Eu vou dar uma cartela. E aí dá uma cartela.
1: Agora, Robson, isso tudo é porque... É porque a gripe, ela cansa, né? Ela enjoa, ela deixa, como você já citou aí. Imagine uma pessoa que vai fazer uma viagem na véspera, começa a espirrar e tal. É desconfortável. E tem uma pergunta chata. Aqui tinha um que fazia assim essa pergunta. E aí, não tá usando nada, não? Pô, velho, todo mundo vai ter gripe um dia, duas vezes no ano, sei lá. Mas todo mundo encontra com você e pergunta, e aí, não tá usando nada, não?
2: Isso é interessante, porque estimula de fato uma coisa que a gente não recomenda, que é a automedicação. De qualquer maneira, a gente sabe a dificuldade, muitas vezes, de um atendimento médico, seja ele no setor público ou privado, de forma ali emergencial. O que a gente precisa aqui, né, para ser o público, para a Rádio Sociedade, que é um público grande? E eu digo sempre, né, é importante a gente orientar as pessoas. A gripe tem tratamento. Exemplo, Adelson, um paciente com gripe, a gente vai avaliar a indicação de um antiviral chamado Tamiflu, que é o oseltamivir. Ele tem nas farmácias privadas e tem também pelo SUS. Então, se esse paciente ele tiver indicação, ele faz uso, sim, desse antiviral. Isso diminui em muito o risco de complicações.
1: Para
2: a gripe, não é o resfriado. Durante a doença. Durante a doença. Então, vamos lá. O paciente com gripe, que é influenza H1N1, H3N2, influenza B, existe um antiviral chamado Tamiflu, que é o oseltamivir, né? O nome comercial é o Tamiflu. Tanto nas farmácias privadas, como o SUS acaba disponibilizando esse medicamento. Outros medicamentos também estão surgindo aí. Para a Covid, na época não existia tratamento.
1: Ainda tem muita gente com
2: Covid ainda, hein? Ainda tem. Muitas vezes as pessoas não sabem porque não faz teste. Mas Covid ainda circula. Ainda circula. Então, assim, tem tratamento para Covid? Tem. Hoje nós temos antivirais, não tem um que custa associação de 2 antivirais, custa R$5.000, mas o SUS disponibiliza. E as pessoas não sabem que tem esse antiviral. Então hoje nós temos tratamento para Covid, nós temos tratamento para influenza, mas nós não temos tratamento para resfriado comum. Então o que é que vale a pena no resfriado comum, uma vez que não temos tratamento específico? Esse vale a pena, hidratação, né, ou seja, beber bastante líquido. Olha, o basal é 30 ml por quilo dia. Porque muitas vezes, Adelson, a gente escuta de orelhada aquela coisa, são 2 litros. Quer dizer, alguém que pesa 50 quilos e outro que pesa 150, vão ser 2 litros? Não é uma verdade. É. Então é 30 ml por quilo dia.
1: O consumo é por quilo,
2: né? Isso. E é o melhor líquido que tem é água. O melhor líquido que tem é água, não tem
1: andar. Quando a gente faz um suco de limão?
2: Serve também.
1: Sim, mas serve para hidratar.
2: Serve para hidratar.
1: Mas serve de fato para evitar uma gripe?
2: Não, não vai. Assim,
1: é mito, é?
2: O mito é o seguinte, o que é importante? Essa cultura de vitamina e suplementação alimentar vem muito do americano. É o lugar que mais vende suplementos alimentares. Então, se você tem uma dieta equilibrada, se você, né, pratica atividade física, dorme bem, se alimenta bem, isso já vai ser essencial, já vai ser fundamental, né? Para que o seu sistema imunológico te proteja do dia a dia. Mas vitamina C, zinco, magnésio, uma série de coisas pode ajudar na imunidade, mas não a suplementação, porque no dia a dia uma alimentação de frutas, verduras, proteínas já vai ser suficiente para isso.
1: E o chá de limão com alho, com cravo, com capim santo, e aí?
2: Melhora muitas vezes os sintomas, mas não vai ter uma indicação formal. Agora, limão, vitamina C, laranja, né, cranberry, tudo isso que tem a acerola, vitamina C é importantíssimo na prevenção.
1: Não,
2: mas durante, não. E outra coisa, não é a vitamina C em altas doses. Uma laranja que você chupa ali no dia a dia, uma acerola, já vai ser importante. Então, repito, o que é importante é manter as defesas do seu organismo em dia. Como é que você mantém isso? Dormindo bem. Hoje o cara fica com o celular até 1 da manhã, aí acorda 6 para trabalhar, dormiu 5 horas por dia. Não é recomendação. Recomendação é que você durma ali 8 horas por dia, raramente consegue.
1: Né? Eu volto já com o Dr. Robson Reis aqui, né, falando sobre gripe. Cuidado, gripe pode matar. 7:21.
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0: Agora na Bahia 727.
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0: Léo Alves e Amargosa, um abraço. Adelson Carvalho, trânsito totalmente travado de altura do viaduto Cia. É, até Águas Claras, descendo aí no sentido Avenida CM, travou tudo. Que parafernália, viu, meu irmão?
3: Ai, meu Deus!
0: Doutor Robson Reis, um abraço aqui, inúmeras mensagens. Mando também um abraço aí para Helder Reis, irmão de Robson Reis, que é um médico cardiologista. É um médico, meu médico cardiologista, doutor Helder. Será que está ouvindo a gente agora?
4: Deve estar, e com certeza você está em boas mãos.
0: Ou deu 1-0 na gente.
4: Tem que trazer ele, ele não gosta de falar, mas seria importantíssimo, né? Helder tem residência de clínica médica, residência de cardiologia, residência de ecocardiograma, teria muita coisa boa para falar aqui, como sempre seus, né, seus entrevistados da área de saúde. Então trazer ele, convencer ele, não gosta muito não, mas a gente vai convencer ele.
0: Aqui, o PK, tosse com sangramento, cadê? Aqui?
5: Adelson Carvalho, bom dia.
0: Bom dia.
5: Meu querido, pergunta ao entrevistado se o que é que pode ser tosse com sangramento e como resolver. Jorge de Brotas.
0: Olha aí, ó. Pergunta que pode servir aí para muita gente, viu, doutor?
4: Pronto. Interessante, porque quando o paciente ele tosse muito, Deus, lembrar que a tosse, nós falamos, ela pode ser alérgica, ela pode ser, né, alguma alteração, não só no trato respiratório, ou como também no trato gastrodigestivo, no trato digestivo. Então, isso é importante chamar atenção. Primeira coisa é saber por que esse paciente está tossindo. É alergia? É um problema no trato digestivo? É um problema no trato respiratório? Né? Então, assim, qual o problema? Mas quando a paciente ele tosse muito, se for pequenas rajas de sangue, isso pode acontecer. Pequenos vasos, eles se rompem, e aí esse paciente acaba ao tossir expectorando pequena quantidade de sangue. Mas se for uma tosse com grande quantidade de sangue, aí pode ser uma alteração pulmonar mais grave. Esse paciente pode ter o que nós chamamos de bronquiectasia, que são alterações do pulmão, né, do arcabouço pulmonar secundário a alguma doença infecciosa, ou às vezes até mesmo doença neoplásica, ou seja, um câncer, né? Então, assim, no geral, se tiver só a tosse após um quadro infeccioso respiratório e pequenas rajas de sangue, é necessário investigar, mas não traz uma preocupação tão grande. Mas se for uma grande quantidade, deve procurar a emergência, não tenha dúvida. E principalmente se estiver associada à perda de peso, tudo isso.
0: Doutor, asma. O que vem a ser asma? E quem tem asma, quando a gripe chega, a complicação é maior, né?
4: Sim, pacientes que tenham doenças pulmonares, seja asma, seja enfisema, esses pacientes, eles podem ter complicações maiores. Asma é quando esse paciente na crise de asma, ele tem um estreitamento ali, principalmente da região dos brônquios, onde a gente fala, o brônquio, Deus, quando você respira, né, entra o ar pelo nariz, ele vai para a região ali, né, da laringe, desce pela traqueia, vai para o brônquio e lá ele se divide, né, em dois brônquios, um brônquio vai para o pulmão direito, outro vai para o pulmão esquerdo e depois várias ramificações. Então, como se fosse, em resumo, uma mangueira que leva ar para o pulmão, os brônquios. Paciente que tem asma, esses brônquios, ele contrai e essa passagem de ar, ela se estreita. Por isso que a gente escuta aquele piado, aquele paciente do totopiano, quando ele respira. Então, é um estreitamento da passagem do ar, né, para ali chegar no pulmão, através dessas mangueiras ali que nós chamamos.
0: Sofre muito quem tem asma, né?
4: Sim, quem tem asma, ele pode. Interessante que você tem esses quadros mais, né, frequentes durante a infância, melhora na fase adulta e volta a piorar quando está ali idoso.
0: Na velhice, né? Agora, tudo incomoda, né? O frio incomoda, calor excesso incomoda, fumaça incomoda.
4: Uma série de situações pode sim deflagrar essa crise de asma, inclusive até atividade física. Então, é importante o acompanhamento. O tratamento de asma evoluiu muito. Antigamente só existiam aquelas bombinhas, né, Deus? Hoje a gente tem vários outros tratamentos.
0: Aqui, mais uma dúvida, dúvida para ser tirada.
6: Bom dia, Deus
0: Carvalho. Aqui?
6: Que é chefe de Paribe. Paribe. Pergunta aí ao doutor se essa mutação que praticamente quase todo ano o vírus da gripe sofre é devido ao povo estar se automedicando em casa e tomando as receitas caseiras. O vírus cada vez mais está sofrendo mutação e está se tornando mais forte aos antibióticos e à medicação que é passada no sistema de saúde.
0: E aí, doutor?
4: Ótimo, Adelson. Eu vou pegar um gancho dele.
0: Automedicação.
4: Pois é, eu vou pegar o gancho dele, porque talvez assim, a pergunta tenha sido até nesse sentido do uso indiscriminado de medicações, principalmente de antibióticos. Então, quando foi instituída no Brasil a regra que antibiótico só vendia com receita, muita gente criticou. Mas isso é importantíssimo, Adelson. Muita gente critica, a população leiga no geral, sem saber dos riscos do uso de antibiótico pode causar. Quando você usa antibiótico de forma indiscriminada, essas bactérias, elas vão criando resistência. Então, assim, a bactéria, eu dou sempre esse exemplo. Tem um local ali com 100 insetos, 100 mosquitos. Você bate um inseticida, 90 morrem, 10 ficam, porque eles já eram resistentes. Depois, esses 10 vão virar 100 novamente. Você bate um inseticida, só 50 morreram, 50 ficaram. E eles viraram 100 novamente. Exatamente, vai passando aquele mecanismo de resistência. No final, quando você bate aquele inseticida, ninguém mais morre. Então, assim, é uma analogia grosseira, mas para que as pessoas possam entender a questão de resistência. Então, vamos lá. Resfriado comum não tem tratamento específico. Nós já explicamos que a hidratação, repouso, né, medicações sintomáticas para dor e para febre. A gripe, aí sim, tem um tratamento. Tem antiviral, se necessário. Paciente com gripe, influenza H1N1, H3N2, influenza B, né? Não precisa fazer exame para confirmar ali que está com gripe. O diagnóstico pode ser clínico. Do ponto de vista epidemiológico, aí sim é importante confirmar. Esse antiviral não demonstrou ainda esse vírus da gripe fazer, né, ali criando resistência por conta do uso do oseltamivir ou até outros antivirais que estão aí surgindo, né? Então, não mostrou uma resistência por conta disso. O vírus da gripe, a gente tem que tomar vacina anualmente, porque, primeiro, a imunidade acaba caindo, né, com o passar do tempo, e a outra coisa é que esse vírus, aí sim, ele sofre mutação. O vírus da gripe, ele sofre mutação independente do uso dessas medicações. Mas aí eu trago uma alerta importante sobre a pergunta desse ouvinte, é, de fato,

0: de imunidade. Né? Como a pessoa saber no dia a dia se ela está com uma boa defesa? Né? É não ficando gripada? Se essa pessoa não fica gripada, é um sinal que ela está protegida?
1: Olha, Adelson, é importante falar sobre imunidade, porque o que mais assim, vai impactar na imunidade? Qualidade de vida. Hoje o conceito de saúde não é a mera ausência de doença, é o completo bem-estar físico, social e mental. Agora, em relação à imunidade, nós estamos expostos no dia a dia a diversos agentes infecciosos. Então, aqui, a gente aqui está próximo do outro, a gente cumprimenta outras pessoas. Então, a imunidade, ela tem várias coisas aí. O adoecimento, né, até modificando, tem várias coisas que influenciam. Primeiro, o contato com outras pessoas. Então, você, o aperto de mão. Aquela pessoa que fica o tempo todo levando a mão à boca, o nariz, aos olhos, o risco de adoecer é muito maior. E aí não depende só da imunidade dele, depende da exposição. Aquela pessoa que está ali o tempo todo em um ambiente fechado, confinado, ele vai ter o risco maior de adoecimento. E a imunidade não vai segurar a barra o tempo todo. Mas vamos lá, imunidade, se tem um paciente que frequentemente ele tem ficado doente, sem dúvida ele vai ter que investigar a imunidade. Agora, eu vou te dizer, mais de 99% dos pacientes que em consultório a gente investiga alguma deficiência de imunidade mesmo, a gente não encontra absolutamente nada. Então, repito aqui, o que é importante para a imunidade? Se alimentar bem. Frutas, verduras, né, hidratação, extremamente importante. Evitar essas comidas hoje que nós sabemos que fazem mal, né, os embutidos, tudo que é biscoito, essas coisas, essas bebidas, esses alimentos industrializados. Então, isso é muito prejudicial. Então, procurar hidratar bem, se alimentar bem, dormir bem, Adelson. Eu falei hoje, uma das principais queixas. Às vezes, quando eu vou dormir um pouco mais tarde, você olha os prédios, todo mundo com luz ligada. Eu falo, não é possível, igual tá dormindo ligado, tá todo mundo acordado, né? Então, assim, é importantíssimo dormir bem. Outra coisa, prática de atividade física.
0: A gente fala e ouve que o ideal 8 horas, mas pouca gente consegue.
1: Pouca gente consegue. Ritual, pouca, né, gente consegue. Esse é o ideal, né?
0: Mas se assim, você dorme 5, 6, né, e esse tempo bem dormido de verdade, faz a diferença.
1: Fala, não tenha dúvida. Então, ali, você dormiu 6 horas, mas você dormiu bem, um quarto totalmente escuro, sem barulho. Algumas pessoas, eu vou dormir com barulho, né? Eu vou dormir com a luzinha ligada. O ideal é que esse quarto ele esteja totalmente, né, ali, sem iluminação, sem barulho. Isso é extremamente importante. Outra coisa que é importante é a atividade social. Isso é muito importante. Uma atividade religiosa, independente de sua crença, tudo isso nós sabemos que é importante para a imunidade. Olha o que é importante para ajudar a sua imunidade: vacinação. Vacinação é extremamente importante. Evitar estar levando a mão à boca, nariz e os olhos. Na medida do possível, Deus, está higienizando as mãos sempre com água e sabão ou álcool gel. Olha, onde você me encontrar, você vai ver um álcool gel no bolso, entendeu? Você vai ver o celular e álcool gel. Carteira eu nem levo. Mas
0: o líquido faz muita diferença?
1: O ideal é o álcool gel, porque ele tem o risco menor, né, de causar acidentes. Ele fica mais tempo na mão pelo processo de fixação.
0: Ocupa menos espaço.
1: Ocupa menos espaço. E a outra coisa que é importante, Adelson, é aquilo que eu falei, o risco de acidente. E ele não resseca as mãos também. Então, assim, esse álcool gel é extremamente importante. Algumas situações, a recomendação é lavar com água e sabão. Mas no dia a dia, o álcool gel acaba sendo até mais prático.
0: Aqui, mensagem, Dr. Robson, o cidadão diz que o tio está com câncer de próstata e pegou uma gripe muito forte. Isso abala ainda mais?
1: Infelizmente, sim. Nós sabemos que aí tem uma... infelizmente, acaba sendo um mecanismo aí de ida e volta, né? Tanto o câncer acaba favorecendo as doenças infecto-contagiosas, a imunidade fica mais baixa, principalmente aqueles casos, infelizmente, mais avançados, ou alguns tipos de tratamento, a própria quimioterapia, imunoterapia, que são importantíssimos e avançou muito, né? O tratamento pode baixar a imunidade, como também a infecção, ela pode piorar, né, o desfecho daquela doença oncológica. Então, infelizmente, as duas coisas podem acontecer. Inclusive, reforço, falar também com esse tio dele aí sobre vacinação. Existem a vacina de gripe, ele pode tomar, vacina de Covid.
0: Mesmo com câncer?
1: Mesmo com câncer. Algumas vacinas, os pacientes que têm imunidade mais baixa, eles não podem tomar, porque essas vacinas são de vírus atenuado. Exemplo, febre amarela não pode tomar, né? Vacina contra varicela, catapora, não pode tomar. Mas vacina de gripe, vacina de Covid, vacina de difteria e tétano, esse paciente pode tomar, vacina de hepatite B. Aliás, Adelson, outra coisa importante até para a gente conversar sobre em outro momento, né? Porque a gente sabe que são muitos assuntos, vacina.

0: Vacina não é coisa só de criança. Tem vacina para adulto, tem vacina para idoso, né? Então, assim, aquela pessoa que tá ali no campo o tempo todo, na região de fazenda, o que for.
1: Os animais.
0: Vacina de tétano. Os animais têm vacina, né? Então, vacina. É interessante que as pessoas até confundem, viu, Deus? Ah, vou tomar uma vacina para leptospirose. Não existe. Vacina de leptospirose é para animal. É para o meio veterinário. Não existe para humano vacina de leptospirose, né? Que é muito comum, infelizmente, a doença nesse período agora.
1: Para raiva.
0: Para raiva tem uma vacina. Não para humano também, hein? Vacina e soro quando ele é mordido.
1: Quando é mordido. Isso, mas não quando tem prevenção. Tomar vacina antes pensando que
0: o cachorro vai ser mordido pelo cachorro. Assim não, mas em algumas situações muito específicas você pode fazer, mas muito específico mesmo. Né? Muito assim, no geral é pós-exposição. Então você foi mordido por um cachorro, foi, né, por um gato, arranhado por um gato, mordido.
1: Um arranhão de um gato pode ser um perigo, né?
0: Pode. Sabe por quê? Porque o gato ele toma banho lambendo as patas, lambendo o corpo. Então a saliva dele, que é quem transmite a raiva ali, não vai ser sua mordedura. A arranhadura do gato pode transmitir. Esses macaquinhos que às vezes as pessoas ficam brincando, né? Miquinho, isso e aquilo. É o sagui. Tudo isso pode transmitir.
1: Ô, doutor Robson, a gente vai ali no intervalo, né? Você tá com tempo ainda aqui?
0: Tô, meu amigo.
1: Muitas perguntas, doutor. É, a pessoa disse que recebeu a vacina antitetânica. E já vai fazer esse período de 2 meses que o local que tomou a vacina ainda está doendo muito. E aí, doutor? Principalmente em época de frio, agora está doendo. E o que fazer? Foi na hora da aplicação, então, isso aqui? Já você responde. 7h40.
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0: Agora na Bahia, 7h46, ouvinte Sociedade.
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0: Tem mais entrevista aqui ainda com o Dr. Robson. Aproveite, ouvinte Sociedade, mande sua dúvida, sua pergunta. Dengue e chikungunya, tem diferença, doutor? E se tem, é muita diferença?
3: Tem, Adelson, dengue, chikungunya e zika, né? Que são as famosas...
0: Sim, tem as três, né?
3: É, tem as três. São as famosas...
0: É o trio parada dura.
3: Aí. Trio parada dura. E aquilo, Adelson, o Ministério da Saúde, ele até fez um alerta por conta do El Niño, que a gente pode ter em 2026, 2027, um número significativo, um aumento significativo no número de casos de arboviroses. Você tem uma ideia? Há uma projeção em 2027 de 1,7 milhões
0: ou seja,
3: de casos de dengue.
0: 1 milhão e 700 mil
3: casos de dengue.
0: Tem a associação com El Niño.
3: Pronto, interessante. Como é que o mosquito ele atinge mais rapidamente a fase adulta? Como é que você, né, aquele local ali acaba tendo um quantitativo maior de mosquitos, de larvas? Então, o mosquito, ele coloca aquela larva em um determinado local, aquela larva em contato com a água, ela acaba eclodindo, né? E aí, o que que acontece? Temperaturas mais altas fazem com que mais rapidamente ele se transforme no mosquito adulto e venha transmitir o vírus. Seja o vírus da dengue, o vírus da chikungunya, o vírus da zika. Então, quando você tem essa associação de tempo úmido, né? Uma presença de chuvas, né? A água naquele local ali e uma temperatura quente, você tem um cenário ideal, Deus. E aí pode ter essas três doenças. A zika é aquela que, infelizmente, pode causar a síndrome da zika congênita. Então, a gestante com zika, ela corre o risco de ter algumas alterações ali no bebê. O paciente em si, raramente, ele evolui para formas graves. O paciente com zika, ele pode ter dor no corpo, dor nas articulações, mas isso é um quadro bem brando, raramente ele tem febre. E aí a característica principal são aquelas manchas no corpo. Esse é um quadro de zika. O paciente com chikungunya, ele vai ter febre, geralmente uma febre alta, ele vai ter dor, principalmente dores articulares, dor no corpo, dor de cabeça, e pouco tempo depois ele pode ter manchas no corpo. Já o paciente com dengue, ele vai ter uma febre de início abrupto, ou seja, você estava bem ali, do nada a febre aparece. E geralmente, Adelson, acima é 38,5, por isso que o pessoal chama febre quebra-ossos. O paciente fala, doutor, parece que eu tomei uma surra de pau, tô todo quebrado.
0: Demora muito?
3: A dengue demora em média 5 a 7 dias. Esse paciente vai ter dor de cabeça, dor no corpo e aparecem as manchas. As manchas na dengue geralmente aparecem quando a febre vai embora, a partir do 5º, 6º dia de doença.
0: Eu volto já, 7h49, trânsito em Salvador, como anda ou não, Letícia Rocha.
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4: Olha, Adelson, acompanhando novamente BR-324, trânsito muito difícil hoje nos dois sentidos. Para quem lembra, no último boletim falei que teve um acidente ali nas mediações de Palestina, sentido a capital baiana, onde um carro capotou. Aos poucos o trânsito vai dissolvendo, mas ainda tem 30 minutos de lentidão, alcançando Simões Filho, lembrando, para quem vai no sentido da capital baiana. O trânsito a partir de Valéria melhora, mas entre a estação Campinas até a Jaqueira do Carneiro, na verdade, até o acesso para a Avenida Barros Reis, tem outro trecho muito lento. Então, para você que sai de Paripe, vai até o comércio, pegue a suburbana. Já para quem está vindo do interior do estado, vai até a capital baiana, Avenida Paralela, Estrada do Aeroporto, vai facilitar a sua vida. Lembrando que via regional também está bastante congestionada para quem vai no sentido BR-324. Então, se você está em Cajazeira, segue até o interior do estado, desvie pela Cajazeiras 11 e Avenida 2 de Julho. 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
0: Valeu, Letícia Rocha. Que pergunta para a doutora Rocha?
5: Bom dia, aqui é Valdir. Doutor, eu me dou muito bem quando eu estou com gripe, gripado, alguma coisa assim, tomar conhaque com limão e mel.
0: Sério?
5: E me dou bem. O que é que o senhor tem a dizer sobre isso?
3: Ô, Valdir, eu vou te orientar, tira o conhaque, toma só o limão e mel, é melhor, né? Se você não tiver diabetes,
0: será que ele fica anestesiado e pensa que tá bem? Seria isso?
3: A gente escuta às vezes essas coisas, né, Adelson? Mas eu me lembro que há muito tempo a gente fez um interessante, aos sábados aqui na Rádio Sociedade, você me convidou, nós fizemos em uma sequência de 4 sábados, mitos e verdade da medicina.
0: Mitos e verdade.
3: E aparecia cada coisa, o paciente que tinha uma queimadura e botava manteiga, o paciente que botava no, não deixava ninguém encostar no tanque de água dele para botar aqueles produtos, que é extremamente importante para não proliferar larvas nem nada, e ele falava que botava as piabas para comer.
0: De prego.
3: A gente depois até pensar isso, que era bem interessante. Então assim, ó, Valmir, o que eu vou te falar é o seguinte, tenta tirar esse conhaque, deixa só o mel e o limão, é melhor, viu?
0: É, meu pai do céu, tem mais um aqui, rapaz. É bom demais, né? O rádio, ele dá essa...
3: A rádio é fantástica.
0: Essa possibilidade de a gente ouvir histórias. Aqui.
2: Aqui? Bom dia, Adelson. Antônio dia. Carvalho, aqui ligado. Que beleza de entrevista. Fala, esse trio Parada Dura, dengue, chikungunya, zika, são arboviroses. Qual a origem deles? O mosquito, ele transmite, mas é o mosquito que gera... De onde ele vem? Quem é o gerador da natureza desses vírus? Pergunta aí pro nosso entrevistado.
3: Boa, ótima pergunta. Os vírus, eles, vírus, bactérias, eles são mais velhos do que humano, assim, não tenho dúvida. Lógico que assim, o que acontece depois é eles serem identificados. Então assim, mas quando você pega a história, exemplo, Adelson, olha que exemplo eu vou trazer aqui. O nome do vírus da Covid é SARS-CoV-2. Por que 2? Porque o 1 já tinha sido identificado. Então assim, mas é uma doença nova.
0: Aí, né?
3: O SARS-CoV-2 é o atual.
0: Não quer dizer que acabou.
3: Não, o SARS-CoV-2 é o responsável pela pandemia de 2020, nessa coisa toda, né? Nesse período, exato. Mas o SARS-CoV-1 já existia. O MERS, que é um vírus, né, do grupo do coronavírus, já existia. Então, as bactérias, né, vírus, eles já existiam há muito tempo. O que acontece é que, com o avançar da medicina, foram criados métodos para que pudessem ser diagnosticados. Então, você não vê uma bactéria, você não vê um vírus. Então, você tem que ter microscópio, você tem que ter uma série de coisas ali para você poder evidenciar. Então, o avanço da medicina é que nos permite diagnosticar, evidenciar cada vez mais, identificar doenças infecciosas, as doenças neoplásicas, né, no diagnóstico das neoplasias, os avanços hoje muito identificando quais são as mutações. Então esses vírus já existiam, eles são identificados, o vírus da dengue, o vírus da zika, da chikungunya. E outra coisa, ele não é criado no mosquito. O mosquito, ele acaba funcionando ali como transmissor, como vetor, mas ele não é criado no mosquito, né? Então esse, o vírus, ele acaba sendo transmitido pelo mosquito. Então, assim como outras doenças.
0: Logística, né? Se encarrega
3: de entrega, exatamente. Ele faz logística ali de entrega. Então, o mosquito, ele, o vírus não é criado no mosquito. Aliás, não é todo o Aedes aegypti também que vai ter vírus. Então, assim, para transmitir, ele precisa também estar ali. Não vou dizer parasitado, mas ele precisa ter o vírus.
0: Aí está a importância, né, do trabalho do pessoal de laboratório, né?
3: Ah, demais. Eu sempre digo, Adelson, para os estudantes, né, de medicina pessoalmente, que não existe ninguém mais importante que ninguém. Todos tem sua função. Pra gente estar aqui falando, existem pessoas que estão organizando tudo. Na área de saúde, ninguém faz nada sozinho. Então, assim, o médico, ele não é o protagonista, ele tá junto com toda a equipe, com o pessoal de laboratório, com o pessoal da fisioterapia, enfermagem, tecfermagem, pessoal da limpeza, da segurança, todos, né? E a gente costuma evidenciar isso muito nos hospitais, né? O HGE, que é uma família, eu falo lá porque você conhece. Então, como as equipes funcionam, né? Então, a equipe...
0: Você já trabalha lá?
3: Trabalho e tenho um orgulho muito grande. Sou concursado do estado, então é o local que eu coordeno a infectologia, estou lá na parte de ensino também.
0: Então você está no, né, grupo dos últimos concursados, né?
3: Hoje pouca gente, infelizmente.
0: Tá todo mundo naquela linha de cooperativa ou de Reda
3: isso.
0: E PJ, né?
3: Isso. Então, assim, o que eu coloco, independente da sua forma de contratação, é importante você fazer ali o melhor possível. E eu estou trazendo a HGE, mas vários outros hospitais, claro, de Salvador, públicos, privados, funcionam bem. Então, lá você vai ter toda essa interação das equipes multidisciplinares focado no paciente. Então, isso é o mais importante.
0: Eu volto já já com o Robson Reis. Quem é que está chegando agora com a gente? 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
6: Bom dia, grande Adelson Carvalho, bom dia, ouvintes do Balanço Geral nessa manhã de terça-feira. 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
0: 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Eu vou agora virar a hora, né? Na volta, ainda uns 5 minutos aqui com o Dr. Robson, 10 minutos aqui com ele, para finalizar a entrevista, né? Ele vai falar de algumas honrarias que recebeu também na condição de médico, de profissional da saúde, né? De agente multiplicador. Porque é, uma entrevista desse porte aqui, tá? Ela está conscientizando milhares de pessoas, hein? Pode ter certeza disso, tá? E a preocupação dele na condição de médico, né, com a formação profissional hoje, né, porque muita gente ainda quer a medicina pelo status. Mas e aí? Né, o cara vai ter, de fato, ali a vontade de servir, de ser um profissional de saúde completo, ou é só o status? Já já. Um minuto para as 8.
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2: Olá, amigos, tudo bem? A questão de hoje é de Jacira Gomes. Doutor Ed, quem tem deficiência, mas trabalha e contribui para o INSS, pode se aposentar?
3: Com certeza, Jacira. Existe a aposentadoria especial da pessoa com deficiência. E olha, o mais bacana dessa aposentadoria é que a regra e a forma de cálculo se mantiveram mesmo com as mudanças de 2019. Então, essa é uma aposentadoria cuja forma de cálculo é mais benéfica e você trabalhará menos para poder se aposentar. Isso é uma forma de compensar esse esforço que você faz a mais por ter uma deficiência. Lembrando que essa aposentadoria, ela terá critérios diferentes de acordo com o grau da sua deficiência, se leve, moderado ou grave.
2: Acabamos de ouvir o professor e advogado Ed Parrish. Ele é mestre em Direito Público e sócio do Parrish Zenandro Advogados, um escritório especializado em causas contra o INSS e Previdência para Servidores Públicos. Eu sou o Rogério Alves e este foi o Papo Previdenciário. Um grande abraço e até a próxima.
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2: Agora na Bahia, 8:04.
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2: Vamos lá, né? Retomando aqui a entrevista com o Dr. Robson, né? A gente precisa tocar em uns temas que são espinhosos, mas que são temas para acordar a população, né? O cara que nasceu feio, ele pode até amenizar, né? Mas essa história que você vai harmonizar e vai ficar lindo, isso aí eu já duvido. Ele vai melhorar, mas ele vai ficar lindão? É difícil, né, doutor? Chip da beleza. O que que vem a ser esse negócio de chip da beleza? Pode causar um problema futuro?
5: Pois é, Deus. Os hormônios, eles foram criados, têm suas indicações, indicações médicas. O problema são aqueles profissionais de saúde que acabam utilizando aquele mecanismo, aqueles hormônios, para obter outros fins. Fins estéticos, principalmente, fins de aumentar a performance. Isso pode vir a cobrar um preço lá na frente. Então, é extremamente perigoso. Isso não é a minha opinião. Isso não é a opinião do Dr. Paraná, que é outro colega que fala muito sobre esse assunto. Isso, na verdade, é evidência científica. Então, se você pegar as sociedades médicas brasileiras de endocrinologia, de urologia, de ginecologia, as sociedades mundiais, o que for, eles alertam para o perigo. Isso não é só no Brasil, não, meu Deus. Isso é no mundo inteiro, Estados Unidos, tudo que é lugar. O risco indiscriminado desses hormônios. E muitas vezes eles são prescritos na forma de reposição, mas não seguem critérios para isso. E aí coloca esses chips. Chip da beleza é um implante de hormônio que as pessoas implantam na região subcutânea, né? Então o nome já diz implante, eles vão colocar ali na região subcutânea, e esse implante, ele vai ficar liberando de forma gradual ali hormônios. Então isso pode trazer um risco de aumentar alguns tipos de doenças cardiovasculares, piorar algumas doenças metabólicas, pode mudar a voz, já surgimento de pelos, uma série de situações. Então, assim, a quem tem indicação formal do ponto de vista ético, científico, ok. Mas o que a gente percebe hoje é que 90% das pessoas ou mais, né, estão utilizando de forma indiscriminada. Você quer ver outra coisa? Não existe necessidade de você fazer qualquer tipo de soro para aumentar sua imunidade.
2: Não existe?
5: Não existe para aumentar sua performance cerebral. Pois é, olha, esse soro aqui que eu tenho, ele vai melhorar o seu sono, vai melhorar sua performance cerebral, sua performance sexual, esse aqui melhora sua imunidade, estão ganhando o seu dinheiro. E o que é pior, colocando sua saúde em risco. Repito, não sou eu que estou dizendo. Isso é em qualquer local do mundo. Se você chegar em qualquer hospital, né, que seja ético, em qualquer clínica, em qualquer profissional, ele vai te falar que não existem evidências de que esses soros vão melhorar. Se não, Adelson, é a fórmula mágica. Quem é que não queria usar?
2: É, para ganhar dinheiro.
5: Pois então, é. Né?
2: Aqui, ó, duas perguntas que não podem deixar de ser colocadas aqui no ar. Cidadão disse que foi picado por cobra, que é uma indicação sua aqui, peraí.
6: Adelson, bom dia, pergunta o doutor aí. Se é verdade ou se é mito, eu sempre vejo assim, o pessoal tomando um... O pessoal do interior que diz que é imune a cobra, porque toma cachaça de cobra, não sei o quê, que já foi picado e a cobra picou ele de novo e não deu mais nada, porque ele já está imune a esse tipo de cobra. Isso é mito ou é... É verdade. Um bom dia, viu?
5: Olha, Deus, por isso que a gente estava falando, a rádio é bom demais, viu? É mito, não tem nenhuma evidência disso. Então, é importante procurar o serviço hospitalar, se possível, né, tentar registrar qual animal foi, porque você tem alguns tipos de soros específicos para aquelas cobras, aquelas serpentes. Algumas são venenosas, outras não. Muitas vezes você não consegue identificar, e aí você ou leva o animal, ou, né, tenta registrar, porque vai ter soros específicos para isso. Quando chega com picada de cobra, existem soros para evitar com que aquele veneno da cobra ele possa criar essas alterações.
2: Nada de que já foi uma vez.
5: Não, não cria imunidade, isso é conversa. Não, não existe imunidade, principalmente quando você fala de cachaça com cobra. E outra coisa, já vou até pegar um gancho, aquelas de escorpião que o pessoal bota no interior, também tô imune a escorpião por conta disso. A mesma coisa, não tem evidência nenhuma disso. Aliás, nem toma esse tipo de aguardente.
2: Rinite e sinusite, aqui ó, tem dúvida sobre.
7: Bom dia, meu Bom nome dia. É Selma, gostaria de saber, a pessoa que tem rinite alérgica, o que fazer?
2: É, pegando esse gancho, doutor, rinite é o Ótimo. Começo da
5: sinusite?
2: Sinusite?
5: Não, rinite é uma inflamação, ou seja, é uma doença alérgica, vamos falar dessa forma, que acomete as vias aéreas superiores, principalmente o nariz. Então, quem tem rinite, em contato com algumas substâncias, com os alérgenos, essa pessoa ela acaba espirrando, ela acaba tossindo, às vezes até o olho lacrimejando, mas não existe um agente infeccioso ali. É diferente de um resfriado comum, que ele vai ter um agente infeccioso, de uma gripe, que nós já falamos, diferente da Covid, né? A sinusite é inflamação dos seios da face. Pode ser seio maxilar, seio etmoidal, seio frontal, existem os seios aqui na cabeça deles. Então, sinusite é uma inflamação dos seios, né? Muitas vezes, essa inflamação é infecciosa, pode ser por vírus ou bactéria, 80% das vezes é viral. Então, rinite é alérgico. Quem costuma tratar é o alergologista, é o pediatra quando é na criança, né? Então, assim, é o otorrino. Então, não tem agente infeccioso. É diferente rinite de sinusite.
2: E por que que dá mau cheiro?
5: Pois é, aí essa coisa do mau cheiro pode estar associado muitas vezes ao acúmulo de secreção. Nessa situação, é provável que seja infeccioso. Infeccioso não significa necessariamente tem que uso. Logo,
2: enfrentar, né?
5: Tem que tratar, mas não significa necessariamente que é bacteriano. Então, esse paciente tem tratamento, lavagem nasal com soro fisiológico, corticoide intranasal, né? Então, assim, os colegas otorrinos, né, que aqui, Pablo Marambaia, Otávio Marambaia, doutor Nilvano, né? Deixa até um abraço a eles. Já vão conduzir esse paciente ou o médico clínico também, né? Então a sinusite ela pode ser viral ou bacteriana. Quando ela tem esse mau cheiro, geralmente é acúmulo de secreção.
2: A formação médica hoje preocupa você?
5: Como você falou, você já via no grupo de perguntas espinhosas, mas é importantíssimo falar. Sim, preocupa, não só a mim, né? E isso não é proteção de mercado. Todas as pessoas que estão nos ouvindo aqui, é importante deixar isso claro, Adelson. As escolas médicas, elas foram abertas de forma indiscriminada. Eu estava olhando um grande grupo, que não é nem brasileiro, né? Ele é um fundo de investimento. Ele já adquiriu a sexta faculdade de medicina no país. Um fundo de investimento que, inclusive, não é da área de saúde e passou a investir na área de saúde. Então, assim, hoje a gente tem que tomar um certo cuidado. Na Bahia, recentemente eu observei 32 escolas médicas. 32 escolas
2: 32?
5: Médicas.
2: Tem uma fila aí também esperando a autorização.
5: Pois né? Tem isso. Então, assim, eu formei na época, só tinha a Escola Baiana de Medicina e a Federal, Universidade Federal da Bahia. Hoje nós temos 32 escolas médicas. O que é importante? Se todas essas escolas fossem abertas realmente com o objetivo de formar bons profissionais, suprir a carência de profissionais, principalmente no interior do estado, melhorar a formação médica, não teria problema algum. Mas o problema não é esse. O problema é que hoje nós temos muitos cursos de medicina criados em locais que não tem a mínima estrutura, não tem a estrutura física, não tem o corpo docente, não tem absolutamente nada, não tem um campo de pesquisa. Então, isso preocupa e tem que preocupar aquelas pessoas que estão nos ouvindo também. Por quê? Porque você pode escolher o seu médico na hora de marcar uma consulta, mas você não escolhe o seu médico em emergência. Então, se você tiver... Pois é, uma cirurgia de emergência, você está ali passando por uma cidade do interior, Deus me livre, guarde, acontece um acidente, você não vai escolher, ou qualquer lugar do Brasil, acontece um acidente, você não vai escolher, Deus, o médico vai te atender. Você vai ser atendido ali por qualquer profissional médico que está ali no plantão. E esse profissional, muitas vezes, não teve uma formação boa. Né? Então, isso é perigoso. Então, não é proteção de mercado. 32 escolas médicas. Você ter cidade do interior da Bahia com 3 cursos de medicina, aí chama um pouquinho a atenção disso. Não tem uma estrutura física, não tem um corpo docente, como nós falamos. Né? E digo, não é proteção de mercado. Isso significa cuidado, porque se todas essas escolas funcionassem atendendo a todos esses critérios, tanto é que a prova que o próprio, né, MEC faz, junto com o Ministério da Saúde, acompanha, muitas dessas escolas tiveram notas baixíssimas. E é importante que nós possamos acompanhar isso. Né? Vários colegas médicos sempre comentam sobre isso. Né? Eu até citei recentemente aqui o doutor Paraná, falei também do doutor Otávio Marambaia, que era o presidente do CREMEB, mas todas as instituições aqui na Bahia, doutor Júlio Braga, né, agora no Sindimed, comentam sobre isso. E é importante que a população, de uma forma geral, fique atenta a isso.
2: E para ter ideia, né, o ouvinte tem uma ideia, uma faculdade de medicina, ela tem que ter um hospital próprio ou ela pode ter um convênio
5: com o hospital? Não, ela pode ter convênio com os hospitais, né? Mas ela tem que obedecer toda aquela grade. Você, nas grandes áreas, principalmente, pediatria, clínica médica, clínica cirúrgica, né, que é a cirurgia, medicina da família. Então, você tem que ter. E com 32, certamente, não vai ter espaço para isso. Então, assim, ou a própria cidade ali, o seu único hospital, não vai ter condições disso.
2: Aí, excelente. observação. Aqui?
0: Doutor, bom dia, Adelson bom Carvalho, dia. A voz forte da cidade.
2: Obrigado.
0: Doutor, eu fui picado de cobra.
2: Ó.
0: De olho de cobra.
2: Rapaz, apareceu foi gente agora com picado de por cobra, viu?
0: Aquele escorpião.
2: Ó.
0: Aquele outro é o tal da
2: lacraia.
0: Daquele lacraia. Tudo. Fui picado desses bichos tudo, doutor. Não, graças a Deus, nunca senti nada. O senhor acha que eu sou imuno a esse tipo de cidadão?
2: Tem que ser estudado esse daí.
5: Olha, veja que ele falou aí, né? Cobra, que é réptil, falou
0: isso. Eu vou fazer 60 anos. Quando eu fui picado aí, eu tinha o quê? Facetária de menos de 30 anos, 20 e poucos anos. Já vou fazer 60, graças a Deus.
2: Não existe uma pessoa ser picada por cobra também... e não fazer nada, né, doutor?
5: Olha,
2: não existe, né? O veneno ficar ali, depois dissolver e ir embora?
5: Pois é, aquilo que nós colocamos. Aqui em Salvador tem o CIAV, né? Central Antiveneno. Não sei até se mudou de nome, mas é um local excelente. Pessoas extremamente capacitadas para atender esses casos de envenenamento, intoxicação, né? Picadas de animais peçonhentos. Então não existe imunidade para isso.
2: Não, Crispinho, então, você tem que ser estudado.
5: Não existe imunidade para isso. Agora vamos lá. Nem todo acidente com a lacraia, com a lagarta de fogo, algo do tipo, ele vai ser grave. Nem toda mordida de cobra, toda picada de cobra vai ser grave. Agora, uma coisa é certa, não pode ficar fazendo furos com ao redor e tentar extrair o veneno com a boca. Rapaz, não faça isso. Isso não existe.
2: Com a boca?
5: Né? Pois é. Existe essa lenda de que você faz vários furos ao redor e tenta fazer sucção para tirar o veneno.
2: É melhor
5: isso,
2: é uma bobagem. Logo no médico?
5: Pois é. Você vai logo no médico. Escorpião, Deus, que é comum em fazendas, é comum na área de construção, deve procurar o serviço de saúde. Aí, dependendo agora, do tipo de acidente, tem o soro. O
2: que você encontra nas casas de produtos agropecuários, tem lá uma caixa com a foto de uma cobra, para ver se a pessoa for picada, aquilo ali resolve mesmo?
5: Eu não conheço, em outra oportunidade deve ser para animal.
2: Pra animal, né?
5: Porque assim, da mesma maneira que existe o soro antiescorpiônico, o soro, né, para a picada de cobra, né, vai existir também provavelmente para os animais. Então é importante, escorpião mesmo, é importante você procurar o serviço de saúde.
2: Logo. Vamos lá, doutor Robson, finalizando aqui, nós temos mais 3 minutos. Você tem umas honrarias recebidas, né? O que lhe deixa muito feliz e com a certeza que está no caminho certo na sua profissão que você escolheu, né?
5: Adelson, sem dúvida, né? Então, eu não tenho Instagram, Facebook, Twitter, não tenho mídia social nenhuma, acho até importante ter, mas eu não tenho. Então, a maneira que eu tenho, né, que eu consigo falar com a população, com as pessoas, é aqui, é rádio, é TV, sites, revistas. Então, de antemão, agradeço a toda a imprensa, né, que funciona como a caixa da ressonância da sociedade, para fazer com que a nossa mensagem, principalmente em tanto período, né, Adelson, de fake news, essas coisas, possa chegar à população, e a população funcione ali como multiplicadores. Então, acho que isso é o mais importante. Então, eu agradeço a todos vocês, né, há muito tempo você tem essa preocupação na área de saúde, eu acho que isso é fundamental. Fui agraciado realmente com esses prêmios, Cidadão Sapolitano, Medalha Tomé de Souza e Comenda 2 de Julho. Tem um tio meu, Mitterweiler, né, que sempre foi um orgulho para mim, e um espelho, né? Então, eu acho que isso é fundamental para que você possa ter uma boa formação, você saber o que você quer, não só status, não só dinheiro, mas principalmente como você pode agregar, como você pode diferenciar, principalmente num ambiente hoje tão concorrido, onde se fala muito em status, onde se fala muito em questão de dinheiro, que não deixa de ser importante, mas assim, o mais importante é você encontrar uma pessoa na rua, em determinado local, e ele te agradecer por aquilo que você fala, pelo aquilo que você faz. E eu já deixo até de antemão, Deus, que às vezes as pessoas falam, pô, doutor, ganha dinheiro com essa entrevista, a gente não ganha um real.
2: Não.
5: E eu não tenho Instagram, não tenho Facebook, Twitter, não tenho absolutamente
2: nada.
5: Não
2: existe pagamento
5: para entrevista. Faço por gostar.
2: Prestação de serviço.
5: Prestação, né, de serviço. E com isso, eu coloquei, né, ganhei esses prêmios. Cidadão Sportano, Medalha Tomé de Souza, Comenda 2 de Julho, já tem um tempinho, 5, 6 anos, não marquei de receber ainda, mas assim, eu vou marcar. Comenda 2
2: de Julho é na Assembleia.
5: Comenda 2 de Julho é na Assembleia. Assembleia. E a Cidadão Sportano, Cidadão Soltero Portano, Medalha Tomé de Souza.
2: Você nasceu no interior, né?
5: Nasci em Itabuna, mas a família toda é de Quaraci, meu pai era bancário, então a gente morou em Quaraci, morei em Ibicaraí, Bicuí, Tororó, Itapetinga.
2: Ali é o corredor da carne do sol.
5: Tororó, famoso pela carne do sol, né?
2: Itapetinga.
5: Itapetinga,
2: lá quando você sai ali de desce Itambé, né? Serra do Marçal,
5: Itambé.
2: Macarani. Um abraço aí, meu amigo Valtinho. Alô, VL. Valtinho e Leandra.
5: É uma região muito boa. E Quaraci, assim, a gente nasci em Itabuna, mas quaraciense de coração. Itabuna é outra cidade que eu gosto muito também. Mas, assim, Quaraci é onde está ali a família, né? Então, assim, agradeço a todos vocês. Falei a importância dos outros profissionais de saúde e agradecer aqui de público também alguns colegas médicos que estão à frente de alguns hospitais que eu tive a experiência com um tio meu, né, no Hospital da Bahia, a doutora Fernanda Grimaldi, doutora Tatiana Paraíso no Hospital Português, o pessoal do Santa Isabel, onde até meu tio está internado lá agora. É, três instituições que eu pude, né, estar mais próximo nesse período que ele estava lá internado e perceber como essas instituições funcionam bem, né? Lógico que o Aliança, que é o hospital que eu trabalho, com orgulho, eu sou suspeito para falar, então eu deixo aqui o agradecimento a esses três hospitais que recentemente eu tive contato com a experiência com o familiar internado e realmente agregam muito para a saúde aqui da nossa cidade de Salvador e do nosso estado.
2: Um abraço, doutor Robson.
5: Um abraço, meu amigo. Viu? Um abraço a todos os ouvintes.
2: Robson Reis, médico infectologista, nosso entrevistado de hoje, né, pra gente caminhar aí pro final de julho com chave de ouro aqui com uma belíssima entrevista esclarecedora e a partir de agora e de hoje tenho certeza, né, que muita gente vai mudar os hábitos de vida para ter mais saúde, porque sem saúde não adianta você ter tudo aí, ter dinheiro, ter viagens, ter roupa bonita, carro bonito, casa bonita. Sem a saúde, esqueça. Não tem nem ânimo para curtir tudo. 8h20, eu volto já.
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0: Agora na Bahia 8:25.
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0: Reportagem investigativa. Madre de Deus na pauta. Denúncias dos moradores, de comerciantes. O público lá está chateado com a administração municipal. Rogério Alves.
3: Começou depois de uma denúncia que foi feita por ouvintes aqui da Rádio Sociedade. Um vídeo foi enviado à nossa redação que mostrava uma cena inusitada. Uma raposa estava caminhando tranquilamente pelo gramado do estádio municipal de Madre de Deus, que estava tomado pelo mato. As imagens também revelam problemas na estrutura da fachada, com partes do concreto se desprendendo. Diante das denúncias, a nossa equipe foi até a cidade para conferir de perto a situação. E o que nós encontramos foi um cenário que vai além do estádio. Nós conversamos com moradores, comerciantes, servidores públicos e buscamos esclarecimentos da prefeitura.
4: Hoje em dia eu passei ali pela frente do estádio lá, caiu um pedaço da laje, do lado de lá. É por isso que botaram uma fita lá para ninguém passar.
5: A gente estava aqui um domingo aqui fazendo um churrasco entre famílias e amigos, e aí do nada a gente sentiu só o tampão estralando, e quando a gente percebeu que o cliente já estava já dentro do esgoto. É tanto que tinha 7 pessoas, 2 se machucou, que foi o vizinho aqui do lado, que levou 8 pontos no pé, e um menino da 7 de setembro, que fraturou a clavícula.
6: E em relação à situação aqui dessa galeria, já estava danificada, a estrutura já estava comprometida?
5: Já tinha acontecido, já 2 ocorrências já aqui, na mesma rua, porém deram providência imediatamente de tampar. Só que aqui agora essa já é a terceira vez que acontece nessa rua.
3: As reclamações também chegaram ao funcionalismo público. Segundo Igor Trindade, que é agente comunitário de saúde e presidente do Sindicato dos Servidores Municipais de Madre de Deus, a primeira parcela do 13º salário ainda não foi paga pela prefeitura.
7: A verdade é que nós, como funcionário, nem fomos recebidos diante da gestão. O preposto responsável da pasta, ele, da agenda, tinha me garantido que com 15 dias após eles terem atendido a PLB, que é o sindicato que representa a categoria dos professores, eles iriam entrar em contato comigo. E o mesmo até o dia de hoje, ainda não houve retorno. Aqui só é mais um relato de uma das mães que se encontra no mesmo descaso, nesse mesmo desrespeito, onde que não temos nem data de pagamento mais, onde buscávamos nas redes sociais, hoje foi retirado. E os pais de família não sabem qual o dia que vai receber os seus proventos. Já fui questionado aqui no ponto do ônibus por funcionários e eu não tenho essa data.
6: Já teve alguma negociação?
7: Não, não houve nenhuma negociação, onde que os mesmos só alega-se estudo do impacto financeiro.
3: Outra situação que tem gerado insatisfação é a paralisação das obras da Praça Pedro Gomes, que é um dos principais cartões postais da cidade, localizada na orla a poucos metros da prefeitura.
8: Depois que fizeram esse fechamento da praça aí, caiu bastante aqui o nosso comércio. O pessoal não vê muito não, e tapou a visão também do outro lado da rua, os comerciantes, para a gente aqui. Está muito prejudicado a gente.
6: Já está há quanto tempo essa obra aí parada?
8: Vai fazer um ano. Está completando um ano ela. Daqui acho que foi setembro, outubro, completo um ano.
3: Diante dessas reclamações apresentadas pela população, a nossa equipe foi até a Prefeitura de Madre de Deus para ouvir o prefeito Dailton Filho e buscar esclarecimentos sobre as denúncias envolvendo o estádio municipal, a rua Pedro, devido ao atraso, e também o atraso da obra no centro da cidade.
6: E eu vou direto ao assunto, prefeito. Seja bem-vindo à Rádio Sociedade da Bahia. Gostaria que o senhor explicasse para a gente a situação da Rua Pedro.
9: Bom dia a todos os ouvintes da Rádio Sociedade. Na verdade, a gente foi surpreendido, né, com o desmoronamento da Rua São Pedro, uma parte, né, de uma laje que foi construída em cima de um córrego lá atrás, né, e muitos moradores construíram casas ali, justamente de frente para o córrego. E diante desse fato, a gente está fazendo todo um estudo, né? A gente colocou um estruturalista para poder avaliar todo o processo daquela vala, a estrutura dela, para daí a gente fazer o projeto ou de manutenção ou de uma obra que possa surgir diante do relatório que chegará do estruturalista. Então nós estamos aqui justamente tratando desses assuntos, não só da Rua São Pedro, mas também como também da questão da reforma do estádio, como também do término da Praça Pedro Gomes, né? Nós estamos trabalhando em cima de tudo isso, haja vista que a gente está tendo uma queda de receita desde o ano passado, que a gente vem sofrendo queda de receita, isso tem comprometido o nosso planejamento.
6: A reclamação por parte dos servidores acerca do atraso do pagamento da primeira parcela do 13º, isso procede e qual a resposta da prefeitura?
9: Na verdade, a gente sempre pagou o 13º em duas parcelas, né? Só que esse ano, devido à queda de receita, a gente ficou impossibilitado de fazer o pagamento do adiantamento do 13º. Legalmente falando, a gente pode fazer isso de duas vezes ou pagar no final do ano todo o 13º.
6: Agora, qual o motivo dessa queda de arrecadação, prefeito?
9: Nós estamos buscando esse motivo, saber qual o motivo. No primeiro momento, eu achava que já fosse reflexo da reforma tributária, mas não é o reflexo da reforma tributária. É alguma coisa no sentido de comunicação entre as empresas e a Cefaz.
6: Esse é o compromisso do nosso jornalismo, ouvir todos os lados, apurar os fatos e levar informação com responsabilidade até você. E se aí na sua cidade existe algum problema que merece ser investigado, alguma situação que precisa de esclarecimentos ou até mesmo de uma resposta das autoridades, entre em contato com a nossa equipe, porque a sua denúncia pode virar reportagem. Nós vamos até o local, ouvimos as partes envolvidas e cobramos dos responsáveis as explicações. Rogério Alves para a Rádio Sociedade da Bahia.
0: Valeu, tá aí. É Madre de Deus, hein? Precisando mesmo de um choque de ordem, seu prefeito. 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Edvaldo Lima tá chegando, ele vai falar aí, né, das horas para retirar uma carreta que tombou no ABA 512, no trecho de Camaçari.
2: Pense no transtorno para quem precisou trafegar nas BAs 093 e 512 na entrada para Camaçari, passou entre o final da tarde de domingo e grande parte do dia desta segunda-feira. Uma carreta que transportava polietileno tombou em uma rotatória do polo petroquímico. A carga se movimentou no interior do baú, o que levou a carreta a virar. O motorista não se feriu, nem outros veículos foram atingidos. O grande problema foi para remover a carreta e o produto da pista. Motoristas passaram a noite de domingo e a segunda-feira pegando rotas alternativas, entrando e saindo da cidade. A carga não se tratava de nenhum produto perigoso. Polietileno nada mais é do que plástico. 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Da região metropolitana de Salvador, para a Rádio Sociedade da Bahia, Edvaldo Lima.
0: Agora na Bahia, 8h34, trânsito comanda ou não, Letícia Rocha.
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10: Olha, Delson, trânsito ainda desafiador pela BR-324 nos dois sentidos. Para quem vai até o interior do estado, uma obra ali em Simões Filho trava o trânsito até as mediações de Águas Claras, provocando mais de 40 minutos de atraso para quem vai no sentido Feira de Santana. Lembrando para quem está na paralela, saindo da Orla, Orlando Gomes vai até Simões Filho, por exemplo, uma boa rota é pegar

0: Há vários pontos de vacinação espalhados por toda a cidade. A campanha ela já vem acontecendo desde o dia 20 de julho, vem com atendimentos porta a porta na zona rural, com equipes que vai visitando as casas dos moradores. A vacinação ela é gratuita, destinadas para cães e gatos a partir de 3 meses de idade. A orientação é que os tutores, né, os donos aproveitem a campanha para manter a vacinação dos animais em dias, ajudando a prevenir a raiva e proteger a saúde de toda a população e também dos animais. Eu sou a Érica Gomes, correspondente da Rádio Sociedade da Bahia no Oeste Baiano. 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
1: Gilvan Rodrigues, Feira de Santana e cidades vizinhas no ar.
2: Aqui em Feira de Santana, 3 homicídios foram registrados em bares diferentes aqui do município. O primeiro caso aconteceu na noite da última sexta-feira, no bairro Mangabeira. A vítima foi identificada como o Erley Evangelista Araújo, proprietário do bar onde o crime ocorreu. Segundo a Polícia Civil, o principal suspeito é um homem de 44 anos. Ele foi ao estabelecimento para consumir bebida alcoólica. Enquanto Erley atendia uma ligação telefônica, o homem reclamou de estar sendo mal atendido e deixou o local. Pouco tempo depois, ele retornou ao bar e discutiu com o proprietário. Conforme relato de uma testemunha, o suspeito saiu novamente e instantes depois voltou armado com a faca. O Erley foi atingido pelos golpes e morreu no local. Ainda de acordo com a testemunha, o homem tentou desferir um novo golpe, mas foi impedido de fugir. O suspeito segue sendo procurado. E já na tarde do último sábado, o Wellington Santos Silva de Jesus foi morto a tiros dentro de um bar localizado às margens da BR-116 Sul. Segundo a polícia, a vítima estava sentada no estabelecimento quando dois homens entraram no local e atiraram. Após o crime, os suspeitos fugiram e ainda não foram identificados. O terceiro crime ocorreu na noite do último domingo, no bairro do Jardim Cruzeiro. A vítima, identificada como Alan Wesley Ferreira Santos, de 27 anos. Segundo a polícia, ele dançava no estabelecimento, acompanhado de outras pessoas, quando um carro parou em frente ao local. 3 homens desceram do veículo e um deles atirou diversas vezes contra Alan, que morreu no local. Testemunhas informaram que Alan trabalhava com apostas esportivas, não era usuário de drogas e não havia relatado ameaças e não possuía antecedentes criminais ou vínculo conhecido com organizações criminosas. A Polícia Civil realiza diligências para localizar os 3 suspeitos envolvidos no município. De Feira de Santana, Gilvan Rodrigues para a Rádio Sociedade da Bahia.
1: Carinho e Paixão, é o norte da Bahia em destaque com Juazeiro, Senhor do Bonfim, Capim Grosso na discussão.
3: O sistema FIEB, Federação das Indústrias do Estado da Bahia, realiza a partir de hoje uma série de encontros territoriais da indústria em Capim Grosso, Senhor do Bonfim e Juazeiro. A programação reúne empresários, gestores públicos e representantes do setor produtivo para discutir temas como inovação, liderança, acesso a crédito e desenvolvimento regional. Além das palestras, serão apresentados indicadores econômicos e perspectivas para cada território por meio do Observatório da Indústria da FIEB. Em Juazeiro, o encontro acontece dia 30, às 8h30 da manhã, com palestras sobre inovação, saúde emocional no ambiente de trabalho e desenvolvimento de lideranças. Segundo a Federação das Indústrias do Estado da Bahia, a iniciativa busca fortalecer o networking entre empresas e estimular novas oportunidades de crescimento para a indústria regional. De Juazeiro, com informações do Norte Baiano para a Rádio Sociedade da Bahia, que agora é 97.9 FM, frequência que traz informação com credibilidade, Karine Paixão.
1: Agora na Bahia 8h40.
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0: Agora na Bahia, 8h43.
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0: 8h43 no Pique na Agilidade, ouvinte Sociedade. Vamos lá, Luciano Reis. Chegando mais uma vez com a gente, Alagoinhas e cidades vizinhas em pauta.
3: Morreu o Galdino evangelista Cipriano Camilo, de 74 anos, vítima do ataque cometido pelo próprio filho Rafael Gualberto Camilo, de 42 anos, na comunidade Conceição de Cima, distrito de Riacho da Guia, zona rural de Alagoinhas. Ela estava internada desde o dia 12 de julho, quando foi atingida durante o ataque praticado por Rafael contra a própria família. Após permanecer hospitalizada por 15 dias, não resistiu aos ferimentos. No dia do crime, Rafael matou a golpes de machado a irmã Jaciara Cipriano Camilo, de 51 anos, e feriu os pais de 71 e 74 anos. Os pais foram socorridos pelo Serviço de Atendimento Móvel de Urgência SAMU e levados para o Hospital Regional Dantas Bião. O pai recebeu alta após atendimento médico. Galdina permaneceu internada em estado grave, chegou a passar por cirurgia, mas não resistiu aos ferimentos. Após o ataque, Rafael fugiu, mas foi localizado por equipes da Companhia Independente de Policiamento Especializado, CIP Litoral Norte. Segundo a Polícia Militar, durante a tentativa de abordagem, ele efetuou disparos contra os policiais que revidaram. O suspeito foi baleado, socorrido ao Hospital Municipal de Iambupe, mas não resistiu aos ferimentos. Com a morte de Galdina, o ataque passa a contabilizar duas vítimas fatais da mesma família. O caso continua sendo investigado pela Polícia Civil, que apura a motivação e todas as circunstâncias do crime. 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Direto de Alagoinhas, para a Rádio Sociedade da Bahia, Luciano Reis.
0: Vida Vigor, agora com Kelly Minkini, chegando para você, ouvinte Sociedade, sem essa de deixar a sua saúde para depois. Kelly, bom dia.
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0: 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Vamos lá, vamos para o sul da Bahia, extremo sul do estado, Neto Terra Branca, corpo do soldado Dantas, foi sepultado depois de ser morto lá em Ilhéus, na Bahia.
2: Sob forte comoção de familiares, amigos e companheiros de fardas, foi sepultado na tarde de ontem, segunda-feira, dia 27, no cemitério São João Batista, no bairro Barreira, zona sul de Ilhéus, o soldado da Polícia Militar, Maurício Dantas dos Santos, conhecido na corporação como Soldado Dantas, ele que era integrante da Rondesp, e ele morreu após ser vítima de tiros em uma ação policial que ocorreu no último domingo. O soldado ainda chegou a ser socorrido para o Hospital Costa do Cacau, mas não resistiu e morreu. Então essas são as informações aqui diretamente do sul da Bahia, Neto Terra Branca, para a Rádio Sociedade.
0: Tá aí, né? Lamentável, né? Policial trabalhando e aí acaba perdendo a vida, tá? Valeu, seu Iago, um abraço, hein? Aí, é isso aí, meu amigo, o buraco aí da BR, isso aí reflete, né, um trabalho que não consegue avançar por parte do DENIT, né, Iago? Não consegue avançar aí, não consegue, o DENIT não consegue dar conta, porque o governo é bom na hora de multar, né, na hora de fiscalizar. Esse buracão aí, se fosse numa época de uma empresa, viu, jovem? Uma empresa concessionária da rodovia, certamente a empresa seria multada, é ou não é? Receberia logo uma cacetada aí, uma multa pesada por conta do buraco. Abriu, outra multa. Abriu, outra multa. Ia aparecer deputado do lado do governo, tem que multar. Tá todo mundo calado agora.
5: Será?
0: Tá todo mundo calado. Ninguém fala nada.
5: O coroa.
0: O coroa aí, ó. Aí, chamou você aí, ó. Chamou você. Aí ninguém fala nada. E aí? Cadê? Vai multar o DENIT? Nessa bagaça? Vai multar o DENIT nessa bagaça? Lógico que não vai, rapaz. Rafael Lacerda, Brasília, a capital aí das contradições, chegando com a gente agora.
6: Muito bom dia você, ouvinte e sociedade. O Tribunal Superior Eleitoral vai realizar uma nova reunião com embaixadores, representantes diplomáticos e organismos internacionais para apresentar, mais uma vez, o funcionamento da urna eletrônica e do sistema eleitoral brasileiro. O encontro foi marcado para o dia 17 de agosto, na sede do TSE, em Brasília, e faz parte das ações de transparência promovida pela Justiça Eleitoral junto à comunidade internacional. A apresentação será conduzida pelo presidente do tribunal, o ministro Cássio Nunes Marques, que vai explicar como funciona o processo de votação da urna eletrônica e os mecanismos adotados para garantir a segurança e a confiabilidade das eleições. Esta será a segunda reunião com representantes estrangeiros sobre o tema. Segundo o TSE, o objetivo é ampliar o conhecimento da comunidade internacional sobre o sistema eleitoral brasileiro e reforçar a transparência do processo. O tribunal informou ainda que embaixadores, representantes diplomáticos e integrantes de organismos internacionais foram convidados para participar desse encontro, que faz parte da preparação para as eleições desse ano. Aqui é Rafael Lacerda, diretamente de Brasília, para a Rádio Sociedade da Bahia, informação com credibilidade. Volto com vocês no estúdio.
0: Vamos lá, Letícia Rocha, e o trânsito em Salvador, como anda ou não?
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7: Olha, Delson, trânsito bem parado também pela estrada do Derba, altura de Fazenda Coutos, para quem vai no sentido Santo Tomé de Paripe. Afeta mais de 10 minutos para o motorista que vai no sentido Cajazeira, Santo Tomé de Paripe, também Fazenda Coutos. Para você que faz o percurso saindo da BR-324, indo até Coutos ou Periperi, você pode desviar pela ligação Lobato-Pirajá ou pode pegar também a estrada de Campinas para driblar e conseguir alcançar a estrada do Cabrito, Parque São Bartolomeu, e assim sair ali pela Suburbana, onde apresenta apenas intensidade. 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
0: Valeu, agora vamos lá, vamos com Previdência e Você.
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8: Olá, amigos, tudo bem? Olha só, você precisa prestar muita atenção nesse fato, porque muitas empresas de consultoria e aposentadoria têm oferecido serviços à população, mas não são dirigidas por advogados. E a pergunta é verdade, doutor, que a OAB determinou que estes serviços só podem ser feitos por advogados?
5: A OAB Nacional, a Ordem dos Advogados do Brasil, já tem uma resolução firme dizendo que planejamento previdenciário e consultoria previdenciária devem ser atividades privativas de advogados. Algumas pessoas criam empresas de fachada para poder criar anúncios e vender serviços de previdência social. Mas não se enganem, essas empresas estão irregulares. Elas não podem exercer essa atividade. Somente advogado pode fazer planejamento previdenciário e consultoria previdenciária para as pessoas aqui no Brasil.
8: Então, um advogado competente e de confiança evita problemas futuros, não é isso?
5: É sim.

0: conseguir os seus objetivos, principalmente quando se fala de aposentadoria.
1: Acabamos de ouvir o professor e advogado Ed Pares, mestre em Direito Público e sócio do Pares e Zenandro Advogados, que é um escritório especializado em causas contra o INSS e Previdência para Servidores Públicos. Eu sou o Rogério Alves e este foi o quadro Previdência e Você. Um grande abraço e até a próxima.
2: Pronto, 8h54, ouvinte Sociedade, final de Balanço Geral, de volta com fé em Deus amanhã, dia 29 de julho. Tá vindo aí o Conexão Sociedade com Jéssica Smetak. Antes, porém, tem aí o pastor Bruno Albuquerque falando de Deus.
3: Que Deus abençoe e ilumine a sua semana. Adelson, um grande abraço. Vamos fazer aquele momento de fé, de oração. A gente sempre pede para todo mundo pegar um copinho com água, para que através dessa oração Deus fortaleça você. Vamos unir a fé, vamos falar com Deus. Senhor nosso Deus e Senhor nosso Pai, no nome do Senhor Jesus, onde chega essa oração, que chegue o teu poder a cada uma das pessoas que nos acompanham. Católicos, espíritas, evangélicos, não importa, o Senhor não vê cor, raça, religião. O Senhor procura aquelas pessoas que reconhecem que precisam de ajuda. Tem gente, meu Pai, esperando uma resposta. Uma resposta de um médico, de um advogado, do banco. Eu te peço, meu Pai, faz essa resposta chegar. Abre a porta que está fechada, abre o caminho que está fechado e opere pelo teu poder. O Senhor conhece, meu Pai, as lutas que cada um de nós passamos. E não adianta, se o Senhor não ajudar o ser humano, em vão é a ajuda do braço de carne. Então, meu Deus, quem beber desta água, receba força, receba poder para vencer. De maneira que o dia de hoje seja uma bênção. Em nome do Senhor Jesus, é o que nós determinamos. E se você assim crê, diga amém e graças a Deus. Beba com fé desta água. Graças a Deus. Eu creio que Deus tocou em você nessa oração. Agora, Ele disse na sua palavra: invoca-me no dia da tua angústia e eu te responderei e tu me glorificarás. Se você quer ser feliz, talvez você tenha procurado em pessoas e em coisas o que você só vai encontrar em Deus. Invoque a Ele, chame a Ele com fé. Faça uma oração em nome de Jesus e Deus vai te atender. E se prepare para na próxima segunda-feira fazer parte dessas milhares de pessoas que todas as segundas-feiras tem vindo aqui na Catedral do Iguatemi para buscar direção para a semana. Em todos esses horários, você tem como opção de assistir, especialmente às 5h30 da tarde, aqui na Avenida ACM 4197. Eu fico por aqui, um grande abraço e até lá.
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8: Os veículos elétricos seguem acelerando na Bahia. No primeiro semestre de 2026, foram vendidos mais de 9 mil carros elétricos e híbridos no estado, um crescimento de 155% em relação ao mesmo período do ano passado, segundo a BVE. Com esse avanço, os eletrificados já representam quase 20% das vendas de automóveis na Bahia. Outro destaque é o crescimento no interior do estado, que já responde por mais da metade dos emplacamentos. Entre as marcas, a GWM registrou alta de 119% nas vendas, impulsionada pelo sucesso do Haval H6, líder entre os híbridos no Brasil. Os números mostram que eletrificação deixou de ser tendência e já se consolida como uma realidade no mercado baiano. Fique ligado, daqui a pouco tem mais uma edição do Minuto do Automóvel aqui na Rádio Sociedade da Bahia 97.9.
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1: Agora são 9 horas e 1 minuto.

0: Amores, começou Conexão Sociedade e a gente vai pra cima, viu? Com muita notícia até meio-dia, fazendo aquele giro pelas principais notícias do Sociedade On, sociedadeon.com.br. Lá a nossa capa atualizadíssima, inclusive com notícias do mundo. O mergulhador filmou o momento em que é atacado por um tubarão nas Ilhas Fiji. Meu Deus do céu, uma imagem realmente impressionante. A gente tem atualizações lá no Sociedade On do buraco na BR-324. Pela terceira vez, a BR-324 interditada. Já tem até um posicionamento aqui do DENIT a respeito disso. A gente vai entrar nesse assunto ainda hoje. Um suspeito de roubo de celulares é preso com carro blindado e até... Meu Deus do céu, e até celulares a perder as contas aqui. Deixa eu ver, 1, 2, 3, 4... 18 celulares? Meu Deus do céu. Você sabe que celular é uma moeda de troca, né? Muito fácil. E aí tem toda uma quadrilha. Uma quadrilha especializada em quem rouba, quem desmancha, quem recebe, quem reencaminha. É uma máfia poderosa, infelizmente, a polícia aí investigando. Tem muito assunto lá no Sociedade On, acesse para ficar bem informado no taquita.com.br, lá no meu portal de notícias, a minha equipe lá trabalhando 24 horas por dia também para deixar você bem informado. A gente está acompanhando as buscas pelo pescador desaparecido lá na Cidade Baixa. As buscas foram retomadas hoje, a família está desolada em busca de informações. Ele saiu para pescar sozinho, o barco foi encontrado com os pertences dele dentro, mas o corpo, ninguém sabe onde está. A família já fala em corpo, né, de seu Aridalvo Silva Fernandes. A família não tem esperança de encontrá-lo com vida. É muito triste, uma família que chora esse luto, essa falta de respostas. Tem também informações sobre os confrontos no Nordeste de Amaralina, que deixam a escola sem aula, ampliam também o policiamento no bairro. Tudo isso no taquita.com.br. Acesse também, ou então no Instagram, Taquita Oficial. Siga aí se você não segue, porque é notícia com credibilidade, é notícia do jeito que ela é. Quem é ela? Ela sou eu. É a notícia do meu jeito. Se você gosta do meu trabalho por aqui, acompanhe por lá também, viu? E vamos pra cima, quero suas participações. O nosso Conexão Sociedade já vai abrir o giro pelos nossos correspondentes do interior. Hoje teremos uma entrevista aqui com a doutora Maria Eloína Moura Costa. Ela é pediatra e vamos falar sobre bronquiolite em crianças. Muitas, muitas crianças adoecendo com bronquiolite, que é aquele agravamento dos quadros gripais. Bronquiolite pode render até internamento em semi-intensiva, em UTI. É bem preocupante e a gente precisa proteger os nossos pequenininhos, os pulmõezinhos, né? Tão vulneráveis, meu Deus do céu. Dá uma pena, meu filho teve bronquiolite, eu vi o sofrimento que foi ficar dentro do hospital com ele, numa semi-intensiva, com o corpinho todo monitorado, batimento cardíaco, tudo isso, medindo pressão, medindo febre. Ai, meu Deus, ser pai não é fácil, ser mãe não é fácil, a gente sofre com a doença dos nossos pequenos. E aí eu quero abrir o WhatsApp também, pra você já ir mandando seus comentários sobre os assuntos que a gente tá trazendo aqui hoje.
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0: Tá passando aí pela BR-324, pelo trecho de bloqueio, me conte se tá com congestionamento, se tem equipe trabalhando, tem outras ocorrências aí pela cidade, semáforo parado, buraco, acidente, compartilhe comigo também, um beijo aí pros taxistas, motoristas de aplicativo, pra minha galera que sempre tá na Rádio Sociedade e não abre, 97.9, essa aí é a nossa sintonia. Girando pelo interior do estado, quero abrir aqui a nossa conexão com Egivaldo Lima e Gilvan Rodrigues. Primeiro, Egivaldo, ele tem informações sobre uma jaguatirica que foi vista à beira da rodovia em São Francisco do Conde. Animal silvestre, hein, Egivaldo? Foi resgatada bem essa jaguatirica? Bom dia!
2: Oi, Jéssica Metac, muito bom dia para você, bom dia para o ouvinte da Rádio Sociedade, aqui no Conexão Sociedade. A Sociedade da Bahia, que está em 97.9 FM. Essa jaguatirica foi vista ontem à noite na BA-522, próxima à entrada do bairro Monte Recôncavo, aqui no município de São Francisco do Conde. Infelizmente, Jéssica, não tem esse costume aqui de resgate de animais silvestres encontrados debilitados pelo município, aliás, pelos municípios aqui na região, essa é a verdade, não se trata apenas de São Francisco do Conde, porque já foi encontrada Jaguatirica em São Sebastião do Passé, já foi encontrada Jaguatirica em Mata de São João, já foi encontrada Jaguatirica em São Francisco do Conde, infelizmente alguns desses animais acabaram morrendo, e esta novamente vista aqui em São Francisco do Conde, curiosamente é o segundo animal deste tipo encontrado na mesma região da BA-522 no município de São Francisco do Conde. Infelizmente o anterior acabou sendo atropelado. Já obtivemos a informação também que esse sofreu um pequeno atropelamento, nada aí que tenha deixado o animal ferido, mas uma pessoa informou que uma das rodas do carro de um automóvel passou sobre uma das patas desse animal, que estava bastante desorientado durante a noite à beira da pista aqui em São Francisco do Conde. Vale lembrar que a jaguatirica, ela não passa nenhum tipo de perigo para o ser humano. Quando ela avista uma pessoa, a tendência dela é sempre correr e se esconder. Jéssica, vamos falar de saúde? Porque começam hoje as ações do Julho Verde Amarelo na cidade de São Francisco do Conde, que são voltadas aí à prevenção e ao combate das hepatites virais e conscientização sobre o câncer de cabeça e pescoço. Os atendimentos começaram a partir das 8:30 da manhã na Clínica de Referência à Saúde da Mulher, a Cresan. E por lá vão ter orientações odontológicas, testes rápidos, aferição de sinais vitais, atualização de vacinação, clínico geral, cardiologista, enfermagem, fisioterapia, nutricionista, psicólogo, assistente social e outros. Esta clínica, esta Cresan, que foi uma clínica, é uma clínica que foi construída especialmente para atender as mulheres aqui em São Francisco do Conde, mas que de vez em quando também tem atendimento aí voltado para os homens, principalmente nas ações aí do Novembro Azul aqui no município de São Francisco do Conde. Jéssica Smetak, eu volto contigo.
0: Valeu, Edivaldo, obrigada pelas suas informações. Tá aí ele falando de saúde, falando da jaguatirica. Agora, só confirmando, essa jaguatirica que foi encontrada aí, um carro chegou a passar por cima das patas dela ou foi algum outro caso, Edivaldo? Só para ficar claro para mim, que eu não consegui pegar direito.
2: Este caso, exatamente, uma pessoa que estava em um dos veículos, em um ônibus, na verdade, de transporte coletivo, informou que um carro chegou a passar por cima de uma das patas deste animal. E um vídeo que foi nos enviado mostrava ali o animal meio perdido na beira da pista e às vezes indo até para cima do asfalto, correndo risco de ter um atropelamento aí mais forte e ser bastante machucado.
0: Muito triste, dá uma pena, né, quando a gente vê os bichinhos, porque assim, o espaço é deles, né? Se não fosse a estrada, isso tudo seria mato. E eles estariam livres aí, circulando, caçando, e a gente percebe realmente que a jaguatirica, ela tá desnorteada, tá desorientada, talvez em função desse machucado, da questão das luzes, dos veículos passando. Por isso que é importante ter sinalização nas estradas, apontando também para animais silvestres, né? Tome cuidado, geralmente aqui na linha verde tem algumas placas sinalizando, você que é motorista também redobre a atenção. E tomara que ela seja resgatada, seja tratada, recuperada e devolvida à natureza. Tá bom, Edivaldo. Edivaldo Lima, esse é o meu irmão, Edivaldo Lima, trazendo as informações aqui para nós da região metropolitana para a Rádio Sociedade da Bahia. Eu volto com você já já e agora quero conversar com minha irmã, minha voz potente lá de Juazeiro, Karine Paixão. Tem um suspeito de agiotagem e extorsão que foi preso, hein? Cheio de nota promissória, cheio de munição também, né não, Karine? Bom dia, meu amor. Temos ela? Não tem problema. Já já a gente conversa com o Karine Paixão, com os nossos correspondentes que estão na área aqui já, ó, fazendo giro pelo interior do nosso estado. Deixa eu trazer informações sobre a BR-324, que muita gente passa por lá. E de acordo com o DENIT, eu tô com uma nota aqui oficial do DENIT, uma nota atualizada, que diz assim, ó, desde a identificação da ocorrência, o DENIT vem adotando todas as medidas técnicas necessárias para garantir a segurança dos usuários da BR-324. Paralelamente, as intervenções emergenciais de estabilização e recomposição da pista, foram iniciadas investigações geotécnicas para identificar com precisão a origem da instabilidade e subsidiar a definição da solução definitiva. Eu pensei que essa solução definitiva já tinha, né, sido encontrada. E durante o monitoramento foram registrados novos recalques localizados, compatíveis com o cenário em que a causa do fenômeno ainda está sendo investigada. Sempre que identificada qualquer alteração, o DENIT atua de forma imediata, reforçando as medidas de estabilização e preservando a segurança da rodovia. Intervenções atualmente executadas têm caráter operacional e visam manter a trafegabilidade com segurança enquanto prosseguem os ensaios, monitoramentos e análises técnicas, tudo isso necessário à elaboração da solução definitiva. É, vamos seguir acompanhando. É a terceira interdição da BR-324, uma das mais importantes do país, e até agora nenhuma solução. Que haja brevidade nesses estudos técnicos aí para conseguir solucionar de uma vez só. Rafael Lacerda, de Brasília, conosco. Oi, Rafael, bom dia. O Brasil apresentou o pedido de consultas aos Estados Unidos no sistema da OMC. Oi, Rafael.
3: Jéssica, muito bom dia. Bom dia a você que nos escuta aqui na Rádio Sociedade, você que nos acompanha aqui no Conexão. Bom dia também para a nossa equipe. Jéssica, hoje estamos aqui de frente do Itamaraty, com quem cuida dessas relações exteriores aqui do nosso país, justamente para falar disso que você falou. O Brasil abriu um pedido de consulta com a Organização Mundial de Comércios, justamente para tratar sobre a questão do tarifaço, que a gente já vem falando aqui semana após semana, dia após dia. Fazendo uma rápida recapitulação, Jéssica, na semana passada, né, os Estados Unidos instaurou um tarifaço aí, uma tarifa de 25% sobre produtos, depois uma de 12,5%, né, somadas, acumulativa, ou seja, hoje a gente está exportando produtos com 37,5% de tarifa. Então, o Itamaraty, né, juntamente com o governo federal, solicitou à Organização Mundial de Comércio que seja o árbitro dessa questão toda, né, justamente para avaliar os motivos a qual os Estados Unidos alegam que estão impondo essas tarifas, conferem se estão próprios. E o que que acontece, Jéssica? O governo federal já tinha dito que usaria o caminho da lei da reciprocidade, né? E esse é o primeiro passo, é justamente conferir com a OMC se isso procede. E se não for dessa maneira, a gente vai poder aí utilizar livremente da lei da reciprocidade, né? Que nada mais é do que tarifar também produtos deles, assim como eles têm tarifados do nosso, né? É válido ressaltar, Jéssica, que empresários aí dos ramos que estão sendo mais afetados, eles já se manifestaram tanto em redes sociais como em notas oficiais de cada uma das empresas aí afetadas nesses ramos aí do tarifaço, de que prefeririam que não houvesse tarifa nenhuma, né? A lei da reciprocidade, ela é um meio, mas não é a solução nesse momento. Então a gente está aqui de perto aguardando, né, para saber o que que o governo federal vai decidir, o que que vai ser feito, mas o fato é esse, agora a OMC, Organização Mundial do Comércio, vai estar arbitrando essa questão do tarifaço e a gente vai trazer para vocês aqui em primeira mão para saber o que que sucede, né, Jéssica, disso tudo. Volto com você no estúdio.
0: Beleza, obrigada, tá, Rafael aí falando conosco de Brasília. Tá de vídeo ele com a gente, viu? Acompanha através do YouTube que você vê tudo que acontece aqui na Rádio Sociedade da Bahia. Karine Paixão de volta conosco. Obrigada, Rafael. Tem um suspeito de agiotagem que ele foi preso com muita munição, também notas promissórias, um esquema aí desmascarado pela polícia. Oi, Karine, bom dia.
4: Bom dia, Jéssica Smetak. Bom dia a toda a sua imensa audiência no Conexão Sociedade. É isso mesmo, Jéssica. A Polícia Civil da Bahia segue no combate à agiotagem aqui na região norte e a gente tem acompanhado essas ações, né, onde inclusive mais de R$1 milhão foi encontrado, né, em dinheiro vivo na cidade de Ponto Novo. E nesta segunda-feira, um homem de 42 anos foi preso em flagrante em Senhor do Bonfim. Ele é suspeito de agiotagem, extorsão e posse de munição de uso restrito. Segundo a investigação, ele concedia empréstimos com juros considerados exorbitantes e utilizava violência e ameaças para cobrar as dívidas. Em alguns casos, as vítimas teriam sido pressionadas a vender ou trocar imóveis para realizar os pagamentos. Durante as buscas, policiais apreenderam 11 munições de calibre 9mm, R$ 2.500 em dinheiro, cartões bancários de terceiros, cadernos de anotações, centenas de notas promissórias, folhas de cheque, celulares e veículos. O suspeito ele foi encaminhado ao conjunto penal aqui de Juazeiro e permanece à disposição da justiça. As investigações continuam para identificar outras possíveis vítimas. Lembrando, gente, que pela lei dos crimes contra a economia popular, a agiotagem pode resultar em pena de 6 meses a 2 anos de retenção, além de multa. Entretanto, acrescida aí da prática de extorsão, há a previsão de reclusão de 4 a 10 anos e multa também somada a essa primeira penalidade. Por enquanto, a gente encerra por aqui. De Juazeiro, com informações do Norte Baiano para a Rádio Sociedade da Bahia, que agora é 97.9 FM, a frequência que traz informação com credibilidade, Karine Paixão.
0: Obrigada, Karine. Um beijão, meu amor. Até daqui a pouco com outras informações. Eu quero falar com você, morador, comerciante, trabalhador do Nordeste de Amaralina. Infelizmente, hoje, uma terça-feira que amanhece com o bairro sem aulas, com policiamento ostensivo, né, pelas ruas, pelos becos do bairro. Mais uma vez a população assim se sentindo acuada pela criminalidade e a polícia ocupando espaço para restabelecer a ordem. As crianças dentro de casa, pais, mães que precisam que essas crianças estejam estudando para irem trabalhar. Então tem muita mãe que perdeu aquela diária do dia porque não tem com quem deixar os filhos, não pode deixar o filho no trabalho junto. É muito triste, né? O impacto, o efeito cascata de uma ação criminosa, como ela interfere na vida do cidadão de bem. Então, o policiamento está reforçado no complexo do Nordeste de Amaralina. Desde segunda-feira, desde ontem, né? Após os confrontos que foram registrados no sábado, 2 policiais militares ficaram baleados, um deles foi baleado no braço, o que foi baleado na barriga está num estado mais delicado, mas com fé em Deus, vai se recuperar, vai sair o quanto antes do hospital. E 10 escolas municipais tiveram as aulas suspensas hoje. Uma unidade de saúde também interrompeu o atendimento à população. Então hoje, se alguém adoecer, se tiver algum caso de urgência, os moradores não vão ter para onde ir, ou vão ter que sair do bairro para conseguir esse atendimento num bairro vizinho, sabe? É muito doloroso a gente falar disso. E a Secretaria Municipal de Educação disse que a suspensão das aulas foi adotada justamente para garantir a segurança da comunidade escolar. São 1.774 estudantes afetados. Crianças que estão dentro de casa. Mais de 1.700 crianças hoje dentro de casa, sem estudar, sem pegar num livro, sujeitas às vulnerabilidades do bairro, que a gente sabe muito bem quais são. Imagine a quantidade de pais e mães que não puderam hoje sair, mas principalmente as mães, né? Porque tem assuntos que só a mãe resolve. Mães que não puderam sair para trabalhar hoje, porque as crianças de 4, 5 anos de idade estão dentro de casa, você não vai deixar seu filho sozinho. E aquele dinheiro que faz falta, né? No fim do mês, faz falta no dia, às vezes, porque aquele dinheiro ali do trabalho do dia é o que é usado para comprar comida da noite. Mas é a realidade. Então, as escolas municipais Santo André, Neuza Neri, Pedro Nolasco, Arthur Salles, Cristo Redentor, Vale das Pedrinhas, o CMEI Dália de Menezes, CMEI Vale das Pedrinhas, Escola Municipal José Calazans, Cristo é Vida, todas elas com o cronograma, né, de aulas suspenso. E além das escolas, a UBS da Santa Cruz também suspendeu o atendimento desde a tarde da segunda-feira. A SSP mandou uma nota, a Polícia Militar também emitiu uma nota, os dois informando que as equipes especializadas estão ainda realizando as ações preventivas e intensificando o policiamento na região. Um suspeito já morreu, né, no confronto, um outro suspeito está preso e esse número pode mudar a qualquer momento, porque a polícia segue incursionando para encontrar todos os envolvidos nesse ataque aos policiais. Agora são 9 horas e 21 minutos, eu volto já.
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0: Agora são 9 horas e 25 minutos.
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0: A gente tá de volta com o Conexão Sociedade. Gilvan Rodrigues já me chamando, mas antes dele, bora com o trânsito. Letícia Rocha, não é isso? Letícia Rocha plugada? Podemos chamar a Letícia? Ah, não. Pronto. Calma, Calil. Calma. Oxente, tenha fé em Deus. Tá nervoso, é? Cadê o chá de cidreira que Dona Márcia faz? Ela faz o chá de cidreira, perfuma a rádio toda. Tá rindo agora, né? Eu queria que o telespectador visse a sua cara dando bronca na gente. Tenha fé em Deus. Calma. Oxi. Gilvan, bom dia, meu irmão. Repare a bagunça não, viu, Gilvan? Família é assim mesmo. Oi, a gente tá aí com o Gilvan Rodrigues ao vivo lá de Feira de Santana. Gilvan tá no distrito de Jaíba, tá acompanhando a produção de cocadas, um produto da agricultura familiar. Delicioso a propósito. Eu quero saber, Gilvan, se você vai mandar aqui pra Salvador essas cocadas, porque pense num doce que eu gosto, é uma cocadinha. Meu Deus do céu, tudo com coco é bom. E o bolo de chocolate com coco no meio também é uma delícia. Tudo é... Ave Maria, coco é uma delícia. Gilvan, bom dia.
2: Oi, então eu tô no lugar certo aqui. Agora eu já tô lhe devendo um beiju. Agora eu vou ficar lhe devendo essa cocada também. Eu tô aqui no distrito de Jaíba, no povoado de Itapera. Eu tô aqui com minha amiga Jaqueline. Ela que esteve com a gente na semana passada, na feirinha, que acontece toda a semana ali, próximo ao centro de abastecimento, a uma feirinha do sindicato, justamente para valorizar os produtores, né, os produtos da agricultura familiar. E hoje vim acompanhar de perto essa produção aqui, que é uma produção toda caseira, Jéssica. Aqui no quintal de Jaqueline, nossa amiga aqui, são mais de 10 coqueiros, e aí ela arranca o coco do seu próprio quintal, ela faz questão de deixar os produtos mais naturais possíveis. Eu cheguei aqui logo de manhã cedo, já fui recebido com um cafezinho, teve um bolinho também de puba, que aqui tem também, e ela vai falar com a gente aqui agora. Minha amiga Jaqueline, seja bem-vinda aqui ao nosso programa Rádio Sociedade. Fala um pouquinho pra gente, né? A senhora estava me falando que sua produção, sua fonte de renda é toda aqui, né?
3: É, minha produção de renda, no caso, é toda aqui, vem toda do coco. No caso, eu planto coco, eu tiro coco, faço a cocada, e ainda eu trabalho com bolo de polva, bolo de empim, e trabalho com biscoitinho de goma, tudo vem do meu quintal.
2: E aí a senhora estava me dizendo também que gosta de deixar tudo o mais natural possível, né?
3: E eu faço tudo natural, nada que venha que não seja natural, tudo natural.
2: Agora, Jéssica, ela estava me mostrando também, ela há pouco tempo, há pouco mais de 6 meses, um ano, ela fez um fogão a lenha, justamente para dar aquele temperozinho de zona rural, de interior, não é mesmo, Jaqueline?
3: É sim, no caso eu faço, eu com meu esposo, que eu sempre trabalho com meu esposo, aí ele fez um fogo a lenha, e aí, no caso, eu faço a cocada no fogo a lenha, o leite de galho que vem diretamente da fazenda, eu faço bolo de puba, faço bolo da palha, de bolo de puba, no fogo de lenha também. Fica uma delícia.
2: Jéssica, Jaqueline está disponível aqui, se você quiser, pode fazer alguma pergunta a ela, fazer alguma ponderação. Só para destacar, quando eu comprei um bolo de palha, rapaz, lá em casa o pessoal gostou, viu? Então, fico lhe devendo agora o bolo de palha, a cocada.
0: Caramba, Gilvan, e o pior de tudo, vou te dizer, sendo bem sincera, eu tomei café da manhã 4 horas da manhã pra trabalhar, então nessa hora eu já tô com aquela fome, o negócio assim, o bicho pegando, ele vem falar de bolo de palha, vem falar de cocada, e a boca assim fica aguando, é gostoso demais, e ele fica brincando com a gente, né, Gilvan? Agora eu queria saber se você ia enviar, ele já tá na conexão com a gente de novo? Porque acabou caindo, né, a ligação? Gilvan, foi, caiu.
2: Tô te ouvindo.
0: Ah, tá me ouvindo? Boa. Vem cá, Gilvan. A gente sabe, né, da agricultura familiar, que tem muitos produtos, que eles são vendidos aí até Bahia afora. Quais são os esforços? Como é que tem sido essa estratégia de fazer esse produto do povoado ser reconhecido para além da cidade?
2: A Jaqueline vai explicar como é que é feito, né, Jaqueline? A gente sabe que tem algumas feirinhas também espalhadas, que a pessoal do sindicato até mesmo, eles ajudam a vocês, né? Eles fornecem cursos. Como é que é feito para seu produto chegar em outros lugares também? Como é que é feito esse trabalho aqui?
3: Porque assim, no caso, como eu participo toda quinta-feira lá no sindicato, então o sindicato, né, com a parceria com a PAEB, eles dão a oportunidade a gente participar de outra feira, que nem agora mesmo, teve a feira 3 dias lá do lado da PAEB, da agricultura familiar, sobre o Dia do Lavrador, e aí eles me convidaram e eu participei esses 3 dias e toda quinta-feira estamos lá, junto com minhas colegas, vendendo as coisas naturais.
2: E aí, Jéssica, essa feirinha que ela está falando é os produtores de toda a cidade, né? A feira, como a gente costuma dizer, tem 8 distritos, então esses agricultores, né, esses produtores da Zona Rural têm essa oportunidade também de estar vendendo ali, e aí vem gente não só de feira, mas também de localidades aqui vizinhas, São Gonçalo, Conceição da Feira, enfim, todo mundo participa, que é uma forma também de estar mostrando, divulgando o seu produto, Jéssica.
0: Perfeito, parabéns, viu, a todos os produtores, para quem encoraja essa potência da nossa economia. Os nossos povoados têm aquelas receitas, né, passadas de geração em geração, é a tradição viva. E você aí nos prestigiando, nos presenteando, melhor dizendo, com um pouquinho aí de notícia boa, que vem também da região metropolitana, de Feira de Santana, né? Às vezes a gente fala tanto de notícias pesadas, de crime, mas falar de agricultura familiar é sempre muito bacana, valorizar o trabalho do nosso povo. Valeu, Gilvan, obrigada. Letícia Rocha me chamando, é o Trânsito ao Vivo, bora pra rua com ela. Letícia, algum bloqueio, algum congestionamento? Conta aí pra gente.
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5: Pois, Netac, muito bom dia para você, bom dia aos nossos ouvintes, uma excelente terça-feira para a gente. Hoje, terça-feira difícil pela BR-324, com trânsito ainda bastante congestionado para quem segue no sentido da capital baiana, pelo menos entre a Estrada do Derba e a Jaqueira do Carneiro. Mais cedo, um carro capotou ali nas mediações de Palestina, o motorista ainda encontra reflexos, trechos com redução de velocidade, mas a situação já foi resolvida. No sentido interior do estado, ali em Simões Filho, acontece uma obra, deixando o trânsito também travado na região e deixando também, provocando reflexos, tanto nas mediações de Palestina, como também na saída da Avenida 2 de Julho. Nesse caso, se você está em Cajazeiras, vai até Simões Filho, uma boa alternativa é pegar a Estrada Velha do aeroporto, Caçange, Estrada do Cia, que assim você também dribla da retenção no finalzinho da Avenida Paralela. 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É com vocês, Metac.
0: Fechou, Letícia! Até já, viu? Com outras informações aí do trânsito pela nossa cidade. Deixa eu contar aqui pra vocês o desfecho de um assunto que a gente vinha batendo sempre. O importunador de Feira de Santana, ele teve a prisão preventiva decretada, tá? A audiência de custódia dele foi nessa segunda-feira e ele mandou uma mensagem pra vítima e mandou uma mensagem também pra família da vítima e pra família dele. Sabe o que ele falou? Desculpa, estou arrependido. Eu queria abrir o microfone agora de Paulo Kalil, entendeu? Porque ele teve inúmeras possibilidades de desistir do que ele fez. Ele viu a mulher na esteira, foi para um lado, foi para o outro. Depois ele virou as câmeras de segurança, de acordo com a delegada, tá? Virou as câmeras do condomínio para que ele não fosse flagrado. Ele vinha planejando, ele foi desenhando tudo direitinho, sabe? Até fazer esse ato absurdo. E agora a prisão preventiva foi decretada, foi pro presídio. Um cara com acesso a nível superior, estudando curso de educação física, poderia estar aí seguindo a carreira dele, trabalhando, estagiando. E agora tá com a passagem pela polícia, acabou com a vida dele. E, sinceramente, eu não tenho pena, porque a pessoa madura, 21 anos de idade, já sabe o que tá fazendo. Não tô falando de uma criancinha de 7 anos, é um homem feito. Traumatizou uma mulher e depois acha que um pedido de desculpa vai apagar tudo que ele fez. Não vai, jamais vai. E os próprios moradores do condomínio fizeram uma assembleia para decidir pela expulsão, caso ele venha a ser solto, né? Que eu não duvido dessa possibilidade. Ele, quando foi capturado pela polícia em Simões Filho, ele percebeu a chegada da polícia e ele tentou fugir por um matagal ao fundo da casa de obra abandonada onde ele estava. E ele ainda tentou jogar escombros contra a polícia. E aí eu me pego pensando, será que ele fez isso? Jogar escombro contra a polícia com cada arma deste tamanho, para depois alegar uma insanidade mental e conseguir a liberdade? Será que ele estava ganhando tempo, esse tempo todo aí, escondido, para correr atrás de um laudo de insanidade? Insanidade, mas no nível superior, né? Passou um vestibular e tudo mais. Sabe, eu não vou me surpreender se ele vier a ser solto de novo, porque no nosso país, infelizmente, as coisas são assim. Parece que o Código Penal, ele protege o criminoso e a vítima fica completamente desassistida. Suan, do metrô, ficou 3 dias só preso, sabe? E aí, quem é que protege de fato as vítimas? Revoltante, revoltante, mas a gente viu aí pelo menos as coisas andarem. Audiência de custódia, prisão preventiva E vamos ver aí as cenas dos próximos capítulos. Neto Terra Branca, agora me convocando aí, hein, Neto, pra falar aí sua entrada

0: gancho, gente, se você está falando da cocada, agora pergunta aí do Ivan Rodrigues, se é a cocada de coco ou a cocada de licuri, viu? Do licuri vindo lá de Serra Preta, viu? Então tá aí, trazendo as primeiras informações, onde aconteceu na manhã de ontem, um avião de pequeno porte tentou fazer um pouso, fez um pouso, na verdade, no aeroporto Jorge Amado, em Ilhéus, quando um pneu do avião acabou estourando, e esse pneu acabou aí, o piloto tendo dificuldade no momento do pouso. Conseguiu, essa aeronave foi retirada da pista e levada para manutenção, mas causou apreensão e medo em quem estava tripulando essa aeronave. Mas trazendo mais informações ainda da cidade de Ilhéus, onde encerrou no último domingo, dia 26, a 17ª edição do Chocolate Bahia, evento que foi sediado no Centro de Convenções de Ilhéus, e com mais de 8 mil metros quadrados de feira, visitantes puderam conhecer dezenas de produtos derivados do cacau, como chocolate de origem, mel, manteiga, nibs e bebidas, fortalecendo o agronegócio e empreendedorismo na região. Lembrando que o Chocolate Bahia iniciou em 2009, esse festival já está aí com 49 edições, também em cidades, não só no Brasil, como também no exterior. E esse ano é a expectativa que 90 mil pessoas passaram pelo centro de convenções na cidade de Ilhéus. Então, tá aí, Jéssica, e metade a todos que acompanham a Rádio Sociedade da Bahia, Neto Terra Branca, diretamente do sul da Bahia. Lembrando que hoje também é aniversário de Itabuna e está acontecendo alguma solenidade de aniversário aos 116 anos. Jéssica.
1: De 116 anos de Itabuna. Parabéns, viu, ao povo itabunense que faz acontecer. Vocês são maravilhosos. Itabuna, uma potência da economia baiana. Um beijo pra Itabuna. Outro pra você, viu, Neto, que tá aí vizinho da cidade. Deus abençoe. Bom trabalho, meu irmão. Eu vou trazer Fabrício Cunha com o esportezinho aqui maroto, jogo rápido, não é não, irmão? Como é que você está? Bom dia!
2: Bom dia, Jéssica Smetak, minha amiga!
1: Manda pra mim!
2: Manda pra mim que eu mato no peito, boto no chão. Bom dia, amigos e amigas do Conexão. Pois é, terça-feira, né, Jéssica Smetak? A gente fica se perguntando o que Bahia e Vitória vão fazer na próxima quarta-feira contra adversários tão difíceis, né? O Bahia joga contra o Fluminense, a grande pedra no sapato tricolor em 2025. O Fluminense foi o clube responsável pela eliminação do Bahia na Copa do Brasil. Sim. Foi o clube responsável pela eliminação do Bahia na Taça Libertadores. Porque aquele jogo final, né, do Campeonato Brasileiro, na última rodada, tirou o Bahia da fase de grupos e na pré-Libertadores o Bahia acabou esse ano sendo eliminado pelo O'Higgins. Ou seja, se naquela última rodada tivesse vencido, não teria que ter jogado a pré-Libertadores, já entraria na fase de grupos, no mínimo nesse momento, estaria jogando a Copa Sul-Americana. Então o Fluminense tem sido sim uma pedra no sapato da equipe do Bahia. O Vitória tem simplesmente o líder do campeonato pela frente, Palmeiras, e os dois jogos no mesmo horário, viu, Jéssica?
1: Sim.
2: 9:30 da noite no Barradão tem Vitória e Palmeiras, e no Maracanã tem Fluminense e Bahia. O Vitória pega o líder do campeonato, Palmeiras é o melhor visitante do Campeonato Brasileiro, só perdeu uma fora de casa. Dá até alguns vacilos jogando no Allianz, mas fora de casa é um time quase que imbatível. Como eu disse, só perdeu uma partida no Brasileirão inteiro jogando longe de São Paulo. Então é um adversário muito difícil para a equipe do Vitória. A gente, claro, está nessa expectativa de que Bahia e Vitória possam performar em alto nível, porque só assim, Jéssica, para superar os adversários da próxima quarta-feira. O Vitória pegando o Palmeiras e o Bahia encarando o Fluminense lá no Maracanã.
1: Fechou, meu irmão. Valeu.
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1: Valeu.
2: Valeu, Jéssica.
1: Fabrício, já volta aqui, tá? Fica na bancada aqui comigo. Agora são 9:41.
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0: 9h45. 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Vamos nessa? Conexão de volta aqui do intervalo. Meu irmão Fabrício Cunha na área. Não é não?
1: Exatamente, para falar com ele, minha amiga Jéssica Smetak. Pois é, nessa manhã de terça-feira, né? E você que tá ligado aqui na Rádio Sociedade da Bahia. Homem, deixa eu te perguntar uma coisa. Você tem ido ao banheiro toda hora? Acorda de madrugada várias vezes para ir ao banheiro? Sente que a bexiga nunca tá vazia, né? Muita gente não fala, mas isso pode ser sinal de próstata inchada. E o que fazer? Essa é a grande pergunta, né, Marcelo Gama? Bom dia, meu amigo.
2: Cunha, tudo beleza com você? Bom dia também, Jéssica Smetak, amigos ouvintes do Conexão Sociedade. Olha, tá aí uma pergunta que a gente tem a oportunidade de responder quase todos os dias, tá, Fabrício? Para muitos ouvintes aqui no nosso estado, justamente homens que estão aí, como você bem falou, enfrentando esse mal-estar, né, gente, de não conseguir ter a naturalidade na hora de urinar. 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
1: 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Valeu, Jéssica.
0: Massa, Fabrição, um grande abraço pra você, meu brother. Até já.
1: Valeu, amiga.
0: Com outras informações. O nosso Conexão vai seguindo aqui, deixa eu fazer um aviso importante pra você que mora em alguns bairros da nossa cidade. Mais uma terça-feira, mais um dia, tá? De interrupções no fornecimento de energia. Aquela manutenção, né, que a Coelba tá fazendo de 10 da manhã, vai começar daqui a 10 minutos até 4 da tarde. 10 da manhã às 4 da tarde, Fazenda Coutos tem interrupção, Fazenda Coutos 3, Itapuã, Paripe, Piripiri, São Rafael, São Tomé de Paripe, Stella Maris, Ilha de Maré, são os locais aí com suspensão do serviço de energia. Então, a orientação da Neoenergia Coelba é você planejar suas atividades durante o período de manutenção E a Neoenergia também reforça que os serviços podem ser concluídos antes do horário previsto, caso os trabalhos, obviamente, sejam finalizados com antecedência, e Deus ajude que isso aconteça, né? Porque ficar sem energia elétrica, a nossa vida para. Luciano Reis agora, conversando conosco, é o nosso correspondente. Oi, Luciano, bom dia! Como é que você tá, hein? Tem informações sobre a Guarda Municipal que começou um curso de armamento e tiro em Alagoinhas? Ele tá na área? Tem erro não. Enquanto isso, pessoal, a operação da Polícia Militar prendeu o sexto criminoso em 48 horas no Nordeste de Amaralina. Acabei de falar do patrulhamento que está reforçado, aulas suspensas, posto de saúde também com atendimento suspenso para a população, e a polícia dando a resposta que toda a sociedade espera. Esse homem de 31 anos, ele era procurado desde maio pelos crimes de tráfico de drogas e roubo, imagine, e agora é o sexto elemento preso pela polícia desde aquela ação que culminou com dois policiais baleados. E teve o policial também, o soldado Dantas, em Ilhéus, que foi morto por um bandido também. Ele foi enterrado nessa segunda-feira. A família arrasada, os irmãos de farda também arrasados. E quem tem que ganhar essa guerra, a gente tem confiança que é a polícia. Tem que ser a nossa polícia baiana indo pra cima pra repreender. Então vamos lá seguir acompanhando aí os balanços atualizados do trabalho da polícia no Complexo do Nordeste, que tem ali a Santa Cruz, tem o Vale das Pedrinhas, né, o Nordeste de Amaralina, é toda aquela área ali que vai por trás do Parque da Cidade, é uma área extremamente extensa, de difícil patrulhamento, mas a polícia tá indo pra cima. E temos aqui participações, mensagens chegando aqui dos nossos ouvintes. Eita, meu WhatsApp agora travou. Deixa eu ver se eu consigo abrir. Deixa eu ver. Bom dia, Jéssica. Gostaria que você lesse essa mensagem com carinho. Hoje é aniversário da minha mãe, Maria Eunice, que mora no município de Jandaíra. E ela tá completando 83 anos de vida. Bênçãos e história. Dizem que a coisa mais perfeita que Deus já fez no mundo foi o ser chamado mãe. E eu tenho certeza absoluta disso, porque ele me deu a minha mãe, Maria Eunice. Obrigado. Que mensagem linda. Dona Maria Eunice, 83 anos. Como você mesmo disse, né? Nosso ouvinte que não deixou o nome. Muita história, né? Muita experiência de vida. Deus abençoe a senhora, viu? Que ele conceda muita vida para a senhora viver esse amor todo que sua família tem pela senhora. Coisa boa, viu? Érica Gomes me chamando? Érica Gomes, minha filha, você conseguiu descobrir, então, que teve mesmo esse... Aliás, vai acontecer, né, o campeonato de farmar aura aí no Oeste, e a Ananias está aqui do meu lado farmando aura, mexendo os braços. Ó, Érica, tu me deixa, viu? Mas bora pro assunto sério do dia com você, meu irmão, bom dia.
3: Muito bom dia, Jéssica. Muito bom dia a toda a audiência da Rádio Sociedade da Bahia. Que coisa, hein, Jéssica? Vamos lá. Jéssica, infelizmente, mais um acidente, incêndio, na BR-135 em Formosa do Rio Preto, aqui na região do Oeste da Bahia. Uma carreta pegou fogo, ela estava carregada de soja. Gerou muita fumaça, interditou a rodovia por pelo menos uma hora. Precisou ter interdição ali para controlar o trânsito, mas a situação foi controlada. Graças a Deus, né, felizmente o motorista não teve nenhum ferimento, o veículo ficou todo em chamas, aumentou, né, não teve como passar os veículos ali devido à fumaça. As causas do incêndio ainda não foram esclarecidas, as autoridades irão investigar, apurar as circunstâncias do incêndio. Érica Gomes e Luiz Eduardo Magalhães para a Rádio Sociedade da Bahia. A Rádio Sociedade agora 97.9, notícias com credibilidade. Com você, Jéssica.
0: Obrigada, viu, Érica? Você falando aí, né, do tempo seco, dos incêndios e tudo mais, sempre fazendo esse alerta para nós, das temperaturas aí no oeste da Bahia, né, também. Teve um caso em Vitória da Conquista que o pessoal foi fazer um chá revelação na Serra do Marçal. De acordo, né, com as autoridades, tinha uma placa dizendo que era proibido atear fogos, uma placa alertando para risco de incêndios, e ainda assim fizeram uma carreata, pararam na Serra do Marçal para fazer o chá revelação, soltaram os fogos de artifício, resultado, um incêndio gigantesco. Um crime ambiental. Pela vaidade de um ser humano que acha que pode pegar uma área dessa de preservação para fazer o que quer. Você lembra do que aconteceu no chá revelação que tentaram pintar uma cachoeira de azul? Pois é, colocaram corante na água da cachoeira para pintar a água de azul porque a criança era um menino. Olha até que ponto vai o egoísmo e a vaidade do ser humano em áreas de preservação ambiental. Revoltante. E agora, essa família, assim que identificada, vai responder por crime ambiental. Foram brigadistas tentando controlar as chamas, um desespero tremendo, uma cena assim, revoltante e deplorável. E quanto tempo, hein, que a natureza vai demorar para se recompor por lá? Por algo que poderia ter sido plenamente evitado? E responda. Quantas espécies fugindo daquelas chamas, animais feridos? Porque a serra, ela é habitada, ela tem vida além da vegetação, né? A ignorância do ser humano. Saudade de Varela, que fala, use 10% da sua cabeça, animal. Mas não usa. Vamos nessa ali pro intervalo? Agora são 9h57, Conexão Sociedade volta já.
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2: Agora são 10 horas em ponto.
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2: O Conexão tá de volta aqui do intervalo. A gente tem um vídeo de Erval Uber já falando sobre uma roubadinha aí do motociclista. A gente vai colocar esse vídeo de Erval, o nosso ouvinte fiel, já já. Mas antes disso, a Letícia Rocha com o trânsito aqui conosco. Oi, Letícia, por onde você passa?
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5: Estou de olho aqui no viaduto Raul Seixas, no Metac, trânsito carregado para quem vai acessar a Avenida Sembe, elevado principal, passando ali pelo Parque Bela Vista, Iguatemi, seguindo até a Júlia Simagalhães. Então, nesse caso, se você já está na Sembetran, vai até a Avenida Paulo VI, deve pegar a Alameda das Espatórias, Rua do Jaracatiá, onde você vai encontrar o caminho um pouco mais sossegado. A BR-324 não teve mudança alguma, travada ainda entre a Estrada do Derba até ali o acesso para a Avenida Barros Reis, para quem segue no sentido Estação Retiro. Nesse caso, suburbano é uma boa rota para quem está em Coutos e segue até a Rodovia Federal ou se segue até Iguatemi. Agora passe pela São Martim, evite pegar a ligação Lobato-Pirajá, porque assim você vai acabar caindo no congestionamento da BR. Conheça a linha Rava e Tanque 300 com a tecnologia Flex na GWM Morena. 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É com vocês, Metac.
2: Valeu, minha irmã Letícia Rocha, aí você percorrendo a nossa cidade. Deixa eu colocar o vídeo agora de Erval, já que o assunto é trânsito, a gente conecta um fato ao outro, inclusive com áudio esse vídeo, vamos ver.
6: Aí, ó, o que temos pra hoje aí, Jéssica? Aí, ó. Lindo de bonito, né? Lindo de bonito. A pedestre olhando aí, ó. Pra onde o cara vai descer, ó.
2: Que absurdo.
6: Se achando com todo o direito do mundo.
7: Rejeitar corrida valor 26,46.
6: Tá vergonha, né? Com todo direito do mundo. Passear aí com sua motocicleta, por cima de passarela, até mesmo na BR.
2: Até mesmo na BR. Você vai na paralela, é isso aí. Você vê qualquer passarela pela cidade. Essa cena se repete. A Transalvador, com guarda municipal, com polícia militar, fizeram uma força-tarefa recentemente, acho que foi na primeira quinzena do mês de julho, que apreendeu tanta moto. Era tanta moto apreendida, tanto motorista, tanto piloto indo para furtos e roubos. E é isso que tem que ser feito. Passarela é lugar de pedestre. Passarela não é lugar de motociclista tá com veículo oferecendo risco para quem está de pedestre no lugar certo e para o garupa muitas vezes. Mototaxista pega as pessoas, pega os passageiros, para cortar caminho, sobem pelas passarelas e acham que são os donos de tudo. Tem que ter autuação, a câmera de fiscalização de trânsito, ó, na entrada e na descida de cada passarela. Passou a moto, ó, fotografou a placa, multinha chegando na casa do dono. Sou contra a indústria da multa, mas uma multa dessa com procedência, com motivo, é isso que tem que acontecer. Eu não gosto daquela fiscalização que fica escondida ali, aquelas armadilhas que muitas vezes acontecem, que a gente percebe, né? Uma fiscalização clara e quando ela não é clara. Mas essa daí tem que ir pra cima, é caso de polícia. Obrigada, viu, Erval, pelo seu vídeo. Vou colocar esse vídeo lá no Taquitá também. Vou pegar aqui na sua conversa e vou colocar lá no meu portal de notícias também, pro pessoal comentar, pro pessoal interagir. É assim que tem que ser. Um abraço, viu, meu irmão? Obrigada por tudo sempre. Luciano Reis me chamando. Luciano, bom dia! Como é que você tá? Ele tá aí? Meu irmão Luciano Reis, ele que é o nosso correspondente, trazendo informações sobre o curso da Guarda Municipal, um curso de armamento e tiros na cidade de Alagoinhas. Fundamental essa capacitação, né? Vamos com ele então, Luciano tá na área. Oi, Luciano.
8: Oi, Jéssica, um abraço para você agora sim, viu, Jéssica? Um abraço, bom dia para o ouvinte do Conexão da Rádio Sociedade da Bahia, que agora é 97.9 FM, viu? Estamos chegando com as principais informações de Alagoinhas região. Teve início na cidade de Alagoinhas o curso de armamento e tiro destinado aos componentes da Guarda Civil Municipal. A formação faz parte das ações de qualificação contínua promovidas para a corporação e tem como objetivo aperfeiçoar a atuação dos profissionais, fortalecer a segurança pública do município e atender aos requisitos necessários para a concessão do porte funcional de arma de fogo. Com carga horária de 120 horas, o curso reúne aulas teóricas e práticas sobre fundamentos do tiro, normas de segurança, manuseio de armamento e treinamentos em stand de tiro. A capacitação está sendo ministrada pelo instrutor da Guarda Civil Municipal de Salvador, classe distinta Samuel dos Santos Rodrigues, em conjunto com o instrutor de armamento e tiro da Guarda Civil Municipal de Alagoinhas, Alexandre Felipe Santana. A capacitação é uma etapa obrigatória para a obtenção do porte funcional de arma de fogo pelos guardas municipais, conforme os critérios estabelecidos pela Polícia Federal. O porte é previsto no Estatuto do Desarmamento e regulamentado pela Lei Federal número 13.022/2014, que institui o Estatuto Geral das Guardas Municipais. Durante o curso, os agentes vão aperfeiçoar a destreza no manuseio dos armamentos institucionais, como pistolas calibre 380, calibre 40 e espingarda calibre 12, seguindo os protocolos técnicos e de segurança. Após a conclusão e aprovação em todas as avaliações, o município solicitará a emissão do porte funcional individual para os guardas habilitados. A Rádio Sociedade da Bahia agora é 97.9 FM. Informação com a mesma credibilidade sempre, direto de Alagoinhas para a Rádio Sociedade da Bahia, Luciano Reis. Eu volto com você, Jéssica Esbentac, que continue jogando duro na comunicação sociedade.
2: Que jogador é você, meu irmão? Um grande abraço, viu, Luciano? Um beijo, bom trabalho e já já ele tá de volta com outro boletim informativo. Vamos conversar com a doutora Maria Eloína Moura Costa agora, médica pediatra. Anunciei essa entrevista no início do nosso Conexão Sociedade. Mais uma vez, a gente trazendo esse bate-papo aqui esclarecedor sobre bronquiolite. Tem muita criança desenvolvendo bronquiolite, que pode ser fatal, né, doutora, se não tiver uma abordagem rápida. E pode ser evitada também, com abordagem rápida também, né, doutora? Bem-vinda, bom dia.
9: Obrigada, bom dia, Jéssica. Bom dia a todos os ouvintes da Rádio Sociedade.
2: Existe o vírus para os adultos, para as grávidas, para idosos também, para pacientes com a imunidade baixa. Para criança não existe ainda, doutora.
9: Vacina.
2: Né? É vacina, né? Isso. Eu falei o quê? Vírus?
9: Vírus, foi.
2: Não, misericórdia. Tá
9: tudo certo. Eu entendi.
2: Não existe a vacina, é.
9: Então, é importante a gente entender que a bronquiolite é uma infecção da via aérea inferior, do pulmãozinho, dos bronquíolos, por vírus. Vários, qualquer vírus respiratório tem o potencial de fazer isso. Mas, no mundo inteiro, o vírus que mais faz isso é o vírus sincicial respiratório, que é esse vírus que a gente tem vacina para agora, desde novembro de 2025, para a grávida, como uma estratégia de proteger as crianças. E também para grupos especiais, como os idosos, pacientes que tenham eventualmente alguma imunossupressão e chance de fazer quadros respiratórios graves pelo vírus sincicial respiratório, que causa pneumonia viral, nos adultos, nos idosos, nos pacientes oncológicos, por exemplo.
2: Então, doutora, a senhora falou que não tem a vacina para o bebê, para a criança, mas a grávida que ela se imuniza, essa imunidade passa para o bebê?
9: Perfeito.
2: Então, o filho de uma grávida, de uma gestante, né, sim, que tomou a vacina, ele não vai ter bronquiolite?
9: Na verdade,
2: ou diminui o risco?
9: A gente não consegue evitar que ocorra a infecção, porque os vírus respiratórios, eles estão aí circulando, eles estão, né, nas superfícies, e a gente pega como? A gente passou a mão numa superfície, coçou o olho e coçou o nariz, né, que é o mais comum pelo contato e a inoculação direta do vírus. Mas o que ele reduz? Ele reduz a chance da gente fazer um quadro grave, e é isso que a gente precisa entender. Então, eu estava ali sentada, pegando os dados atualizados, todos os estados e o país, eles têm um boletim, que a gente chama um boletim epidemiológico. Eles trazem os números a cada semana epidemiológica para a gente saber como é que está a gente nessa situação, o que é que está circulando, se os casos estão aumentando, estão diminuindo, quem é a população que está sofrendo mais com isso.
2: Sim.
9: E, historicamente, as crianças são as que mais sofrem, os menores de 4 anos, com esses quadros de infecções respiratórias virais graves, que fazem o que a gente chama de síndrome respiratória aguda grave. No momento, os últimos números de 20 de julho agora mostram que 1/3 dos casos das pessoas, de todas as pessoas que têm síndrome respiratória aguda grave no estado da Bahia, são bebês de menos de 1 ano.
2: Oh, meu Deus.
9: E se a gente olhar todas as faixas etárias, 60% correspondem a crianças menores de 4 anos. Então, são as crianças as que mais sofrem. Por isso que a gente fala tanto de bronquiolite. Por isso que o mundo inteiro busca uma forma de prevenir os quadros graves dessa infecção. Porque os vírus, eles não respeitam limites geográficos. Vê-se aí o que aconteceu em 2019, 2020, com a pandemia da Covid-19, né? É um vírus altamente transmissível. E assim também é o vírus sincicial respiratório. Então, por que não tem vacina efetiva para criança? Porque ele é um vírus que muda muito. Ele é um vírus que tem uma capacidade de mutação muito grande. E os estudos não foram bem sucedidos para as crianças. Mas a vacina para a gestante é muito boa. Ela deve ser dada para toda a grávida a partir de 32 semanas. E aí, esse neném nascendo, a gente espera que nascendo no tempo certo, né? O neném a termo até depois de 37 semanas, vai ter uma boa proteção através dos anticorpos que ela produziu e transferiu para ele pela placenta. Mais ainda, se amamentar, porque vai transferir também pelo leite materno, e até o quarto, sexto mês de vida desse bebê, ele vai ter menos chance de desenvolver um quadro grave de bronquiolite, um quadro de síndrome respiratória aguda grave, um quadro que demande uma internação hospitalar, por exemplo.
2: Doutora, o que é que leva ao desenvolvimento da bronquiolite? É uma gripe mal curada? É aquele catarro, né, persistente? Porque meu filho, com 3 meses, ele teve, eu fiquei internada junto com ele.
9: Sim.
2: E foi muito dolorido, né, 2 meses, 2 dias, aliás, de internamento, 2 para 3 dias, na semi-intensiva, mas a recuperação dele foi surpreendente, graças a Deus. Mas eu via mães lá, 5 dias, às vezes 7 dias, com o quadro mais grave da doença, e pode levar a óbito também, né, doutor?
9: É uma doença que traz, que a gente, em medicina, fala que é uma doença que traz muita morbidade. O que é morbidade? Muitas complicações, precisa internar, aí o neném vai precisar de um acesso, vai precisar de suporte de oxigênio, pode precisar de algum nível de suporte ventilatório, e esses dispositivos a criança vai ficar incomodada, porque fica no narizinho, vai usar uma máscara, e precisa sedar. Enfim, apesar de ser uma doença de baixa mortalidade, se a gente olhar, as crianças morrem muito pouco por bronquiolite. As crianças saudáveis, né?
2: Sim.
9: Como um todo, a gente coloca lá no todo mundo na mesma conta, por volta de 1%. Mas prematuros, pacientes que têm uma cardiopatia, pacientes que têm uma doença do pulmão, pacientes que têm alguma síndrome genética que podem gerar alguma dificuldade maior já da função respiratória de base, podem ter quadros mais graves e podem sim evoluir para óbito.
2: Asma, por exemplo, também, doutora?
9: Asma é algo mais posterior. A gente hoje em dia entende que esse pulmão da criança que conheceu cedo um vírus, como por exemplo o rinovírus, que também é um vírus que causa bronquiolite, ele tem mais chance, junto, né, com os fatores genéticos, de desenvolver asma no futuro, ou de ter episódios recorrentes de sibilância de broncoespasmo. Então, você me perguntou, o que é bronquiolite? Bronquiolite é a infecção da via aérea inferior, dos brônquios, dos pequenos bronquíolos, que são as pequenas vias aéreas, e que geram inflamação, acúmulo de secreção, e nos bebês, principalmente os menores de 6 anos, que ainda não estão sentando, que não sabem tossir direito, que têm vias aéreas muito fininhas, propiciam um acúmulo maior de secreção e complicações advindas desse processo. Então, pode ter o que a gente chama de atelectasia, que é uma parte daquele pulmão que deveria estar cheia de ar para fazer troca gasosa, botar o oxigênio para dentro e jogar o CO2 para fora. Ele colaba, ele fecha, porque as vias aéreas, os pequenos canudinhos que deveriam estar livres para o ar passar, entrar e sair, estão obstruídos. Aí esse pulmãozinho fecha. E aí, se eu fecho partezinhas desses pulmões, então eu faço microatelectasias, eu reduzo a quantidade potencial de oxigênio que eu posso botar para dentro. Então a oxigenação vai cair. Aí o neném faz o quê? Aumenta o trabalho respiratório para tentar compensar isso. Isso funciona por um certo tempo, mas depois o neném pode evoluir para insuficiência respiratória. E aí complicações se a gente não tratar isso. Então, de todos os nenéns que pegam, que fazem bronquiolite, 1/3 pode evoluir com quadro grave. E aí, como bebezinho pequeno, você viveu essa experiência, precisa ficar internado, precisa ficar dentro do hospital, isso gera uma dificuldade de alimentação, por exemplo, que às vezes está cansando muito e não pode mamar no peito, tem que passar uma sonda. Então, dá aquele trabalho, né? Invade, a gente fica com dó. Mas, graças a Deus, a mortalidade é baixa. Morre-se pouco, mas dá-se muito trabalho, nem sofre.
2: Mas, né? Por exemplo, então, doutora, primeiro sintoma de gripe, quando é que a gente percebe que já está evoluindo para a bronquiolite? É a febre? O grande sinal, assim, qual é esse sinal?
9: A grande maioria dos nenéns não tem febre. Então, eles começam como um resfriado comum. nariz entupido, coriza. Alguns mais velhos que já sabem tossir começam a tossir, reduz a aceitação de dieta, pode ter febre ou não. Cerca de metade dos casos tem febre.
2: E qual o sinal, assim, o bebê tá com bronquiolite, precisa de uma abordagem mais rápida?
9: Do terceiro a quinto dia de doença, começou o resfriado. No terceiro a quinto dia, que é quando a gente vê que ele pode piorar e evoluir com a bronquiolite, ele começa a ter desconforto respiratório. Alguma dificuldade para respirar, ou acelera a respiração, ou isso se intensifica a tosse. E a gente pode, na grande maioria das vezes, quando vai ao médico, a gente ausculta ruídos alterados do pulmão, principalmente sibilos ou creptos. Mas o marco da doença é sair daqui de cima e vir para aqui para baixo.
2: O que são os creptos, doutora, para o nosso ouvinte?
9: Crepto é assim, quando o médico vai auscultar o pulmão e aí dentro do alvéolo, né, que é a célula do pulmão que tem que ficar cheia de ar, ela fica com líquido. E aí quando o neném respira para abrir e fechar esse alvéolo, ele escuta um crepitazinho, como se fosse assim um ruído, folhinhas secas.
2: Sim.
9: Ou um cabelinho assim, que é esse ruído do alvéolo abrindo e fechando, mas que tá inflamadinho, que tem um pouco de secreção.
2: Doutor, um alvéolo desse que vem assim entupir, que a senhora falou que ele fica fechado, ele não deixa o oxigênio passar, ele se recupera depois ou é uma área que sofre a morte?
9: Assim, não, se recupera. Na imensa maioria das vezes, esse pulmão, o parênquima pulmonar, né, esses alvéolos, eles vão ser recuperados, tá? À medida que a gente consegue limpar esse pulmão, vamos falar assim, fazer esse clearance, essa mobilização dessa secreção, através de fisioterapia,
2: Você me falou dessa mobilização, lembrei, fisioterapia respiratória. Isso. Eu fui descobrir isso quando meu filho teve bronquiolite.
9: Exato.
2: Eu não sabia que existia.
9: Exato, a gente pode, temos várias modalidades e tipos de manobras que a gente pode usar, associadas ou não a algum tipo de suporte ventilatório, que o que no, o seu filho precisou de usar cânula nasal de alto fluxo, ficou com...
2: Usou verdinho, aquele, né?
9: O cateter nasal. É. A gente pode usar o cateter nasal comum ou um cateter nasal de alto fluxo, que é uma terapia que agora, pela primeira vez, o Ministério da Saúde trouxe, ele publicou um manual de bronquiolite no mês passado, na verdade, é esse mês de julho ainda, e traz pela primeira vez esse fluxograma tentando expandir para o SUS, quem sabe, acho que a esperança é que daqui a, quem sabe, meses, anos, a gente tem em toda a rede SUS um cateter nasal de alto fluxo, porque é um instrumento caro, precisa de um kit específico, então são poucas unidades hospitalares, tanto da rede privada como da rede SUS que tem, mas isso realmente mudou já no mundo inteiro o grau de suporte ventilatório que a gente oferece para as crianças, um suporte não invasivo. Então, quem vai para o Senaf, na imensa maioria das vezes, não precisa de intubação, fica menos tempo no hospital, tem menos complicações pulmonares, a gente consegue abrir essas atelectasias, consegue... Por quê? Porque ele mobiliza melhor a secreção. Então, isso é muito importante. Se a gente conseguir, daqui a uns anos, oferecer isso no SUS de forma extensa, vai mudar bastante esse cenário, sabe, hospitalar.
2: A senhora que está no hospital, é no Aliança?
9: Sim.
2: Na emergência também, sim, doutora? A pediatra de Luiz Antônio é de lá, doutora Alice.
9: Sim, deve ser sua amiga. Nossa colega.
2: De um quadro, assim, de crianças que entram com quadro gripal, quantas evoluem para uma bronquiolite?
9: Cerca tem essa de um terço. Um terço delas vão evoluir para bronquiolite.
2: Então é 33% aproximadamente.
9: Mais ou menos.
2: É um número alto, né, doutora?
9: É um número alto. Quanto mais jovem você pega, maior a chance de você evoluir para fazer um quadro respiratório inferior, ou se você tiver algum daqueles fatores de riscos, como eu lhe disse, prematuridade, nascer com baixo peso, ter algum problema crônico do pulmão, ser um portador de fibrose cística, por exemplo, tem alguma malformação, síndrome de Down, todos eles podem fazer quadros mais graves.
2: Não existe a vacina do vírus sensicial para criança, mas existe o da influenza. Vacinar contra a influenza ajuda de alguma forma ao não desenvolvimento da bronquiolite, doutora?
9: Perfeito, porque a bronquiolite é uma doença que vários vírus podem causar. O vírus sincicial respiratório, na grande maioria, corresponde a 50% desses casos, de uma forma geral. Porém, influenza, que tem vacina, o SARS-CoV-2, que é o vírus da COVID-19, pode criar também. Então, são os três vírus que a gente não pode perder a oportunidade de vacinar. Então, eu deixo aqui essa súplica, por favor. A gente tem vivido momentos, um período, né, no mundo inteiro, mas aqui também no Brasil, de menor adesão vacinal ao que a gente tinha antes, e a gente tem doenças que são imunopreveníveis através de vacinas seguras e altamente disponíveis atualmente. Agora, se você me permite, a gente tem atualmente uma outra estratégia de prevenção de quadros graves de bronquiolite para crianças. Então, que se chama Nizevimab, que é um imunizante. O que isso significa? Não é vacina. Porque o que a vacina é? Eu coloco, né, pedacinhos ou o próprio agente da doença, e esse agente estimula a que eu produza anticorpo. Pronto. Então, isso é uma produção ativa, é uma imunização ativa. O Nizevimab, ele é uma imunização passiva. O que acontece? A gente dá para a criança um anticorpo pronto. E aí esse anticorpo vai durar 4 a 6 meses. E a gente deve fazer quando esse anticorpo? No período de que a gente chama de sazonalidade, que é quando o vírus respiratório circula mais. Cada localidade vai ter a sua sazonalidade. Aqui em Salvador, classicamente, fevereiro, março, até julho, agosto. Isso não é novo, a gente já tinha no passado uma medicação que se chamava Palivizumab, mas era uma medicação que a gente tinha que dar mensalmente, e o SUS continua dando, e agora também vai trocar por Nizevimab, porque a gente consegue fazer só uma dose, que dura 6 meses, então a gente fura menos as crianças, para todos os prematuros. Então, nasceu no Brasil com menos de 37 semanas, tem direito a usar o Nizevimab pelo SUS. Isso é uma grande avanço. Nossa, muito, porque é um imunizante caro ainda. Ou se você tiver qualquer um daqueles fatores de risco. Sim. Mas, se você conversar com o seu pediatra e avaliasse essa decisão compartilhada na rede suplementar, a gente pode também fazer o Nizevimab particular. Então, a gente já está vendo, viu, Jéssica, a redução dos quadros de SRAG, né, de síndrome respiratória aguda grave, nas crianças menores de 1 ano. Isso é reflexo da vacinação da gestante e do uso do Nizevimab.
2: Que sensacional, a gente está evoluindo, e é qualidade de vida, né, para a população, é pacto coletivo isso. E doutora Maria Heloína, ela permanece conosco aqui no estúdio do Conexão. Eu vou puxar o intervalo e no retorno tem muitas perguntas chegando aqui, a gente vai responder as suas perguntas, combinado? Então a gente volta já, são 10 horas e 22 minutos.
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0: 10h27. 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
0: A gente tá aqui conversando sobre filho, que a doutora Maria Eloína, ela tem um bebê de 2 anos. E falando das peripécias, né, em casa.
1: Sim.
0: Que... E é falante. O meu também fala, conversa com a Alex. É um negócio sério. Mas é gostoso, viu? Quando adoece, a gente fica com o coração pequenininho. Mas graças a Deus, a gente tem... Né, a forma de tratar, o amor, a renúncia, a mãe sabe o que é isso e sempre fica bom, porque o maior remédio a gente sabe prover, independentemente se é pediatra ou não, é o amorzão, o colinho, isso aí dá
1: no
0: tudo
1: final,
0: certo.
1: No final é todo mundo mãe, todo tá no mesmo pacote. Mãe.
0: Ah, doutora, a gente já tem aqui uma pergunta chegando de André, ela disse que o bebê dela tá resfriado, tem 7 meses, como é que ela sabe se é resfriado ou se é bronquiolite?
1: Pronto, aí a gente precisa ver, há quantos dias seu bebê tá resfriado, André? Ele tá com febre? Como é que tá o estado geral? Tá animado? Tá brincando? Claro que vai atrapalhar um pouco mais o sono por causa do nariz entupido, mas vai dormir, vai comer um pouquinho, vai beber água, e aí você tem que olhar pro peitinho dele. Se perceber que está respirando diferente, respiração mais acelerada, ou tem aparecendo o que a gente chama de tiragem, que é assim, um esforcinho entre a costelinha e o abdômen, fazendo uma respiração mais forte, ou mais ruidosa, é interessante que você procure atendimento. Na verdade, é interessante não. Você deve procurar atendimento médico se você perceber sinais de desconforto respiratório, ou se o seu bebê estiver mais irritado, ou muito sonolento, ou sem conseguir tomar líquido, sem conseguir mamar no peito, vômitos repetidos,
0: sim,
1: pálido. Então, são... Ou, né... manifestações mais importantes, o neném ficar roxinho, ou fazer uma respiração que a gente chama de gemência, que ele respira, não é o neném que tá reclamando, é o neném que respira com esforço e faz aí com certeza você deve procurar atendimento médico. Mas na grande maioria das vezes os quadros de resfriado vão se resolver em uma semana, 10 dias. Lavar muito o nariz, beber bastante água, controlar a febre nas primeiras 24, 48 horas. Se persistir a febre, também deve levar, né? Então, febre persistente, para além de 48 horas, deve ser avaliado. Mas na grande maioria das vezes, os sintomas vão se resolver.
0: A senhora falou, doutora, sobre a lavagem nasal. Como saber... se é de baixo volume, de alto volume, isso depende da idade da criança, depende da gravidade do entupimento também. Como avaliar, doutora?
1: Isso tá muito discutido atualmente, né? Na rede social e tudo mais. A questão principal, para além do volume, que é a quantidade de soro que a gente está, né, administrando na narina, é principalmente o quão rápido e com quanta pressão eu estou fazendo. Então, a gente não deve, isso aí é incontestável, administrar esse soro na narina de forma rápida, com muita pressão. Então, não devo fazer aquela coisa de ver o soro voar e sair do outro lado rápido. Isso pode deslocar secreção pro ouvido e tudo mais.
0: E da otite, né?
1: Pode outro quadro, imagine. Otite, exato. O que você precisa fazer é administrar esse soro numa velocidade adequada, contínua, que seja capaz de entrar pela narina e que não gere desconforto para a criança. Você me perguntou, e quando lavar? Quando gerar qualquer nível de obstrução? Então, tá percebendo que tem alguma resistência à entrada do ar, tá? E você tá vendo que tem saída de secreção, tá corizando, ou quando ele se deita, tá tossindo muito, porque às vezes a tosse não é porque o pulmão tá acometido, é porque tá juntando muita secreção na via aérea superior e essa secreção,
0: né,
1: goteja.
0: Tá indo pra trás.
1: Então, lave e observe. Sempre o neném tem que estar sentado, levemente com tórax anteriorizado. Conforme a idade, você vai avaliar o volume de soro que você vai administrar, mas sempre lembrando que você administre isso de uma forma contínua, sem excesso de pressão, porque a pressão alta é que tem o maior risco de gerar problema.
0: E nebulização também é um grande aliado, né? A nebulização.
1: A nebulização vai depender do que, se a gente vai estar nebulizando com medicação ou não, ou só com soro. Isso vai muito da preferência da família, pensando em umidificar essa via aérea, se trouxer conforto para a criança, ajudar a deixar,
0: exato,
1: essa secreção mais fluida, que fique mais fácil de lavar e mobilizar, é uma estratégia. Mas, digamos assim, do ponto de vista formal, assim, de literatura médica, não existe uma recomendação, do mesmo jeito que não tem para fisioterapia respiratória, mas que a gente sabe que ajuda uma boa parte das crianças. Então, é daquele ajuste individual que cada pediatra, junto aos seus pacientes e seus familiares, vão avaliar se deve fazer ou não.
0: Perfeito. Chegou até uma pergunta aqui de Dona Maria Lúcia de Brotas, dizendo que o netinho tem 5 meses, começou com tosse, com o nariz entupido. Como é que ela sabe também se é resfriado ou se é bronquiolite? São os aspectos, sim, que a doutora falou, né? Quanto tempo tem, se tem febre, é melhor levar a uma UPA ou ao pediatra, né, para avaliar direitinho o quadro, para não deixar evoluir para algo pior. Uhum. Você tá na área, né, Fabrício, com seu recado?
2: A
0: doutora permanece aqui conosco, tem mais pergunta para a doutora.
2: Muito bom, viu? Muito bom. Bom demais. Bom assunto também. 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
2: 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Valeu, Jéssica, valeu, doutora.
0: Valeu, Fabrício, um abraço, meu irmão. Seguimos aqui com a doutora Maria Eloína Moura Costa, a mãe do Bento, Bento José, de dois anos. Pedro? Pedro, entendi, Bento, Pedro José?
1: É.

0: todos eles podem. Não são vírus que a gente consegue ter imunidade duradoura, porque eles, assim, só para pessoal, a gente pode ter vírus de DNA e vírus de RNA. Esses vírus, a maioria deles, exceto o boca e o adenovírus que eu falei, são vírus de RNA. Então, eles são vírus que mudam muito. Por isso que, por exemplo, o vírus da Covid-19 muda muito e a gente precisa estar...
1: Influenza também, todo ano.
0: Exato. Então, é importante que a gente entenda que a gente vai precisar sempre manter a vacinação atualizada, porque o vírus muda. É. Se o vírus muda, a gente precisa ter anticorpo específico para eles. Então, pode sim, infelizmente, pegar de novo.
1: É, a gente tem aqui, ó, Patrícia, dormir com a cabeceira um pouquinho elevada realmente ajuda a criança a respirar melhor? Eu fazia isso, doutora, quando tava gripadinho.
0: Eu acho que ajuda sim, tá? Porque reduz esse gotejamento, às vezes, principalmente quando a criança tá tossindo muito. É, então, pode sim, avalie, sempre lembrando que os menores de 6 meses, o ideal é que sempre durmam em superfícies planas mesmo, com mínima angulação, porque ainda não sabem sentar, ainda estão aprendendo até melhor esse controle de tronco. Mas crianças maiores, você pode utilizar essa alternativa sempre com vigilância.
1: Pronto, perguntando aqui, ó, Edson, se existe alguma vacina para prevenir bronquiolite? A gente já explicou que a vacina está disponível para as grávidas, para idosos também. A grávida que toma a vacina já passa os anticorpos para o bebê. Tem Sandra, ó, posso mandar meu filho para a creche quando a febre passar ou é melhor esperar mais alguns dias em respeito de febre? Tem algumas escolas até que passam um informativo, né? Tem que esperar 48 horas da febre passar para mandar para a escola.
0: Eu ia falar que o mínimo é 24. O ideal, realmente, 24 a 48 horas, para a gente ver que a febre não vai retornar, que a criança vai se manter bem, capaz de tomar líquido. E também para reduzir a transmissibilidade para as outras crianças,
1: e
0: né?
1: E outra coisa, uma criança que está com febre está com imunidade baixa. Vai que tem um outro vírus aí, né? Pega até outra coisa
0: não
1: de algum
0: é
1: coleguinha.
0: Deve ter algum nível de mal-estar, de dor no corpo, dor de cabeça. Então, a gente sabe que é muito difícil, né? As famílias... A rede de apoio das famílias é muito restrita atualmente.
1: É.
0: Então, a mãe trabalha, o pai trabalha, não consegue, não pode faltar o trabalho e, eventualmente, vai acabar mandando o filho doente, que é a realidade da dureza da vida, mas não é o ideal.
1: Bebês prematuros têm uma tendência maior à bronquiolite, doutora?
0: Tem mais chances de fazer bronquiolite grave. Eles têm a mesma... Foi pro mundo, as crianças têm a mesma chance de pegar vírus, obviamente, com outros fatores. Ah, se eu sou muito pequenininho e eu já vou para aglomerados. Eu estou com um mês passeando no shopping. Não tem porquê.
1: Claro.
0: Né? Então, bebês, principalmente os menores de 6 meses, 4 meses, devem ficar em casa, sair para ao ar livre, fazer suas consultas médicas, tomar suas vacinas, mas evitar aglomerações e exposições desnecessárias. Quanto maior a exposição, maior a chance de eu pegar alguma coisa. Né?
1: Sim.
0: Agora, se eu pegar o bebezinho que é prematuro, principalmente menor que 30, que nasceu com menos de 34 semanas, principalmente que nasceu com menos de 2,5 kg, eles têm mais chances, sim, de evoluir para um quadro mais grave.
1: Doutora Maria Eloína, preparadíssima aqui hoje no estúdio da Rádio Sociedade falando sobre bronquiolite. Doutora, obrigada, viu, por sua presença e até a próxima oportunidade.
0: Eu que agradeço. Aproveito aqui para parabenizar. Ontem foi dia do pediatra, então foi.
1: Ah, viva!
0: Para todos os colegas e para os profissionais que trabalham também com pediatria, os enfermeiros, fisioterapeutas, fonoaudiólogos, terapeutas ocupacionais, que somos todos juntos um grande time.
1: É verdade,
0: doutora.
1: Estou à disposição
0: para o que você precisar.
1: Pediatras que são disponíveis, que atendem as mães naqueles momentos, sabe, de preocupação. Recebeu uma mensagem do pediatra acalmando, com orientação. Meu Deus do céu, isso não tem preço. Obrigada, viu, por vocês todos, pediatras. Parabéns. Beijo para a doutora Alice Tomazini, para Ramon, que é o pediatra de Luiz Antônio também. Tem uma equipe boa aí.
0: Menino.
1: É, pra senhora também, doutora.
0: Obrigada.
1: Vamos ali pro intervalo, então? Agora são 10 horas e 41 minutos.
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3: Olá, amigos, tudo bem? Essa pergunta foi enviada por Beatriz Ribeiro, da Fazenda Grande do Retiro. Doutor Ed, por que o auxílio reclusão do INSS é tão polêmico? Explica pra gente como é que funciona esse benefício, por favor.
4: O auxílio reclusão é alvo de muitas fake news. O auxílio reclusão, ele é um benefício previdenciário que é dado à família do preso. Lembrando que esse preso precisa estar em regime fechado e também ser de baixa renda. Ele é um benefício que é dado aos filhos e à esposa. Não é para o preso. O detentor do dinheiro será a sua família. E lembrando também que a concessão do auxílio reclusão não exclui a condenação da pessoa que cometeu o crime. Então veja, o auxílio reclusão é muito parecido com a pensão por morte. No caso em que a pessoa é presa e é de baixa renda, isso fará com que o INSS pague à sua família que ficou desamparada um benefício para que ele possa sobreviver. Até quando? Até ele ser solto. Depois que ele sai do regime de prisão, o benefício também é cessado.
3: Acabamos de ouvir o professor e advogado Ed Parrish. Ele é mestre em Direito Público e sócio do Parrish Zenandro Advogados, um escritório especializado em causas contra o INSS e Previdência para Servidores Públicos. Eu sou o Rogério Alves e este foi o Papo Previdenciário. Um grande abraço e até a próxima.
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0: Agora 10h46. 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Vamos aqui com o nosso Conexão Sociedade, trânsito com Letícia Rocha, circulando pela cidade. Oi, Letícia.
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2: Pois, Metac, e parece que Salvador deu um alívio agora no trânsito para o motorista que vai trafegar pela Avenida Paralelo, aquele que vai passar ali pela região da Otávio Mangabeira com intensidade, mas sem congestionamento desde Itapuã até o Costa Azul. Ainda tem um trechinho com redução de velocidade no acesso para o viaduto Nelson Dai, aquele que segue no sentido da Avenida Tancredo Neves. Por isso, para quem está vindo da Luiz Eduardo Magalhães, vai até o Chiep, a estrada do Curralinho é uma ótima rota. Via Expressa, Bonocô, todas com tráfego livre. Agora, atenção com a Vasco da Gama. Surgiu um trecho com redução de velocidade. Cidade, reflexo de ocorrência no acesso para o Vale do Ogunjá. Se você está na Lucaia, segue até o DIC e uma ótima alternativa é a Anitta Garibaldi, com fluxo intenso. 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É com vocês, Metac.
0: Valeu, Letícia. Obrigada pelas suas informações. E vamos aqui trazendo o nosso giro pelo interior. Luciano Reis me chamando. Ele tem informações sobre uma feira de adoção e vacinação animal lá em Alagoinhas, reunindo uma galera grande. Oi, Luciano. Boletim de Luciano Reis. Tem não? Ah, tem erro, não. Aqui eu sou preparada. Sabe quem tá comigo? Matheus Giacomo, já com Sociedade On. O que que tá rolando por lá, Matheus?
3: Oi, Jéssica, muito bom dia para você também que acompanha o Conexão Sociedade. Eu chego agora com as principais destaques do nosso portal Sociedade Online. A Europa enfrenta uma forte onda de calor com temperaturas extremas e incêndios florestais em diversos países. As chamas já provocaram evacuações, destruíram áreas de vegetação e mobilizaram milhares de bombeiros no combate ao fogo. Especialistas alertam que a combinação de calor intenso, baixa umidade e ventos fortes aumenta o risco de novos focos de incêndio. As autoridades seguem alerta e orientam a população a evitar as áreas afetadas e redobrar os cuidados diante das altas temperaturas. E o governo federal pretende retomar, após o recesso do Congresso, a discussão sobre a proibição do chamado jogo do tigrinho. A expectativa é que a proposta avance e seja aprovada antes das eleições de 2026. Segundo o Palácio do Planalto, a medida busca reduzir o endividamento das famílias causado pelas apostas online e o projeto está parado na Câmara dos Deputados desde maio e deve voltar à pauta nas próximas semanas. Jéssica, é com você.
0: Valeu! Esse é o nosso Matheus Giacomi, trazendo o nosso Sociedade On, que tá com interface linda, viu? O nosso site completamente reformulado, mais gostoso de ler, as fotos grandes assim, a letra também bonita, vídeo aparecendo, um negócio assim de outro mundo, moderníssimo, de bater papalós. Palmas pro Sociedade On, por favor. Cadê, Calil? Cadê você? Aê! Oxe, tem que ficar com essas palmas aí. Essas palmas não podem sair do seu cronograma. Tem que ficar o botão pronto, porque direto eu vou pedir, tá? Luciano Reis, cadê ele? Com essa feira de adoção e vacinação que está acontecendo em Alagoinhas. Vamos saber mais informações agora?
4: Alagoinhas realizou mais uma edição da Feira de Adoção e Vacinação Animal, reunindo grande participação popular, realizada no estacionamento da Praça Graciliano de Freitas, das 9h ao meio-dia. A iniciativa contou com a adoção responsável de cães e gatos, vacinação antirrábica, bazar beneficente e orientações veterinárias. O evento integra o conjunto de ações da Secretaria de Desenvolvimento Rural e Ambiental voltadas à proteção e ao bem-estar animal, além do incentivo à adoção responsável. Marcada pela grande adesão do público, a feira garantiu um novo lar para mais de 20 animais, entre cães e gatos, filhotes e adultos. Todos os pets disponibilizados para adoção já estavam vacinados e vermifugados, e os cães adultos foram previamente castrados. Na ocasião, equipes técnicas prestaram orientações sobre castração, saúde dos pets e adoção responsável, reforçando a importância dos cuidados permanentes com os animais. A programação contou também com um bazar beneficente promovido pela ONG SOS Animais, em apoio ao Gatil da Tuca, Organização de Proteção Animal de Alagoinhas. Toda a renda arrecadada com a venda de roupas e calçados será destinada à manutenção dos animais acolhidos pela instituição. 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Direto de Alagoinhas para a Rádio Sociedade da Bahia, Luciano Reis.
0: Valeu, esse é o meu irmão Luciano Reis, então tá uma grande oportunidade para você vacinar. Vacinação é também um pacto coletivo, proteger a saúde dos bichinhos que estão aí. Não é só adotar, não é só comprar o cachorro, tem que dar o cuidado necessário de saúde. Até porque é a sua saúde também que está em risco. Tem doenças que são transmissíveis. A raiva realmente é perigosíssima. Vamos agora com Karine Paixão. Ela tem informações do município de Cento Sé. Lá em Cento Sé tem uma capacitação gratuita para mulheres rurais empreendedoras. Olhe que olhar sensível para esse público que precisa justamente de oportunidade. Karine, como é que funciona, hein, essa capacitação gratuita?
5: E olha, gente, mulheres rurais de Cento Sé e da região poderão participar nos dias 30 e 31 de julho da primeira edição do projeto Elas Fazem Acontecer, Trilha Sabores da Terra. A iniciativa é promovida pelo SEBRAE em parceria com a Prefeitura de Cento Sé e será realizada a partir das 8 da manhã no Centro de Formação Continuada Dr. Juca Cento Sé. A programação inclui oficinas sobre derivados da mandioca, com atividades práticas e teóricas voltadas ao beneficiamento do produto, à gestão financeira, ao empreendedorismo e à comercialização. A proposta é transformar conhecimentos tradicionais em oportunidades de negócio, ampliar a geração de renda e fortalecer o protagonismo feminino no meio rural. A participação é gratuita e integra o programa Plural do SEBRAE, voltado à diversidade, à inclusão e ao fortalecimento de grupos subrepresentados. De Juazeiro, com informações do Norte Baiano para a Rádio Sociedade da Bahia, que agora é 97.9 FM, que traz informação com credibilidade, Karine Paixão.
0: Valeu, Karine! Que bacana, hein? Que bacana falar de capacitação e ainda mais gratuita, porque a gente sabe que a renda de quem trabalha, né, de quem tira o sustento da terra, é uma renda contada. Não sobra para você pagar um curso. E quando tem algum curso, é muito caro, é fora da realidade. Quando você vê aí vagas gratuitas, poxa, é sensacional. Olhe, você não fez o seu cadastramento de biometria. Dá para votar ainda nas eleições desse ano? Se ligue, viu? Porque em outubro já tá chegando e tem uma dúvida bem comum aí entre os eleitores. Que se a falta do cadastro biométrico pode ou não impedir o seu voto. E embora a identificação por impressão digital esteja disponível em todas as seções eleitorais do país, ela não é obrigatória para quem tá com título de eleitor regular. Então, se você não cadastrou sua biometria, você pode votar normalmente. Nesses casos, é só você apresentar um documento oficial com foto para que a sua identidade seja conferida pelos mesários antes da liberação da urna eletrônica. Uma outra situação também que gera dúvida é quando a urna não reconhece a impressão digital de quem já realizou o cadastro. Se isso acontecer, a biometria pode ser tentada até 4 vezes. E se a falha persistir, a mesa vai fazer a identificação do eleitor por outros meios previstos pela Justiça Eleitoral. E aí, confirmam os dados e o voto é liberado. A biometria é usada pela Justiça Eleitoral desde 2008. Então não tem assim por que você, em pleno ano de 2026, ainda está com seu cadastro desatualizado. Por favor, vá resolver sua vida com a Justiça Eleitoral, tá bom? Porque outubro é um mês muito importante para todos nós brasileiros e baianos. Érica Gomes, vamos com ela. Tribunal de Justiça realiza um mutirão criminal em Luiz Eduardo Magalhães. Como é que vai funcionar, hein, Érica? Bom dia.
6: Está acontecendo em Luiz Eduardo Magalhães um mutirão de audiências criminais. A ação está acontecendo no Fórum Desembargador Jataí Fonseca. É a ação realizada pelo TJ da Bahia e deve acontecer até o dia 7 de agosto. Ao todo, serão realizadas 476 audiências criminais e 4 sessões do Tribunal do Júri. O trabalho conta com a atuação de 15 juízes, além de promotores de justiça, defensores públicos, advogados e servidores do judiciário. O objetivo é acelerar o andamento dos processos, reduzir a fila dos casos na justiça e dar mais rapidez aos julgamentos na comarca de Luiz Eduardo Magalhães e região. Eu sou a Érica Gomes, correspondente da Rádio Sociedade da Bahia no Oeste Baiano. A Rádio Sociedade agora é 97.9, notícia com credibilidade.
0: Ok, Érica, um beijo pra você, bom trabalho aí no Oeste da Bahia. Vamos seguindo aqui com o trânsito, é Letícia Rocha me chamando ao vivo.
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2: Pois é, Smetak, dando atenção agora para Vasco da Gama, afinal teve ocorrência ali bem próximo ao acesso para o Vale do Gujá, provoca ainda mais de 10 minutos de congestionamento, bem próximo ali ao acesso para a rua Valdemar Falcão. Então, para você que vem da Lucaia, Juracy Magalhães, já passou da CM, vai até o Vale do Canela, Garcia, Vale dos Barris, pode pegar Anitta Garibaldi. Fluxo intenso por lá, mas você não vai ficar parado em retenção. Avenida Milton Santos, Ondina, tem ótima fluidez. Avenida Oceânica só tem alguns trechinhos com intensidade, mas nada de retenção, assim como a Avenida Centenário, te levando da Barra até o dique do Tororó também com facilidade nesse horário. 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
0: Ok, Letícia, vou puxar o intervalo e volto já já. Agora são 10 horas e 57 minutos.
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1: Agora, 11 da manhã.
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1: Ó, quem tá na área, meu irmão Fabrício. E aí?
3: De volta pra gente falar do esporte mais. Solta a vinhetinha, Calil.
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3: Manda pra mim que eu mato no peito, boto no chão. De volta, minha amiga Jéssica Smetak, pra trazer os destaques do Esporte Mais, que começa daqui a pouquinho ao meio-dia, falando muito desse jogo que vai acontecer no Rio de Janeiro. O Bahia encara o Fluminense, 22ª rodada do Campeonato Brasileiro. Tricolor precisa dar uma resposta fora de casa, mas tem pela frente uma pedra no sapato. O Fluminense, que ano passado foi realmente um time que acabou tirando do Bahia alguns objetivos, eliminação na Copa do Brasil, eliminação também para a fase de grupos da Taça Libertadores da América. Então, o Bahia precisa tentar vencer o Fluminense para entrar nesse G5. Confronto é diretíssimo, né? O Fluminense é o quarto colocado, o Bahia é o sexto. Então, estão ali brigando ponto a ponto por essas primeiras colocações do campeonato. Então, a gente acredita que o Bahia tem força para vencer o Rio, mas é um jogo dificílimo, porque o Fluminense tem um elenco muito qualificado e o jogo realmente promete ser com muito equilíbrio, né? Tomara que o Bahia consiga performar. O Fluminense tem 33 pontos, é o quarto colocado, Bahia é o sexto com 31. O outro jogo da noite, no mesmo horário, amanhã às 9h30, só que no Barradão, tem Vitória e Palmeiras. O Vitória pega o líder do campeonato, Palmeiras, que é o melhor visitante do Campeonato Brasileiro. Então, daqui a pouquinho, no Esporte Mais, os destaques, né, que a gente está trazendo agora. Daqui a pouquinho, a gente traz em detalhes no Esporte Mais tudo o que pode acontecer nesse jogo do Bahia contra o Fluminense, esse retrospecto mais recente, né, do Fluminense, infelizmente, ter tirado o Bahia de competições importantes, né. Vamos falar também de Vitória e Palmeiras, os últimos jogos aqui no Barradão, né. A gente teve um 2x2 ano passado. Então, quem sabe o Vitória também não consegue uma grande performance. Enfim, daqui a pouquinho no Esporte Mais, todos esses detalhes, além, claro, dos principais destaques do futebol pelo Brasil e mundo, Jéssica.
1: Ele é o cara?
3: Tamo junto.
1: Valeu, Fabrício.
3: É, tamo junto, amiga.
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1: Valeu. Seguindo aqui, gente, com a reportagem investigativa, né, de Rogério Alves, recebemos muitas denúncias de moradores de Madre de Deus. Denúncias de moradores, comerciantes também da cidade, sobre uma série de coisas erradas que estão acontecendo lá. E o que a gente fez? Rogério, vá lá na cidade, ouça a população e traga pra gente a reportagem contando tudo. Ele fez isso. Vamos acompanhar agora o que é que tá acontecendo lá por Madre.
5: Tudo começou depois de uma denúncia que foi feita por ouvintes aqui da Rádio Sociedade. Um vídeo foi enviado à nossa redação que mostrava uma cena inusitada. Uma raposa estava caminhando tranquilamente pelo gramado do Estádio Municipal de Madre de Deus, que estava tomado pelo mato. As imagens também revelam problemas na estrutura da fachada, com partes do concreto se desprendendo. Diante das denúncias, a nossa equipe foi até a cidade para conferir de perto a situação. E o que nós encontramos foi um cenário que vai além do estádio. Nós conversamos com moradores, comerciantes, servidores públicos e buscamos esclarecimentos da prefeitura.
6: Hoje em dia eu passei ali pela frente do estádio lá, caiu um pedaço da laje do lado de lá. É por isso que botaram uma fita lá para ninguém passar.
7: A gente estava aqui um domingo aqui fazendo um churrasco entre famílias e amigos, e aí do nada a gente sentiu só o tampão estralando, e quando a gente percebeu que o cliente já estava já dentro do esgoto. É tanto que tinha 7 pessoas, 2 se machucou, que foi um vizinho aqui do lado que levou 8 pontos no pé, e um menino da 7 de setembro que fraturou a clavícula.
8: E em relação à situação aqui dessa galeria, já estava danificada, a estrutura já estava comprometida?
7: Já tinha acontecido já 2 ocorrências já aqui, na mesma rua, porém deram providência imediatamente de tampar. Só que aqui agora essa já é a terceira vez que acontece, nessa rua.
8: As reclamações também chegaram ao funcionalismo público.
5: Segundo Igor Trindade, que é agente comunitário de saúde e presidente do Sindicato dos Servidores Municipais de Madre de Deus, a primeira parcela do 13º salário ainda não foi paga pela prefeitura.
9: A verdade é que nós, como funcionário, nem fomos recebidos diante da gestão. O preposto responsável da pasta, ele, da agenda, tinha me garantido que com 15 dias após eles terem atendido a PLB, que é o sindicato que representa a categoria dos professores, eles iriam entrar em contato comigo. E o mesmo, até o dia de hoje, ainda não houve retorno. Aqui só é mais um relato de uma das mães que se encontra no mesmo descaso, nesse mesmo desrespeito, onde que não temos nem data de pagamento mais, onde buscávamos nas redes sociais, hoje foi retirado, e os pais de família não sabem qual o dia que vai receber os seus proventos. Já fui questionado aqui no ponto do ônibus, por funcionários, e eu não tenho essa data.
10: Já teve alguma negociação?
9: Não, não houve nenhuma negociação, onde que os mesmos só alega-se estudo do impacto financeiro.
5: Outra situação que tem gerado insatisfação é a paralisação das obras da Praça Pedro Gomes, que é um dos principais cartões postais da cidade, localizada na orla a poucos metros da prefeitura.
11: Depois que fizeram esse fechamento da praça aí, caiu bastante aqui o nosso comércio. Os pessoal não vê muito não, e tapou a visão também do outro lado da rua, os comerciantes pra gente aqui. Tá muito prejudicado a gente.
10: Já tá há quanto tempo essa obra aí parada?
11: Vai fazer um ano. Tá completando um ano ela. Daqui acho que foi setembro, outubro, completo um ano.
5: Diante dessas reclamações apresentadas pela população, a nossa equipe foi até a Prefeitura de Madre de Deus para ouvir o prefeito Dayton Filho e buscar esclarecimentos sobre as denúncias envolvendo o estádio municipal, a rua Pedro, devido ao atraso e também o atraso da obra no centro da cidade.
10: E eu vou direto ao assunto, prefeito. Seja bem-vindo à Rádio Sociedade da Bahia. Gostaria que o senhor explicasse para a gente a situação da Rua Pedro.
12: Bom dia a todos os ouvintes da Rádio Sociedade. Na verdade, a gente foi surpreendido, né, com o desmoronamento da Rua São Pedro, uma parte, né, de uma laje que foi construída em cima de um córrego lá atrás, né, e muitos moradores construíram casas ali, justamente de frente para o córrego. E diante desse fato, a gente está fazendo todo um estudo, né? A gente colocou um estruturalista para poder avaliar todo o processo daquela vala, a estrutura dela, para daí a gente fazer o projeto ou de manutenção ou de uma obra que possa surgir diante do relatório que chegará do estruturalista. Então nós estamos aqui justamente tratando desses assuntos, não só da Rua São Pedro, mas também como também da questão da reforma do estádio, como também do término da Praça Pedro Gomes, né? Nós estamos trabalhando em cima de tudo isso, haja vista que a gente está tendo uma queda de receita, desde o ano passado que a gente vem sofrendo queda de receita, isso tem comprometido o nosso planejamento.
10: A reclamação por parte dos servidores acerca do atraso do pagamento da primeira parcela do 13º. Isso procede? E qual a resposta da prefeitura?
12: Na verdade, a gente sempre pagou o 13º em duas parcelas, né? Só que esse ano, devido à queda de receita, a gente ficou impossibilitado de fazer o pagamento do adiantamento do 13º. Legalmente falando, a gente pode fazer isso de duas vezes ou pagar no final do ano todo o 13º.
10: Qual o motivo dessa queda de arrecadação, prefeito?
12: Nós estamos buscando esse motivo, saber qual o motivo. No primeiro momento, eu achava que já fosse reflexo da reforma tributária, mas não é o reflexo da reforma tributária. É alguma coisa no sentido de comunicação entre as empresas e a Cefaz.
5: Esse é o compromisso do nosso jornalismo, ouvir todos os lados, apurar os fatos e levar a informação com responsabilidade até você. E se aí na sua cidade existe algum problema que merece ser investigado, alguma situação que precisa de esclarecimentos ou até mesmo de uma resposta das autoridades, entre em contato com a nossa equipe, porque a sua denúncia pode virar reportagem. Nós vamos até o local, ouvimos as partes envolvidas e cobramos dos responsáveis as explicações. Rogério Alves para a Rádio Sociedade da Bahia.
1: Tá aí o nosso Rogério Alves. Uma reportagem feita com muita responsabilidade, todos os lados ouvidos, prefeito, povo e que as providências cheguem depois dessa movimentação aí que a Rádio Sociedade fez na cidade. Queda de arrecadação, Madre de Deus, uma cidade que ainda assim corre muito dinheiro, né? Vamos seguir acompanhando isso aí de perto. Neto Terra Branca, seguindo o nosso giro pelo interior do estado de Madre, a gente vai agora para Itabuna, onde fica Neto Terra Branca, o nosso correspondente, porque bem perto lá de Itabuna, em Ubaitaba, um caminhão com uma carga de frangos acabou tombando na BR-101 e a mercadoria foi saqueada. Será que alguém se preocupou em saber como é que estava o motorista, hein, Neto? É com você.
13: Um caminhão carregado com frangos tombou na manhã do último domingo, dia 26, na BR-101, no município de Ubaitaba. Logo após o acidente, dezenas de pessoas invadiram o local e saquearam parte da carga antes da chegada das autoridades. De acordo com as informações, o motorista teria perdido o controle da direção após ser fechado por outro caminhão que deixou o local sem prestar socorro. Apesar do susto, o condutor sofreu apenas ferimentos leves. Os vídeos que circulam nas redes sociais mostram populares retirando caixas e mais caixas que estavam espalhados pela rodovia, como também de dentro do caminhão. Além dos danos provocados pelo acidente, o motorista ainda teve um grande prejuízo com o saque da mercadoria. O caso deverá ser apurado pelas autoridades competentes. Com informações, Neto Terra Branca do Sul da Bahia.
1: Neto Terra Branca do Sul da Bahia, infelizmente, né? Mais um acidente. As nossas estradas têm muitos casos de tombamentos. Sempre que há esses casos recorrentes, é importante que a Polícia Rodoviária Federal, PRE, também a Polícia Rodoviária Estadual, entendam o que é que tem de risco, o que é que pode ser minimizado com sinalização, seja lá o que for, com campanhas, com aldosa ao longo das estradas. Imagine, um trabalhador agora, carga roubada, um grande prejuízo para todos os lados. Vamos convocar agora Rafael Lacerda, de Brasília. Ele tem informações sobre a biometria nas eleições desse ano. Inclusive, acabei de fazer um alerta sobre isso, né? Você que não tem sua biometria. A biometria ela é usada desde 2008. A gente está em 2026 e ainda tem gente que não fez a biometria. Como é que pode um negócio desse? Oi, Rafael!
14: A identificação biométrica será utilizada em todas as sessões eleitorais nas eleições deste ano para reforçar a segurança do processo de votação. O procedimento acontece depois da apresentação em um documento oficial com foto. Em seguida, o eleitor que já tem a biometria cadastrada na Justiça Eleitoral será convidado a colocar o dedo no leitor da urna eletrônica para confirmar a identidade antes da liberação do voto. Mas atenção, quem ainda não fez o cadastro biométrico não será impedido de votar. Nesses casos, a identidade será confirmada por outros meios e, após a eleição, o eleitor será orientado a procurar a Justiça Eleitoral para realizar o cadastramento da biometria. Se a impressão digital não for reconhecida pela urna, também não haverá impedimento para votar. A leitura poderá ser repetida até 4 vezes. Se a dificuldade continuar, os mesários vão confirmar a identidade do eleitor por meio de outras informações do cadastro eleitoral. Confirmados os dados, a votação será autorizada e o eleitor deverá assinar o caderno de votação ou registrar a impressão digital, caso não possa assinar. Depois, também será orientado a atualizar a biometria junto à Justiça Eleitoral. Segundo o Tribunal Superior Eleitoral, a biometria funciona como uma etapa adicional de segurança, reduzindo o risco que uma outra pessoa vote no lugar de outra. Durante o cadastramento biométrico, a Justiça Eleitoral coleta fotografia, as impressões digitais dos 10 dedos, quando possível, e a assinatura digitalizada do eleitor. O objetivo é aumentar a segurança da identificação sem impedir o exercício do direito ao voto de quem ainda não possui cadastro biométrico ou enfrenta dificuldades no reconhecimento da impressão digital. Aqui Rafael Lacerda, diretamente de Brasília, para a Rádio Sociedade da Bahia, informação com credibilidade. Volto com vocês no estúdio.
1: Bora! Esse aí é o nosso Rafael Lacerda falando de eleições 2026. Mês de outubro tá chegando. Deixa eu fazer uma pergunta aqui pra você, mudando completamente, né, de assunto. Você deixaria a tecnologia escolher o amor da sua vida? Imagine se Gabi fosse apresentada através da IA pra você, hein, Jota? Você acha que a IA seria capaz de apresentar algo tão sensacional pra você como é Gabi? Você duvida da competência? Calil, você é casado? Você acha que a IA apresentaria o amor da sua vida? Nunca, né? Mas deixa eu te contar por que eu tô fazendo essa pergunta. Tem um aplicativo novo, né? E diferente dos outros aplicativos de relacionamento que estão por aí, que você vê a foto da pessoa, você não consegue ver nenhuma pessoa ou escolher o contatinho, né? Com base nas fotos, nos perfis que são publicizados. É tipo casamento às cegas. Você é apresentado a esse aplicativo através de características que o próprio aplicativo ele vai fazendo a leitura de você. Ele conhece sua voz, ele conhece o que você gosta.
15: Como é que é isso?
1: É, como é que é isso, né? Mas a tecnologia tá aí até pra isso. E aí, eu fico curiosa pra entender por que que as pessoas entregam decisões à tecnologia, dependem da tecnologia pra paquerar, dependem da tecnologia pra conseguir escolher a pessoa que tá ao lado. E aquela paquera à moda antiga não existe mais, aquela pessoa que você fica observando antes de abordar, sabe? Que você fica vendo o comportamento. Agora você vai entregar para um algoritmo esse próximo encontro seu. A tecnologia ela é sensacional para algumas coisas, mas para outras, sinceramente, ela não entra para substituir os métodos antigos, não. É o olho no olho, aquele cortejar, aquela coisa bacana da paquera. Você passar algum tempo antes olhando para a pessoa, antes de partir para a iniciativa. Me conte aí como é que você se sente, você que é meu ouvinte, a respeito disso, da tecnologia querendo fazer até esse papel, hein? Ô mundão que tá ficando moderno demais, é farmaura, é aplicativo pra formar casal. Ô gente, bora simplificar as coisas, bora! Trânsito com Letícia Rocha. Oi Letícia.
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17: Smetak, como de costume, nesse horário o fluxo bem melhor pela capital baiana. Avenida Paralela não tem dificuldade. Para quem vai até Lauro de Freitas, ainda pode escolher a Avenida Caribé ou São Cristóvão. As duas vias também estão ótimas. E a própria Estrada do Coco, no centro de Lauro de Freitas, também tem fluxo intenso em alguns trechos, principalmente próximo aos semáforos, mas não tem congestionamento para quem vai até Buraquinho ou para quem segue até Salvador. 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
1: Valeu. Obrigada, tá? Essa é a nossa Letícia Rocha. E nossos participantes aqui, ó. Nossos ouvintes mandando mensagens. Deixa eu ler aqui essas mensagens com calma, falando sobre DeepMind. Vou entender mais sobre isso. Vou ler aqui na hora do intervalo. Muitas mensagens chegando, até pedido de música. É de tarde. Pera aí, galera. A música é de tarde. Por enquanto, a gente vai aqui com muita informação, com notícia, participação e opiniões dos nossos ouvintes. Combinado? Já já a gente tem Luan Julião aqui conosco com o conteúdo dele da rua. Convidar Luan para sentar aqui nesse estúdio conosco. Seguimos o nosso giro. Falta Rafael Lacerda, Edivaldo Lima, Gilvan Rodrigues. Conexão tá daquele jeitão. Bora ali puxar o intervalo. Eu volto já já. Agora são 11 horas e 19 minutos.
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0: 7h21. Conexão Sociedade. Conexão de volta. E a gente tá aqui já com muitos áudios chegando dos nossos ouvintes. Vou colocar, viu? Esses áudios todos aqui. Vocês estão repercutindo os assuntos que eu tenho trazido desde o início do jornal. Um deles foi o incêndio lá no Char Revelação, na Serra do Marçal. Absurdo.
1: Bom dia, Jéssica, beleza? Que é Anderson de Brusque, Santa Catarina. Jéssica, em relação àquele chá de bebê lá que causou aquele crime ambiental. Jéssica, oi, me deixe, viu? Eu me lembro quando era menino, Jéssica, quando era pequeno. Tinha lá para uns 12 anos. Morava assim na beira de um barranco, tinha um matagal. Jéssica, fui tocar um foguinho na beira do barranco, assim, né? Peguei o fósforo, fiz um foguinho. Menino, aquele fogo subiu, mas que saiu varrendo o barranco inteiro. Tinha capim seco, né? Saiu varrendo e aí corre, joga água. Os vizinhos que moravam na parte de cima, aquela agonia, quem foi. Aí eu fiquei na minha, né? Mas, Jéssica, é um negócio, basta uma fagulha para criar um terrível acidente, né? Um crime. Então, as pessoas têm que ficar ligadas, pelo amor de Deus. Até um pedaço de vidro bate, o sol reflete, já era. Então, Jéssica, fica a dica aí, viu? Gente, para com isso. Meu Deus do céu, que loucura foi essa aí?
0: Pois é, é o que eu falei, né? A vaidade do ser humano de achar que pode usar qualquer espaço a serviço do que você deseja, sabe? Eu vou pegar aqui uma serra, que é um ponto turístico, que tem uma placa dizendo que é proibido fogo de artifício, mas eu não vou considerar essa placa, não. Vou fazer o que eu quero, porque, afinal de contas, estou aqui na estrada, ninguém tá vendo mesmo. Vou chamar minha galera, fazer uma carreata e usar esse espaço público, esse espaço preservado, para ser o meu espaço de eventos. É isso que passa na cabeça. É uma sociedade alienada que a gente vive, assim como o outro que pintou a cachoeira com corante azul para revelar que o filho seria um menino. E aí vão responder por crime ambiental. É patético, né? Patético, mas acontece. A gente precisa falar o óbvio muitas vezes. Luan Julião, bom dia!
2: Bom dia, Jéssica. Bom
0: Depois dia de ontem, ouvintes. Um dia mais calmo hoje.
2: Um dia mais calmo, entre aspas, né? Temos ações aí da Operação Artemis. Nas últimas 24 horas, 31 indivíduos presos aí por envolvimento com tráfico de drogas, roubo, corrupção de menores, crimes violentos, principalmente na cidade de Feira de Santana. Então, operação grande aí. Polícia Civil, Polícia Militar, FICO, que é a Força Integrada de Combate ao Crime Organizado, encabeçada pela Polícia Federal, fazendo essas ações aí com 31 mandados de prisão cumpridos aí nas últimas 24 horas. Essa Operação Artemis, que é uma operação que ela tem sempre acontecido, ela funciona tipo a Força Total, a Dominus Arai, que são operações... Que contínuas, né? O termo é esse. Operações contínuas que sempre estão tendo ações acontecendo. Dessa vez, 31 pessoas presas na cidade de Feira de Santana. Ainda falando de Feira, tivemos aí o indivíduo que acabou se masturbando na academia, tendo a prisão dele convertida em prisão preventiva. Não é pra menos. Seria um absurdo, um disparate total da justiça se esse indivíduo aí não tivesse a prisão preventiva mantida. Ainda bem que foi a preventiva, não foi igual o caso do personal trainer, que foi prisão temporária, né, que sai em 30 dias após a decretação. Essa não, ela não tem tempo. No decorrer das investigações, ele seguirá encarcerado, e é o mínimo que a gente espera depois de um caso tão tenebroso como esse, Jéssica.
0: É absurdo mesmo. Absurdo demais. Mas é a realidade, né, irmão?
2: Temos um pescador desaparecido. Desapareceu na Baía de Todos os Santos.
0: A TV7 pra pescar. Ixi, gente, me deu um branco no nome dele, mas é um senhor de 60 anos de idade.
2: Exato, pescador, trabalhador. Infelizmente acabou saindo para pescar e não foi mais visto. Segundo dia de buscas aí, família pedindo para que um helicóptero entre na jogada para ver se. Aridalvo Silva Fernandes.
0: Eu sabia,
2: Aridalvo. O nome é um pouquinho incomum, a gente fica meio na dúvida, mas a família tá pedindo aí o auxílio do Corpo de Bombeiros. Esse ano que é um ano até um pouco pesado pra essas coisas, a gente teve alguns casos bem impactantes sobre pessoas que acabaram se afogando ou ficaram perdidas no mar. Tivemos aquele caso na Maralina, um jovem, se eu não me engano, 18 ou foi 20 anos, que acabou desaparecido, ficou 3 dias. Tivemos o caso ali na Boa Viagem, do rapaz também que entrou depois de uma festa no final de semana, também acabou desaparecido dentro do mar, só foi achado alguns dias depois. Tivemos ali um caso pertinho do novo centro de convenções, ali na. Acho que é Patamares ali ainda, perto da área de armação. Um jovem também que acabou entrando no mar com alguns amigos, ele acabou se afogando, só foi encontrado alguns dias depois.
0: O que eu percebo é uma falta de cautela.
2: Com toda certeza.
0: É a pessoa achar que nunca vai acontecer nada. Não, eu vou, não vai dar em nada. Eu vou entrar no banho. Parece que o ser humano tá se achando imune. sabe, a afogamento, imune à morte, aos riscos da cidade, e aí tá se arriscando mesmo, ah, eu vou soltar um foguete aqui num local de preservação, não vai causar incêndio não, tem uma placa lá, ó, risco de incêndio. Então as pessoas vão negligenciando e as tragédias vão acontecendo, não tô dizendo que é o caso do desculpa, pescador.
2: Desculpa a ofensa, Jessica, mas será que as pessoas estão mais burras? O termo até meio...
0: Porque... Idiotização, é, né? Uma coisa
2: parece... assim. Às vezes eu acho que as pessoas estão mais idiotas. Fazendo coisas meio absurdas assim,
0: eu sem medir consequência. Eu acredito que celular tá tirando o senso crítico das pessoas. Ninguém reflete mais sobre nada, só fica com a cara enterrada nisso aqui. Eu fico observando muito a juventude entrando no elevador, aquela coisa rolando vídeo naquele ritmo acelerado e vídeos nada com nada, sabe? As músicas também, as letras estão horríveis. É, ninguém dedica mais um tempo a fazer uma boa leitura depois do almoço. É sempre celular, celular. E
2: pergunte ao jovem quantos chega... livros ele leu no ano.
0: É, e o conteúdo que chega aqui é porcaria, sabe? É muita totalmente porcaria. É, novela das frutas. É isso que as pessoas estão, né, usando pra se divertir. É, campeonato de fama aura.
2: Se as pessoas soubessem o quanto aquelas novelinhas de frutas gastam de água...
0: É, de energia
2: de
0: também,
2: energia,
0: né?
2: De energia, de água, principalmente para resfriar os servidores
0: por exemplo,
2: dos servidores de inteligência artificial.
0: Concurso de Farma Aura. Farma Aura é você se jogar serve. No chão. Entendeu? Eu tava com um menininho pequenininho, ele... batendo bafo, né? De figurinha, ele... batia. Então, assim, as pessoas estão reproduzindo coisas que elas não sabem nem o que são essas coisas. É uma banalização da intelectualidade. Eu não sei o que tá acontecendo. Eu me preocupo bastante.
2: Você que tem um filho pequeno...
0: Eu me preocupo justamente por isso. Tem que ter uma atenção
2: ainda maior.
0: Porque essa geraçãozinha nova aí, de filhos que não estão sendo educados por pais, que estão sendo largados aí, são
2: poucos... Educados pela internet,
0: educados pela internet, que não educa, deforma. Eu fico bastante preocupada, viu? Porque a sociedade, meu irmão, serão os médicos, né, lá na frente, os médicos desatentos, os médicos que cometem erros, os advogados que são corruptos, que a gente tá vendo muitos casos também nesse sentido. A população tá despirocada.
2: É porque tem uma frase muito conhecida, Jéssica, que é atribuída até a um contexto de guerra, mas talvez reflita um pouco. Tempos difíceis criam pessoas fortes.
0: Pessoas fortes
2: criam pessoas fracas que criam momentos difíceis de novo. Talvez o momento forte foi aquela geração, aquelas pessoas fortes criadas em momentos difíceis. A gente tava de um momento talvez mais fácil, de mais informação, de mais facilidade, de coisas mais rápidas, mais instantâneas, criando pessoas que vão criar momentos, tempos difíceis mais à frente.
0: Antigamente, até assim, pra gente pensar nos princípios da vida, né? Você tinha uma seleção de emprego, você ia pra uma sala com várias pessoas ali, você olhava pra o candidato que tava querendo aquela vaga também, você se esforçava na entrevista de emprego. Hoje, se o selecionador chegar pra você e der qualquer informação assim que você discorda, eu não quero não. Você não quer mais trabalhar, a vida é ser influenciador através de celular, quer usar celular pra ganhar curtida. É, você falou essa questão do tempo difícil que cria a gente forte, né? Tem uma analogia que eu posso fazer em relação a isso também, sobre famílias. Famílias pobres criam filhos batalhadores, né? E filhos que vêm de famílias abastadas, com tudo fácil, se tornam filhos fracos, que querem tudo de mão beijada. E precisa dar uma sucessão. Aquilo, né? Aquele legado do pai e da mãe. Então, assim, o meu pai veio de uma família muito pobre. A minha mãe também veio de uma família muito pobre. Quem me conhece sabe que, por uma questão familiar, né? Eu não tenho relação com os meus pais. Isso é publicamente falado, me chamam de ingrato e tudo mais. Mas eu sei o que eu passei na minha educação. Justamente porque eles vieram de um meio familiar de não dar amor. Né, de abraço, de tudo isso. Eu fui uma filha que sofri castigos psicológicos muito pesados pra minha idade à época. Então, assim, eu não tenho essa relação, mas eu reconheço a construção do meu pai e da minha mãe, que vieram de famílias muito pobres, trabalharam muito, fizeram acontecer, me deram a melhor educação, ao meu irmão também. E hoje eu tenho um padrão de vida que tem muito dessa bagagem que eu trago, porque eu estudei em bons colégios, mas também trabalhei, quebrei muito minha cara para conseguir fazer acontecer. E hoje eu quero que o meu filho ele também entenda o valor do trabalho.
2: Esse é um ponto importante. Eu venho de uma família pobre também, meus pais sempre foram trabalhadores, de pouco estudo, mas sempre me incentivaram muito a estudar e a trabalhar, e me ensinaram que se eu não fizer acontecer, ninguém vai fazer acontecer por
0: isso,
2: mim.
0: Isso então, eu aprendi de dentro de casa, exatamente. Entendeu?
2: Então eu tenho que fazer acontecer.
0: A educação dura, que fez mal psicologicamente, eu fiz muita terapia até pra conseguir entender tudo isso, foi a mesma educação que me disse, o mundo não é fácil e você precisa estar preparada pra encarar o mundo. Exatamente. E esse mundo que não era fácil era o meu próprio mundo dentro de casa, já começava dentro de casa, sabe? E é isso, a gente precisa entender isso sobre princípio, sobre trabalho, sobre dignidade do ser humano, sobre respeito ao espaço do outro.
2: Sobre ser ético.
0: Sobre acho ser
2: que
0: ético.
2: Ética pra mim é... Que às vezes acho que as pessoas têm muito aquela dúvida, Jéssica. O que é ser ético? Ético... Se você recebe 100 reais a mais na fila do caixa...
0: E devolva!
2: E se você devolve, você é ético. Mas se você tá devolvendo só porque o pessoal da fila viu que você recebeu a mais, você já não tá sendo ético. Você tá exatamente. Sendo tosco, no
0: exatamente.
2: Mínimo.
0: Irmão, a gente fez uma viagem
2: profunda. É um papo profundo.
0: E eu tenho certeza que vai chover áudio aqui, viu?
2: É um papo profundo.
0: Vai chover áudio e participação. É isso aí, mas é o mundo que a gente tá vivendo.
2: Exato.
0: E aí, como é que a gente faz um mundo melhor? Fazendo nossa parte, não esmurecendo, não desanimando e criando nossos filhos. Você não é pai ainda, mas se Deus, né?
2: Exato.
0: Quiser que você seja, eu tenho certeza que você vai fazer uma criança diferente e botar nossos pequenos pra fazer a diferença no mundo, né?
2: Tendo pé no chão, sabe que a vida, vida não é um morango.
0: Bora trabalhar, bora estudar. Bora.
2: Valeu, Jéssica.
0: Valeu, até breve. Meu irmão. Beijo. Se tiver alguma atualização aí da Home, fale, viu?
2: Certo.
0: A gente tem aqui áudio sobre o uso excessivo do celular, né? Que a gente tava falando da bestificação e idiotização de muitas pessoas com a cara na tela o tempo inteiro. Bora ver.
3: Bom dia, bocada. Jéssica, você falou tudo o que sabia. O pessoal quando pega o celular esquece da vida. Você pode olhar se o número de atropelamento não aumentou. É que o pessoal sai com o celular e atravessa a rua sem olhar dos lados. Entendeu? O pessoal tá esquecendo da vida. Bom dia de trabalho. Altanildo Moreno, do bairro do Palmiúdo.
0: E as pessoas não se olham mais no rosto, já entram no elevador com cabeça baixa, as pessoas se esbarram lá nas outras, porque não estão enxergando, estão com a cara na tela. Oi. Motor Uber, é verdade, entregador mexendo em celular. Irmão, é o cúmulo do absurdo. E outra, mexendo no celular e fazendo infração ao mesmo tempo também. Você já viu subindo passarela, mexendo no celular, moto? É o fim dos tempos. Solto, tem que se segurar, né? Tem que se segurar, Pois é, eu acho que a humanidade ela tá passando por um tempo bastante preocupante, um tempo bastante sombrio, que grandes perdas, grandes problemas vão acontecer em decorrência disso, para que a partir daí a humanidade desperte e busque realinhar seu rumo. Porque não é possível um negócio desse não, meu irmão. Tá difícil demais. Trânsito, Letícia me chamando. Oi, Letícia.
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5: Olha, Smetak BR-324, agora sim, o motorista não enfrenta mais dificuldades se vai no sentido Simões Filho, Passagem dos Teixeiras ou Feira de Santana, trânsito livre também no sentido da capital baiana, apenas com a reduçãozinha de velocidade na Jaqueira do Carneiro, o que não vale a pena o desvio nesse momento. Também tem trânsito um pouco mais carregado na chegada a Iguatemi pela Avenida CM, elevado principal, indo do Itaigara até o aeroporto de Salvador, motorista pode driblar pela orla, pegando também a Professor Magalhães Neto, Avenida Tancredo Neves, que agora também tem boa fluidez. 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
0: Valeu, minha irmã. Essa é a nossa Letícia. Letícia Rocha, trazendo trânsito ao vivo para nós aqui no nosso Conexão Sociedade. Seguindo o nosso giro, vamos lá com Egivaldo Lima. Uma ação itinerante leva serviços gratuitos para um bairro fora da sede em São Francisco do Conde. Oi, Egivaldo.
6: Na próxima quinta-feira, moradores da Jabequara, em São Francisco do Conde, vão receber uma ação itinerante com diversos serviços, como agendamento para o novo RG, assessoria jurídica e INSS Expresso. Os atendimentos vão começar às 9 da manhã e serão por ordem de chegada. É importante levar um documento com foto e comprovante de residência. A Rádio Sociedade está em 97.9 FM com a mesma qualidade e credibilidade de sempre. Da região metropolitana de Salvador para a Rádio Sociedade da Bahia, Egivaldo Lima.
0: Valeu, meu irmão, Egivaldo Lima. E agora a gente tem mais participações, mais áudios aqui chegando. Eu amo quando vocês participam aqui do bate-papo comigo. É muito bom.
7: Olá, Jéssica, bom dia.
0: Bom dia, Amanda.
7: Fico sem entender, né, como é que hoje a tecnologia tem deixado as pessoas se envolver através desse sistema. Agora, uma coisa que nunca pode perder a essência é você conhecer uma pessoa olhando, como você falou, sentindo, percebendo. Eu vou contar uma experiência, que isso para mim foi tão gratificante. Eu conheci, né, uma pessoa, estava viúva, né? Então, o que aconteceu? Essa pessoa, eu estava na casa de minha mãe, saindo da casa de minha mãe, e ele chegou, ficou, ele estava num certo lugar, atravessou, como ele já nos conhecia, ele deu um tombinho assim, como se fosse assim, deixa eu ver se ela me olha. E aí, olhou dentro dos meus olhos, olhou, e eu conversando com minha mãe, eu fiquei tão

0: Entendeu? Apesar de hoje a gente não estar conhecendo o Fernando mais ninguém, mas ele já é uma pessoa que eu já conhecia há muito tempo, mas porém, nós tínhamos só...
1: Oh, travou o áudio dela? Ah, porque estão ligando pra cá, mas vai concluir agora.
0: Simplesmente distância, não se mantinha juntos, entendeu? Mas foi algo lindo, lindo, lindo, e hoje eu estou feliz, estou muito bem casada, graças a Deus deu tudo certo.
1: Você vê, né? Ele forçou uma situação para que ela percebesse a presença dele. Esse é um método antigo de você paquerar uma pessoa. Como é que você fez, Jota, com o Gabi para ela te perceber aqui? Era um negócio de passar na redação, meu irmão, e era bolo pra cá, bolo pra lá, uma agonia retada. Mas é isso, é o jeito romântico, o jeito respeitador, o frio na barriga que não se sente mais hoje em dia. O povo já vai partindo pro beijo, no mesmo dia já tá na cama. Nada contra quem vai por esse caminho, né? Mas aquela coisa do cortejar, ela é muito interessante. Ela faz com que o grande encontro ele tenha um valor especial. Pois é, minha filha, privilegiada você, que tem uma história de amor como essa, linda e verdadeira, e tá feliz com seu casamento. Eu já contei a minha história com meu marido algumas vezes aqui. Foi uma história, assim, muito interessante também. Foram só 13 dias de namoro, fomos logo pro cartório, marcamos o casamento marcado, tirei deal. E aí, na véspera do casamento, fui fazer um teste de gravidez, Luiz Antônio já tava lá. Nessa brincadeira, entre o primeiro beijo e o casamento, foram 2 meses. E eu não me arrependo de nada, sou a mulher mais feliz do mundo e Deus me abençoa a cada dia com a minha construção, né? Com os meus meninos, meu marido e o meu filho. Não bote música pra eu chorar não, que eu não vou chorar não. Hoje eu tô muito retada pra chorar. Se eu tivesse de TPM, talvez até caísse uma lágrima. Bora pro intervalo, bora! Aí ele foi colocar a música, perdeu a vinheta da hora. São 11h40.
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3: Vamos nessa que o Conexão tá de volta do intervalo. Fabrício Cunha também com o recado dele, que não pode faltar, né?
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3: Valeu, Fabição, um abraço, meu irmão, viu? Valeu. Até.
4: Volto no esporte mais ao meio-dia.
3: É verdade, o esporte aí a partir do meio-dia, um time massa, viu? A galera de energia boa. É isso aqui, é isso aí, a Rádio Sociedade. Temos aqui ainda um boletim informativo com Gilvan Rodrigues, lá de Feira de Santana. É, o Parque de Exposição João Martins da Silva, ele tá passando por melhorias pra Expofeira 2026, que movimenta a economia pra valer por lá, né? E aí, Gilvan, como é que vai ficar?
6: Aqui em Feira de Santana, o Parque de Exposição João Martins da Silva está passando por obras de melhorias internas para a 47ª edição da Expofeira, a exposição agropecuária aqui de Feira de Santana. As intervenções estão sendo promovidas pela Secretaria de Infraestrutura. Neste momento estão sendo realizadas a limpeza mecanizada, o patrulhamento e o nivelamento do novo redondel, palco para desfiles e concursos de diversos animais, entre eles os equinos e também os bovinos. A Expofeira desse ano será realizada no período de 6 a 13 de setembro. A Expofeira aqui de Feira de Santana é considerada um dos mais tradicionais eventos do agronegócio do interior da Bahia. Aqui para Feira de Santana, a Expofeira, além de movimentar a agropecuária, movimenta também a economia, o turismo, a rede hoteleira, além de criar oportunidades de negócios entre produtores e investidores e empresas do setor. De Feira de Santana, Gilvan Rodrigues para a Rádio Sociedade da Bahia.
3: Obrigada, viu? Esse é o nosso irmão, Gilvan Rodrigues, com as informações. Ainda tem áudios por aqui, eu me divirto com esses áudios.
7: Bom dia, Jéssica. Oi. Bom dia, bom dia, bom dia, Jéssica Smetak.
3: Sou eu.
7: Jéssica Smetak, em relação aí a esse aplicativo que você está falando de negócio de namoro, minha querida, imagine se a gente conhecendo as pessoas, né, física, no olho, passando dias se conhecendo, namorando, que quando casa já é um problema, é aquela confusão. Imagine sendo pelo IA. Imagine. Isso aí não dá certo não, viu? Eu sou que nem você, o negócio tem que ser olho no olho, dente nos dentes, conhecer pessoalmente, ok? Um abraço, aqui quem fala é Edson do Curuzu, um abraço aí para todos do Hospital do Subúrbio, onde eu trabalho. Oh. Sou cozinheiro aqui, viu, Jéssica?
3: Boa! Cuidando da dieta dos pacientes, um abraço, meu irmão. E digo mais, uma coisa que a IA não diz para ninguém: reputação, referência. Antes de você escolher uma pessoa, procure saber com conhecidos de conhecidos de conhecidos se aquele cara é um cara bacana, se tem algum problema, alguma vida passada aí perigosa, alguma coisa ruim lá no passado, alguma rixa, qual é o comportamento dele, né? O que ele gosta de fazer, se tem alguma perversão. E a vai entregar isso tudo, é? Eu sou da moda antiga. Meu irmão, um beijo pra você, viu? Pra toda a equipe do Hospital do Subúrbio, tá aí cuidando da dieta, né? Dos pacientes, colocando muito amor nessa comida, pros pacientes ficarem fortes aí, todo mundo tá se recuperando das cirurgias, fazendo os procedimentos. Obrigada, viu? Por sua presença, por seu áudio, por sua audiência. Denúncia de iluminação pública na Fazenda Grande do Retiro, bora ver?
8: Bom dia, Jéssica, bom dia, Rádio Sociedade.
3: Oi.
8: Bom dia, Conexão, quem tá falando é Souza. Jéssica, o assunto que eu quero tratar é sobre iluminação pública. As lâmpadas dos postes, Jéssica, na Fazenda Grande do Retiro, estão com defeitos, não estão funcionando. Já tem meses, é isso, foi no mês de maio que a gente tenta ligar para a prefeitura, não conseguimos ligar no mês de junho, e várias pessoas ligaram e não estão resposta, não tem resposta, deram um prazo de 24 horas. No dia 18 a 20 de junho, nada. Não foram lá, até hoje não retornaram. E várias pessoas ligando, reclamando, e não chega ninguém para nada. E ele tenta ligar para lá e não consegue falar. Uma é na Travessa Bofredo, na Vila Melo Moraes Filho. E a outra é na Vila Melo Moraes Filho, em frente ao Bairro Beto. Tá em frente à casa de Wilson. Dona Rita ou a Jamiro. E a outra é em frente ao bairro de Beto. Vila Melo Moraes Filho, fazendo a Grande Retiro. Mora na Travessa da Filho. Jéssica, por favor, dê essa força aí pra gente, que a gente tá tentando e não consegue falar com ninguém. É, não atende, não dá resposta. É um negócio sem graça. Já tá fazendo já praticamente 3 meses sem essa energia no poste.
3: Ave Maria, 3 meses na escuridão, hein? Diretoria de Iluminação do município. Por favor, vamos dar uma celeridade aí ao atendimento da Fazenda Grande, dos moradores por lá, né? Precisam desse suporte. E é uma coisa tão simples, às vezes, ó, vou dizer, não é nem problema da gestão, é vandalismo. Coloca a iluminação lá, tudo direitinho, tudo porreta, aí chega o vândalo, arranca fio, queima fio, ou arranca a própria iluminação. É uma tristeza, viu? Nada nessa cidade dura, porque, infelizmente, a criminalidade tá demais. Direto eu falo disso, de viatura... É que eu tô vendo o balanço geral aqui com a viatura, né? Sobre o caso dos falsos policiais que atiraram em jovens. Eu fiquei com viatura na cabeça. Mas sobre estruturas públicas que são entregues e os vândalos chegam lá e levam tudo. Poxa, absurdo, absurdo isso. Ó, teve gente que conheceu o marido aqui através da Rádio Sociedade, foi. Que delícia! Ah, isso é bom a gente saber, viu? Ter essas histórias de vida. Bacana, um beijo pra você. Como é o nome dela? Tem o nome dela? Dona Maria, nossa ouvinte, Dona Maria, dizendo que conheceu o esposo através da Rádio Sociedade. Menino, falamos sobre crime, falamos sobre amor, falamos sobre sociedade, sobre Farma Aura, falamos sobre coisa pra caramba. Esse é o nosso Conexão. Obrigada, viu, pela audiência de todos. Ficaram alguns áudios ainda, bora guardar pra amanhã, Naninha.
9: E tu já vai, é?
3: Guarda esse aí da IA, do patrão de 86 anos, só fica na IA o dia todo. É, a história da família dele, aquela coisa da situação difícil que cria homens fortes. Vamos trazer isso tudo amanhã, porque o meu tempo estourou. Eu tenho que abrir espaço aqui pro esporte. Mas o Conexão amanhã, você sabe, né? A partir de 9 horas da manhã.
9: E tu já vai?
3: Ao vivo eu vou, meu filho, eu vou, porque eu tenho que cumprir esse horário. Por mim eu ficava aqui um monte. Mas não posso. Né? Bem que eu podia ficar aqui um pouquinho mais. Vamos nessa, cuidar do menino lá em casa agora. Um beijo, gente. Tchau, tchau.
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0: pelo Campeonato Brasileiro da Série A, aqui na rádio que comanda tudo. A bola vai rolar às 9:30, mas a festa na sociedade começa às 20h no Barradão. Tem Vitória e Palmeiras, vem comigo. Comentários de Caio Leone, reportagens de Gabriel De Luca, e no Maracanã tem Fluminense Bahia, com a narração de Fabrício Cunha, comentários de Cássio Cardoso, reportagens de Brenner Menezes e Melissa Lima no plantão. É nesta quarta, dupla Bavia em campo pelo Brasileirão, Vitória e Palmeiras, Fluminense e Bahia, tudo a partir das 20h, aqui na Sociedade 97.9, a nova cara do futebol na Bahia, em nosso aplicativo Sociedade Play e no nosso canal no YouTube.
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1: Meio dia 1.

0: que eu mato no peito, boto no chão. Muito boa tarde a todos. Vem chegando, vem com a gente, vem pro Esporte Mais até as 2 da tarde. Todo o conteúdo esportivo pra você aqui na programação Sociedade. É o Esporte Mais já de olho nos jogos de amanhã, hein? Quarta-feira de Brasileirão, mais uma rodada no melhor campeonato nacional do planeta. E o Vitória em casa encarando o Palmeiras.
1: Ai, meu
0: e o Bahia
1: Deus.
0: Fora encarando o Fluminense. O Vitória ai, pega o líder do campeonato. O Bahia pega o seu algoz de 2025.
1: Ai, meu Deus.
0: 2 jogos pra Pirão. Vitória pega o melhor visitante do futebol brasileiro nos últimos anos e também nesta temporada. E é o líder do campeonato. E o Bahia pega aquele time que é uma pedra no sapato do sucesso do Bahia. Poderia, se não existisse o Fluminense, poderíamos estar falando que o Grupo City já entregou tudo ao Bahia.
2: Será?
0: É. Porque se ano passado passa no Fluminense e é campeão da Copa do Brasil, tinha alguém questionando alguma coisa?
2: Será?
0: Foi 1-0 aqui, gol do Juba, e depois aquele jogo triste lá. E aí o Fluminense pegou o Vasco, um timeco que o Bahia bate todo dia, e foi para o Vasco, foi para a final, pegou o Corinthians. Então poderíamos estar dizendo hoje, se não fosse o Fluminense...
3: E aí?
0: Que o Bahia tinha sido campeão, olha, ano passado, hein? Campeão da Copa do Brasil, campeão do Nordeste,
1: tem
0: chegou
1: certeza?
0: À fase de grupos da Libertadores. 2 jogos poderiam ter balizado isso. Não é loucura da minha parte. Se o último jogo do Campeonato Brasileiro, o Bahia tivesse vencido no Maracanã, teria jogado a Taça Libertadores fase de grupos esse ano.
2: Será?
0: Não jogou porque perdeu, foi pra pré e tomou no rings. Ou tomou no rings, não sei. Sei que o Bahia ficou fora da Libertadores. Né? Então, a existência do Fluminense impediu o sucesso do Bahia
1: ai, meu
0: em 2025.
1: Deus.
0: Ou sucesso absoluto, já que o Bahia em 2025 foi campeão do Nordeste, foi muito bacana. Então o Fluminense é sim uma pedra no sapato. Hora de chegar lá e ter outra postura. O
2: será?
0: Elenco do Bahia é quase o mesmo. Mesma galera que foi pra lá e tomou 2-0 na Copa do Brasil, é a mesma galera que foi pra lá e tomou 2-0 de novo. O elenco é o mesmo. O técnico também. Então, aprenderam ou não aprenderam? O Fluminense.
2: Será?
0: É o quarto colocado, tem 33 pontos, o Bahia é o sexto com 31. Além disso, é um confronto diretíssimo. O Vitória, a missão é aquela montanha. Caio é que gosta, acho, dessa expressão de falar, vai ter que escalar uma montanha. É aquela montanha mesmo. Eu trouxe um dado esses dias. Nos últimos 5 anos, o Palmeiras é o melhor visitante do Campeonato Brasileiro. Temporada que mais perdeu jogos fora de casa, 5.
4: Quanto?
0: 5. Aí você pergunta, mas 5 é muito? Não, são 19 times que você enfrenta fora de casa. E você não perder de no mínimo 14 é coisa pra caramba. E nessas temporadas, são 2 que perde 5. Outra perde 4, outra perde 2, outra perde 1. E nesse momento, já temos metade do campeonato e o Palmeiras só perdeu 1 fora de casa, ou seja, tá mantendo a média de anos anteriores.
1: Meu Deus!
0: As chances de perder menos de 4 fora de casa esse ano, muito grande.
2: Será?
0: São muito grandes. Então o que a gente aponta? O Vitória terá que ser um dos privilegiados dos 19 clubes brasileiros que conseguirão vencer o Palmeiras jogando em seus domínios. Então olha as missões. Amém. De amanhã. Amanhã, uma quarta-feira gigante. A possibilidade de uma resposta única.
2: Será?
0: E você imagine Bahia e Vitória tendo sucessos com esse grau de dificuldade, né? É confiança pra dar e vender pra sequência da temporada. E a sequência é dura pra ambos, principalmente pro Vitória, que vai pegar aí o mata-mata na Copa do Brasil com a sensação atual do brasileiro. E depois Flamengo, Botafogo e o Bavi. Pois é, e sobre essa quarta-feira a gente vai falar bastante no Esporte Mais. Tem um companhia de Caio Leone, aqui comentário tem classe e tem nome, de Manuela Avena, super craque Sociedade. No Twitter tem ele, Jefferson Jesus. É pra lá, JJ, aí na hora o Bug falou com o Bego e aí o Teco Gutico. Aí, Jefferson de Jesus. Na produção tem Abraão Salles. Tô falando do youtube.com/Rádio Sociedade da Bahia. Você gosta, né, Geni? E na mesa de efeitos tem Geni. Cadê? Cadê? Geni!
2: Geni!
0: É.
2: Sociedade!
0: Genivaldo, craque Novaes. Na mesa de efeitos, Sociedade. Pois é, Timaço, Sociedade tá na área. Coordenação de Gleidson Tavares e Noel Tavares. Comando geral de Francisco Costa. E vamos começar a falar dessa quarta-feira tão difícil. A gente começa pelo Vitória. O torcedor do Vitória tá com algumas dúvidas, né? Manoel Martins. O Abraão perguntou, Fabrício, e a arte da escalação? Coloca Manoel Martins? Eu falei, coloca aí, velho. Eu acho que todo mundo quer jogar esse jogo quarta-feira. Se ele tiver o mínimo de condição, ele vai querer ir pro jogo. E ele é o ritmista do Vitória, né? Então acho que o Jair, se ele tiver alguma possibilidade de estar em campo, o Jair vai querer tê-lo em campo. Mas será que ele já está recuperado? A gente viu a falta que o Manoel Martins fez no jogo do Vitória contra o Remo. Pois é, os assuntos do Vitória. Como o Vitória se prepara para encarar o líder do Campeonato Brasileiro, o melhor visitante do Brasil nas últimas temporadas. Coloca a vinheta dela, seu Geni. A Super Craque Sociedade.
3: Vibra que vibra, Manuela Avena.
0: Boa tarde, Manu. Ó, a gente vai falar do Bahia daqui a pouco, porque dá pra falar dos dois nesse mesmo combo, mas assim, grau de dificuldade lá em cima, né, Manu? Boa tarde.
4: Com certeza, Fabrício. Grau de dificuldade lá em cima para as duas equipes. Vamos começar falando pelo Vitória, né? O Vitória tem um jogo dificílimo. Você já fez aí, já apresentou o cardápio pra galera. O Palmeiras é o líder do campeonato, não à toa, né? Aquele time que todo mundo sabe, né? Os times a serem batidos no Campeonato Brasileiro são Palmeiras e Flamengo. Mas, como o próprio técnico Jair disse em coletiva, quando foi perguntado, Jair, como é que vai ser enfrentar o Palmeiras, o melhor time do campeonato? Você teme por mais um resultado ruim, né? O Flamengo também é um dos melhores times do campeonato e veio aqui no Barradão e a gente venceu o Flamengo. Então, com essa moral, é que o Vitória vai enfrentar o Palmeiras também no Barradão. Diferente? Sim. Pra mim, apesar de serem dois times com muito poderio financeiro e com contratações incríveis, eu vejo o Palmeiras com, como é que eu posso dizer, uma longevidade, né? Um trabalho do Abel de longo prazo, uma
0: Flamengo filosofia já trocou implantada. Muitos técnicos enquanto o Abel tá no Palmeiras, isso, né?
4: O Flamengo é um time absurdo também, mas eu ainda acho que o Palmeiras é um pouquinho mais difícil, ainda mais quando se trata de mandante, né? Acho que no Maracanã não, no Maracanã o Flamengo é mais forte do que o Palmeiras no Allianz, por exemplo. Mas fora de casa eu vejo o Palmeiras mais forte do que o Flamengo, então pra mim é um desafio a mais aí pro Vitória. Mas o Jair é um estudioso e dentro de casa o Vitória sabe que realmente tem a força do torcedor, que deve lotar o Barradão. E o Vitória tá invicto a 7 jogos no Barradão, né? O melhor mandante com melhor defesa dessa Série A, né? Tem mais de 80% de aproveitamento em casa no Brasileirão.
0: Incrível, viu?
4: E é ainda o único time que pode sonhar aí com o recorde da era dos pontos corridos entre esses 20 clubes que disputam, né? Então, o Vitória tem aí a favor o torcedor, tem a favor os números, né? A forma como o Vitória joga no Barradão, o gás que o Vitória tem. E números também que a gente sempre traz. O Vitória sofreu apenas 3 gols no Barradão em 9 jogos da competição.
0: Impressionante, é um 0.3, né?
4: Pois é.
0: Média,
4: é uma média super baixa, né? Pois é, é onde o próprio Lucas Arcanjo faz vários milagres, onde o Kaiser costuma aparecer muito, os jogadores jogam muito bem, a gente sabe que rende. É impressionante como o Vitória rende em casa e a gente não consegue enxergar rendendo fora. Mas dentro de casa, o acho Vitória, que
0: a torcida tem um papel de contagiar também,
4: eu,
0: né?
4: É
0: impressionante
4: também
0: como o cenário fica hostil pro adversário no Barradão, né?
4: A impressão que me dá é como se os jogadores, eles tivessem uma prestação, devessem, entre aspas, alguma coisa ao torcedor. Então eles chegam ali e eles se doam até a última gota de suor. Talvez isso não consiga servir fora de casa, porque você procura aquele algo mais ali e também não encontra. em casa, no Barradão, este ano, o Vitória, de 9 jogos, perdeu apenas para o Flamengo na terceira rodada, né, por 2-1, e empatou com o Corinthians na 12ª rodada por 0-0. Então, o retrospecto dentro de casa, como eu disse, é muito bom. Com relação ao Martínez, eu até vou pegar aqui as informações do próprio Vitória para poder a gente trazer tudo perfeitinho, né? É o Vitória que essa semana treinou segunda-feira, vai treinar hoje à tarde, tá? Então, as informações que temos são do treino de ontem, né? Quando o Vitória treinou, algumas atividades específicas, o time que veio de Belém, né? Que desembarcou de madrugada, não treinaram ontem, né? Martínez cumpriu suspensão e já treinou com o grupo normal. Os goleiros Gabriel, David, Eduardo e o Show da divisão de base fizeram um treinamento específico. Hoje eles se reapresentam às 3 horas da tarde, todos os jogadores, e aí quem jogou mais de 45 minutos vai fazer o velho recovery, que é recuperação, né? E o treino técnico depois lá no campo Bebeto Gama. O Vitória enfrenta o Palmeiras no Barradão às 21h30, o horário não é tão bom, mas é um grande jogo, eu acho que o torcedor vai gostar de ver esse grande jogo, de empurrar o Vitória. É uma oportunidade muito boa pro Vitória. O Vitória nos últimos 2 jogos, fora de casa, fez apenas 1 ponto, então o papel dentro de casa agora é importantíssimo. E daqui a pouquinho eu vou trazer mais informações do Vitória, principalmente a arbitragem, que já tá confirmada, e também informações sobre o jogo da Copa do Brasil.
5: Qual o nome dele?
4: Do árbitro? Daqui a pouquinho eu conto.
0: Porque a arbitragem é sempre um ponto caso, né? Sensível, viu? Meio-dia e 14, deixa eu chamar Caio Leone. Então, Manuel Martínez, né? Saiu por conta do cartão, mas também por conta de um desconforto, né? Foi dito assim. Só que ele tinha uma suspensão pra cumprir e a gente ficou naquela, né? Sim. Só que o homem treinou, tá bem demais. É o ritmista do Vitória. Acho que o Vitória ganha muito com ele. Mas quem vai contar melhor é ele. Tá na área, aqui comentário. Tem classe, tem nome. Caio, você gosta dessa expressão, claro que a gente quer que o Vitória consiga, mas o Vitória tem uma montanha para escalar, né?
6: Boa tarde. Boa tarde, Fabrício, minha dupla, boa tarde, Manu Avena, Lourão, Genivaldo Novaes, Jefferson Jesus e a você, ouvinte Sociedade. Nesse caso é o Everest, né?
0: É
6: uma montanha complicada, íngreme e com muitas dificuldades, né, para conseguir ser escalada. E assim, o que mais me deixa impressionado do Palmeiras é que dentro do trabalho do Abel Ferreira, e claro, tem peças para isso, ele já conseguiu fazer a equipe responder de várias maneiras. Um Palmeiras que já utilizou 3 zagueiros, com 2 alas, na época tinha o Caio Paulista e o Marcos Rocha, depois quando o Palmeiras, né, perde o Endrick, perde o Estevão, o Luiz Guilherme, o próprio Danilo também, jogadores da base, a Manu citava que das equipes que tem um poderio financeiro muito alto, Palmeiras é que parece ter a melhor convicção em relação à ideia pela manutenção do treinador e principalmente do João Paulo Sampaio, porque o João Paulo Sampaio é quem ainda municia a equipe titular com grandes valores técnicos. Então ainda tem um trabalho de base muito bem feito e o Abel Ferreira assiste sempre os treinos das equipes consideradas ali de divisão de base. O Vitória tem o último retrato no Campeonato Brasileiro da Série A muito ruim. Porque eu não posso acreditar que uma equipe que atuou como atuou contra o Remo, se repetir a mesma intensidade, vai conseguir vencer o Palmeiras. É claro que a temperatura do jogo é completamente diferente. Uma coisa é você enfrentar o Remo, e não estou justificando a derrota, até porque o Vitória, com mais posse de bola, não conseguiu ter dinâmico suficiente no setor de meio de campo para acionar os seus principais jogadores, nem o Eric, nem o René. Mas amanhã é um jogo onde o erro ele é zero. Porque normalmente você enfrenta equipes do futebol brasileiro que você é punido, mas é punido em relação ao volume de chances criadas. O Remo pode chegar no gol do Vitória 3-4 vezes e acaba não fazendo gol. O Palmeiras só precisa de uma única chance. E é um Palmeiras que vem de um resultado negativo contra o Atlético Mineiro, mas com peças muito boas. O setor de meio de campo, ele dá muitos frutos. O Abel, ele faz o que ele quiser com aquele meio de campo. Bom, o meio de campo que tem Marlon Freitas, o meio de campo que tem Andreas Pereira, que é o melhor assistente do Campeonato Brasileiro, são 9 assistências para gol. O Vitor Roque ainda não tem atuado, o Flaco também, mas ele consegue colocar até o Emiliano Martínez no setor de meio de campo, com o John Arias, com a equipe que se movimenta muito bem, Kelvin, né, lateral direito, pelo lado esquerdo, o Piquerez voltou, viveu um momento complicado de lesões, acabou não conseguindo, né, ter boa performance ao ponto de servir a seleção uruguaia do Marcelo Bielsa. Agora, eu vejo também uma grande oportunidade para dizer o seguinte para o torcedor. Bom, segundo turno, cheguei. Cheguei no segundo turno, venci o Palmeiras, um adversário difícil, até porque a sequência é muito difícil. Agora, fico na esperança de um Vitória com outro tipo de comportamento. O Vitória desse início, de segunda parte da temporada, me lembra muito o Vitória do início da temporada 2026. Uma equipe com muita dificuldade, muita bola longa. Então, se você fizer essa bola longa o tempo inteiro para jogar contra o Palmeiras vai retomar a posse e vai ter bola o suficiente para chegar no gol. Mas é aquilo. Vitória no Barradão, a Manuela trouxe informações importantíssimas. É uma equipe que vai muito bem. Tem uma das melhores campanhas da sua história, inclusive sem sofrer gols. Agora, o rendimento precisa estar aliado à estatística, porque essas estatísticas são do passado. O que é que nós vamos ver no presente, mais precisamente no futuro, porque o jogo é amanhã? Fico nessa expectativa, Fabrício.
0: É, meus amigos, é o Vitória invicto a 7 jogos no Barradão, né? É o mandante com a melhor defesa, né? Tá entre as 3 melhores campanhas dentro de casa, e o Palmeiras também acaba tendo um percentual altíssimo como visitante, é o melhor visitante. Tava vendo aqui que o Vitória não ganha do Palmeiras no Barradão desde 2017. 8 de novembro de 2017, Vitória venceu o Palmeiras no Barradão pelo placar de 3-1.
5: E aí?
0: De lá pra cá, 3 jogos com 2 derrotas e um empate. O empate foi ano passado, aquele 2-2, o Vitória vencia até minutos finais, né? Quando o Palmeiras fez algumas alterações ali na reta final e acabou indo buscar o empate, depois ainda teve o lance da virada, né?
6: Aí, entre elas, o Piquerez. E assim, acredite se quiser, Fabrício.
0: O Piquerez entra, toma um corte do Eric e o segundo gol do Vitória, e parece que tá tudo bem, né? Só que depois os caras engolem.
6: O jogo de amanhã tem as características muito parecidas com aquele 2-2 em relação a comportamento. Por quê? O Palmeiras, ele é muito agressivo pelos lados. Eu acabei de citar Piquerez, Kelvin, muita agressividade. Se o Vitória baixa o bloco e não tem essa atenção para conseguir brecar os cruzamentos, você tem jogadores para conseguir fazer finalizações dentro da área. Então é o Vitória que vai ter que ter uma atenção redobrada nesse jogo.
0: A última vez que o Vitória venceu foi aquele jogo lá fora de casa em 2024, 2-0, né? É amanhã, meus amigos, 9:30, Vitória e Palmeiras. Na volta a gente já começa a falar de Fluminense e Bahia. É briga de foice no escuro, seu Genivaldo Novaes. Meio-dia e 20, a gente volta já.
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7: Meio-dia 25.
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7: Bola pra mim que eu mato no peito, boto no chão, de volta com Esporte Mais pela Rádio Sociedade, dando aquela moral pra quem dá moral pra gente, né? Galera que tá no youtube.com/ Rádio Sociedade da Bahia, a gente tá indo pra casa de 215 mil inscritos em nosso canal. E você, já tá 215 mil? Ah, seu Genivaldo Novaes, tá pensando o quê?
9: Dia dos pais, tinha
7: duas centenas e mais 15 mil. O Dia dos Pais tá chegando, né? Galera participando com a gente aqui através do youtube.com/ Rádio Sociedade da Bahia. Abraçando aqui essa turma massa. Alô, Arnaldo também. Tá alto aqui o negócio, viu? O Porto Mascarenhas, Atlético Mineiro é fraco. Sei não, viu? Porto Mascarenhas.
9: É fraco ganhando o Palmeiras?
10: Tem certeza?
7: É, só isso, né? Viu? É porque tá dizendo que o Galo ganhou lá em São Paulo, então Vitória pode vencer em Salvador, tá?
11: É a conta, realmente.
7: Será? Não, se ligue. E eu só vou contar pra você o seguinte, viu? O Palmeiras só perdeu essas do Brasileirão todo. É. Você quer os outros resultados do Palmeiras? Porque é só o líder do campeonato com 6 pontos de frente do segundo.
9: É só lembrar que foi 5-1 o primeiro jogo.
7: Pega a escalação do Palmeiras aí, mano. Daqui a pouco o Manu vai trazer só pra você ver. O que é que eles estão preparando pro Barradão? Vitória vai perder o jogo? Não. Eu acho que não. Acho que Vitória tem força pra fazer igual fez contra o Flamengo. Eu concordo com o Jair. Mas não dá pra gente ficar aqui mentindo pra vocês, né, cara?
9: Claro.
7: Dizendo que o Palmeiras... Aí, o Atlético bateu. Por que, que o Vitória não pode bater? Sim, você pode até trazer essa narrativa. Ok, pode ser um momento de estabilidade do Palmeiras, né? Já que vem de derrota. Mas a capacidade que esse time tem e a própria campanha dentro desse mesmo campeonato diz o contrário. Que é um time que ganha muito fora de casa... E um time com um elenco poderosíssimo, né? Uma escalação potente para pegar qualquer time do Brasil. E o Vitória, com suas dificuldades financeiras e também de elenco, vai ter que lidar pela frente com jogadores que, por exemplo, estavam na Copa do Mundo. Joe Arias, Maurício, Flaco Lopes, Gustavo Gomes. Esses caras estavam só jogando na Copa do Mundo só.
11: Exatamente. Exatamente, eu acho que a pergunta é uma pergunta simples, né? Se amanhã o Vitória tiver um resultado negativo, é um absurdo ou é natural?
9: Natural. Se o Vitória tiver
7: naturalíssimo.
11: Então, pronto. Então o adversário já deixou muito claro do que ele é capaz.
9: Ô Caio, eu brinco sempre com uma coisa: o time quer se livrar do rebaixamento, em casa só pode perder 4 partidas. Por quê? Porque são 19 partidas em casa. Quando você faz o somatório aí, você pode perder 4 partidas em casa. Escolha os 4 que você pode perder. Agora você tem que ganhar o resto todos.
11: Isso é verdade.
7: É. Aí você tira ainda Palmeiras... Mas se fora de casa você não conseguir pontuar, que é o caso do Vitória.
9: Palmeiras, Flamengo, você vai tirar aí esses, né? É. Aí um tropeçozinho que aconteça, né? Num Bavi, por exemplo, sei lá, que pode acontecer. É
11: supernatural.
9: Um Internacional, um Cruzeiro que tenha vindo de fora, e um São Paulo que tem um histórico com o Vitória que é mais complicado. Mas você pode perder 4 jogos pra fazer os 45 pontos.
7: Imagina, viu? Então...
9: É normal, né? Você perder pro Palmeiras em casa, eu considero absolutamente normal. Mas isso não significa que o Vitória vai perder, tá? É, o Vitória vai lutar, com certeza, e pode surpreender como fez contra o Flamengo. E a gente torce pra que isso aconteça.
7: É porque o grau de dificuldade de pegar o Palmeiras é esse aí, né, mano? A escalação...
9: A escalação, vou dizer
7: do Palmeiras, aqui pra vocês, ó. Né? É um time...
9: A provável escalação do Palmeiras pra essa quarta-feira. Vai ter... Cadê aqui, meu Deus? Pera aí rapidinho, Fabrício, porque desceu aqui, eu acabei clicando no link errado, mas ele tá aqui prontinho. Carlos Miguel, Kelvin ou Giai, Gustavo Gomes e Alexander Barbosa e Murilo.
7: Pô.
9: É, Marlon Freitas, Andreas Pereira e Maurício, Ramon Sousa, Felipe Anderson ou John Arias e Flaco Lopes.
11: Ou só isso. Pro meu gol, né?
7: É.
11: Ou o John Arias.
7: Felipe Anderson, o Felipe Anderson que fez gol contra o Atlético, jogador da Lazio, né?
11: E assim, o que me chama a atenção é como o Abel Ferreira, ele consegue moldar a equipe em relação às características que ele tem. Ele tem Murilo, Gustavo Gomes, Alexander Barbosa, são três jogadores que precisam estar em campo, porque são muito acima da média. Você tem três jogadores que são muito bons na construção e dois, ou melhor, três que são ótimos na bola parada ofensiva.
7: É um timaço e um time que não faz questão de ter a bola, dependendo do cenário, ele quer só matar,
11: exatamente.
7: Ele quer só vulnerar, ele quer só pocar, né? Porque quantos jogos o Palmeiras ganhou assim, né? Com as suas flechas já todas apontadas, o adversário começa a se empolgar no jogo, tome gol, tome outro.
9: E é um esquema que favorece um pouco isso, né? Quando você tem peças de qualidade, três zagueiros que são... incríveis, né? O Alexander Barbosa ano passado...
7: Joga demais, né?
9: Pelo Botafogo, já fez várias campanhas pelo Botafogo, joga muito e encaixa aí no Gustavo Gomes e Murilo, que são os dois maiores zagueiros
11: do futebol brasileiro nos últimos anos.
7: Eu também acho.
9: E aí ele solta os pontas, né? Aí ele consegue soltar os pontas. E aí quando você olha pro meio, você vê Marlon Freitas também, que era cabeça de área ali do, entre aspas, né, do Botafogo.
7: Os 4 anos
9: do
7: futebol brasileiro, um dos melhores, né?
9: Andrés Pereira, Maurício, jogador de Copa. E aí você vem Ramon Sousa, Felipe Anderson ou John Arias, né? Aí vai depender da condição dele, e Flaco Lopes.
7: Incrível, assim. É o Vitória. Gente. É o que a gente falou, vai ter que escalar uma montanha, né? Pode se escalar sim essa montanha, mas é uma montanha bem acentuada. O Nestor de Totonho, boa tarde, galera. 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Abraçando a galera do Cisal aí, Bacia do Jacuípe, todo mundo ligado aqui na Rádio Sociedade. Lucas Veiga, fora Lucas Arcanjo, hein? Goleiro medíocre. Galera falando de seleção, só se for seleção no Intermunicipal. Frangueiro, ano passado contra o Confiança, também na Sul-Americana. Rapaz, o Lucas pegou aqui a lista, viu? Tá chateado.
0: Deixa de chororó, viu?
7: O Lucas Arcanjo. O Fernando Ferreira, essa resenha é rubro-negra, viu? Haja elogios para o Vitória. E a gente aqui tava dizendo o contrário agora, né? Tentando ponderar, porque parecia...
9: O torcedor reclamou que a gente tava falando muito do Bahia, né?
7: Não, na verdade o que reclamou agora disse que a gente tava enchendo muita bola do Palmeiras. Aí o daqui acha que... Vixe Maria. Porto Mascarenhas, se o Galo é fraco, ganhou em São Paulo, então o Vitória pode vencer por aqui. Cadê a galera do Bahia participando? Fernando Ferreira, vamos falar do Bahia? Vamos sim. Time do Bahia... nunca ganha do time do Fluminense. Já ganhou várias
9: vezes.
7: O problema é que ano passado foi uma pedra no sapato, né, Manu?
9: Foi sim, pedra no sapato. Foi eliminado da Copa do Brasil pro próprio Fluminense. Não jogou muita coisa, né? Teve aquele 3x3 também, que foi emocionante, mas com muitos gols, muitos erros também. E o Fluminense vem com um histórico muito importante também, né? Porque desde que o Zubeldía chegou, em casa o Fluminense tem se sustentado muito bem com a força ali do Maracanã. E aí que o Bahia encontra uma dificuldade. O ponto positivo do Bahia é que nos jogos fora de casa, o Bahia costuma performar, às vezes, até melhor do que dentro de casa. Não sei se pelo fato do ano passado, né, ter sido muito, muito boa a campanha dentro de casa e aí se preocupou mais com fora de casa e isso desestabilizou, né, o torcedor que...
7: Esse ano são 4 vitórias fora?
9: 4,
7: mesma quantidade de vitórias dentro.
9: 1, 2, 3,
7: são 8 vitórias no campeonato.
9: 4,
7: São quatro.
9: Quatro vitórias fora de casa.
7: Ou seja, você só tem 8 vitórias no campeonato, mano. 4 fora e 4 dentro.
9: Exatamente. É o mesmo número, né? Então, assim, fora de casa o Bahia traz esperanças. O Bahia venceu um Corinthians fora de casa. O Bahia venceu um Vasco fora de casa. O Bahia venceu o Internacional fora de casa. Né? O Bahia venceu o Mirassol fora de casa. Então, assim, jogou bem contra o São Paulo, empatou, né? Mas foi um jogo que o Bahia jogou bem. Então o Bahia tem tudo, jogou bem contra o Atlético Mineiro também fora de casa. Então geralmente o Bahia faz boas partidas fora de casa. Isso traz um alento aí pro torcedor que tá esperando sair do Maracanã com a pontuação, pelo menos um empate, né? Na primeira no primeiro turno, o Bahia empatou com o Fluminense em casa, né? O jogo foi 1-1. O gol marcado do Bahia foi o gol do Kiki, né? O Kiki que se encontra aí nesse processo, né, com o Bahia, e ainda se machucou, né, ainda por cima está machucado. E o Rogério vai ter aí pouco tempo, né, para organizar a casa. O Bahia treinou agora pela manhã. O Pulga é quem vai dar a coletiva com a imprensa. A gente vai tentar trazer o Pulga a tempo ainda, se essa coletiva chegar. Mas o Bahia viaja já à tarde para enfrentar o Fluminense lá no Maracanã amanhã. Possibilidades do time do Bahia? Tem algumas possibilidades aí. A gente tem dúvidas no que o Rogério vai fazer com o David Duarte, né? Que foi suspenso, tomou o terceiro cartão amarelo. E vai ficar de fora do próximo jogo. Ele provavelmente vai colocar o Canu, creio eu. Né? Eu acho que o Marco Moreno ainda não tem condição. Em coletivo ele disse que o Marcos Vitor deve voltar.
11: Eu colocaria Marcos Vitor.
7: Marcos Vitor comigo.
9: Verdade, pode ser que o Marcos Vitor... Aí ele tem que escolher o Romã pelo lado direito. Aí o que preocupa é que os pontas do Fluminense... Porque assim, ó, vamos lá pro raciocínio do Rogério. O Rogério sempre fala dos pontas em cima dos laterais, né? E aí ele fala, quando você joga fora de casa, a tendência é que o Marcos Vitor entre, porque ele tem uma marcação melhor, né? Ele segura um pouco mais atrás do que o próprio Romão. A gente tá falando de um time como o Fluminense, que pelos lados é letal, né? Canóbio de um lado, provavelmente vai ser o
11: Kevin Serna.
9: Kevin Serna do outro. Então... A gente tá falando de pontas absurdos. Agora, ele pode colocar ou o Marcos Vitor na direita e o Roman Gomes fazendo... Ou o Marcos Vitor na zaga direita e o Roman Gomes fazendo o papel do lateral direito, né? E deixar o Mingo na esquerda. Ou ele pode colocar o Canu e jogar o Marcos Vitor pra lateral direita. Eu tô com vocês. Eu acho que ele pode ir de Marcos Vitor no setor defensivo e o Roman Gomes ser mantido porque vive um momento bom, né? Até pra dar confiança pro garoto. Mas me preocupa porque... o Fluminense é o tipo de time que avança muito pelas pontas e é uma preocupação a marcação dos dois lados, até porque o Juba não está ainda 100% e o lado esquerdo também vai ser uma preocupação. Então, os dois lados vão ser preocupantes, né? Os pontos vão precisar voltar muito para ajudar na marcação, que tem sido uma questão atônica aí no Bahia. Rogério ainda não deu indícios, né, com o time, né, que vai, mas a gente tem essas dúvidas aí. E ficar de olho também no árbitro da partida, né? Só vou trazer o cardápio, árbitro FIFA, árbitro de Copa do Mundo.
7: Mais um.
9: Rafael Claus.
7: São as três opções FIFA, mas o Abate mostrou qual é o padrão FIFA do Brasil, né? É um padrão confuso, um padrão que você escolhe o que vai marcar porque você tem um respaldo de estar com o brasão FIFA. Então, assim, o Claus pra mim é o melhor dos três, mas não nos garante nada. Agora, quem tá jogando bola nesse Bahia pode ser, assim, um cara pra realmente fazer a diferença no Maracanã, até pela proposta de jogo de ambos os times, Bahia e Fluminense, é o Acevedo, né? Pelo momento do Acevedo, a partida que ele fez contra a equipe do Corinthians, né?
9: Foi melhor
7: e a gente entendendo que o Fluminense é um time de posse, um time que também gosta da bola, que também tenta propor o jogo e tem qualidade pra isso. Olha o que a Cefeiro tá fazendo com a camisa do Bahia, muito bacana, né, Manu?
9: Com certeza. A gente tá vendo imagens aí pra quem tá no YouTube do Acevedo, né? Um jogador que sofreu um pouquinho na chegada, eu vou falar assim, a resistência
7: dele. Desarmando e armando, né?
9: Ele tinha o Caio Alexandre, né, como principal jogador ali na posição. E o Caio Alexandre, além de estar jogando muita bola, é um jogador tecnicamente muito, muito diferenciado, né? Então chamava muita atenção. E pouco a pouco o Acevedo foi tomando ali... O lugar, entre aspas, do Caio, porque ele é um jogador extremamente aguerrido, aquele cara que não desiste nunca. Se o espírito Acevedo impregnasse em todos os jogadores do Bahia, em todos os jogos, eu acho que o Bahia estaria nas cabeças ali, como o torcedor gostaria, porque é um jogador que vibra muito.
7: Olha, né? Esse giro, ó. E vou te falar, Caio, muitas vezes o Corinthians investiu na possibilidade de falta de qualidade do Acefeira, ou seja, deixa ele dominar que ele vai perder. E ele girava pra cima de dois, de três. Teve um momento de fragilidade, mas foi um momento em mais de 90 minutos. Eu acho que o Acefeira, assim, pra mim, Caio, eu acho que você concorda, a gente conversou no off até, né? Foi o melhor jogador.

0: desarma com qualidade. Ele não é um jogador faltoso, nem um jogador maldoso. Ele consegue recuperar a bola na boa. Além de lançamentos, né? Pra inverter
1: o corredor. Existe um mito de que com a bola, mas com a bola ele já mostrou, né, Caio?
0: É, porque na realidade a comparação a sempre foi Caio, né? Caio Alexandre. Aí você acaba olhando pros jogadores e esquece o que cada um pode fazer de maneira separada.
2: Tem os números do Acevedo aqui para trazer também para complementar a discussão. O Acevedo jogou nesse Campeonato Brasileiro de 2026, né? 18 jogos como titular.
1: Olha lá, ó.
2: São 14 finalizações, 6 Quanto? Finalizações no alvo, 14 finalizações no total, 6 no alvo, 31 interceptações, 1.131 passes, 99 recuperações e 46 desarmes.
1: Olha para isso, 46 desarmes, 99 recuperações e 31 interceptações. Você soma tudo isso aí, Caio, 48, 99, você tem mais de 150, 170 intervenções do Acevedo, do adversário com bola. Seja interceptando, seja desarmando, seja aquele teria 99.
2: 99 recuperações.
1: Seja recuperando, né? É impressionante o que a Acevedo está fazendo.
2: E assim, nesta só para trazer temporada. Mais um dado, ele é o líder de desarmes no Campeonato Brasileiro em levantamentos estatísticos dessa primeira parte da competição. Acevedo do Bahia, seguido pelo Vitinho do Botafogo.
1: 48 desarmes, amigos. Impressionante o Acevedo. Vamos pro intervalo, meio-dia 40, é rapidaço. E a gente volta com a sequência do Esporte Mais. Segura aí.
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0: Meio-dia e 44.
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0: Manda pra mim que eu mato no peito, boto no chão. De volta com o Esporte Mais pela Rádio Sociedade. Eu quero falar com você, homem, com mais de 40 anos, hein? A maior preocupação do homem não é estar com falta de grana, não. Não é não, tô falando sério, cara. Rapaz, a maior preocupação do homem é falhar na hora H. Você acha que é dinheiro, cara? Não é não. Não é nem envelhecer.
2: E aí?
0: Agora chegar na hora com a sua parceira, a pessoa que você ama, e não conseguir, aí complica, viu, Gama? Como é que faz pra se livrar desse momento tão constrangedor, hein, Marcelo Gama? Boa tarde.
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0: 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Perdão,
3: 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Então, como você falou, é muito complicado. 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Complicado, né? 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
0: 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Já Hulk aqui no Esporte Mais, hein?
4: É Hulk mesmo.
0: Hulk mesmo, já tá aqui já, viu? Daqui a pouco.
5: Tem certeza?
0: Absoluto. Amanhã o Bahia pega o Fluminense. E a gente fala com o Hulk daqui a pouquinho, viu? Galera participando com a gente aqui através do WhatsApp, 965-61025. Vamos ouvir o torcedor. Fala, torcedor.
2: Boa tarde, Fabrício Cunha. Diga, Marcelo Gama, que aqui a gente usa a semente dos deuses.
0: Olha ele. Olha semente dos deuses, meu. Sensacional, viu?
4: Não entre na concorrência, não, meu amigo.
0: Vai pagar mexer também você.
4: Semente dos deuses.
0: Fabrício deu uma risada, que ficou feliz.
5: Fabrício, Manu, Caio, turma do Esporte Mais.
0: Que olha,
5: o futebol brasileiro é uma bagunça, todo mundo sabe.
0: Essa coisa
5: de implementar o sistema de impedimento semiautomático no meio do campeonato. Apenas no segundo turno, na pré-estreia, não. Não fica desproporcional. O primeiro turno foi uma regra, o segundo turno é outra. Ok, é pra melhorar, mas não é estranho, não. Não deveria comentar no começo do campeonato, ou então
0: adiar o precedente
5: pra começar equilibrado, né? Pra todos os jogos, pior, do mesmo critério, a mesma regra.
0: O precedente já foi aberto há muito tempo, Lu, sabe? Porque lembra que o VAR também foi assim?
6: Não, assim,
0: o VAR foi no segundo turno, não foi?
6: O pior de tudo, porque eu acho que aí pelo menos 2019. É igual, né? Todo mundo se beneficia, entre aspas, junto. O problema é você trazer pra cá o seu impedimento, anunciar, fazer essa fumaça toda, e você não ter 100% de certeza, porque a saída da bola é pela mão do homem, e não pela máquina, então não muda nada.
0: E o que que... assim, muda porque acaba que aquela paredona ali é mais eficaz do que as linhas traçadas, mas você não tem a certeza do frame.
6: Você controla o frame de segundos ali pro cara tá mais à frente ou mais atrás. A gente tá vendo impedimento de ponta de chuteira.
0: Tipo, entendeu? Melhorou uns 20%, vai, talvez 30%.
4: Mas assim,
0: aí acaba sendo pouco.
4: A regra não mudou. Ponto final. A questão é que a tecnologia está ajudando a regra a ser melhor implementada. É sobre isso. Qual é a questão do frame? O frame, você precisa ter um entendimento da onde a bola saiu pra ir.
0: Em que momento saiu?
4: Em que momento saiu, pra você ter a ideia se o atacante está na frente do defensor. A questão é essa. O que que muda na Premier League e na Copa do Mundo? O que nós vimos na Copa do Mundo? A questão do chip na bola. Agora, se toda vez que chegar uma tecnologia, nós não tivermos a paciência para entender que os ajustes, eles são necessários, nós não vamos evoluir nunca. O VAR iniciou bem abaixo em relação ao início do VAR. Hoje
0: melhorou.
4: É verdade. Não estou dizendo que é bom, não, pelo amor de Deus, porque nós sabemos que não é. Mas do início para cá, lembram o quanto demorava, Fabrício?
0: Afe Maria, 3 dias e meio. Você começava o jogo num dia, você só ia saber, eu tô brincando.
4: Isso é verdade.
0: Mas teve uma vez 13 minutos, 19 minutos.
6: Era um horror.
0: Fla-Flu, 19 minutos. Seu nome, 13 ou foi 19?
4: Então, no início, mas por foi, exemplo.
0: Mas você no início,
4: esperando de 5 substituições após a pandemia. Foi algo estranho. Foi algo estranho no início.
0: Ainda bem que continuou.
4: Mas na década de 70, por exemplo, você pega a quilometragem de Gerson de 4 a 7 quilômetros. Hoje, 12, você tem 3. Um meia que corre 13, 14.
6: Quanto? A parada de datação 14 também.
4: 14 quilômetros, né? Genival Novaes. 14 quilômetros. Então é natural que você substitua 5 jogadores. O jogo, ele vai evoluindo. Como foi evoluindo desde os primórdios.
0: Agora, olha só.
4: Com impedimento que nem tinha.
0: Agora, olha só. O apontamento, o alerta feito pelos clubes.
4: É importante.
0: Foi tão pertinente que a CBF se pronunciou ontem dizendo que vai passar a exibir o momento exato do passe. Ou seja, a CBF concordou, claro, que ficou uma margem ali para a dúvida. Então isso é fundamental dizer, sabe, Caio, além de tudo, que a reclamação foi tão pertinente que a CBF, que muitas vezes fala, problema é de vocês que estão reclamando, quantas vezes já aconteceu,
4: se resolvam.
0: Disse assim, pô, realmente, vamos melhorar essa questão e vamos exibir o momento exato do passe nas transmissões para que não haja dúvida do momento desse frame, viu? Daqui a pouco tem Hulk no Esporte Mais, 12h54, tem mais uns participando aqui através do WhatsApp, 965-61025. Cortou o finalzinho, Lu? Não, eu pensei que o sentido era o mesmo, viu, Lu? Que era justamente falando da questão do semiautomático, né? Boa tarde, Fabrício, você mata no peito, bota no chão, meu perfil é alusão, vou esperando o futebol que botava o ouvinte na cara do gol, programa das tardes de domingo no final dos anos 90 e início dos anos 2000. Lembro bem, viu? E espera, a gente usou aqui também nessa geração. Tem a vietina, e esperando o futebol. Brena já apresentou algumas vezes.
7: Propaganda enganosa
0: esse. Tem uma vez que eu fiquei tanto tempo no engarrafamento que o esperando o futebol ficou. Que hora a gente vai ficar aqui esperando o futebol? Não foi, seu Brena Menezes? Rapaz, pegou o engarrafamento, o pessoal fez o bloqueio ali, né? Pra passar o ônibus. Eu acho que era o ônibus do Flamengo, algo assim. E aí eu fiquei preso ali, meu irmão. Falei, agora a transmissão pra começar. Eu falei, Breno, esperando o futebol, e vai ficar esperando mais, viu? Ele falou, relaxa que eu seguro aqui.
4: Ele já
0: segurou.
4: Fui salvo pelo esperando o futebol.
0: Mais uns 10 minutos.
7: Mas, boa tarde, equipe. Queria falar, George Washington, cara do babalho. Saudações, tricolor. Esse goleiro, mão de quebra do Vitória aí.
0: Ah, vocês?
7: Tomou dois do Remo. Não tomou menos de 4 do Palmeiras. Saudação e coroa. Palmeiras 4-0 amanhã.
0: Os caras estão nessa chamando o Lucas Arcanjo de mão de quiabo. Vocês estão de brincadeira, viu? Vocês estão de brincadeira.
8: Boa tarde, a sociedade. Aquele mundo melhor de API. O Vitória esse ano cai, viu? Porque não faz gol em ninguém e só consegue empatar quando o Ronaldo não toma gol.
4: Ronaldo?
0: Poxa, o Ronaldo não tá no Bahia e eu
4: fico meio confuso.
0: Bancada, cadê meu Bahia? É, a gente falou já do Tricolor, mas vamos voltar a falar, viu? Daqui a pouco tem Hulk aqui pra falar desse Bahia Fluminense, meus amigos. Olha, meio-dia e 55, ele tá na área. Anania Serra Negra com nossa Sociedade Agora. E na sequência a gente volta com a segunda hora do Esporte Mais. Vem, Geni!
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10: Boa tarde. Boa tarde. Salvador tem dia com temperatura de 27 graus. Um homem suspeito de integrar uma quadrilha especializada em roubo de celulares foi preso na manhã de hoje em Salvador. Durante a operação, a Polícia Civil também apreendeu uma Land Rover blindada avaliada em R$1 milhão, além de mais 5 celulares. Segundo as investigações, o suspeito participou de um assalto ocorrido em dezembro de 2025 durante uma confraternização realizada em Estela Mares, causando um prejuízo estimado em R$100 mil. A apuração aponta ainda que o investigado era responsável por revender aparelhos roubados. Os celulares eram comercializados principalmente na Estação Pirajá e no bairro da Barra, em Salvador. Uma van de transporte escolar que levava 11 estudantes caiu em um rio na localidade de Muquiba, em uma estrada que liga os municípios de Varzedo e São Miguel das Matas, no Recôncavo Baiano. Segundo a Prefeitura de Varzedo, o veículo apresentou uma pane no sistema de freios enquanto descia uma ladeira. Os estudantes, com idade aí entre 3 e 12 anos, moram em São Miguel das Matas, mas estudam em uma escola de tempo integral em Varzedo. Eles retornavam para casa quando o acidente aconteceu. Ainda, conforme a prefeitura, 6 alunos foram encaminhados ao hospital e já tiveram alta. O acidente não deixou feridos em estado grave. O senador e candidato à presidência, Flávio Bolsonaro, presta depoimento à Polícia Federal na tarde de hoje para esclarecer a suposta prática de calúnia contra o presidente Lula. A investigação foi aberta após uma publicação feita por Flávio nas redes sociais em janeiro, na qual ele relacionou o presidente a crimes como tráfico internacional de drogas, tráfico de armas e lavagem de dinheiro. Inicialmente, a defesa de Flávio Bolsonaro alegou que ele não havia sido ouvido durante a investigação e pediu a realização do depoimento. O pedido foi aceito pela Procuradoria-Geral da República e por Alexandre de Moraes. Governo Lula quer banir jogo do Triguinho antes das eleições. 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
2: Opa, 1 da tarde, 2 minutos.

0: Manda pra mim que eu mato no peito, boto no chão, viu? Parabenizar o trabalho espetacular da nossa Solange Cavalcante, de Jefferson Jesus, o time do Gleidson Tavares, né? Gerente de
1: uma programação
0: da Rádio Sociedade, viu? A produção deles é espetacular, né? Tipo assim, até quando o dito locutor fala assim, não, mas não precisa, eles falam assim, não precisa, mas tá lá, viu? Se você quiser, tá lá, história toda da pessoa. Só você acessar aqui o Rádio News, né? 10 anos, foi umas 4 vezes aqui. Olha, a gente vai bater um papo agora com esse cara que tá crescendo cada vez mais nas redes sociais, né? Tem sido um fenômeno aí do Instagram. Tiagão já veio conhecer, entra aí, Tiagão, entra aí. Porque ele já vazou o Flamengo algumas vezes, né? Meio chatinho, né? Não foi tanto assim, né? Mas agora é vizinho. Agora tá
1: agora
0: no
1: Fluminense. Agora temos Maicon, né?
2: Baratinho.
1: De Milão e Hulk, no mesmo
3: estúdio. Agora adversário.
0: Bota ele na tela aí, vá, Abraão. Bota o homem na tela aí, ó. Ó, Hulk tá com a gente aí, meu irmão.
3: Tem certeza?
0: Ao vivo no Sport
1: Mais. Absoluta.
0: Ó, rapaz, olhando assim, não dá nem pra duvidar, meu irmão. Ele ainda veio com essa camisa branca e preta aí, né? O Hulk até outro dia tava no Atlético Mineiro, né? Mas a gente vai bater um papo com Walter Oliveira. Ele que é rodoviário aqui na capital baiana e sósia, a gente viu aí, né, do jogador Hulk, né, ele que é um fenômeno, tá em evidência nos últimos tempos, a profusão de sósias do futebol brasileiro é sempre motivo de resenha, seja pela semelhança entre as figuras envolvidas ou pela ausência delas. Entrando nesse clima, o Sport Mais de hoje recebe Walter Oliveira, motorista profissional e sósia do jogador Hulk. E ele vai bater esse papo com a gente, coloca o homem na tela lá, rapaz, é igual o senhor Caio Leone, velho. Pega um tijolo aí, vai pra ele não jogar amanhã, velho, é igual, cara.
1: Daqui a
0: é
1: pouco
0: igual.
1: Ele vai reclamar com a arbitragem, reclama da arbitragem, meu Deus do
0: céu. Walter Oliveira, meu amigo, quanta semelhança, cara, quando é que você percebeu? Aliás, primeiro, seja muito bem-vindo ao Sport Mais, cara.
4: Obrigado, Fabrício, meu irmão, desde já, boa tarde a todos. Pessoal do Sport Mais, tamo junto, é isso aí, viu? Boa tarde a todos. Meu amigo Fabrício, tudo começou através das pessoas, né? No natural das pessoas.
0: Os amigos, né? Cara, você é a cara resenha, do Hulk!
4: A resenha, rapaz, falta, você parece com o Hulk, não sei o que tal, aquela coisa. E o início que me despertou foi a questão do que uma vez eu conheci um primo do Hulk, que eu não me recordo agora o nome dele, que por sinal eu estava trabalhando, né? Aí eu estava dirigindo um ônibus, aí ele passou correndo, parou o ônibus, tô na frente, botou a mão assim, eu parei o ônibus. Aí ele, ô meu amigo, tudo bem? Boa tarde. Boa. Ele, rapaz, você parece com meu primo. Eu falei, quem é seu primo? Ele, o Hulk. Só que ele não tá aqui no Brasil, ele tá lá fora, ele tá trabalhando muito. Olha, posso tirar uma foto só pra mandar pra ele? Eu falei, sim, meu irmão, pode sim, fica à vontade aí. Aí deu um legal a ele assim, ele foi lá e bateu a foto. E aí sumiu, entendeu? Aí de lá pra cá, eu trabalhando, né, na vida, no dia a dia, na correria. E a partir daí as pessoas me viam, aí subiu um passageiro no ônibus, motorista. É o Hulk,
0: cara.
4: Aí ficava assim com aquela
0: rapaz, assim, de espanto,
4: você, perguntando se era Hulk, se eu não era. Aí, rapaz, você parece muito com o Hulk, já te falaram isso já. Rapaz, é vira e volta, as pessoas sobem no ônibus e... A senhora, tem senhora que é apaixonada pelo Hulk, e a senhora chega assim, meu filho, eu tô tremendo, é o Hulk.
0: Que maravilha.
4: Eu, calma, senhora, isso, calma.
0: Vamos pra isso, né? A gente tá muito, ouvindo as fotos aqui do Hulk, de fato.
1: Muito
0: mesmo. O Abraão que é fera aí, se você quiser dar uma gulgada aí pra botar
1: parece.
0: O Hulk verdadeiro, só pra gente dar uma brincada aqui nessa comparação, mas é incrível, assim, como se assemelha ao Hulk. Walter, e aí... O seu perfil me parece que é um perfil mais novo, não é? Você não tem tanto tempo assim trabalhando personagens nas redes sociais e nesse pouco tempo já teve um grande boom.
4: Sim, com certeza. Na verdade, aconteceu que eu nem esperava, né? De forma rápida. Eu ainda estou um pouco assim aéreo, né? Porque realmente há uma identificação muito grande com o Hulk. Aí o pessoal me chama, me abraça, fala comigo, sabe? Assim, transfere aquele amor verdadeiro para
0: mim. Essa coisa assim, mais intensa desde o ano passado, já tem uns 2 anos.
4: Tem mais ou menos, deixa eu ver, um ano aí por aí, mais ou menos.
0: Pouquíssimo, entendeu? Tempo, cara. Ó, deixa eu dar uma notícia para você. A gente sabe da grande categoria de rodoviárias que a gente tem em Salvador. Categoria que faz a nossa cidade, de fato, andar, se deslocar. Que as pessoas consigam chegar e sair dos seus respectivos compromissos. Então a gente sabe a importância macro que tem os rodoviários em Salvador. Só que a internet é um lugar assim que às vezes você não tem teto de ganhos financeiros, né? Verdade. Tava olhando aqui um sósia hoje, um sósia de um jogador famoso. Porque você ainda deu entre aspas, se conseguir trabalhar o personagem do jeito que você já vem trabalhando. de ser sósia de um cara muito famoso, com muito engajamento, que as crianças adoram. Então, personagens que são sósias do Gabigol, do Neymar, esses caras ganham algumas dezenas de dois dígitos. 30, 40, 50, pois, velho, assim, sabe? Então, ó, a gente, especialistas nesse tipo de situação, o Hulk tá aqui. Ó, rapaz, fica normal aí. Rapaz, vocês estão de brincadeira, rapaz. Sequestra o Hulk lá, bota o Walter, que diz que nem é craque assim, pra jogar amanhã, ninguém vai perceber, meu irmão.
2: Se que sorrir, é fica mais parecido ainda quando ele faz assim com o olho.
0: Cara, eu tenho pra mim que até um sinalzinho assim aqui, né? Essa pitinha aqui, o Hulk tem também. Brincadeira, olha, cara. Então, assim, eu acho que você tá iniciando a carreira, deve estar até assustado, né, com essa repercussão. Como você disse, é um trabalhador comum da nossa sociedade brasileira. Mas tô te falando o seguinte, viu? Pode ser uma virada aí, é só pra você ter atenção a isso. Claro que a gente não pode deixar pra trás o que você construiu, que é a sua solidez profissional. Então, acho que você tá fazendo de maneira muito inteligente. A gente falava ali no Alf, você tenta não atrapalhar a sua profissão, tenta fazer com que isso não atrapalhe a sua profissão. Mas isso pode ser assim, viu? A galinha dos ovos de ouro, cara, que você é o Hulk, viu, velho?
1: Meu amigo Fabrício.
0: Alguém já te falou isso? Você já enxergou por esse viés aí?
4: Caraca, bicho, eu fico, ó, se eu te falar uma coisa, que eu tenho feito o trabalho de sósia é mais por amor às pessoas, você acredita?
0: Sim.
4: E tem acontecido no natural, porque na verdade, eu coloquei lá no meu perfil do Instagram, é que eu tinha um sonho de conhecer o Hulk. E aí, o que é que ocorre? Já tive BH, fiz um sucesso tremendo lá, mas não tive tempo nem de ver o Hulk, cara, não tive tempo. E assim, as pessoas pedem: Hulk, Walter, faça o trabalho de sósia, você parece muito com o Hulk, cara. E aí o pessoal chega, me dá aquele abraço, fala comigo, pede pra tirar foto. Aí eu sinto o amor das pessoas, sabe, aquela coisa assim, interage. E eu tenho feito por amor, na verdade. Não é nem dizer assim que eu tô fazendo o trabalho de sósia
0: pensando em dinheiro e tal.
4: Não é isso, na verdade.
0: É por isso que eu estou te alertando.
4: Aí eu uno o trabalho de sósia, meu trabalho, né, eu sou rodoviário já há quase 15 anos, né? Faço motobi também de vez em quando também, fora outras coisas que a gente vai ao longo da vida, né? Trabalhando, né? Então, assim, eu tô achando espaço para fazer o trabalho de sósia, né? Até onde me permite, devido às pessoas, né? Que me pedem, que falam. Hoje eu tô aqui, é coisa assim, natural.
0: Só que, Caio, você que é da publicidade, você Sim. que é da... Eu já tô nesse viés aí, já fiquei empolgado com isso aqui.
2: Eu já pesquisei tudo aqui, eu quero falar também.
1: Mais um pouco, você vai virar empresário.
0: Você que é da... É porque eu não sou, já é por isso que eu quero que alguém...
2: Já estamos quase.
0: É por isso que eu quero que alguém ali, se ligue nisso. Já tem uma pessoa aqui, que até que tem a manha, né? Mas você que é da publicidade, você que conhece muito essa questão que envolve as redes sociais, Caio, a gente sabe que ele trabalhando o personagem sozinho é um efeito. Se vier alguém que entende trabalhar esse personagem com ele, você vai pra outro lugar, né? A gente tá falando de trejeitos, de se vestir parecido, de talvez até a compreensão física tentar se aproximar um pouco mais. E o mercado compra isso, Walter. Compra. Você não tem noção, cara.
1: Não, o mercado compra isso. Walter, primeiro eu queria lhe agradecer pela sua presença. Parabenizar também pela sua caminhada como rodoviário. A gente sabe da luta que é a vida. E além disso, né? Claro que é um conselho. Primeiro você tem o principal, na minha visão. Você faz por amor. É claro que o dinheiro ele vem depois, e eu espero que venha.
0: Sim.
1: Você é um sujeito bastante humilde, uma essência muito boa. Foi um prazer conhecê-lo ali. Mas eu fiquei muito curioso, cara, porque o Fabrício, inclusive, fica muito irritado comigo, porque eu gosto de colocar apelido nas pessoas. Mas assim, qual foi a reação da sua família quando você resolveu assumir o personagem?
4: Rapaz, meu amigo Caio, gratidão pelas palavras também.
1: Nada.
4: Você é muito grato. Minha família, na verdade, até hoje não acredita, né? Não entende. Aí fico assim, sem saber por quê. Aí olham assim, ficam surpresos, aí me perguntam, conversam comigo. Não, eu tô fazendo um trabalho de sósia e tal, é bom. As pessoas gostam, tá sendo legal pra mim também, uma experiência nova também e tal. E eles ficam assim, porque ficam preocupados, né, com a rede social, né com a fama, né? Assim, ficam preocupados também no dia a dia da gente, nessa correria, que é uma luta também. Mas é aquela preocupação de família, é normal essa preocupação, né, meu amigo, cara? Então é por aí, entendeu? A gente vai chamando por Deus e vai, né? Fazendo trabalho.
1: E quando você tá, por exemplo, no ônibus, a galera deve virar uma loucura, né? Muita foto, meu muita irmão, brincadeira.
4: Caio mesmo. Olha, é tanta história, meu irmão, que eu tenho no ônibus pra contar aqui. Se eu passar a contar aqui, eu acho que vai problema do esporte mais.
0: Mas enquanto você tá percebendo o sucesso, a mulher já percebeu, né? Meteu logo uma aliançona.
4: E eu casei com uma semana, viu?
0: Esse homem tá virando Hulk.
4: É, casei
0: com uma semana. Daqui a pouco a foda ele já tá verde. Melhor. Que isso? Pô, Manu já tá no outro também aqui, viu, gente?
2: Não, já. Minha cabeça já rodou aqui, que eu tenho esse problema. Primeiro, achei massa, velho. Muito achei legal. Massa, muito legal, gente. Parabéns.
0: Gente, a gente tá falando muito porque ele fala pouco, tá? Então a gente tá tentando explorar assim, o máximo que a gente pode, até pra promover um pouco mais o grande Hulk, viu?
2: Eu queria saber também. Eu vou te fazer uma pergunta, mas eu queria te dizer aqui, desde já, como o Fabrício estava tocando, tem aqui na TV do Flu vários sósias que não chegam nem.
0: Olha aqui.
2: 50%.
0: Samuel Xavier,
2: que e hoje cara. O Hulk é. É um grande nome do Fluminense, né? Óbvio que tem outros nomes, mas o Hulk é um dos grandes nomes do Fluminense, porque ele veio do Atlético Mineiro com um peso gigante. Então, assim, é uma área que você tem que explorar. Agora, a minha pergunta é: vai meter o shape do Hulk também?
4: Solange quer saber. Vou começar a meter shape aí, viu? Tem que trabalhar essa parte aí, porque é necessário, né?
2: Pois é, porque isso aí também vai influenciar, né?
4: E é as primeiras coisas que as pessoas perguntam, né?
0: E aí, Hulk, e aí? Mas você tem uma impressão assim que não, é só dar uma investida que a gente vê que. E aí pra você ver, né? Por isso que eu volto à questão de profissionalizar isso que parece uma brincadeira, mas que hoje é a profissão de muita gente. Eu tô falando de ganhos que beiram o teto do judiciário brasileiro. Quando a gente fala de 30, 40, 50 mil reais, meu Deus! Né? Eu não pareço com ninguém, não. Porque a gente tá falando de muita grana. E a gente tá falando de muita grana pra falar de ganância, pra falar do que a vida te deu, né? Que é uma oportunidade de ser sósia de um craque internacional que é o Hulk, que inclusive é paraibano, é nordestino como nós. É, então, a Manu já tá vindo ali.
1: Você parece Bruno Reis.
0: Não, mas peraí. A TV Fluminense ali, ó, ela já meio que administra esse time de sósias, né? Então, assim, olha quanta coisa. E quando você já fala da compreensão física, eu já lembro de profissionalizar a brincadeira. Porque se você conseguir ganhar aqui mais do que você ganha na sua quase antiga profissão, né? Calma aí, meu gente, que o homem ainda tá querendo vamos picar bastante. Daqui a pouco. Né? Logicamente, você vai poder se dedicar a ser mais Hulk, né? Então você vai ter tempo pra fazer uma academia, né? Você vai ter tempo pra olhar os trejeitos do Hulk pra tentar imitar mais. Você que é destro, ouvir alguns vídeos, vai tentar treinar bater de perna esquerda pra que alguns vídeos fiquem de fato parecendo com o Hulk. Então, assim, tem um campo gigantesco aí na frente pra você explorar, Walter. E assim, eu conversei com você ali e percebi que, olha, rapaz, ele não tá ligado aonde ele tá pisando, cara. Quais são as plataformas que você já tá atingindo, além do Instagram, TikTok? Fala aí.
4: Na verdade, como falei a você, as coisas estão acontecendo naturalmente, sabe?
0: Tem alguém ali do lado impulsionando, botando pilha? Um Fabrício assim?
4: Eu nem quero. Eu tenho um colega também.
0: Eu não sei.
4: O Guto, eu tenho um colega chamado Guto.
0: Nossa.
4: Né? Que faz o trabalho também de história do Fabinho também. Fluminense, do Flamengo também, que tá lá fora hoje, né?
0: Bacana.
4: Tá lá fora. Aí ele me dá um apoio também, entendeu? A gente tá trabalhando junto aí devagarzinho. Só que, assim, a gente acredita muito que as coisas aconteçam no natural. Porque a gente quer o natural das pessoas, né? Então, assim, não tem coisa melhor do que você viver no seu natural. E assim a vida do Hulk também, né? O Hulk é um cara que tem um caráter surreal, assim, sabe? Ajuda muita gente, um cara de coração bom, humilde. E eu tenho isso também comigo também, eu sou muito assim, humilde, tranquilo. Então, assim, pra mim as coisas têm que acontecer na simplicidade. Né? Que é importante, né? A gente tá na simplicidade.
0: Você,
4: né,
0: viu o fenômeno que foi o Luva de Pedreiro, né? E o Luva tinha esse pensamento. Mas a vida dele mudou de fato quando chegou alguém que entendia e disse: ó, Luva, vamos monetizar isso aqui? Vamos te transformar num grande personagem do futebol. E eu acho que o Luva nem tinha tantos ingredientes pra se tornar o que se tornou. E hoje a gente vê vídeo do Luva, ele dizer assim: ô, Figo, teta é muito fominha, velho, sai do bar. Aquilo ali é um absurdo, né? Você vê o Luva pedindo pra Figo, e não é só o Figo mesmo, ele batendo baba com os caras, né? É a personalidade brasileira que mais acessa o entretenimento esportivo no mundo inteiro. O Matheus Lucena está nos lembrando aqui. Então, o Lucena também é muito ligado nisso, Lucena. Olha, gente, outro microfone, já vou estar você sentado ali. Porque o assunto aqui é sério, cara. E eu percebi que o Walter não está ligado assim no tamanho do espaço que você está pisando, velho.
4: E Fabrício, meu amigo Fabrício.
0: Porque se não fosse parecido, eu ia desmerecer logo. Tava fazendo perguntas mais genéricas aqui. Minha empolgação não é à toa, não. Eu vi, rapaz, o cara aí se for.
4: Meu amigo Fabrício, só pra né, ressaltar o que você colocou aí. É, na verdade, nas redes sociais, eu tô estourado, sim. Tô famoso, tô. Mas assim, eu levo minha vida com simplicidade. E se você me perguntar, você tá ganhando alguma coisa? Eu digo, você não. Eu só tô fazendo por amor, porque eu fiz um teste, eu cheguei para BH, para Minas Gerais, aí lá eu fiz um teste para ver se as pessoas iam acolher, se iam me aceitar de verdade. E eu tomei um choque, eu fiquei em estado de choque, porque as pessoas de lá me abraçavam, chorando, me pedindo autógrafo, não, sabe, conversando comigo, e aí vendo aquele carinho, aquele amor. E lá as pessoas me paravam assim, perguntavam, ô Hulk, posso tirar uma foto com você? Meu irmão, eu sou só Hulk, é o Hulk, posso tirar uma foto com você? Pode sim, fica à vontade. Ele, você tá cobrando para tirar foto? Eu falei, não, meu irmão, faz isso não. Pode vir que eu tiro. Todo mundo em BH me perguntando, me fazia essa pergunta. Eu tava cobrando, eu falei, não, meu amigo, pode vir tirar foto, fique à vontade. Aí eu tirava milhões de fotos com várias pessoas. E assim, eu tô famoso sim, tô nas redes sociais, tô caminhando bem, mas assim, eu tô neutro. Eu tô aquela pessoa comum, sabe? E assim, meu Instagram tá lá. Aí o que ocorre? Eu tô sozinho. Eu tô sozinho, meu irmão. É só pro amor mesmo. As pessoas vêm até mim, me trazem aquele amor e eu devolvo aquela, sabe? Então, assim, em prol do Hulk, né? Porque o Hulk é um ídolo das pessoas, sim, né? O Hulk, ele transfere o amor pras pessoas grandemente, assim, daquele jeito comum dele, simples, carinhoso. Aí, poxa, aí eu fico assim sentindo também, né? Porque, pra você ter ideia, as pessoas me fazem pergunta como se fosse o Hulk e eu fico assim sentindo de não poder responder, porque eu não conheço de perto.
0: Sim.
4: Eu não posso me comprometer.
0: Até poder, né, entregar isso
4: eu
0: também.
4: Fico, exatamente, eu fico neutro. É. Então, assim, e sobre o futebol também, a gente, né? Assim, a gente tenta ter muita informação sobre o futebol, só que assim, a nossa vida é corrida, né?
0: Sim, rotina.
4: E o homem é um atleta, né? Vou pensar, o homem é um atleta, né? E eu sou uma pessoa comum, né? Sou um rodoviário, sou motoboy também, né? Moto Uber também. E assim, leva a vida com simplicidade. Então é isso, sabe? É essa pegada aí mesmo, entendeu?
0: Rapaz, eu tava com essa agora, não tira a minha, não.
1: Não vá, não.
0: Não, eu tô com essa aí. Brincadeira pra fechar. Ô, gente, ó. Essa é a brincadeira pra fechar. Você sabe que o Tico e o Teco aqui, eles andam juntos.
2: Eu não vou deixar
0: Fabrício. Essa daí é no fim. Já tá aqui programadinha essa daí. É, agora, o Thiago tava me lembrando aqui, ó. Que a gente tem também aqui Labrujita, né?
1: Sebastião Verón.
0: Eu vou pro intervalo, que na volta o Walter Oliveira, sócio do Hulk, casou agora, né? E ele tá com a proposta de imitar o Hulk em tudo.
1: Pera aí.
0: Mas eu vou falar com ele na volta do intervalo, 1:20. Informações do trânsito.
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0: Boa tarde, Leti.
6: Muito boa tarde, Fabrício. Para você, para os nossos ouvintes, nesse momento acompanhando a estação Detran, afinal, por lá teve a ocorrência que aconteceu agora há pouquinho, deixando o trânsito já carregado para quem vai no sentido rótulo do Abacaxi. Se você está pela paralela, vai até a BR-324, consegue economizar tempo sim, pegando a Luiz Eduardo Magalhães, que agora tem trânsito fluindo muito bem, livre nos dois sentidos. Tem fluxo intenso também pela Avenida Paralela, altura do Trobogi, para quem vai até a Semidetran. Se você passa por São Cristóvão, vai até a Boca do Rio, pode desviar pela Dorival Caymmi, pegando também a Otávio Mangabeira, que nesse momento você encontra trânsito fluindo com ótima fluidez. 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É com você, Fabrício.
0: Valeu, Letícia. 1:21, a gente volta já.
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7: 1:26.
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7: Manda pra mim que eu mato no peito, boto no chão, né? É, e com certeza os convites, eu tenho certeza, já estão chegando. E você tá certo, a gente tava conversando off aqui. Tem que ter prudência, né? Tem que enxergar, assim, esse caminho de ascensão, mas com prudência, né? Pra que nada se solte. É, você casou recentemente, né, Walter? Você que é o Hulk e tá tentando se assemelhar cada vez mais ao Hulk. Mas não tem sobrinha morando em casa, não, né?
9: Alô, dona Cíntia?
7: Não tem, né?
10: Não tem.
7: Olha aí, a minha esposa.
10: É Cíntia, senhora Cíntia.
7: Ô Cíntia, sobrinha em casa não dá, Cíntia. Tá? Porque o homem ele vai tentar ficar com o físico igual do Hulk, vai tentar bater de perna esquerda, vai os trejeitos, mas só aí, né? Acabou, né? Pelo amor de Deus.
11: Dona Cíntia, desculpe a gente.
7: É, tinha que fazer amor. Essa piada, Cíntia, desculpa, tá? Mas ficou ali coçando na brincadeira. Tem que fazer. E muita gente deve brincar com isso, porque brinca, é um assunto brinca. Que tá ali inerente à história do Hulk. É, Walter Oliveira, um prazer tê-lo aqui. Eu sei que a gente falou pra caramba, né? Eu ouvi também que você tava ainda pegando. Fica à vontade aí pras suas considerações finais. E foi uma honra pra gente, uma brincadeira massa ter você aqui, que sua carreira realmente vire pra essa página, velho, porque hoje é uma profissão. Não fique pensando que, ah, eu vou deixar de ter uma profissão. Não, hoje as profissões estão assim, as profissões modernas também são essas, né? E a gente tá vendo aí pessoas que ganham muito mais do que nós, seres humanos mortais, porque são sósias, né? E porque conseguem trabalhar isso como uma marca, como algo assim, pra trazer benefício próprio também. E pra fazer o bem, viu?
9: Deixa um arroba também, né? Pra galera seguir,
7: sim,
9: né?
7: Sim. Ele preocupado aqui com a questão de ser do bem e fazer o bem, nesse lugar você pode também, né? Com mais recursos, com mais estrutura, você pode continuar fazendo o bem. Você imagina uma creche receber, exatamente, o Hulk no Dia das Crianças.
10: Felicidade.
7: Né? Cheio de brinquedos. Então, dá pra fazer o bem, talvez numa proporção maior. Muito maior do que você pode fazer hoje. Mas é isso, Walter. Foi um prazer tê-lo aqui. E fica à vontade, dá um recadão aí. Dá seu Instagram, seu TikTok, fica à vontade. Todos os endereços aí do Super Hulk da Bahia.
10: Primeiramente, meu amigo Fabrício, gratidão por estar aqui. Obrigado por esse convite, né? Manu, Fabrício, Caio, né, e o pessoal que está aqui também presente. E assim, eu fico muito grato por esse convite. É isso, sabe? É a vida, né? A vida nos proporciona certas coisas que a gente fica sem esperar, né? E tipo assim, a nossa simplicidade é tudo, né? Na vida, né? Então, assim, eu estou feliz por estar aqui, sabe? É, esse cumprimento, fazer um trabalho como soldado do Hulk, tem me trazido muitas coisas boas, né? Principalmente o amor das pessoas, o carinho em prol do Hulk, né? Que o Hulk é um grande, as pessoas têm ele como um grande ídolo, né? E é uma pessoa de coração muito grande, né? Então, assim, eu tenho feito assim, o trabalho de soldado, assim, de forma devagar, de forma com calma, né? Com sabedoria, né? Esperando sempre um retorno. Então, assim, tipo, eu não posso, né? Me deixar muito aberta, porque eu dependo do Hulk também, não posso usar a imagem do Hulk, eu tenho que saber como usar a imagem do
7: verdade.
10: Hulk. Então eu sou uma pessoa também cristã também, então assim, tenho feito assim um trabalho, tenho dado certo, as pessoas têm me dado carinho, né, muito bom, e eu fico feliz porque eu tive um BH, aí eu voltei, aí teve um amigo meu que perguntou assim, ah, rapaz, você voltou rico, eu falei, meu irmão, eu voltei com o melhor, ele o quê? O amor das pessoas, o carinho, isso aí, dinheiro não paga, meu irmão, então pra mim é uma felicidade enorme estar representando, fazendo um trabalho de sósia do Hulk, porque o Hulk é um grande ídolo, sabe, e assim, pra mim, pessoalmente falando, é novo, você sabe que o novo sempre traz surpresa, né, então certo. Eu tô aqui aberto, né, disposto, e assim, pessoal, se quiser seguir lá o Instagram lá, viu? Sósia do Hulk Paraíba, viu? Tamo junto aí, e que Deus nos abençoe, né, sempre, viu, meu irmão, e pra cima, viu, e amanhã tem jogo, viu, olha aí.
7: Bahia e Fluminense, fica em cima do muro pra não deixar o tricolor chateado. Melhor você arriscar um a um, tá bom, gol do Hulk, pronto, uma um.
10: Olha aí, olha aí.
7: Ó, só pra dizer
10: gol o seguinte. De pênalti?
7: De pênalti ele gosta, né?
10: Mas pro homem ficar. Ou do meio do campo mesmo?
7: Ele tava querendo dizer que o Fluminense ia ganhar, foi eu que segurei a onda dele aqui pros tricolores. 2
9: a 1 Bahia com gol de Hulk.
11: Sósia Hulk Paraíba.
10: Sósia do Hulk Paraíba.
7: Sósia do Hulk. Segui agora aqui, hein? Todo mundo seguindo então, ó. Sósia do Hulk Paraíba, hein?
10: Dá uma força lá, pessoal.
7: Ó, tem negócio de Hulk oficial aí, mas o cara não parece nada, viu? Quem parece é o Vator Oliveira aqui, viu? Sósia.
10: E por Hulk. Sinal, eu sou o primeiro, né?
7: É, né?
9: Tá na tela do Instagram também, pra quem quiser.
7: Aqui é o Instagram dele, desculpa, aí, ó.
11: No YouTube. Essa foto aqui é um absurdo, porque ele tá com a colega de trabalho.
7: É gente. Igual, velho.
11: Essa aqui é demais, cara.
9: É impressionante. E se você olhar os outros Hulk e Sosa, não. Meu Deus
11: do céu. E ela é Sosa de Dona Ju.
9: Não parece com o Hulk. Você parece
7: muito. Os caras. Deixa eu resumir assim, porque eu quero fazer ele pensar nisso. Tem uns caras ganhando dinheiro como Sosa do Hulk, que não parecem nada com o Hulk. Mandou, ela já me mostrou uns dois aqui. Você é o Hulk, velho. Fora o Hulk é você, que é igual, velho. Então, cara, boa sorte pra você na vida, viu? Ah, só queria registrar uma coisa. A sua chegada à Rádio Sociedade é porque o Matheus Lucena pegou um Uber e você tava. Foi isso? Foi?
10: Foi rapidinho. Ele tava fazendo moto Uber.
9: Rapaz!
7: Foi? No dia do seu casamento,
10: Hulk? Aí ele pediu a corrida, a gente foi conversando, rapaz, eu sou sócio do Hulk, é mesmo, rapaz. Aí quando a gente parou assim, que a gente chegou no destino, aí eu tirei o capacete e ih, rapaz, parece mesmo.
7: Vou te levar pra rádio.
10: Vou te levar pra rádio.
7: Quem trouxe o Hulk,
10: aqui, viu? Esporte Mais.
7: Aqui os setores são muito próximos, um pauta o outro, sugere pro outro. Então foi Matheus Lucena com esse encontro inusitado e a Solange Cavalcante com essa ponte pra ele vir até o Esporte Mais. E a gente ficou muito feliz, cara. Um grande abraço,
10: muito viu? Ida, meu irmão, ida. Pessoal, tipo assim, me ajude a ser sósia, né? É isso aí, me ajude a ser sósia. Segue lá, dá uma força lá no canal lá, Sósia do Hulk Paraíba.
7: Vamos dar uma estourada logo no Instagram dele, galera? Vamos lá seguir, ó, Sósia do Hulk Paraíba. O cara parece demais. E vocês, empresários do meio, aqui, viu? Tem uma mina de ouro, viu? 1h32, valeu, grande Hulk, o Walter Oliveira, o Hulk da Bahia, meu irmão. E já disse, amanhã 1x1 tá bom, nada de Fluminense ganhando, ele compreende que o amor dos torcedores de Bahia e Vitória por ele é importante também. 1h32, bom, por falar em o amor e importância, como é que você tá no seu relacionamento dentro da sua própria casa?
9: Tem sido difícil, né?
7: Tem sido complicado, né? Pois é, cara, chega de se esconder. Se esconde num banho mais demorado pra ver se a parceira já dormiu. Se esconde atrás da tela do celular, fingindo que o assunto ali tá mais importante.
11: Como é, rapaz?
7: Se esconde até entre os lençóis, a partir do momento que a mulher vai tomar um banho e você, quando ela volta, já tá no... Tudo isso é medo, tudo isso é desculpa. E tem a solução pra você parar de se esconder. 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
13: 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Queria chamar a atenção, gente, pra essa cena aí no campeonato municipal. Cena terrível, gente. A gente vê como o futebol, né? A falta de educação, a falta de caráter desportista, ela está em todo lugar, né? Isso é a decisão do Campeonato Municipal de Sapeaçu. Eles colocaram o VAR, né, para ter a tecnologia. O árbitro vai no VAR e entende que o jogador tem que ser expulso. Olha a reação do jogador lá. O VAR, você tá expulso. Olha o que o jogador
9: gente,
13: faz.
9: Gente, meu Deus do céu.
13: Agora o árbitro, vou te contar, viu? Esse jogador passou de tomar muito pau, sabe por quê, gente? Pode deixar a imagem loop, viu? A gente que entende uma besteirinha de artes marciais, olha a esquiva do árbitro, ó. Não vai tomar nenhum, ó. Esquivou. Quando ele vai pra cima, a galera segura o árbitro, ó. Eu tenho certeza que esse árbitro aí é fera em algumas artes marciais, sabe?
11: Será?
13: Eu tenho certeza absoluta. O que esse abestalhado aí que tentou agredir o árbitro deu sorte é que depois a galera vai segurar o árbitro. Agora que o árbitro ia dizer, vem cá, a galera não deixou mais o árbitro, tá vendo? Mas aquele nível de esquiva, quem tá no YouTube aí e conhece de artes marciais, esse nível de esquiva do árbitro aí é de quem ia almoçar esse abestalhado aí, ó. Que não sabe jogar futebol, né? Que não entende as regras do esporte.
9: E que não tem condição de sair na rua.
13: Não
9: porque
13: tem.
9: Uma pessoa dessa não tem condição de sair na rua. Imagina, eu quero comprar um sorvete. Meu filho, a fila tá grande, ele sai esmurrando todo mundo.
13: É.
9: Não tem condição de andar na sociedade uma pessoa dessa.
13: Agora, eu fiquei torcendo pra a galera não ter segurado o hábito. Eu queria ver como é que ia ser isso, viu? Porque o hábito é bom, viu? O cara se esquivou de quatro murros assim. Olha lá, se esquivou, olha lá, se esquivou de novo.

0: Ou seja, ele não tem condições nenhuma de conviver numa sociedade e disputar esporte. Então, por conta disso, muitas pessoas estão se afastando do esporte. Isso é agressivo, é um mau exemplo. E assim, o árbitro, ele, se não fosse contido, talvez o Paco, que é o nome do agressor, não teria uma boa sorte.
1: Hein? Você não achou que o árbitro é dos bons?
0: É Paco, Paco o nome dele.
1: Do agressor, né?
0: Isso, e do árbitro, o José Lourenço.
1: O José Lourenço tem cara que tava capacitado pra revidar, meu. Que a esquiva dele, assim,
0: não, foi algo bem
1: impressionante.
0: Ele foi, não foi bem, Caio? Ele foi bem, Mike Tyson.
1: Não é,
0: nos bons tempos. Anderson Silva, né? Porque assim, esse cara, com todo respeito...
1: Tem que ser banido, né? Até porque é uma competição oficial do município.
0: Não tem que jogar competição nenhuma.
1: Isso.
0: Se você tinha o sonho de ser jogador de futebol, não tem que ser, amigão.
1: Esqueço.
0: Então consegue tomar um cartão vermelho.
1: É. E com justiça, teve até VAR, né? Olha, 1h40, a gente vai pro intervalo. Na volta tem Eric Pulga, hein? Falou ao vivo, agora há pouco, em entrevista coletiva no CT Varisto de Macedo. A gente coloca aqui pra você já no Esporte Mais. Tem mais conteúdo. Segura aí que o Esporte Mais volta já. 1h40, Caio Leone.
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5: 1:45.
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5: Manda pra mim que eu mato no peito, boto no chão, de volta com o Esporte Mais pela Rádio Sociedade da Bahia. E a galera participando com a gente aqui através do nosso YouTube. Se houve vários demais que seguraram também punição, cada um no seu grau. É, jogador agressão merece ser banido de futebol sumariamente, minha opinião, que cena lamentável. Marilene, eita, que violência. Falando sobre a cena ali, né, do futebol amador em Sapiaçu, que a gente viu ali o cara agredindo o árbitro.
7: Errou, tô com você.
5: Da decisão do VAR. Tem que fazer isso quando os vagabundos, como o que apitou o Bahia. Aí não, né? Violência nunca, não, Lasco. Aí não, você tá sugerindo bater no árbitro? Não.
8: Calma, calma.
5: Pressionar, tentar que o árbitro seja punido. Né? Não tem jeito, Bahia e Vitória são os clubes mais roubados do futebol brasileiro. Tem outro participando com a gente aqui, a Marilene Teixeira também falando que o Vitória é o mais prejudicado. Muita gente participando aqui, o Hélio Neri também chegando. Hulk começou no Vitória, será que não deixou um legado? Dá pra fazer a brincadeira lá também, bem lembrado. Na hora acabei me fugindo disso. Hulk foi da base do Vitória, acho que venderam ele muito cedo, infelizmente. Verdade, viu? Na verdade foi uma mutreta, né? É porque é muita coisa.
9: Tem naquela certeza?
5: Época. Foi. Acho que quando a galera acordou, o Hulk já tava vendido, meu irmão.
7: Necessidade também, né?
5: Não, mas o modus operandi, cara, é tipo assim, ó. Gente, eu não vou comprometer. Né? Nós três pra decidir. Você e Manuela acordaram, o homem já tava fora. Tentando saber o que aconteceu.
7: Aí não dá.
5: Foi nesse esquema assim que o Hulk saiu do Vitória. 1:47, ó, eu quero mandar um abraço aqui pra o grande Jorge Tadeu, meu parceiro.
7: Gente boa da melhor qualidade.
5: Aliás, Jorge Tadeu, se quiser... Não, aí já te entreguei, né, Tadeu? Outro dia, me mande aí como que Hulk saiu do Vitória. Eu sei que você sabe. E não foi da melhor maneira possível, né? Vitória poderia ter ganho muito mais, ou tecnicamente com ele em campo, ou financeiramente com a venda dessa potência que se tornaria o Hulk no futebol internacional. Um abraço ao meu amigo Jorge Tadeu, que adorou o Hulk, viu? Parece ser um cara humilde. Jorge Tadeu é uma pessoa espetacular.
7: Ele é muito
5: logo
7: gente
5: nesse
7: boa,
5: feeling, né?
7: Muito carinhoso.
5: De que é um cara humilde, gente boa. E achou super parecido
9: é
5: também.
9: Muito, é muito.
5: Impressionante, né, mano?
9: Impressionante.
5: Impressionante, eu também fiquei, viu? O Thiago tá insistindo aqui que o Caio Leone pode também seguir a carreira. Dizendo que é Verón.
7: De Verón.
5: É, o Labro.
9: Quando a menina daqui
7: jogava com o degradezeto. Fica parecendo Juan Sebastião, velho. Jogava muito, hein?
5: 1:48, mano, a gente pode tentar confirmar com arte as escalações de Bahia e Vitória, hein? Vamos lá?
9: Vamos sim.
5: Começando pelo Vitória? Vamos lá?
9: Começando pelo Vitória, né? Tá aí na sua tela, pra quem tá acompanhando pelo YouTube, a provável escalação, né? Lucas Arcanjo, Jamerson, Kaká, Luan Cândido e Ramon. Baralha, Zé Vitor e Emanuel Martínez. Na frente, Mateuzinho, René e Eric. Esse era o time que vinha jogando, vinha ganhando, né? É só ali a lateral direita, mas foi o time campeão da Copa do Nordeste, né? Com o Jamerson na direita. Acho que o Jair começa a pensar em ter realmente um lateral direito de ofício, mas não acho que ele tiraria o Jamerson, ainda mais porque não teve assim uma...
5: Ele defendeu muito o Jamerson.
9: Ele defendeu e assim, não,
5: mas tem nada de culpa dele. Mas eu acho que é a hora de trocar, Manu, você não acha não?
9: Achar eu acho, mas eu acho que o Jair não vai fazer isso, até pelo controle de grupo.
5: Entendeu? Olhando pela cabeça dele, não vai haver a troca, mas se fosse você, você trocaria.
9: Eu já entraria com o Brits.
5: Mais até do que o Fabiano.
9: É porque o Fabiano, pelo que eu entendi, ainda tá... precisando se recuperar um pouco da parte física. Então, não sei se ele tem condição de um jogo inteiro. Então, eu colocaria o Brits, que já vinha jogando, e já começaria já a fazer fortalecimento e a organização com o Fabiano.
5: O Fabiano, assim, promete muito, mas ele entrou completamente desconectado na última partida, né? Dois lances, dois passes errados, aí depois ele foi se reencontrando no jogo, mas já tava também 2-0.
7: Seguiu a cartilha do time, né?
5: E esse time aí, Caio? É esse aí? Troca alguém?
7: Não, esse time, na realidade, eu trocaria o lateral direito, né? Trocaria o lateral direito.
5: E o Mateuzinho na frente, volta com ele, volta com o Tarzia?
7: Volto com, na realidade, o Mateuzinho, até pra ter um jogo mais qualificado por dentro, com Baralhas, Emanuel Martínez, né? E, no caso, o Zé Vitor, tenho três, no lugar do Diego Tarzia, o Mateuzinho.
5: Esse é o melhor meio campo,
7: era Baralhas, Zé Vitor e René.
5: E Emanuel,
7: né? Exato, foi o que mais rendeu, com o Ramon, né? A dupla de zaga, Luan Cândido e Kaká. E do lado direito eu entraria com o Emanuel Brits, porque o Palmeiras ataca muito por ali, principalmente pelos lados. Você tem um zagueiro, né, que é mais agressivo, que tem qualidade de construção também,
5: é
7: na
5: experiente,
7: bola,
5: é experiente, não é um cara medroso, né, tem personalidade,
7: tá acostumado a jogar esses jogos. E assim, eu não esperaria tanto pra utilizar o Pochettino num jogo como esse também. Se eu tiver uma janela 0-0, poder eu ter um cara de maior construção, o Pochettino pode ajudar bastante.
5: Manuela Vena,
9: só uma coisa rapidão, eu vou falar uma coisa aqui que o torcedor vai dizer, não existe, mas eu talvez deixaria o meio de campo mais robusto.
5: Calma.
9: E deixaria dois jogadores de frente.
5: Tira o Mateuzinho,
9: bota Caíque Gonçalves. Não acho que isso vai acontecer, mas é só uma sugestão, né, do que eu poderia fazer caso eu fosse treinadora do Vitória. Fortaleceria um pouco mais o meio, até porque um meio com quatro você abre mais o campo e você tem os pontas que sobem demais do Palmeiras, e deixaria dois atacantes na frente.
5: Então tira o Mateuzinho, bota o Caíque Gonçalves, ou traz o Mateuzinho pro meio, Baralhas primeiro homem, Zé Vitor,
9: Manoel. Eu tiraria o Mateuzinho e colocaria o Caíque Gonçalves.
5: É uma ideia?
9: Ou então o Pochettino, porque defende um pouco mais que o Mateuzinho, mas eu entendo que o Mateuzinho tem mais qualidade. Aí pra você trocar um meia por outro meia, não sei se valeria tanta pena. Mas o Pochettino já fez muito isso, essa linha de quatro lá no Fortaleza.
5: De maneira marota, eu acho que o Palmeiras vai dar essa bola pro Vitória. Talvez um time empolgado com a bola sem a proteção de um Caíque pode...
7: Será? Pode ter
5: dificuldade, né?
7: E assim, deu certo, né? Contra uma grande equipe que é o Fluminense fora de casa. Quando o Vitória entra com quatro meio-campistas, com o René e também o Renato Kaiser à frente, o Vitória consegue um empate em 2-2 e não venceu... Por outra parte, né? Por detalhes, que é a questão do futebol. Tem totais condições de entrar com quatro jogadores. Aí eu já não entraria com o Brits pelo lado direito.
5: Sim.
7: Eu tentaria o Fabiano pra tentar compensar os corredores, né? Colocaria Ramon, Fabiano, com os quatro meio-campistas que Manu citou.
5: Esse é Caio Leone, meus amigos. Manuela Vena e a escalação do Tricolor de Aço, dessa arte maravilhosa de Abraão Salles, dos mais talentosos da área, viu, meu amigo? Grande pra mim, o mais talentoso, nossa, né? Mas de repente posso não ter visto todo mundo, e o Abraão é um cracaço. Tá na tela aí pra você no YouTube.
9: Ronaldo, Roman, Mingo e Marcos Vitor, invertido um pouquinho ali, Juba na esquerda, Nestor, Jean Lucas e Acevedo, Ademir, Alejo Vélez e Eric Pulga. Eu só tenho dúvida aí, né, com relação ao Eric. A gente não sabe ainda como é que tá o processo de recuperação do Eric, se até domingo ele tá ok. Eu acho que se o Eric estiver ok, ele entra no meio de campo no lugar do Jean. Fora isso, eu acho que seria bem por aí o time. A dúvida realmente ficaria na zaga, se ele vai de Canu, se ele vai de Marcos Vitor. Eu acho que ele iria de Marcos Vitor mesmo, mas a minha dúvida se refere à lateral direita, né? Porque ele sempre gosta de proteger um pouco mais, e no caso o Marcos Vitor faria essa função melhor do que o Roman. Como ele tá precisando de zagueiro, ele poderia ganhar mais força Canu, Marcos Vitor, ou então Roman, Marcos Vitor seria uma outra opção.
5: A escalação do Bahia te agrada? Mudaria o que ali daquilo que a gente tá vendo no youtube.com/Rádio Sociedade da Bahia?
7: Eu acho que o time é esse, com o Alejo Vélez, né, com o Eric Pulga e também o Ademir. Agora vai ter uma modificação de estrutura, né? No momento que você tem o Juba atuando por dentro, quem vai abrir o campo pelo lado esquerdo é o Eric Pulga. Então essa questão de Rogério Ceni transformou o Eric Pulga num segundo atacante, eu acho que é bom ter calma. Ele só colocou o Eric Pulga mais próximo do Alejo Vélez, porque quem fazia esse trabalho foi o Zé Guilherme. Então, sim, tendo o Pulga por dentro, ele compensa na amplitude tendo o Eric Pulga.
5: O pessoal, a galera faz umas comparações, outro colocou aqui, tchau. O Atlético Mineiro ligou do Palmeiras, como é que o Vitória não vai ganhar? Aí o outro botou assim, oxe, mas o Vitória ligou do Remo, como é que vai ganhar do Palmeiras? Tá vendo?
7: É uma conta boa essa
9: aí.
7: É.
9: Bem, gente.
7: Se seguir essa cartinha.
9: Isso aí, gente. O Atlético Mineiro empatou em casa com o Bahia e perdeu pro ganhou do Palmeiras fora de casa.
5: Parem com isso, tá? Gente.
7: É não por isso que é o Campeonato Brasileiro.
5: É. A régua não é essa, a métrica não é essa. Manuela Vena, minha craque, um beijo grande. Amanhã estará aqui na apresentação do Esporte Mais.
9: Amanhã estamos aqui com mais informações de Bahia e Vitória pro torcedor já do jogo de noite. Então, galera, até amanhã. Conto com vocês aqui também.
5: Valeu, grande Manu. Valeu, grande Caio Leone. Amanhã estaremos na jornada esportiva.
7: Exatamente. Grande abraço, Fabrício. Grande abraço, Manuela Vena. Lucas Figueiredo tá chegando na sociedade agora.
5: Tchau.
7: Genivaldo Novaes, que já tá me dando tchau. E é o querido Abraão Salles, que é o sósia da velocidade.
5: É, valeu, gente. Amanhã tem Vitória e Palmeiras. Tem Fluminense e Bahia a partir das 8 horas, com bola rolando às 9:30 no Maracanã e também no Barradão. E claro, na sociedade é sempre com muito mais emoção. Grande abraço, eu volto no Show da Tarde, que tem a apresentação de Matheus Lucena. Antes, Lucas Figueiredo vem com Sociedade Agora. Valeu, Abraão. Valeu, Geni. Valeu,
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10: Boa tarde a você que estava acompanhando o Esporte Mais. Salvador tem dia com temperatura de 27 graus. Aliada da Justiça Eleitoral desde 2008 para evitar fraudes e garantir a autenticidade do voto, a biometria estará presente em todas as sessões do Brasil nas eleições deste ano. No entanto, quem não realizou o cadastro também pode votar. De acordo com o Tribunal Regional Eleitoral, a norma é expressa ao determinar que o exercício do voto não será impedido em razão da ausência de biometria ou de eventual problema relacionado aos arquivos biométricos cadastrados. Quando o eleitor não possui biometria registrada, a habilitação para votar será feita mediante a confirmação da identidade. Após a votação, a pessoa será orientada a procurar a Justiça Eleitoral ao término do pleito para coletar seus dados biométricos. A Prefeitura de Conceição do Coité está com concurso aberto para os cargos de guarda municipal e agente de trânsito. Ao todo, serão 27 vagas destinadas ao nível de ensino médio. Os salários iniciais variam de R$ 1.621 a R$ 1.700 para uma carga horária de 40 horas semanais. Interessados devem realizar as inscrições até o dia 11 de agosto e a previsão é de que a prova ocorra em 20 de setembro. A taxa no valor de R$ 90 deve ser paga até o dia 12 de agosto. O presidente Lula comandou na manhã de hoje no Palácio da Alvorada uma reunião com a cúpula da área econômica, articulação política e chefes das principais instituições financeiras estatais. Na pauta central do debate está o andamento e o balanço operacional do Move Brasil, iniciativa voltada à ampliação do crédito veicular no país. A mesa de discussões conta com a participação do vice-presidente Geraldo Alckmin e da chefe da Casa Civil, Miriam Belchior. Terremoto deixa mortos e destruição no Japão. 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

0: pelo Campeonato Brasileiro da Série A, aqui na rádio que comanda tudo. A bola vai rolar às 9:30, mas a festa na sociedade começa às 20h no Barradão. Tem Vitória e Palmeiras, vem comigo. Comentários de Caio Leone, reportagens de Gabriel De Luca. 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
2: 2:04.

Vamos nessa, você ligado no som da Sociedade da Bahia, vem com a gente, melhor programação do rádio brasileiro, nosso Tio da Tarde, seja bem-vindo, seja bem-vinda, fiquem à vontade, a Rádio Sociedade da Bahia pra você, é o nosso Tio da Tarde, 97.

cafezinho aí, hein? Vem que a tarde é nossa, melhor programação do rádio brasileiro, juntinhos aqui, você sintonizado no show da tarde. Tá na cena, virou no... minha vida virou novela, ligação premiada, pediu, tocou e muito mais. Uma tarde recheada de coisa boa.

rádio brasileiro, senhoras e senhores. É, vamos nessa, juntinhos aqui. Dia 28 de julho de 2026, mais conhecido como terça-feira, viu, Genivaldo Novaes? Comandando a mesa de efeitos da Sociedade da Bahia. É o Geni da Sociedade, meu irmão. Uma produção da Solange Cavalcante e Jefferson Jesus, gerência de programação. É dele, Gleidson Tavares, direção geral Francisco Costa, viu? Vamos juntinho na melhor programação do rádio brasileiro, tornando a sua tarde ainda mais especial com boa música pra você. Então aumenta o volume, que a tarde tá imperdível.

0: Eita, é a Rádio Sociedade da Bahia, pra você, Pagodarte, a carreta, Muchacho Flavinho, sinalzão de hora mais bonita do Brasil pra você, 2:15, atenção, atenção, você ligado no som da sociedade, terremoto deixa mortos e destruição no Japão, quer saber mais, vem pra cá, ó, o nosso portal de notícias,
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0: E a boa música continua por aqui, dá volume aí, que é o nosso show da tarde, juntinho, até às 6.

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1: E a Rádio Sociedade da Bahia, você ligado na melhor programação, sinalzão de hora mais bonito do Brasil. 2:20.
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0: 2:24. Tô na área, tô na cena pra você, da melhor programação do rádio brasileiro. Senhoras e senhores, vamos saber como é que tá o trânsito em Salvador?
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0: Vamos nessa, minha amiga Renata Falcone, boa tarde pra você, como é que tá aí as ruas e avenidas da capital baiana?
2: Oi, boa tarde, Matheus. Muito boa tarde para o ouvinte Sociedade. Trânsito lento agora na Avenida Paralela em dois trechos no sentido centro de Salvador. O primeiro na região do Trobogi e outro a partir da passagem pelo Imbuí até as proximidades do viaduto Nelson Daia. Quem segue pela Orla também encontra lentidão na região da Boca do Rio entre a Avenida Jorge Amado e as proximidades do centro de convenções, mas eu não recomendo o desvio em direção à Avenida Paralela justamente por causa desse segundo trecho de congestionamento. E a pessoa ainda vai pegar outro congestionamento na Rua das Araras, na região do Imbuí, por isso não vale a pena, continue pela orla, melhor esse caminho, depois do centro de convenções o trânsito melhora e você também encontra boa fluidez pela Avenida Magalhães Neto, em direção ao Miolo Empresarial e também em direção ao centro de Salvador. Na Manuel Dias também tem um pouquinho de intensidade, nas proximidades da saída da Rua Rio Grande do Sul, de quem vem agora da CM Itaigara, mas o trecho não é muito longo e não recomendo fazer desvios. 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Volto contigo, Matheus.
0: Valeu, valeu, Renata Falcone. Agora vamos brincar de estar na cena, hein? Atenção, atenção, senhoras e senhores. Prepare-se para tentar descobrir Será? Quem é a celebridade misteriosa de hoje, cara. Atenção, atenção, você que está em casa, você que está no carro, você que tá aí, né, curtindo o nosso show da tarde no trabalho também, tem muita gente no trabalho ouvindo a programação da Sociedade. Vamos brincar de tá na cena. E hoje, eu vou dizer que hoje tá médio, não tá nem difícil, mas também não tá de mão beijada.
3: Tem
0: não.
3: Certeza?
0: Tá médio hoje, viu? Hoje tá médio. Vamos começar com a pista número 1, senhoras e senhores. Vamos pra pista número 1, porque é o tá na cena.
3: Pista número 1.
0: Ó, a pista número 1 de hoje é que essa celebridade misteriosa mistura em sua música tradição nordestina e MPB. É. Mistura tradição nordestina e MPB em suas canções. E aí, sabe quem é? Vai mandando a sua mensagem pro nosso WhatsApp.
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0: Daqui a pouquinho, já eu trago pra você a segunda pista, pra ficar ainda mais fácil você descobrir quem é a celebridade misteriosa do Tá Na Cena, tá bom? Boa música pra você, aumenta o volume, Rádio Sociedade da Bahia, é o nosso show, o show da tarde.

0: e a Rádio Sociedade da Bahia, você curtindo a melhor programação do rádio brasileiro. Vamos pra segunda pista, podemos? Senhoras e senhores, vamos dar a segunda pista aqui, rapaz. Atenção, atenção, você que tá em casa, você que tá no carro, ligadinho na programação da Sociedade da Bahia.
1: Pista número 2.
0: Pista número 2, hein? Ó, nasceu às margens de um dos maiores rios do Brasil. Nasceu às margens de um dos maiores rios do Brasil.
2: E aí?
0: Você sabe quem é, cara?
1: Quem tá na cena?
0: Vamos botar o povo pra falar que o povo já tá palpitando por cá, viu? Atenção, atenção, Roque Fernandes. Ele que começa dando pontapé. Boa!
3: Boa tarde, Matheus.
0: Oi.
3: Se toda a galera que tá ligada na maior, melhor rádio do Brasil.
0: Me conta aí,
3: rádio,
0: cara.
3: Sociedade da Bahia, 97.9.
0: Ah.
3: Aqui é Roque Fernandes, do Gevelli Brota.
0: Fala, Roque.
3: Matheus, meu querido.
0: Oi.
3: Meu brother.
0: Diga aí,
3: gente véio. Boa da melhor qualidade.
1: Tem certeza?
3: Quem tá na cena hoje aí é o grande Geraldo Azevedo. Aquele abraço, meu irmão.
0: Será que é Geraldo Azevedo que tá na cena, velho?
2: Será?
0: Não sei não, viu? Não sei, boa.
4: Boa tarde, Matheus Senna. Quem tá na cena hoje é João Gomes.
0: João Gomes.
1: Tem certeza?
4: Amanhã tem Bahia, viu?
0: É, rapaz, amanhã tem Bahia, né? A Bahia e Fluminense.
5: Olha o coração.
0: O Hulk teve aqui, você viu?
1: Ai, meu Deus.
5: Olha o coração.
0: Boa.
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0: Hã?
6: 97.9.
0: Me conta.
6: Eu acho que é o cantor João Gomes.
0: Mais um apostando o cara do... grave mais bonito do Nordeste.
1: Tem certeza?
0: Pelo menos nos últimos anos, sem dúvida, né? O João Gomes aí, Grammy Latino, Grammy Internacional. Boa!
7: Matheus Eduardo Lima, ouvinte da Estrela Velha. Quem está nascendo é Alceu Valente.
0: Outro apostando no seu. É.
1: Tem certeza?
0: Seu Alceu. É, rapaz. Será que é ele? Não sei, não sei, não sei, mas você sabe, né? Você sabe. Eu sei que você sabe.
1: Tem certeza?
0: Eu sei que você sabe, rapaz. Você é um cara, né, que tá aí... atualizado sobre tudo. Boa!
8: Matheus!
0: Oi!
8: Que é Lucas de Pirajá.
0: Fala, Lucas!
8: Tá hoje, meu querido, é João Gomes.
0: Aí, ó, mais um apostando João Gomes, hein?
8: João Gomes, esse é o cara.
0: Ô, ô, ô, ô.
8: Boa tarde.
0: É assim que ele faz? Ó, sabe quem apareceu, Genivaldo? Tava sumida ela, viu? Tava sumida. Tava já pensando em colocar um detetive atrás dela. Dona Gildete Brasil, rapaz. Cadê Gil? Olha ela aqui, boa!
9: Matheus!
0: Oi!
9: Meu lindo!
0: Isso, ela deve estava viajando, né? Em Estância.
10: Vovó!
0: Que ela, quando viaja, vai pra Estância, lá em Sergipe.
10: Vovó!
9: É, Ademar no peito, garoto!
1: Tem certeza?
0: Ó, a Gildete palpitou aqui, viu, cara? Será que é o Delmário Coelho, hein?
2: Será?
0: Tato Bahia Brasil, boa!
11: Boa tarde, Matheus! Quem está na cena é João Gomes, hein?
0: Ó! Oh.
11: Tato Bahia Brasil do São Caetano, sociedade!
0: E aí? Rapaz! Olha que vibrato, cara. Olha que vibrato.

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0: 2h44.
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0: Tô na área, hein? Tô na cena pra você da Rádio Sociedade da Bahia, senhoras e senhores. Atenção, atenção. O povo tá mandando um monte de mensagem aqui. Fala, meu irmão, tamo junto, hein? Nosso Tiagão chegando aqui também.
2: Quem tá na
0: cena? O povo tá mandando mensagem, rapaz. Judete disse que foi eu que sumi. Será mesmo? Será, gente, boa?
3: Oi, Matheus, boa tarde. Meu nome é Nicole Sofia Santos de Jesus, mora aqui.
0: Fala, Nicole.
3: No Sulonga, e quem tá na cena hoje, Matheus, com certeza é João Gomes.
0: Mais um apostando. Será? No João Gomes, cara.
4: Será?
0: Eu não sei, velho, eu não sei. Eu juro pra você, juro que eu não sei. Se soubesse também não falaria ainda.
2: Tem,
0: né?
2: Boa.
5: Boa tarde, Matheus.
0: Oi.
5: Eduardo Gomes do Rio de Janeiro.
0: Fala, meu irmão.
5: Na cena é João Gomes.
0: Vamos dar uma terceira pista, que eu acho que agora vai ficar fácil. Agora vai ficar fácil. Mas não é pouco fácil, não, é muito fácil.
2: Pista número 3.
0: Ó, esse cantor, ele já dividiu um palco, em um projeto com grandes nomes da música nordestina.
6: Como é, rapaz?
0: Inclusive, o nome do projeto era o Grande

0: encontro.
1: E aí?
0: Porque só tinha os maiores da música
1: nordestina.
0: E aí, você sabe quem é? Sabe quem é ou não é? Ou não sabe?
2: Tem certeza?
0: Será que Heraldo da Paralela sabe quem é, cara? Ele que torce pro Bahia.
3: Será?
4: Boa! Boa tarde, Matheus Lucena.
0: Oi!
4: Tudo bem?
0: Me conta.
4: Aqui é Heraldo Queiroz da Paralela. Passando pra dizer quem tá na cena de hoje é o cantor João Gomes.
0: Será? Mais um apostando no João Gomes. O João Gomes também tem um projeto muito legal, né? Que chama Dominguinho.
1: E aí?
0: Só que eu acho que não é esse não, cara. Eu acho que não é esse não.
3: Será?
0: Agora, vai todo mundo começar a mandar áudio dizendo, eu vou mudar.
1: E aí?
0: É. Daqui a pouquinho pra você, a quarta e última pista, pra você tentar adivinhar que tá na cena. Agora tem boa música, aumenta o volume, é o nosso Show da Tarde.

0: Rádio Sociedade da Bahia, você ligado na melhor programação, ouvindo Panda aí, ó. Agora tem trânsito chegando pra gente, 2h48.
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0: Quem vai contar essa história é ela, Renata Falcone.
2: Oi, Matheus, estou de volta, trazendo agora informações da ACM Caminho das Árvores, porque começou a congestionar desde a passagem pelo complexo viário João Gilberto até as proximidades da Avenida Paulo VI, da saída da Avenida Paulo VI. Por isso, você que ainda está na Pituba, Itaigara, vale seguir por dentro do Itaigara, pegando a rua Anísio Teixeira e também Vanderlei Pinho até a Paulo VI, onde você pode retornar para a ACM, onde o trânsito flui melhor. Vai pegar um pouco de lentidão na saída da marginal da via, mas vai encontrar trânsito mais tranquilo, mais adiante. Também. Trânsito lento ainda na Avenida Paralela, sentido Miolo Empresarial, mas menos carregado. Ainda assim, vale a pena o desvio em direção à marginal da via e se você segue em direção ao acesso norte, ganha tempo pela Avenida Luiz Eduardo Magalhães. 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Volto contigo, Matheus.
0: Valeu, valeu, Renata Falcone. Agora tem esse feat incrível aí, Nath Zilina e Leonardo. Leonardo, um sonhador. Meu Leonardo. Um coro mais bonito do Brasil.

0: Eita coisa boa, você curtindo Pablo, Choro na Chuva, agora sinalzão de hora mais bonito, 2h57, tá chegando ele pra aqui.
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0: Lucas agora. Figueiredo, boa tarde.
2: Boa tarde, Matheus, e a você acompanhando o Show da Tarde. Salvador tem dia com temperatura de 27 graus. Quem quiser conhecer de perto um dos principais navios da Marinha do Brasil, terá uma oportunidade amanhã aqui em Salvador. O navio Escola Brasil estará aberto para visitação gratuita no Porto de Salvador das 9 horas da manhã às 4 horas da tarde. O acesso será pelo terminal marítimo no bairro do Comércio e a entrada acontecerá por ordem de chegada. A embarcação é utilizada na etapa final da formação dos futuros oficiais da Marinha, reunindo os recursos necessários para o treinamento prático dos guardas marinha. Durante a tradicional viagem de instrução, os militares colocam em prática os conhecimentos adquiridos na escola naval, vivenciam a rotina de bordo e ampliam a experiência em navegação. A Prefeitura de Salvador, por meio da Secretaria Municipal de Desenvolvimento Econômico, Emprego e Renda, anunciou a abertura das vagas para o curso gratuito de montadora e reparadora de computador. A capacitação é destinada exclusivamente a mulheres negras e tem como objetivo formar profissionais para atuar na área de tecnologia da informação, ampliando as oportunidades de inserção no mercado de trabalho. As aulas serão oferecidas no Senai Dendezeiros, localizada na Avenida Dendezeiros do Bonfim, no número 99, no bairro do Bonfim. A formação está prevista para começar no dia 4 de agosto e seguirá até o dia 6 de outubro, com encontros de segunda a sexta, das 18 horas até as 10 horas da noite. O presidente dos Estados Unidos, Donald Trump, terá uma agenda voltada aos principais conflitos internacionais hoje, quando receberá separadamente na Casa Branca o presidente da Ucrânia, Volodymyr Zelensky, e o primeiro-ministro de Israel, Benjamin Netanyahu. Segundo a autoridade da Casa Branca, o encontro com Zelensky será dedicado às negociações para tentar encerrar a guerra entre Rússia e Ucrânia. Antes da reunião, Trump descartou a acusação feita pelo presidente ucraniano de que a Rússia estaria compartilhando com o Irã informações de inteligência sobre bases militares dos Estados Unidos. Governo Lula quer banir jogo do Tigrinho antes das eleições. 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
0: 2h59.
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2: 3:02. Tô na área, tô na cena pra você da Rádio Sociedade da Bahia. Vamos pra quarta e última pista. Em quarta e última pista pra você tentar adivinhar que tá na cena. Atenção, atenção, senhoras e senhores. Você que tá em casa.
3: Quem tá na cena?
2: Ó, antes da pista, eu vou colocar o áudio aqui porque o povo já tá mudando, viu, Geni? É, aquele eu vou mudar aí, ó. Vamos começar aqui e colocar o povo pra falar, viu? Atenção, atenção. Boa tarde.
4: Não é esse, não.
2: Cadê, cara? Cadê o cara, hein?
5: Fala, Matheus. Boa tarde. Aqui é o Valdir Almeida de
2: Blas. Fala, Valdir.
5: Quem tá na cena hoje é Geraldo Azevedo, negão.
2: Aí, ó, tá apostando no Geraldo.
6: Tem
2: cara.
6: Certeza?
2: Boa!
6: Matheus, quem tá na cena é o seu Valença.
2: Aí, ó,
6: e seu eu Valença. Ia mandar desde a segunda pista. Só que eu esperei mais um pouquinho pra não errar.
2: Tá vindo aí,
6: ó. Todo mundo tava botando aí João Gomes.
2: Baratinho.
6: Seu Valença. Sandra da Cidade Nova. Ontem eu acertei de primeira e hoje de novo.
2: Valeu, valeu. Mais um aqui, ó. Atenção, atenção, senhoras e senhores. Será que vai rolar? Será que a galera de casa sabe quem é? Boa.
7: Será? Boa tarde, Matheus.
2: Oi.
7: Você, né? Quem fala é Ronaldo do Uruguai.
2: Fala, Ronaldo.
7: O cantor que tá nascendo.
2: Quem é, rapaz?
7: É o grande...
2: Quem?
7: Geraldo Azevedo.
2: Será que é Tem Geraldo certeza? Azevedo? Mais um chegando por aqui, mandando sua mensagem pra gente. Boa tarde, boa tarde, boa tarde.
8: Boa tarde, Matheus.
2: Oi.
8: Boa tarde, ouvinte da Sociedade, José Carlos Santo Estóvão.
2: Fala, José.
8: Quem tá na cena hoje, pelas pistas aí, acredito que seja o velho e bom Raulzito.
2: Valeu, Raulzito? Seixas. Será que o Raul nasceu às margens do São Francisco? Tarde, foi, gente? Você que foi amigo dele há muito tempo. Boa!
9: Olá, Matheus. Eu gostaria de pedir a música com Natalzinho Lima.
2: Calma, rapaz.
9: 25
2: calma.
9: Milhões.
2: Ó, ela já tá adiantando o processo outro aqui.
9: Calma, motoboy, calma. Márcio Santos, que tá aí na pista.
2: Calma, calma, calma. Que o pediu tocou é daqui
10: calma,
2: a pouco.
10: Calma, calma.
2: Daqui a pouquinho. É, 4:20. Boa.
9: Boa tarde, Matheus. Quem tá na cena hoje?
2: Quem é, cara?
9: É Targino Godinho.
2: Será?
9: Ele vem aqui do bairro de plataforma. 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
2: Eita, 97.9. Valeu, ó, daqui a pouquinho eu vou revelar pra você quem tá na cena, viu? Já eu revelo pra você que tá na cena. Você sabe quem é? Manda sua mensagem pro nosso WhatsApp aí, fica à vontade.
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2: Se você não sabe quem é, faz igual a vovó, fica na cocota aí, só esperando um chute da galera pra ir junto, né, cara? Ó, sinal de hora tocou pra vocês, 3:05. Boa música, é isso? Ou já podemos?
11: E aí?
2: Daqui a pouquinho, né? Então vamos de música, aumenta o volume, é o nosso show da tarde pra você.

0: Rádio Sociedade da Bahia, pra você, 3 horas 17 minutos.
1: 3 e 17.
0: Vamos nessa, Justiça, a melhor programação. Você ligado no som da Sociedade da Bahia. Vamos, ó, pro intervalo comercial, na volta a gente vai ter entrevista aqui pra falar. Ô meu amigo Genival, tu é Maria, vai com as outras? Não, né? Solange é? Maria vai com as outras? Daqui a pouquinho eu te conto essa história, viu? 3 e 17.
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0: 6:20.
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0: Tô na área, tô na cena pra você da Rádio Sociedade da Bahia. Ô Genivaldo Novaes, tu já ouviu tua mãe dizer que você, em algum momento da sua vida, da sua infância, era Maria vai com as outras?
3: Como é, rapaz?
0: Você já, Sol? É, quem nunca aí, hein? Quem nunca ouviu isso, né? Escolheu, até pra escolher uma
4: e
0: roupa.
4: Aí?
0: Às vezes tua prima, né? Usava uma roupa e dizia, bota igual a mim. Aí você aí botava igual, né? Tantas coisas que a gente, né, fazia só porque alguém tava falando, porque tava dizendo, hein, que era bom. E é justamente sobre isso que o espetáculo Maria vai com as outras, que acompanha a história de Maria, uma cabrita que descobre que cada indivíduo aí tem sua própria voz. A gente vai falar hoje aqui na Rádio Sociedade da Bahia, com no nosso show da tarde, com o diretor artístico do espetáculo Maria vai com as outras, o Marcelo Prado. Marcelo, boa tarde, seja bem-vindo à Rádio Sociedade da Bahia e ao show da tarde. Será que ele tá ouvindo a gente? Acho que deu uma travadazinha aí. A gente vai tentar restabelecer essa conexão, né? Porque a gente vai falar dessa peça que vai entrar em cartaz em agosto, em alguns teatros aqui de Salvador, que é uma peça, né, voltada pro público infantil, aí faz parte do circuito de teatro infantil pra criança. E a gente vai bater um papo com o Marcelo Prado, ele que é o diretor artístico do espetáculo Maria vai com as outras. Estamos tentando conectar mais uma vez com ele. E a gente vai de música, né? Não, meu amigo Genivaldo Novaes, daqui a pouquinho pra você. A gente fala diretamente com o Marcelo Prado. Pode dar volume ao nosso show da tarde.

0: Eita coisa boa, você curtindo aí esse feat incrível, filho de Jorge Pablo pra você aqui, o Amor é Brega passando na Rádio Sociedade da Bahia, sinalzão de hora mais bonito do Brasil. Você ligado no som da Sociedade, 3h26 pra você, a gente retoma o contato, né, com o Marcelo Prado, ele que é diretor artístico do espetáculo Maria Vai Com as Outras, que, né, traz essa história dessa cabrita aí que aprende que cada indivíduo possui a sua própria voz. Boa tarde, Marcelo, seja bem-vindo à Rádio Sociedade e também ao nosso Show da Tarde.
1: Boa tarde, Matheus, boa tarde a você, a todos os ouvintes da Rádio Sociedade, que bom estar aqui hoje falando desse espetáculo infantil, que é um musical super divertido, que fala justamente disso, né? Dessa mania que às vezes a gente tem de ficar seguindo o outro e esquecendo o que a gente quer, do que a gente gosta, e seguindo os nossos amigos, as pessoas que a gente conhece, enfim. E a proposta do espetáculo é essa, trazer com muita diversão para a criançada uma reflexão sobre você mesmo e fazer o que você gosta de fazer.
0: É, Maria Vai Com as Outras aí, né, uma frase, uma expressão bem utilizada, inclusive, para nossos pais, né, ali quando a gente queria fazer algo igual ao colega e a mãe falava assim, ah, mas você não é Maria Vai Com as Outras, né, fala um pouquinho desse processo criativo, como é que foi a concepção disso tudo, dessa parte artística também, e eu imagino que apesar de ser um espetáculo voltado para o público infantil, traga reflexões aí para todos os públicos, né.
1: Como você mesmo bem começou aí fazendo a pergunta, né, para as pessoas aí, quem nunca seguiu alguém, quem nunca foi atrás, principalmente quando a gente é jovem e pequeno, a gente ainda está criando as relações com as pessoas, com os nossos colegas, a gente tenta se encaixar e fazer parte do grupo, e isso é importante, fazer parte do grupo, né? Mas esse espetáculo surgiu da nossa idealizadora, Luísa Proserpio, que é a produtora do espetáculo, depois que ela virou mãe, e começou a lidar com a criança, né, com o filho e com justamente...
0: A gente tem, tentando restabelecer mais uma vez essa conexão, né, com o Marcelo Prado, ele que é diretor artístico do espetáculo Maria Vai Com as Outras. Vamos tentar conectar com ele, porque a gente está falando, né, justamente sobre a proposta desse espetáculo, um espetáculo que traz aí essa personagem, né, da cabrita, que aprende a ter aí a sua própria voz, a deixar de ir na onda, né, dos amigos e tudo mais, como a gente já fez em tantas oportunidades enquanto criança e faz na vida, às vezes. Retomamos o conexão, tá me ouvindo, Marcelo? A gente tá só tentando restabelecer. Pronto, agora eu tô te ouvindo.
1: Pois é. Então, eu tava falando de Luísa, que virou mãe e começou a lidar com uma criança e sentiu necessidade de, e como ela é atriz, sentiu necessidade de fazer coisas para o filho também, né? Então, Luísa me chamou pensando justamente nisso, né? De como criar uma criança, de como formar uma criança, a sua personalidade, o seu caráter. Fazer com que ela tenha desejos e vontades e pensamentos próprios. Tudo isso surgiu dessa necessidade dessa mãe que me chamou a princípio para dirigir. Ela já tinha uma ideia do que ela queria, né? Dessa cabritinha, dessa história dessa cabrita que vive seguindo as outras cabritinhas. E Gil Vicente Tavares, que é o autor do texto, ele chegou aí para fazer a dramaturgia, para criar, desenvolver essa história. E a nossa história é dessa cabritinha que vive seguindo os amigos, mas que tem uma tia especial, uma tia muito querida, que resolve fazer com que ela se aventure pelo mundo e procure encontrar aquilo que ela gosta, que ela pensa, se conecte com as coisas que ela pensa, que ela goste, que ela deseja fazer. E esse universo infantil é muito propício para esse tipo de aventura, né? Assim, toda criança está nesse processo de conhecimento do mundo, de aprendizado, de criar relações. Então, casou aí muito bem esse desejo dela com a maternidade, com o universo infantil, com o espetáculo, que é um musical, inclusive, que é um musical muito divertido, porque a gente trata do tema com muita leveza, com muita brincadeira. São quatro atores, cantores dos melhores da cidade, Diogo Lopes Filho, Jarbas Oliver, Luísa Proserpio e Emily Buschiger. São quatro atores que cantam super bem e que têm um talento para o teatro absurdo. Então, assim, a gente estreou esse espetáculo em março, fazendo só o sábado, sessões pela manhã e pela tarde, esgotadas, assim, com muita gente curtindo. E os pais curtindo muito a música também, porque o interessante desse espetáculo é que a gente trabalha um musical dentro de um universo de música brasileira. que vai, passa por Marisa Monte, por Novos Baianos, por Rita Lee, enfim, por músicas que a princípio você não imagina estar no musical, mas que combinam muito bem. Gil Vicente conseguiu juntar muito bem essa dramaturgia com essas, com a música aí. Então, assim, ele agrada as crianças e puxa os pais, que se emocionam também com uma trilha sonora que faz muito sentido para eles também.
0: É um espetáculo. Qual seria, né, a faixa etária de uma criança que já consegue ter a compreensão da mensagem que vocês trabalham dentro do espetáculo? Para quem você indicaria, assim, por exemplo, a gente está com a audiência agora da Bahia toda, né? E, sei lá, uma mãe que está pensando em levar o filho, a partir de que ponto já consegue ter essa imersão legal de entender a mensagem?
1: Eu acho que a partir dos 4 anos é uma data, assim, uma idade já bem interessante. A gente teve os públicos mais diversos durante essa temporada, de bebês, com pais com bebês que levavam e que curtiram, ficavam atentos ali pelo colorido do espetáculo, pela música, pela encenação, enfim. Mas eu acho que a partir dos 4 anos as crianças já podem se conectar mais diretamente ali com o tema e acompanhar de forma mais tranquila a história.
0: O espetáculo entra em cartaz no mês de agosto, né? Ele vai passar por alguns teatros aqui de Salvador. Então, a partir de agosto, tem algumas datas já definidas, não é isso?
1: Exatamente. A gente está entrando nesse circuito a convite de Milena Leão, da Carambola Produções, desse circuito de teatro infantil para criança, que chama Teatro para Criança. E ela nos convidou para inaugurar esse circuito, fazendo um domingo de agosto em cada teatro. Então a gente estreia agora no dia 2 no Farese, aqui em Ondina. No dia 9 a gente vai para o Teatro Jorge Amado, na Pituba. Dia 16, Sesc, Casa do Comércio. Dia 23, Teatro Cidade, lá na Paralela. E dia 30, encerrando no Teatro Móvel. Então a gente vai percorrer a cidade ali, um bom circuito da cidade, fazendo com que várias regiões da cidade possam chegar mais perto ali do nosso espetáculo, que, fazendo com o deslocamento às vezes. Então o pai e a mãe podem escolher um desses lugares aí para assistir, de acordo com onde você mora, onde é mais fácil para você assistir. A gente está muito feliz de entregar esse circuito, porque vai ser uma aventura grande para a gente também, né? Cada dia num teatro, então tudo isso demanda uma logística grande de montagem, de iluminação, de cenário, enfim. Mas vai ser feito com muito carinho, com muita alegria.
0: Falando um pouco mais da sua experiência, né? É muito diferente fazer uma montagem para público infantil? Há uma diferença muito grande, assim, vocês acabam tendo que pensar em muito ou em muito mais coisas, ou talvez em coisas muito diferentes do que um espetáculo para o público adulto?
1: Então, o público infantil, ele é muito fácil de se distrair, né? Assim, a criança pequena, ela reage a muitos estímulos, né, visuais, sonoros. Então é um exercício grande para o diretor e para os atores, principalmente, estar em cena com o espetáculo infantil, porque você tem que trazer aguçar a curiosidade dela através de diversos estímulos, né, que sejam sonoros, sejam sensoriais, de modo geral. Então, assim, a gente tem que ficar muito, muito ligado no que está fazendo, e de uma forma também que seja leve, né, para que também não imponha nada para a criança. Ela tem que entrar nesse universo de uma forma tranquila, gostosa. E um espetáculo de teatro adulto, não. Você já trabalha com pessoas ali que já sabem um pouco o que é o universo do teatro, né? Já sabem como se comportar dentro de um espetáculo. Enfim, então, para criança, é tudo novo, e você tem que, e nós como equipe, temos que estar abertos a isso, né? Ao improviso, porque ela pode entrar em cena, como acontece sempre. Em algum momento a gente está ali fazendo e de repente uma criança entrou em cena. Então você tem que fazer um improviso ali para lidar com aquela situação. Então, assim, talvez seja mais intenso para o ator, mas, assim, ao mesmo tempo também muito mais divertido, sabe?
0: É muito legal. O que me gerou até uma curiosidade bacana, assim, né, é a personagem, né, a Cabrita, né? Eu não sei se você sabe, mas tem um porquê da escolha dessa figura, né, em específico, a Cabrita, porque é algo para mim, por exemplo, que traz uma relação muito legal, principalmente com quem tem um pouco de contato com o interior, né, com essa coisa dos animais que a gente tem aí na casa da nossa avó, da nossa tia, quando a gente viaja, tem ali uma cabra, trouxe também essa, porque, assim, a montagem parte de uma experiência real, né, e isso também tá dentro dessa experiência que a, da vida da pessoa?
1: É, então, a criança curte muito animal, né? Assim, porque é um ser diferente dele, né? Dos amiguinhos dele. Então, para eles também é uma descoberta, né? Assim, de estar num espetáculo onde você tem ali uma cabrita, um animal, que é diferente do seu animal, do ser humano, e com quem ele pode aprender muito. Então a gente pensou muito em trabalhar esse universo dos animais, porque também, de certo modo, a gente afasta um pouco essa, como é que digo, a gente diminui um pouco essa cobrança da criança, né, dela ter que se comportar dessa maneira. Não, a gente afasta um pouquinho, é um mundo animal onde a gente está inserindo, mas que pode, que tem comportamentos também parecidos com os nossos. Então, nesse sentido, eu acho que o universo dos animais faz mais, digamos, curiosidade e mais conexão com o mundo infantil, né, com o ser diferente. Então, a gente tem, por exemplo, Maria Cabritinha, tem as amigas cabritas, a tia cabrita, mas ela tem um cágado que aparece, o jabuti, na verdade é um jabuti, e que ela chama de cágado, e o jabuti não gosta, que chama de cágado, porque ele é um jabuti. Tem o senhor mistério que diz que ela fala que não sei nem que animal que você é. Então, assim, é um mundo um pouco diferente daquele que ele vive, que ele habita, e que abre portas para muitas outras coisas. Então, esse universo infantil associado ao mundo animal, para a gente funciona como uma forma de deixar a criança viajar um pouco no outro universo, sabe? Nesse sentido. E é bom, porque essa coisa de que, como você fala, interior, eu nasci no interior, por exemplo, tinha relação com todos os animais, né? Mas eu lembro na minha adolescência, entrando na adolescência, de um amiguinho do Rio de Janeiro que nunca tinha visto uma galinha, por exemplo, chegar no meu interior e ficar assustado com aquilo, porque morava na cidade grande e nunca tinha estado no interior e viu uma galinha. Para ele era um mundo louco, novo.
0: E aí, e até essa reflexão, né? Porque a cabrita, uma ovelha, sempre tá ali no rebanho seguindo aquela mesma linha, aquele ordenamento, né? E quando a cabrita, peraí, ó, não vou por aqui, não, tá todo mundo por aqui, preciso ter essa voz própria, né? Preciso ter a minha decisão também. Eu acho que isso ficou bem legal, né?
1: Ajuda a reforçar essa questão do grupo, né? Da abelha, enxame, manada, quer dizer, agrupamentos de animais, né? Para criança pequena, inclusive, é mais fácil de compreender isso, né? Essa associação, eu acho.
0: Isso é bacana. Você tocou num ponto interessante, que é a parte, se trata de musical, desses clássicos da música brasileira que vocês trazem, né? A própria Marisa Monte, Raul Seixas, e a escolha da canção também é para trazer esse pertencimento, com esse contato com a música popular brasileira. Como é que foi isso?
1: Isso também partiu da nossa produtora e realizadora, de Luísa, que também tem uma história muito grande com a música, com a banda Limousine, e que ela achava que seria importante para o filho dela e para as crianças, de um modo geral, terem um conhecimento da música brasileira, né? Então, de que maneira inserir a música brasileira de uma maneira geral, assim, né? De compositores tão diversos e tão diferentes dentro de um espetáculo infantil? Porque também você sai um pouco do feijão com arroz do universo infantil e traz para a criança uma novidade, né? Que é uma música, ainda assim que ela não conheça, que ela não está ali inserida dentro daquele universo que ela vive, mas é uma música colocada dentro.

0: música também ajudou a fazer com que essas pessoas, com esses adultos, entrassem também no espetáculo. Mas assim, a gente conta com uma equipe muito bacana, Matheus, porque assim, a gente tem Gil Vicente Tavares, que é um dramaturgo maravilhoso da cidade. A gente tem essa equipe de atores e atrizes que eu falei para você, que realmente é uma equipe de primeiríssima. Bárbara Barbará na direção de movimento e coreografia, Luciano Bahia e Manuela Rodrigues na direção musical, Guilherme Hunder no figurino, Eric Staboia, cenário. Enfim, a gente se cercou de uma equipe muito talentosa, muito competente, muito profissional da cidade. Então isso também faz muito sentido quando você monta um espetáculo. Então assim, a qualidade desse espetáculo tem sido muito comentada, assim, seja em relação aos elementos que compõem o cenário, como a própria dramaturgia, a música, porque realmente é uma história curta, são 50 minutos, 52 minutos de espetáculo, mas que prende a criança, a atenção da criança e do pai e da mãe, desde o começo, entendeu? Quando a gente entra em cena, quando os atores entram em cena, o público já recebe um impacto que é muito bonito de ver, de sentir e de perceber isso. E realmente assim, o retorno tem sido fantástico, porque é divertido, é musical, é coreográfico, tem dança, tem conversa com o público. E realmente tem sido uma grande alegria fazer esse espetáculo.
1: E esse feedback no teatro é imediato, né? Essa resposta, né? Isso que é o bacana, né? Que faz o teatro ter essa magia diferente de outras telas, né? Digamos assim, com televisão, cinema e tudo mais.
0: Exatamente, é uma coisa que a gente ouviu muito das pessoas, que era uma coisa que Luísa, como idealizadora também do projeto, trazia isso. Hoje, quando você vai, você senta num shopping, às vezes, na área de alimentação, você vê uma família, tá todo mundo ali com seu celularzinho, né? Às vezes a criancinha pequena, com 2 anos de idade, também tem o seu ali, né? É uma loucura. Eu lembro que durante o processo de criação disso, eu às vezes estava em lugares, eu fazia foto e mandava para ela. Assim, eu aqui, ó, que eu estou vendo aqui o que você falava, e realmente, tem a ver, quando você é pai e mãe, você presta mais atenção nisso, né? E ela já se aperceber dessa dependência que a gente tem cada vez mais desse aparelhozinho, né? Desse celular, onde parece tudo chegar e onde, na verdade, também o mundo chega, mas é também onde a gente se esconde, né? E o espetáculo de teatro, ele propõe um encontro presencial, né? De adultos, de crianças,
1: de pessoas, né?
0: Numa celebração, numa comemoração. E cada vez mais isso, acho que o teatro cumpre esse papel hoje em dia, especialmente depois que a gente sai de uma pandemia como a gente viveu, em que ficou todo mundo enclausurado, preso aos celulares, né, as telas, as telinhas, e agora a gente precisa fazer essa reconexão, né, fazer com que... Eu me lembro que na minha infância, eu morava no interior, né, sou de Prado, extremo sul da Bahia, que era um lugar pequeno, meu playground era na cidade, né? Assim, as brincadeiras que a gente fazia era na cidade. O esconde-esconde não era no playground, era na cidade, né? Então, a gente perdeu muito isso, né? Numa cidade grande, naturalmente, que com os tempos de hoje, a violência, tudo que a gente vive, a gente sabe, isso faz com que cada vez mais as pessoas se prendam nos pequenos grupos, né? Ali nos seus condomínios, nos seus edifícios, nas suas casas. E o teatro proporciona isso, né? Esse espaço onde as crianças podem encontrar outras crianças, vivenciar uma história diferente da sua, do seu cotidiano, onde tem música, cor, onde tem alegria, onde tem reflexão. E isso eu acho que a gente está cumprindo bem bacana com esse espetáculo, porque o retorno realmente tem sido esse.
1: Ó, domingo, dia 2 de agosto, no Teatro Faresi, dia 9 de agosto, também no domingo, Teatro Jorge Amado, tudo às 11 horas da manhã, né? 16 de agosto, Teatro Sesc Casa do Comércio, dia 23, Teatro da Cidade, e dia 30, Teatro Módulo. Então aí as datas da montagem da peça, né, de teatral aí, do espetáculo Maria Vai com as Outras. Nós conversamos aqui com o Marcelo Prado, ele que é diretor artístico. Marcelo, foi muito legal bater esse papo com você. Obrigado aqui pela trazer o teatro para dentro do rádio, fazer essa união dessas essas formas de se comunicar, né, de trazer cultura. Muito obrigado, viu, cara?
0: Obrigado também mesmo, porque assim, é muito bom saber que a gente pode contar com uma divulgação dessa numa rádio com a Rádio Sociedade aqui em Salvador e para toda a Bahia, naturalmente, porque realmente você está falando, né? Essa conexão de teatro, rádio, de arte, é bom que a gente possa fazer e por todos os cantos, né? Então a gente aguarda todos vocês lá no teatro.
1: Essa muito forma, obrigado por essa divulgação. Ambos formas de expressões tão antigas e tão atuais.

0: linguagem, né? Tanto teatro quanto o rádio.
1: Ah, e rádio é uma delícia. Eu adoro ouvir rádio.
0: Adoro. Obrigado, Marcelo. Boa tarde pra você, cara. 3 horas 46 minutos.
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3: Os veículos elétricos seguem acelerando na Bahia. No primeiro semestre de 2026, foram vendidos mais de 9 mil carros elétricos e híbridos no estado, um crescimento de 155% em relação ao mesmo período do ano passado, segundo a BVE. Com esse avanço, os eletrificados já representam quase 20% das vendas de automóveis na Bahia. Outro destaque é o crescimento no interior do estado, que já responde por mais da metade dos emplacamentos. Entre as marcas, a GWM registrou alta de 119% nas vendas, impulsionada pelo sucesso do Haval H6, líder entre os híbridos no Brasil. Os números mostram que eletrificação deixou de ser tendência e já se consolida como uma realidade no mercado baiano. Fique ligado. Daqui a pouco tem mais uma edição do Minuto do Automóvel aqui na Rádio Sociedade da Bahia 97.9.
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0: 3:50.
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0: Vamos saber onde é que, como é que estão ruas e avenidas da capital baiana com ela, Renata Falcone.
3: Oi, Matheus, estou de volta trazendo boas notícias em relação a Juracy Magalhães e a CM Caminho das Árvores. A situação já melhorou, você só encontra trânsito intenso, ou seja, não chega a ficar bastante congestionado, só um pouco de redução de velocidade até as proximidades da Lipe. Aí na Lipe tem aquela lentidão normal do horário, mas você volta a fluir melhor na chegada à Avenida Paralela e Tancredo Neves. Já a Barão de Cotegipe está com trânsito ainda congestionado por causa das obras na região do Largo da Calçada. Dá para desviar para Fernandes da Cunha porque ela está fluindo um pouco melhor, mas você também pode pegar a General San Martín. Há informações de um acidente na região do Largo do Tanque, mas não está causando ainda congestionamentos. Por isso, a General San Martín é uma boa alternativa, está fluindo muito bem e você pode chegar mais rápido, tanto na região da Avenida Barro 6, BR-324, em direção ao Acesso Norte. 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Volto contigo, Matheus.
0: Valeu, Renata Falcone. O Genivaldo um pouco começou a mudar aqui, viu? Começou a palpitar diferente, né? Ouviu aí todas as pistas dadas hoje. Olha lá, boa!
4: Boa tarde, Matheus.
0: Oi.
4: Tá vendo? Quem tá é Geraldo Azevedo.
0: Ó, tá chupando manga.
5: Tem certeza?
0: Viu? Tá chupando manga. É, quer ver? Repare, ó. Boa!
4: Boa tarde, Matheus. Tá vendo? Quem tá é Geraldo Azevedo.
0: Tá vendo aí?
4: Viu?
0: Será que é Geraldo Azevedo?
6: Será?
0: Pode ser uma laranja também, né? Se for lá de Ambupe, lá é doce, viu? Lá do nosso amigo Papinho do Bahia. Tem mais um ouvinte aqui participando com a gente, mandando mensagem, compartilhando. Cadê, rapaz? Ó, tem chegou até mais um aqui, dizendo que é o Geraldo Azevedo, viu? Eu não sei, não. Ó, vamos saber agora as informações da hora pra você, sinalzão tocando, mais bonito do Brasil. 3:53.
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0: A informação chegando com ele, Emanuel Santos. Boa tarde.
7: Boa tarde. Salvador tem dia com temperatura de 27 graus. A Secretaria de Mobilidade criou duas novas linhas que vão operar na região da Mata Escura e Arraial do Retiro a partir do próximo sábado. Ambas terão como base operacional o Terminal do Retiro. As linhas 2004 Terminal Retiro / Mata Escura Bom Joá e 2005 Terminal Retiro / Conjunto ACM Arraial do Retiro irão operar de segunda a sexta-feira, realizando 23 e 17 viagens diárias respectivamente. As linhas também operam aos finais de semana. Os advogados do candidato à presidência, Flávio Bolsonaro, pediram ao Tribunal Superior Eleitoral que rejeite a ação movida pelo Partido dos Trabalhadores contra o vídeo com inteligência artificial do ex-presidente Jair Bolsonaro exibido na convenção do partido. O documento foi apresentado hoje ao ministro Cássio Nunes Marques, relator do caso no TSE. A defesa de Flávio afirmou que a interpretação definida pela federação formada por PT, PV, PCdoB também alcançaria publicações dos próprios partidos que a integram. Como exemplo, os advogados citaram imagens de apoiadores utilizando máscara do presidente Lula durante o período em que ele esteve preso. Uma ala de economistas ligadas ao PT e ao governo tenta impor à velha guarda do partido uma linha para a política econômica em um eventual governo Lula 4. O foco seria o controle dos gastos obrigatórios, a estabilização da relação dívida/PIB e a migração de um déficit de 2% do PIB para déficit zero. Tudo isso sem que haja necessariamente uma redução do tamanho do Estado. Lula tomou posse em 2003 com a relação dívida/PIB na faixa de 71% e a entregará neste ano 10 pontos acima, em 81%. Ferry Bolt terá duas embarcações fora de operação. 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
0: 3:55.
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0: Rádio Sociedade da Bahia, senhoras e senhores, vamos revelar quem tá na cena? Podemos? Podemos ou não podemos? Podemos. Ó, atenção, atenção, vamos relembrar lá da pista número 1, cara.
1: Quem tá na cena?
0: Lá da pista número 1, atenção,
1: pista
0: atenção.
1: Número 1.
0: Eu falei o quê? Que ele nasceu às margens de um dos rios mais famosos do Brasil, um dos maiores rios.
1: Pista número 2.
0: A pista número 2, sabe qual é? Que ele mistura aí a tradição nordestina e MPB nas suas canções.
1: Pista número 3.
0: Atenção, porque ele já dividiu o palco aí com grandes nomes da música nordestina em um projeto chamado Grande Encontro.
1: Pista número 4.
0: Esse cara, ele, né, entre outras coisas, escreveu a canção chamada Dia Branco, Dona da Minha Cabeça, Táxi Lunar. Senhoras e senhores, quem tá na cena hoje no Show da Tarde é Geraldo Azevedo. E todo mundo que acertou vai concorrer mais tarde a mais um prêmio aqui do nosso Tá na Cena. Valeu? Agora tem música, pode dar volume. É o nosso show, o Show da Tarde.

0: 4:19.
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0: 4h23.
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0: Tô na área, pra você na melhor programação do rádio brasileiro. Senhoras e senhores, daqui a pouquinho pra você, a gente vai ter a ligação premiada, hein? É, rapaz, tá pensando o quê? Mais prêmios hoje
2: e
0: aqui.
2: E aí?
0: Tem sorteio, traseira, tem ligação premiada, muita coisa boa pra você ligada.
2: Vovó.
0: Ligado aí no som da Sociedade da Bahia. Vamos nessa música até às 6 da melhor programação.

0: Rádio Sociedade da Bahia, maior saudade, você curtindo aqui a melhor programação do rádio brasileiro. Lembrando que já já tem ligação premiada, hein? Ontem eu tentei de todas as formas premiar alguém, cara. Mas a galera, né, participa a tarde toda, chega às 5h30, vai fazer o quê? Né? Some! Hoje eu vou ligar mais uma vez e eu quero que você atenda. E apenas pra falar,
1: vovó.
0: Rádio Sociedade 97.9. Só isso. Nem alô precisa dizer, tá bom? Daqui a pouquinho pra você, ligação premiada na Rádio Sociedade da Bahia. Agora tem trânsito chegando pra gente.
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0: Como é que estão ruas e avenidas da capital mais linda do planeta, Renata Falcone?
3: A nossa linda capital, Matheus, tá com trânsito lento na Luiz Eduardo Magalhães, desde a saída da BR-324 em direção à Avenida Paralela, até um pouco depois do túnel. Para você que tá vindo da General San Martín, BR-324, quer chegar mais rápido na região da Avenida Paralela, talvez seja melhor desviar para o acesso norte e depois pegar a CM Detran. Encontra um pouco de lentidão na Lipe e também na saída para a Avenida Paralela, mas os trechos são mais curtos e você perde menos tempo por lá. O trânsito volta a ficar lento na CM Caminho das Árvores. Vale a pena para quem sai do Itaigara em direção ao Miolo Empresarial desviar por dentro do bairro e acessar a via a partir da Paulo VI. Trânsito lento também no trecho final da CM Itaigara em direção à Avenida Manuel Dias da Silva, mas eu não recomendo fazer desvios nesse trecho, a volta acaba tomando muito tempo. 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Volto contigo, Matheus.
0: Valeu, valeu, Renata Falcone. Seguimos aqui para você com boa música até às 6 da melhor programação.
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0: Rádio Sociedade da Bahia, fico assim sem você. Mandar um abraço aqui pra dona Maria da Anunciação. Ela que é de Oriçanguinhas, né? Da fazenda Oriçanga lá em Oriçanguinhas. Mas aqui em Salvador ela fica na Vila Lauro, na Caixa d'Água. Na Vila Lauro, na Caixa d'Água. Dona Maria, um beijo pra você, obrigado pelo rádio ligado, viu? Sinalzão de hora pra você, 4h40.
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0: 4 horas 44 minutos.
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0: Toda a área, toda a cena pra você da Rádio Sociedade da Bahia, senhoras e senhores. Você ligadinho na melhor programação, ouvindo aqui o nosso Show da Tarde, com boa música pra você. Pode dar volume aí que tá chegando Vanessa Rangel pra você.

0: Rádio Sociedade da Bahia, para você, corações psicodélicos, passando aqui na melhor programação. 4h55.
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0: Agora. Informação chegando com ela, Antônia Fernanda, boa tarde.
2: Boa tarde, Matheus e ouvintes da Rádio Sociedade. Salvador tem dia com temperatura máxima de 29 graus. Dois novos casos de possível cura do HIV foram anunciados por pesquisadores e serão apresentados durante a 26ª Conferência Internacional sobre AIDS, realizada nesta semana no Rio de Janeiro. Os pacientes interromperam o tratamento com antirretrovirais e permanecem, respectivamente, há cerca de 14 e 12 meses sem a carga viral detectável. Com os novos registros, chega a 13 o número de casos de cura ou remissão do HIV reconhecidos pela Sociedade Internacional de AIDS. Embora os resultados sejam considerados promissores, especialistas ressaltam que os procedimentos utilizados ainda não representam uma alternativa de tratamento para a maioria das pessoas que vivem com o vírus. O Jair Bolsonaro, gerado por inteligência artificial e que discursou durante a convenção partidária do Partido Liberal PL no último sábado, pode complicar o senador Flávio Bolsonaro. Isso porque o problema não está apenas no uso da tecnologia, mas no contexto no qual ela está inserida, visto que a legislação eleitoral é clara ao proibir que a imagem de condenados seja utilizada em campanhas eleitorais. Vale lembrar que o Bolsonaro está cumprindo pena de 27 anos e 3 meses de prisão por tentativa de golpe de Estado. Caso seja comprovada a infração, Flávio Bolsonaro pode ficar inelegível e deixar de disputar a presidência da República. A médica acusada de homofobia e racismo vai responder ao processo em liberdade após passar por audiência de custódia na manhã desta terça-feira em Salvador. Identificada como Jamile Cardoso Silva dos Santos, ela havia sido presa em flagrante na segunda-feira após se envolver um acidente com 5 veículos em um posto de combustível em Lauro de Freitas. Segundo relatos de testemunhas e vítimas, a profissional apresentava sinais de embriaguez e proferiu ofensas discriminatórias contra os motoristas por aplicativo no local. Durante a audiência, a defesa da médica alegou que ela enfrenta um momento difícil devido à perda recente da mãe e faz uso de medicamentos controlados para tratar a depressão. 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
0: 4h58.
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1: 5:02.
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1: Tô na área, hein? Trazendo pra você da melhor programação do rádio brasileiro, senhoras e senhores. Daqui a pouquinho, hein? Já vai ter ligação premiada. Aguarda aí. Fica com o telefone na mão. Se prepara, porque é só atender e falar. Rádio Sociedade 97.9. Só isso, tá bom? Agora tem música pra você. Tem Jay-Z e Alicia Keys. Aumenta o volume.

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1: Tô de volta trazendo agora informações da Juraci Magalhães, que voltou a ficar congestionada em direção à CM Caminho das Árvores. A mesma segue ainda com intensidade durante boa parte da via e volta a carregar na região da Lipe. Para você que ainda está na região do Rio Vermelho, saindo da Vasco da Gama, Anitta, Garibaldi, vale a pena pegar a orla em direção ao Miolo Empresarial e depois usar a Magalhães Neto. Já tem um pouco de lentidão no trecho final da Magalhães Neto, mas não chega a travar muito. Para quem ainda sai da região do centro, a melhor alternativa mesmo é pegar a Avenida Bonucô. Ela ainda flui melhor do que todas essas outras vias, tem poucos trechos de intensidade e você não encontra dificuldades na chegada à CM Detran. Só pisa no freio mesmo na chegada à Lipe. 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Volto com vocês no estúdio.

0: Rádio Sociedade da Bahia, você ligado na melhor programação do rádio brasileiro, sinalzão de hora mais bonito, 5:20.
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5: Olá, amigos, tudo bem? A questão de hoje é de Jacira Gomes. Doutor Ed, quem tem deficiência, mas trabalha e contribui para o INSS, pode se aposentar?
6: Com certeza, Jacira. Existe a aposentadoria especial da pessoa com deficiência. E olha, o mais bacana dessa aposentadoria é que a regra e a forma de cálculo se mantiveram mesmo com as mudanças de 2019. Então, essa é uma aposentadoria cuja forma de cálculo é mais benéfica e você trabalhará menos para poder se aposentar. Isso é uma forma de compensar esse esforço que você faz a mais por ter uma deficiência. Lembrando que essa aposentadoria, ela terá critérios diferentes de acordo com o grau da sua deficiência, se leve, moderado ou grave.
5: Acabamos de ouvir o professor e advogado Ed Parrish. Ele é mestre em Direito Público e sócio do Parrish Zenandro Advogados, um escritório especializado em causas contra o INSS e Previdência para Servidores Públicos. Eu sou o Rogério Alves e este foi o Papo Previdenciário. Um grande abraço e até a próxima.
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0: 5h25.
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0: Tô na área, tô na cena pra você da Rádio Sociedade da Bahia. Vamos ligar, podemos ligar. Atenção, atenção. Você que tá em casa, você que tá no carro, você que tá no trabalho, eu vou ligar pra você agora, hein? Produção, pode ligar. Senta ali o dedo que hoje tem prêmios pra quem participa com a gente. Vamos lá, atenção, atenção. Valendo uma bata de... Nada?
2: Sociedade
0: 97.9. Aê! Coisa boa, rapaz!
2: 97.9, Matheus!
0: Quem tá falando?
2: É Ione.
0: Ione?
2: Isso.
0: Você fala de onde, Ione?
2: Saramandaia.
0: Da Saramandaia. Ione, ó, você acaba de ganhar uma batedeira aqui na programação da Sociedade e já pode retirar a partir de amanhã, viu, Ione?
2: Fazer um bolo, Matheus, levar um pedaço pra você.
0: Vai trazer um pedaço do bolo, tá vendo aí? Ó, prometeu, você viu que ela prometeu, ó, tá, vai ficar gravado, viu, Ione? Pode trazer que o café é por conta de Tony Silva, viu?
2: Tem que cumprir.
0: Tá vendo aí? Obrigado, Ione, ó, a partir de amanhã pode retirar aqui na portaria da cidade, viu? É só trazer o RG.
2: Tá bom,
0: valeu. Beijo, valeu, um beijo pra você, obrigado pelo rádio, ligado pela sua audiência, senhoras e senhores, agora tem futebol chegando pra gente. Porque o cara tá aqui, o dono da lancha. O cara. Ah, não tem música antes, né? Olha ele aí, ó. Chegou. Ô, Geni, calma, pai. É porque a gente tá acostumado, a gente tá se adaptando ao. Lá, e agora o sistema, ele só bota. O sistema que manda, né? Vocês sabem, né?
3: Tem que chamar ele de seu 4 agora. Alô, seu 4, tudo bem?
0: Foi mal, Geni. Tamo junto, ó. A Tony tá aqui, porque vai falar daqui a pouquinho do nosso futebol. Enquanto isso, vamos nessa. Aumenta o volume, a Rádio Sociedade da Bahia pra você.

0: Rádio Sociedade da Bahia, você ligado na melhor programação. Vamos saber o trânsito, 5 horas 33 minutos.
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0: Quem conta pra gente é ela, Renata Falcone.
2: Oi, Matheus, estou de volta agora trazendo informações da Estrada do Coco sentido Salvador, trânsito já carregado desde a região do centro de Laura até as proximidades da estação aeroporto. Para você que está seguindo em direção ao Complexo Viário 2 de Julho, pode ganhar tempo pela Estrada do Trabalhador, já tem alguns trechinhos de lentidão, mas está fluindo melhor. Depois pega a Avenida Caribé e evite a São Cristóvão. Agora, para você que está vindo de Abrantes, também evita um trecho de intensidade que acontece desde Portão. Pega a Via Metropolitana Estrada se aeroporto, ela também flui melhor, você só encontra um pouco de lentidão na chegada a São Cristóvão. A estrada se aeroporto também é a melhor alternativa para quem vem de Simões Filho em direção a Cajazeiras ou Mussurunga. Isso porque a BR está congestionada também desde a altura de Santo Antônio do Rio das Pedras até a altura de Valéria. 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Volto contigo, Matheus.
0: Valeu, valeu. 5 horas 34 minutos. Tem hora de esporte, futebol chegando.
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0: Fala, Tony.
3: Olha aí, Lucena.
0: Me conte sua história.
3: Vai devagar que o negócio hoje tá furioso. Furioso e cheiroso.
0: O Silas Silva que o diga, viu?
3: Oh, não, pai, não.
4: Como é, rapaz? Como é, rapaz?
3: Não dê nomes no ar, velho.
0: Não, não, porque, complica o porque ele tá feliz com o negócio, né? Do,
3: é?
0: Dos 4-0 lá.
3: Ah, seu 4.
0: Me conta aí.
3: Velho, olha, hoje no bate-bola. É, rapaz, pelo amor de Deus, cara. Eu falei, não dê nome aos bois, né?
0: Me conte essa história.
3: Ó, hoje no bate-bola, nós estaremos com as prováveis escalações de Vitória e também de Bahia para os dois jogos desta quarta-feira, né? Nós teremos as duas partidas nessa quarta-feira, o Bahia enfrentando. O Bahia do meu amigo Almeidinha vai enfrentar a equipe do Fluminense no Maracanã, enquanto que o Vitória estará pegando o Palmeiras aqui no Barradão. Eu vou narrar o jogo do Palmeiras, estarei do Vitória com o Palmeiras, estarei ao lado do meu querido Gabriel De Luca, o Caio Leone comentando, o Fabrício Cunha vai narrar tudo de Bahia e Fluminense, Fluminense e Bahia, ao lado do
0: Caio
3: Menezes, do Cássio Cardoso, né, com a Melissa no plantão, tudo 9:30 da noite, a jornada começando às 8. E aí vem um bocado de história, né? O Vitória, ele se dá bem quando joga contra o Palmeiras, né?
0: É, ano passado, inclusive.
3: Aqui mesmo, todo mundo esperava, né? Vai acontecer, não sei o quê, né?
0: Começou o jogo dando 2-0, depois se deu um empate, mas foi um jogaço.
3: Um jogaço. Já o Bahia tem esse negócio desse tabu, né? Quantos anos já que não ganha o Fluminense? No Rio e no Maracanã.
0: Sim.
3: É uma situação, velho, que tende a ser quebrada, né? Não sei, o Bahia voltou bem nessa parada e o Vitória não voltou muito bem.
0: Tá tentando se acertar, né?
3: Se acertar. No bate-bola, não vamos tocar nesse assunto, vamos falar de muitas coisas, botar o ouvinte pra falar. E eu convido você, logo depois do Vem Que Tem.
0: E eu sei, antes de você encerrar, eu sei que você, como ninguém, talvez o cara da imprensa baiana que mais gosta de trazer o futebol do interior do estado, tanto
3: opa, é mesmo,
0: cara, o amador, né? E tu viu, rapaz, o VAR nos municípios, Sapeaçu e Mutuípe.
3: O que é aquilo, velho?
0: Tem VAR no campeonato e o cara quebrou,
3: aceitou
0: lá, né?
3: O cara não aceitou, partiu pra cima do juiz.
0: Tu já pensou se...
3: Não, aí depois que o árbitro tomou a porrada, que foi pro chão e quis levantar pra pegar o cara, os caras seguraram o árbitro.
0: Essa é a parte ruim de quando você para a briga, quando você apanha, né? Que não dá tempo de descontar, né?
3: Mas esse negócio de VAR é problema. A gente pensa que é só no Brasileirão, não. É por aí afora.
0: Bate bola.
3: Dois episódios aí. Valeu.
0: 7 da noite.
3: Valeu, Tony Silva.
0: Assina.
3: Assina aí,
0: Geninho. Do Bairro da Paz. Assina.
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0: É com ele, Gabriel Mascarinhas. Boa tarde.
2: Muito boa tarde, Matheus. Muito boa tarde a você, ouvinte da Rádio Sociedade, acompanhando o finalzinho do Show da Tarde. Olha, uma mulher de 35 anos foi presa nesta segunda-feira 27 em Curaçá, no norte da Bahia. Ela é suspeita de aplicar o golpe do empréstimo contra idosos em agências bancárias. A Polícia Civil apontou que pelo menos 25 pessoas foram vítimas

0: descumpriu um acordo da região e comprou drogas sintéticas de um fornecedor diferente, não autorizado pelo grupo. Os corpos das vítimas foram encontrados com marca de tiros no dia 18 de julho em uma estrada vicinal no distrito de Vera Cruz. As investigações continuam para identificar os envolvidos no duplo homicídio. E o Direto da Redação fica por aqui. 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É com você, Matheus.
1: Valeu, valeu, Gabriel. Mascarenhas, vamos fazer o sorteio, tá na cena. Atenção, atenção, senhoras e senhores. Você que tá em casa, você que participou com a gente, que acertou. O bairro é Vale dos Lagos, hein? Final do telefone 0615. Quem fatura hoje é Reginaldo Gonçalves Sena. O Reginaldo, ó, a partir de amanhã pode retirar aqui o seu espremedor de laranja, tá bom? Aqui na programação da Sociedade da Bahia. Vamos juntinhos até às 6 na melhor programação. 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

0: Roupa Nova, Maré, pra você aqui na Rádio Sociedade da Bahia. Obrigado, viu, pelo rádio ligado, pela sua audiência, pela sua participação. Valeu, meu amigo Genivaldo Novaes. Valeu, produção.
1: E tu já vai, é?
0: Tô indo porque o que é bom dura pouco, viu? Amanhã tem mais a partir das 2 da tarde, o nosso show da tarde. Ó, quão poucos são aqueles que ao deitar-se ousam dizer: Pai, trata-me amanhã como tratei o outro hoje.
2: Amém.
0: Portanto, seja gentil, pratique e espalhe a gentileza. Afinal de contas, todo mundo enfrenta uma batalha. Extraordinário. Ó, amanhã eu tô de volta. Vem aí o Vem Que Tem com Aldo Benevides. Uma boa noite pra você. Um beijo. Fui.
3: Tchau.

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2: Boa noite, boa noite, boa noite. Mais uma terça-feira, mais um Vem Que Tem no seu YouTube, no seu carro, na sua casa, onde quer que você esteja. Com certeza, a Rádio Sociedade, que agora é 97.9, está lhe alcançando. E toda terça-feira, das 18 às 19, é comigo, Aldo Benevides, sempre com um convidado, às vezes mais especial um do que o outro, enfim, como hoje é um convidado mais especial, uma convidada. E quero te dizer que se você quiser mandar sua mensagem e participar, participe. Hoje eu vou abordar muito sobre aquele assunto das sacolas plásticas que cobram 40 centavos nos mercados, enquanto eu vi um vídeo ontem de uma ratazana em cima das frutas de um mercado chamado Rede Mix, que de barato não tem nada. E aí eu vou entrar nisso mais tarde. Você quiser mandar sua mensagem, mande pelo 719-9656-1025 ou no YouTube, youtube.com/ programa Vem Que Tem. Hoje nós estamos aqui com uma mulher de fibra, uma mulher trabalhadora, uma mulher firme nos seus propósitos, que tem qualidade, que tem honra e que tem valores para defender uma categoria que é tão importante, uma categoria que defende, né, toda a população. Quando você procura alguém para te defender na vida, se for na saúde, é o médico. Se for na vida como um todo, é o advogado. Estamos aqui com Daniela Borges, a presidente da OAB. Seja bem-vinda, Daniela.
3: Uma alegria imensa estar aqui no Vem Que Tem. Aldinho, doutor Aldo Benevides.
2: É, como quiser.
3: Conhecido como Aldinho. É uma alegria imensa estar aqui na Rádio Sociedade, Casa Nova. Parabéns pelo programa, pelo trabalho que faz. E também dar uma boa noite aqui também para todos os ouvintes e as ouvintes da Rádio Sociedade, que tem um alcance imenso na Bahia inteira. Então, eu que presido a OAB Bahia, e eu sempre destaco, né? OAB Bahia, por toda a Bahia, quatro cantos do estado. Estou muito feliz aqui de estar falando para todo o nosso estado, advogados, não advogados, e já assim cumprimentar todos na pessoa de um ouvinte aí super especial, doutor Carlos Medawá, que mandou mensagem aqui dizendo: vou estar acompanhando vocês.
2: Ele que é conselheiro da OAB, né?
3: É nosso conselheiro, decano.
2: Ele maravilhoso, Carlos Medawá. Eu chamo ele de tio Lão, que eu conheço ele desde pequenininho. Ele, quando viajava, voltava e trazia para mim chiclete americano, que era aquele chiclete grandão que vinha uma bolinha de várias cores.
3: E graças a ele eu conheci o melhor abará do mundo.
2: Exatamente, o abará de César Benevides, que é meu pai, e realmente é o melhor abará do mundo, porque, como ele diz, o abará só tem na Bahia. Se ele é o melhor da Bahia,
3: mas o dele é especial.
2: É abará para banguelo. Daniela, eu quero uma coisa que eu vi hoje que eu gostei muito. Foi que eu vi uma parceria entre a OAB e o Tribunal de Justiça. Há pouco tempo teve aqui José Rotondano, presidente do tribunal. Sim. E falou muito do trabalho. Eu vejo vocês parecidos, pessoas inquietas, profissionais inquietos, que estão querendo avançar bastante rumo ao desenvolvimento dessas duas profissões. Me conte essa parceria, como é que foi?
3: Primeiro dizer que a OAB trata desse tema assim, há uns 10 anos com o tribunal, e realmente o presidente Rotondano, em menos de 6 meses, conseguiu tornar realidade um projeto, uma parceria para um sistema OAB da Ativa que vai facilitar, né, a advocacia do interior se cadastrar para poder ser nomeado como advogado da Ativa quando a defensoria não atuar. A gente tem a defensoria pública, né, que atua em prol de uma parcela importante da população, população vulnerável, mas a defensoria não chega em todos os estados, às vezes tem conflito, né, de interesse, a defensoria não pode atuar em ambos os lados, enfim. E aí vem a nomeação do advogado do interior, Aldinho, da Ativa, garantindo o direito de defesa. A gente tem a participação do advogado como função essencial, não apenas a administração da justiça. Eu falo sempre que é uma função essencial a realização da justiça. A gente não tem, de fato, ampla defesa, aquela defesa garantida no processo sem a participação de um advogado. Então, se a parte está num processo sem advogado, o juiz vai lá, a defensoria não pode atuar, o tribunal, o juiz vai lá e nomeia um advogado da ativa, e essa parceria do OAB Bahia com o tribunal vai trazer mais celeridade, mais transparência nessas nomeações, enfim, um projeto aí super bacana. E, de fato, o presidente Rotondano tem sido muito realizador, trabalhando muito e já realizando, implementando muitas coisas.
2: Eu vejo, normalmente, em cortes de vídeo do Instagram, advogados em embate com juízes, fale baixo comigo, você não tem esse direito, aqui eu tenho o mesmo direito que você, e vejo isso sempre. E, na vida real aqui, fora dos cortes, eu vejo que a advocacia, a OAB, anda de mão dada com o juiz, que no caso o Tribunal de Justiça, isso é bacana. Eu queria saber de você, normalmente, os advogados e juízes brigam mais ou se entendem mais?
3: Primeiro eu queria falar de uma premissa. É que quando a gente vai para as redes sociais, a gente sabe que o povo gosta de uma resenha, né, Aldinho?
2: Sim.
3: Então tudo que é polêmico, que é confusão, rende e viraliza e o povo gosta, né? Então, assim, infelizmente a gente tem situações de embates. A gente tem, inclusive, situações de violação de prerrogativas de advogados. E isso, né, muitas vezes, vai viralizar o advogado ali se impondo. A depender da situação, até o advogado também pode, né, naquela situação específica, enfim, não tá trazendo ali da maneira correta, adequada. Isso viraliza, mas é uma minoria. Porque, entendi, de fato, o dia a dia do advogado e do magistrado, e com o advogado outra parte, com as partes, a gente tem a urbanidade como um mandamento na lei, tanto para o exercício da advocacia, como da magistratura, quanto o Ministério Público, que a urbanidade é tratar com educação, com civilidade. Mas isso não significa, Aldinho, concordar. Então, a gente sempre tem uma relação respeitosa com o tribunal, ainda que algumas vezes a gente vá divergir. E aí a gente vai divergir com firmeza, a depender do caso, a gente pode ir ao CNJ, mas a gente sempre com urbanidade, a gente, eu acredito muito que as melhores vitórias, elas nascem disso, né? Primeiro do diálogo, se o diálogo não der certo, a gente vai pra briga, mas a briga com civilidade, né? Com
2: urbanidade. Tem uma frase que é creditada a Voltaire, mas não é dele. A frase é: posso discordar de tudo que você disser, mas vou lutar até a morte para que você tenha o direito de dizer. Essa mulher, essa frase é de Ellen Beatrice Hall, que é a mulher que escreveu a biografia de Voltaire. E essa frase é muito, muito boa para tudo na vida.
3: Sim, exato.
2: Você pode divergir, você pode não gostar da pessoa, você pode não acreditar em nada que ela fale, mas ela tem que ter o direito de falar. Porque assim ficou de igual para igual. Então é assim que eu acho que tem que ser a relação entre advogados, juízes, promotores e afins. E falar nisso tem... Aqui, ó, você que está ouvindo o programa Vem Que Tem, estamos aqui com Daniela Borges, a presidente da OAB Bahia, ela que vem fazendo um trabalho fantástico. Então, se você quiser mandar sua pergunta ou o que for, sua sugestão, mande pelo 719-9656-1025, uma mensagem de até 30 segundos, que nós iremos colocar aqui para ela responder. 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É um programa que é isento e fala o que tem que falar a quem quiser falar, na hora que tiver que falar, agora com respeito, sabendo ouvir, porque a gente está aqui como um meio de utilidade pública para ajudar a população, né? E para você ajudar a população, você pode falar tudo o que você achar, o que você deve, e as pessoas podem também ter o direito do contraditório. Inclusive, quero falar de uma coisa que eu falo toda semana aqui, Daniela, que é a população do jeito que está, o dinheiro escasso do jeito que está, a comida cara do jeito que está, e você vai no supermercado e estão cobrando 40 centavos numa sacola. Se você tiver que levar 10 sacolas, você tem que pagar R$4. E eles dizem, os donos dos supermercados, que isso é para não agredir o meio ambiente, quando na verdade um ouvinte deu uma ideia dizendo: então faça o seguinte, dê 40 centavos de desconto para cada sacola que o cliente levar lá e não precisar usar sacola de plástico. Então mostra que eles não estão preocupados com o meio ambiente, estão preocupados com o bolso. E hoje, como Deus é justo, eu venho aqui, que eu vou colocar já já a imagem aí, de uma ratazana enorme em cima das frutas e das verduras do supermercado, chique daqui de Salvador, caríssimo, né? Eu vou lá, eu compro, eu sou cliente, vou, quer dizer, eu era cliente, né? Não vou ser mais cliente, mas não vou ser cliente mais porque eu posso pegar uma doença, uma leptospirose. E ontem no Rede Mix, segundo o que a imagem diz, tinha uma ratazana enorme. Então eu quero saber como é que vai ficar isso, se o Ministério Público vai deixar isso correr solto, porque como é que pode? Eu cobro 40 centavos numa sacola, o preço do meu produto é caro e tem um rato lá em cima do lugar onde a pessoa vai comprar uma comida e vai comer. Inclusive tem um ouvinte aqui que mandou um áudio falando sobre isso aqui. Depois digo o nome dele aqui, viu, Mayara? Eu vou botar o áudio dele.
4: Boa noite, Aldo. Aqui é Rob de Castelo Branco, meu irmão. Rapaz, é o seguinte, eu quero ver se não vai ter nenhum deputado aí que tá... que é candidato a essa eleição aqui que vai ter agora aí, em outubro aí. Se não vai ter um deputado pra caçar esse mandato ridículo aí de cobrar uma sacola. Lugar que é 40 centavos, um absurdo. Um absurdo isso. Aí a desculpa é pra o meio ambiente. A desculpa é pra encher o bolso deles cada vez mais. Não tem meio ambiente certo. Porque se fosse pra ter o meio ambiente, não tinha sacola nenhuma. Não tinha sacola nenhuma, entendeu? A brincadeira com a dessa, tudo pra roubar o povo, inventando desculpas farrapadas. Começou a sair, meu irmão. Sabe que não vai ter um deputado para dar essa lei ridícula?
2: Tá certíssimo, mas enquanto não tem deputado, a gente tem que buscar a justiça, buscar o AB, buscar a população, porque eu tenho certeza que quando a população se revoltar, isso vai parar de acontecer. Porque cobrar a sacola já é um absurdo. Agora imagine ter um rato em cima da comida que você vai comer. Tem mais um ouvinte aqui querendo falar sobre isso. Guerreiro Aldinho, põe esse desabafo. O desabafo dele é de 1:39, mas eu vou tentar colocar aqui pelo menos uma parte.
5: Boa noite, Aldinho. Boa noite a toda a equipe aí da Rádio Sociedade da Bahia. Espetacular programa. Oi, Aldinho. Eu sou Santos, sou ouvinte aí do programa da Rádio Sociedade também. Meu amigo, se você pudesse me dar um espaço aí. Eu tenho 6 filhos, eu não vou mentir pra você. Eu tava trabalhando no Rio de Supermercado aí, mas teve corte lá em dezembro do ano passado. Eu tô numa correria aí, tava trabalhando fazendo um bico de ajudante de pedreiro, mas não deixo de deixar de contribuir com meus filhos, não. Deu o melhor pra eles. E eu queria fazer um pedido a você, Aldinho, aí na Rádio Sociedade. Meu amigo, é o seguinte, segunda-feira aconteceu um problema que me fez muito mal. Foi porque a televisão aqui de casa está queimada, tem mais ou menos 2 meses e está queimada. E meus filhos foram aqui na casa da vizinha aqui, que o amiguinho deles chamaram ele para assistir um desenho. E eles foram, de repente meus filhos voltaram chorando de lá. E dizendo que o rapaz, o pai da criança lá, chegou bebendo em casa. E disse que lá não era cinema, acabou xingando, ofendendo meus filhos. Eu também não procurei confusão, né, porque não me agrada essas coisas. Eu queria fazer então um apelo aí no seu programa, pra gente ver uma televisão, mesmo aquela TV de tubo que teve, começou, poder fazer essa doação aí pra seu nobre amigo aqui. Não por mim, mas pelos meus filhos, por favor. Os meninos chegaram em casa chorando aqui, foi um negócio que corta o coração.
2: Meu amigo, obrigado pela audiência, parabéns pelo desabafo, por procurar ajuda. Mas eu quero te dizer que aqui, infelizmente, eu não vou querer fazer esse apelo para alguém te dar uma televisão. Mas eu vou fazer um apelo a alguém aqui para ver um jeito de você ganhar um salário melhor, se você não tiver um emprego, você ser empregado. Porque esses dias aqui um rapaz ligou pedindo um emprego, a gente conseguiu um emprego, no outro dia ele não apareceu. A gente ficou cobrando ele do emprego. Mas eu quero que você deixe seu telefone aqui, porque também se alguém quiser te dar uma televisão, pode dar. Eu acho melhor a pessoa lhe dar uma vara para você pescar e não lhe dar o peixe já pronto. Mas eu quero que seus filhos assistam televisão, sim. Enfim, que Deus te abençoe e conte com a gente aqui, certo? Estamos aqui com Daniela Bois. Eu queria saber de você, Daniela, o que é que você acha, você como advogada, presidente do OAB, essa questão da sacola dos supermercados?
3: Não, eu quero primeiro, posso primeiro falar como cidadã?
2: Total.
3: Porque eu também estou revoltada com essa cobrança da sacolinha. Né? Toda vez ali que eu vou no supermercado, aí eu guardo as sacolas para levar, às vezes esqueço e realmente a gente fica bem chateado, né? E no final das contas, essa questão também de saúde preocupa a gente, né? Na semana passada, salvo engano, teve uma notícia também de um outro supermercado que também
2: foi?
3: Teve interdição na parte de carne do supermercado. Eu, inclusive, moro perto, fiquei preocupada.
2: Pois é.
3: E acho que, do ponto de vista, né, jurídico, existe uma legislação hoje que prevê isso. E agora já não é mais Daniela, né, cidadã.
2: É advogado.
3: É porque é diferente,
2: sim,
3: né,
2: Aldinho? Claro,
3: a gente,
2: claro.
3: Como cidadão, eu sou tributarista.
2: Sim.
3: Então, imagina, todos os dias eu estudo tributo. E eu vou entender que tem muito tributo que é devido. Mas na hora que chega a minha declaração de imposto de renda, eu fico chateada também, né?
2: Sim.
3: Mas juridicamente hoje a gente tem essa legislação, tem uma defesa de que haveria aí uma inconstitucionalidade nessa cobrança, né, dentro de uma lógica, inclusive de venda casada, no sentido de que, né, o consumidor ali ele não teria outra opção, a depender do contexto. Então, de fato, a gente tem que aguardar qual vai ser o posicionamento final aí do judiciário a respeito disso. Se a gente lembrar bem, até tinha começado essa cobrança e aí suspenderam, lembram disso? Porque veio aí uma atuação dos supermercados, né?
2: Sim.
3: Mas eu, pessoalmente, como voltando aqui como cidadão, fico torcendo para acabar essa cobrança.
2: Pois é. Aí eu quero perguntar a você, cidadão, se você acha justo. Você sai de sua casa para ir no supermercado, que não é nada barato. Hoje a comida está cara. E nesse supermercado de bacana está mais caro ainda. E quando chega lá, na hora de ir embora, você tem que pagar 40 centavos numa sacola. Até aí está um absurdo completo. Eu sei que você já está revoltado. Agora eu quero saber de você. É justo, além de tudo isso, você encontrar um rato em cima do alimento que você vai levar? Isso com a loja fechada, cheia de gente? Imagine como é que não está aquilo ali de noite quando fecham as portas. Imagine como é que não está o depósito, o estoque. Então você está levando para casa a doença. É justo o cidadão pagar caro, o cidadão trabalhar, o cidadão não poder comprar o que quer, ter que pagar 40 centavos numa sacola e ainda ter mijo de rato ou seja o que for de rato em cima da comida? Isso é revoltante. Isso não dá para ficar assim. E eu vou bater nisso até que isso seja resolvido. Ah, mas não vai resolver nunca. Então eu vou morrer batendo. Tá certo? Porque isso não é justo. E a gente está aqui para isso. Se você quiser mandar sua mensagem, 71 99656 1025. E deixa eu voltar a falar com minha amiga Daniela aqui, que é uma mulher trabalhadora, de boa fé, sem maldade no coração, sem ganância, porque ter ambição é uma coisa, ter ganância é outra. E você cobrar 40 centavos numa sacola de supermercado para deixar rato lá, isso é ganância. Isso aí pode ser que a justiça do homem não resolva, mas a justiça de Deus vai resolver. E a do povo também, quem sabe. Daniela, quero saber de uma coisa sobre você aqui. Teve um negócio aí de uns advogados que foram presos por conta de... estavam levando informação para uma... para bandido, enfim, estão presos. A OAB se comporta como diante de uma situação dessa?
3: Bem, primeiro, a gente tem... A OAB é a casa das liberdades e do direito de defesa. O advogado, ele garante ao Dinho o direito de defesa, que é um direito fundamental. Às vezes a gente fala assim, Daniel, o que é isso? É o direito da pessoa se defender. E por que esse direito a gente tem que valorizar ele? Porque ele foi uma conquista civilizatória. Ele vem com uma resposta a um Estado absolutista, que a pessoa dizia, você fez isso, e mandava prender, e mandava enforcar, e depois descobria assim, que aquela pessoa não tinha feito nada daquilo, e as construções que a gente tem a partir do direito de defesa e do contraditório encontram no advogado esse corolário. E o outro ponto é a importância da gente também perceber na nossa profissão que também existem os limites éticos do exercício da profissão. Então, a partir dessas duas premissas, a gente atua sem problema nenhum nas duas frentes. Então, aconteceu relatos de fatos muito graves, mas a gente tem que presumir a inocência até que haja uma decisão judicial em sentido contrário. Então, a gente tem uma presunção de inocência, são advogados, e a gente atua na dimensão do exercício da profissão. No mérito, eles vão contratar os advogados deles. Né? E, ao mesmo tempo, em razão da gravidade dos fatos, a gente também encaminha para o Tribunal de Ética e Disciplina. Então, quem é o leigo aí ouvindo, fala assim, meu Deus, mas atua de um lado e do outro. É porque, de fato, a OAB ela precisa, diante de denúncias graves, encaminhar para o Tribunal de Ética. É óbvio que vai ter ampla defesa, contraditório, devido ao processo legal. Se, por acaso, for comprovado, vai ter uma valoração sobre isso. A pessoa pode ser suspensa do exercício profissional, pode ser excluída, pode perder a carteira. Mas, por hora, a gente sempre vai trabalhar com a presunção de inocência e com as defesas e garantias do exercício da profissão. Uma dessas garantias, Aldinho, é a sala de Estado Maior. Então, a sala de Estado Maior é uma previsão legal para advogados, juízes, promotores, deputados. Então, tem uma série de funções que, quando aquele profissional ele é preso, ele tem direito a uma sala especial, ele não vai ficar preso numa cela comum.
2: E os advogados estão presos em cela comum?
3: E os advogados estão presos em cela comum. Então, a OAB Bahia, né, eles têm os advogados deles constituídos no mérito do processo, mas a OAB Bahia vem atuando para garantir para a eles essa prerrogativa legal, que não é uma prerrogativa apenas da advocacia, que é a sala de Estado Maior. Além disso, a gente também tem um habeas corpus contra a gravação indiscriminada que foi feita no presídio durante um período aí bem extenso. Por quê, Aldinho? Porque imagine que havia uma pessoa investigada e todas as conversas durante aquele período foram gravadas. Todas. De todos os internos, com todos os seus advogados durante aquele período. Então, sendo que era uma pessoa que estava sendo investigada. Então, existe aí uma discussão da OAB, porque uma coisa é você estar de fato ali no exercício da sua profissão, não ter nenhuma decisão judicial determinando a sua gravação e você está sendo gravado com o seu cliente.
2: Então, é um estupro, né?
3: A gente faz essa discussão hoje, a OAB Bahia, no plano das defesas da prerrogativa e da garantia do direito, né, de defesa na sua essência. Porque observe, Aldinho, como é que você vai defender bem alguém sem conhecer os fatos? Claro. E como é que seu cliente vai lhe falar a verdade
2: se não tiver
3: o sigilo? Total. Então é importante a gente entender que o sigilo não é uma prerrogativa do advogado. Né? Ele, na verdade, existe para garantir que o advogado possa fazer bem o direito de defesa dele. E qualquer pessoa, Aldinho, tem um direito a uma defesa plena. É importante que a gente possa perceber isso, de fato, como uma conquista mesmo civilizatória para que aquela decisão seja justa. A pessoa pode ser condenada, mas quando ela teve o direito de se defender, isso também legitima a decisão. Então, a gente tem atuado nessas duas frentes, né? Tanto na defesa das prerrogativas dos advogados, como também encaminhamos o caso ao Tribunal de Ética com uma presunção de inocência, mas também com a possibilidade, caso sejam provados os fatos, de todas as consequências. E eu queria aproveitar só para fazer também um comentário, porque às vezes a pessoa vê agora essa operação, viu, Aldinho?
2: Sim.
3: E acha que está tudo acontecendo agora. A OAB Bahia impetra esse tipo de habeas corpus para garantir sala de Estado Maior desde sempre. Todos os casos que chegam para a OAB Bahia, a gente tenta garantir a sala de Estado Maior. Justamente por isso, pelo Estado da Bahia não ter ainda a sala de Estado Maior, nós ajuizamos, a gente pede a conversão em domiciliar, né, quando não tem a sala de Estado Maior. Mas a gente ajuizou há 3 anos uma ação civil pública para discutir uma série de questões no sistema penitenciário baiano. E um dos pontos da nossa ação é a sala de Estado Maior. E a gente vem dialogando também, quer dizer, temos um enfrentamento, porque tem uma ação civil, né, e que o juiz pode condenar o Estado em diversas coisas, mas no contexto dessa ação a gente nunca abandona o diálogo. Então estivemos com o secretário José Castro, e já há bastante tempo dialogando sobre isso, e temos desde junho uma sala de Estado Maior, uma ala feminina em construção, que vai ser entregue agora no mês de agosto. Resolve o problema de quem está hoje? Ainda não. Mas também para poder falar da construção que a gente tem e de resultados que a gente começa a ter nesse cenário. A luta, aí vai ficar pronta a sala de Estado Maior, a ala feminina. Qual vai ser a luta? A masculina. Eu já descobri uma coisa, Aldinho, todo dia é uma luta. Você vence uma etapa e aí já começa a pensar qual é a próxima.
2: Todo dia você tem que matar um leão. Eu tô vendo gente levando o leão. Já que não tá conseguindo matar, leva o leão pra academia, pra tudo que é canto.
3: Eu brinco e falo o seguinte: na OAB ninguém morre de tédio. Porque todo dia a gente tem um enfrentamento, uma luta.
2: A vida é assim, viu, Daniela? Todo mundo enfrenta uma batalha. Você vê uma pessoa reclamando de uma coisa, você vê a outra reclamando de outra, mas todo mundo tem sua batalha, todo mundo tem sua dor. Ah, porque aquele tem dinheiro, não tem problema. Tem problema sim. Às vezes o problema dele, inclusive, é maior que o seu. Se tudo na vida fosse dinheiro, como diz meu pai César Benevides, tudo que o dinheiro pode comprar é barato, né? Quero ver o dinheiro comprar sua felicidade, o amor aos seus pais, sua saúde, não compra. Se fosse assim, Steve Jobs não morria. Eu vi ontem que um trilionário indiano morreu porque ele estava jogando algum esporte, e na hora que abriu a boca para respirar, uma abelha entrou e deu uma picada na garganta dele, ele morreu de alguma coisa, alguma alergia aí. Enfim, Daniela, eu queria ali, voltando sobre os advogados que estão presos, é como se tem na lei que o advogado não pode ser, tem que ter o sigilo. E a própria justiça quebrou a lei?
3: Na verdade, o juiz, ele autorizou a gravação de uma pessoa. Sim. Né? E aí, só que ele autorizou a gravação de todo o... Enfim, do parlatório, né? Sim. Por tempo indiscriminado do ambiente. Mas na decisão ele funda, ele explica. Só pode ser utilizado o áudio da investigada.
2: Então, o que é que está demorando para soltar esse pessoal?
3: Mas aí eles gravaram o Ministério Público, todo mundo, e ouviram todo mundo. No que eles ouviram todo mundo, eles identificaram fatos, né, em relação a outros 9 advogados, e com base nessas gravações que eles não poderiam ter ouvido,
2: eles deram início à
3: investigação. Eles pediram ao juiz a extensão, mas pra vejam que outros. Eles não poderiam. E um detalhe que o Ministério Público, ele diz assim: "Ah, mas a gente precisava ter ouvido para identificar o dela." Não procede. Por que não? Porque eles têm imagem e vídeo. Então eles poderiam ter deixado mudo e terem ouvido realmente só quem eles tinham autorização para ouvir. E aí eles terminaram ouvindo outros, né, advogados, e com base nisso pediram, aí sim o juiz autorizou, né, a extensão da gravação e também aí a gravação desses outros advogados por um novo período. É um caso complexo, viu, Aldinho? Mas o advogado que está ouvindo a gente está entendendo. E assim, por que que é o problema dessa gravação? Vamos lá. Seu José tá acusado de um homicídio, tá? Um júri. Doutor Pedro, eu falei quem? Dei nome? José. Seu José. Aí, doutor Pedro, advogado, é advogado do seu José, tava lá no presídio durante essa época, montando, preparando o júri. Seu José precisa poder dizer a doutor Pedro o que aconteceu. Até porque ele tem, ainda que ele tenha cometido homicídio, ele tem direito à modulação da pena, à justa aplicação da pena. Ele precisa se sentir seguro para poder estar conversando com o advogado dele, e o advogado dele está preparando o júri. Imagine que isso aí está gravado. Aí vamos imaginar esse áudio, né? Se ele vaza, como é que isso não pode influenciar um júri, por exemplo? Imagine, a pessoa ela consegue desouvir, ela consegue desver. Então, a gente falando, a gente não está aqui falando desses 10 advogados apenas. A gente está falando de um advogado que estava lá realmente, porque tem uma discussão nesse caso sobre advogados que não estavam no exercício da profissão, que estavam, na verdade, né, ali levando, cometendo crimes. Mas doutor Pedro estava no exercício da advocacia.
2: Tá preso.
3: E seu José, o advogado, e seu José lá, com direito dele de defesa, gravados. Imagina se isso aí vaza. Isso está tudo gravado aí. Está com o Ministério Público do Estado da Bahia. A Bahia entrou com habeas corpus para poder contra, né, essa gravação. E essa, a gente quer, inclusive, que essas gravações sejam destruídas. Como é que vai ficar todo mundo gravado?
2: Explica uma coisa, Daniela, eu também que não sei. E até para a gente falar para o nosso público, vamos lá. Eu sei que Joãozinho ali está fazendo coisa errada. Eu peguei meu celular aqui escondido e gravei Joãozinho, ele cometendo um crime. Essa gravação não serve de nada se ela não for autorizada por um juiz, não é isso?
3: Depende. Aí, né? Porque se você também estiver envolvido no contexto, aí tem uma série de detalhes da situação.
2: Mas normalmente não vale.
3: A depender do contexto, não. Porque tem também uma questão de validação das gravações. Mas, por exemplo, câmeras de segurança podem ser utilizadas, né? Sim. Se você também está envolvido ali no contexto. Mas aí a gente também tem procedimentos para poder validar este vídeo, né, para que não haja, enfim, uma possibilidade de... Porque hoje em dia a gente está vivendo uma questão muito assustadora, né, Aldinho? Que é essa questão da manipulação da imagem, inclusive do áudio, pela inteligência artificial. Então, é possível que seja utilizado, mas tem uma série de requisitos para que isso seja válido e seja admissível como prova.
2: Perfeito, entendi. Você que está ouvindo a gente, estamos aqui com Daniela Borges, ela que é presidente da OAB, ela que você já viu que é preparada, ela é obstinada no seu... na sua missão, e é bom ver mulheres, né, sobretudo mulheres em cargo de chefia, voando alto, representando, né, uma classe tão importante que são os advogados, né? Todo mundo sempre procura médico e advogado. Não minta pro seu médico nem pro seu advogado. Tem que falar a verdade para eles. E você quiser mandar sua mensagem, como tem muita gente mandando, mande aqui pro 71996561025. Aqui no programa Vem Que Tem comigo, Aldo Benevides. Tem alguns áudios aqui sobre as sacolas, as absurdas sacolas de supermercado. Todos esses áudios aqui, Mayara, não foram ouvidos ainda?
6: Só o primeiro que já.
2: Certo, então vamos lá. Rafael, sobre as sacolas.
7: Boa noite a todos da Rádio Sociedade. Quem está falando aqui é Delmir. Rapaz, isso é um absurdo essa cobrança dessa sacola. Há uns 15 dias eu fui lá no Recôncavo Baiano, passei em Santa Maria, fui no mercado. E aí já fui querendo pagar até a embalagem, né? Aí a menina disse: "Não, moça, aqui não paga não, o senhor não mora aqui não." Eu disse: "Não, eu moro ali em Salvador. Aqui não paga não, é brincadeira. Tudo embalado nessa sacola, eu acho que é o material melhor até do que essa sacola que é fornecida, fornecida não, que compramos aqui em Salvador. É um absurdo."
2: Pois é, meu amigo, é um absurdo mesmo. E nós temos que falar, botar nas redes sociais, se revoltar, porque com certeza vão dar um jeitinho, daqui a pouco dão um jeitinho e resolvem. Inclusive, ontem, além de tudo isso, apareceu, foi um vídeo de uma ratazana em cima de um da alimentação do mercado. O nome do mercado foi Rede Mix. Rede Mix. É, Luiz aqui também falando sobre sacolas.
8: Olá pessoal da bancada, tudo bem? Aqui é Luiz. E referente a essas sacolinhas plásticas, e você vê que é uma situação quando você chega lá no Mix, né? No Rede Mix, você tem a sacola pequena, é 15 centavos, e daí sobe, né? Pra mais cara, né? Já no, nos atacadores aí, tá aí 40 centavos, porque a sacola já é grande. Aí eu lhe pergunto, tá metendo a mão no bolso do consumidor? E além disso, a gente tem que embalar ainda, né? Porque não tem nem mais embalador. Então a gente mesmo ainda paga a gente mesmo para poder estar se embalando nossos produtos. E quando você chega no supermercado, Deus nos acuda, né? Feijão lá nas alturas, ovos lá nas alturas, arroz, né? E os demais aí que complementa a cesta básica, né? Sem falar aí de outras coisas que eles colocam lá, né? Outros produtos. E ficam mesclando, né? Dizendo que tá dando promoção nesse, mas acresceu muito mais nos outros. Então a nossa vergonhice isso aí.
2: Também acho. O nome disso pra mim é sem vergonhice. Eu tava falando esse dia no Instagram um vídeo que eu gravei dizendo o seguinte: as pessoas lhe tratam de acordo com aquilo que você aceita delas. E você, e nós, até quando vamos aceitar? Você tá pagando caro no supermercado, tudo subindo, você chega num dia o preço é um, no outro dia o preço é outro. E ainda você tem que pagar 40 centavos numa sacola, e revoltado, e quando você vê ainda tem rato andando por cima de sua comida. Desculpe ser repetitivo, mas eu acho que pior do que o grito dos maus é o silêncio dos bons. E eu, como quero ser uma pessoa boa, jamais vou ficar em silêncio por algo desse tipo. Jamais. Viu? Vou fazer minha parte. Daniela Borges, minha querida presidente da OAB. Eu tô vendo aqui alguns destaques, né? Da OAB aí sobre sua direção. É, a Conferência Estadual da Advocacia, Conferência Nacional Brasileira, que vai ter. Julho das Mulheres Negras. Você pode falar um pouco sobre isso aí? Eu gostei desse Julho das Mulheres Negras, mas fale sobre tudo, se você quiser.
3: Ah, não, é porque o julho, né? A gente tem dia 25 de julho, que é o Julho da Mulher Negra Latino-Americana e Caribenha. E a OAB Bahia sempre faz uma programação muito bacana. É, dentro, a gente tem uma comissão de promoção da igualdade racial. Então, a gente está tendo uma série de eventos no mês de julho. Inclusive, atendimento à população gratuito para tratar, né, de uma série de temas. Atendimento de mulheres negras. E tivemos também uma palestra maravilhosa na semana passada. Enfim, vamos ter uma programação também na semana que vem, no dia 5. É, uma roda de conversa, enfim. Então, é um mês que a gente sempre tem, todos os anos, uma atenção, né, com uma pauta específica, mas importante, porque a pauta, na verdade, é diária, a luta é diária, né? A OAB e a comissão, ela tem uma atuação cotidiana, mas em julho aí tem essas ações especiais. A conferência estadual, eu quero aproveitar e deixar aqui o convite para toda a advocacia, porque começa amanhã. Então, amanhã à noite, em Feira de Santana, depois de 12 anos, a gente volta com a conferência estadual para o interior. A última foi em Ilhéus, né? É, há 12 anos atrás. Então, alegria imensa a gente estar realizando mais uma vez essa conferência estadual no interior, porque é uma a cada 3 anos. Então, na verdade, cada presidente só realiza uma conferência durante o seu triênio. E como esse ano a gente vai receber também a Conferência Nacional aqui em novembro, a gente volta aí para o interior. É, na abertura nós vamos ter uma palestra da ministra Carmen Lúcia, na modalidade remota, mas ela estará lá conosco, ao vivo, né, síncrono. É, também no ministro Cláudio Brandão, nosso vice-presidente também da OAB Nacional, Felipe Sarmento, enfim, a ministra Daniela Teixeira, do STJ, também estará conosco na abertura. É, e na quinta-feira a gente vai ter uma programação com palestras simultâneas, programação também cultural, evento, Aldinho, tá maravilhoso. E tudo isso é um aquecimento do OAB Bahia se preparando para a nossa Conferência Nacional, que vai ser aqui em Salvador. É também aí já nacional, uma a cada 3 anos no Brasil. E aí é escolhido um estado. Então, como quem realiza é o OAB Nacional, ele roda o Brasil todo. Então,
2: imagina na Bahia?
3: A última foi em 2002. Então, que depois beleza. De 24 anos, A Conferência Nacional volta para Salvador com esse objetivo da gente honrar a última, que foi em Minas, em 2023, que entrou no Guinness, Aldinho, como o maior evento jurídico do mundo. A Guinness foi, certificou.
2: Será que a gente vai bater aqui?
3: Minha meta, né? Porque eu fiz faculdade em BH, eu sou baiana, mas fiz faculdade em BH e eu amo BH. Mas vamos combinar que a Bahia tem seus atrativos.
2: A Bahia tem um olho, né? A Bahia tem um olho.
3: Então a gente tá super animado e aí vai ser 23 a 25 de novembro, o maior evento, né, jurídico do mundo, e aí a advocacia baiana não vai poder ficar de fora.
2: Centro de convenções?
3: Centro de convenções todo. Com feira, com painéis simultâneos, também com programação cultural. O evento é extraordinário e é geracional. Porque passado um tempo, a gente vai estar assim, você foi ou você perdeu, né, esse momento único. Então, deixar aqui o convite para a advocacia, né, baiana, tanto agora para quarta e quinta, 29 e 30, em Feira de Santana de julho, e 23 a 25 de novembro, todos os caminhos nos levarão a Salvador, Bahia, centro de convenções, a gente vai se tornar a capital da advocacia brasileira.
2: Os advogados do Brasil todo vêm para cá.
3: O Aldinho, só do Acre, tem mais de 100 advogados inscritos.
2: É meu. Imagine. Pois imagina quanto não tem do Ceará, de Sergipe, de tudo que é canto.
3: É, não, mas vai descer, assim, caravanas.
2: Uau. Muito bacana. Quem deve estar feliz demais com isso, que é um advogado fantástico. Mas, com certeza, ele tem um pezinho na produção de evento, é Hermes.
3: Mandar um abraço para ele, que ele já está em feira, na organização do evento. Ele, Rafael Pitombo, que é nosso diretor de feira, né, na coordenação, estão sem dormir aí já algumas noites, mas ele realmente gosta.
2: Ele é um cara bacana. Queria mandar um abraço também para Hermes Hilarião,
3: nosso
2: que é
3: vice-presidente
2: da OAB. Um cara que eu tenho o maior sonho de ver sendo presidente. Você pode se reeleger?
3: Não há limite para a reeleição. Eu estou reeleita, não há um limite. Eu estou reeleita. Tem o limite do bom senso, né, Aldinho?
2: E da
3: razoabilidade.
2: Sim.
3: Mas não há, não, limite. A gente tem presidentes no interior. Aldinho, a eleição é só no novembro do ano que vem, Aldinho. Vamos aqui, agora a eleição estadual, federal.
2: Pois é. Depois do intervalo, a gente vai falar mais sobre isso. Queria chamar um intervalo agora, comercial, para também homenagear nossos parceiros que fazem esse programa acontecer. 18h37 em Salvador.
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2: 19:39.
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2: Pois é, você que tá aí ouvindo a gente, estamos aqui no programa Vem que tem comigo, Aldo Benevides, e entrevistando hoje Daniela Borges, ela que é presidente da OAB. Eu tô assistindo ali na TV Record, Cidade Alerta. Morador baleado na e avenida fechada. Protesto após adolescente ser atingido na Gamboa. Polícia negocia com manifestantes agora. Vamos ficar atento a isso aí, né? O que será? Essa Gamboa, tem que dar um jeito nessa Gamboa. Enfim. Mas foi um morador que foi baleado, então tem que dar um jeito em quem baleou. Enfim, tem que dar um jeito na violência. Vejo o secretário Marcelo Werner fazendo um trabalho aí incansável, mas o negócio tá difícil, tá duro. O que não pode desistir. Inclusive, falar em secretário, falar em polícia, dia 16 de agosto a gente vai fazer a Corrida das Forças, que é uma corrida realizada em homenagem às Forças de Segurança Pública da Bahia, DPT, Corpo de Bombeiro, Polícia Militar, Polícia Civil e Guarda Portuária. Você quiser se inscrever pela Ticketmaker, 3 quilômetros de caminhada, 5 correndo e 10 também. Depois, show do Filho de Jorge, e vai ser muito bacana. Correr tem sido muito bom. Às vezes eu estava conversando sobre com um amigo ontem, mas por que tal pessoa está correndo por modinha? Mas está correndo. É melhor do que ela estar fumando um cigarro por modinha, né? Vai correr por modinha, não faz bem? Não?
4: Se for modinha, essa é uma modinha de saúde, né?
2: Exatamente, que vem outra modinha e outra modinha que seja de saúde. Daqui a pouco a modinha não pode ser o vape, é o cigarro, é a cachaça, é a tequila. 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E Mayara sempre querendo aparecer no vídeo, não tem jeito, ela vai aparecer. Ela pode se abaixar para passar pela frente da câmera, mas ela quer aparecer. Não, e a pessoa que quer brilhar, ela vai ter que brilhar. Não tem jeito. 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Daniela, quero saber de você. Você já tem quanto tempo de presidente?
4: 4 anos e meio.
2: Certo.
4: Que eu fui reeleita, né? O mandato tem 3 anos, e aí 4 anos e meio.
2: Eu quero saber de você qual o maior... o legado maior que você... se tivesse que parar hoje, qual o maior legado que você teria deixado para o OAB?
4: Sem dúvida nenhuma, assim, o legado que eu espero deixar, vou colocar dessa forma, assim, é um juiz em cada vara em nosso estado, né? Em cada unidade. Porque isso afeta muito a qualidade da prestação jurisdicional, afeta o dia a dia da vida do advogado e afeta a vida do cidadão que tem um processo.

0: E as comarcas mais prejudicadas normalmente são as mesmas. Eu estive em Una, por exemplo, que é ali perto de Ilhéus.
1: Conheço demais.
0: Muito tempo, né, sem magistrado. E aí o magistrado chega, é muito desafiador ele conseguir, de fato, organizar. E quando você vê, passa 6 meses, ele já sai. Una estava, na época, sem juiz, sem promotor, sem delegado.
1: E então, quem é que resolvia as coisas
0: assim? Pois é, né? Então a gente tem essa realidade no interior. E eu sou do interior também.
1: Qual seu interior, né?
0: Itapetinga.
1: Conheço demais.
0: É perto de Coroas
1: Country Club. Já fui jogar campeonato de tênis lá no Coroa.
0: Coroas Country Club, exatamente. Meu pai mora lá ainda. Morei lá até os 15, né? Minhas raízes estão lá. Meu umbigo está enterrado lá, tem um carinho imenso. E meu pai mora lá até hoje, enfim.
1: Pensa em entrar pra política?
0: Não. A política da OAB de fato, algo que, né, me realiza. Eu acho que a gente consegue fazer muito na OAB pela advocacia e também pela sociedade, porque a OAB atua em diversas pautas que são muito importantes para a sociedade e para a advocacia. Porque, por exemplo, essa luta que a gente faz de juiz, ela não beneficia apenas o advogado. É claro que ela beneficia o advogado, mas ela beneficia o cidadão. As lutas que a gente faz por uma justiça mais célere, por uma justiça que realize, entregue, né, mais eficiência, ela beneficia o cidadão baiano. Eu já rodei essa Bahia toda, Aldinho. Pensar aí, Gentil do Ouro, Ibotirama, Cotegipe, Canarana, Extremo Sul da Bahia. Esses dias eu estava... Antas, já estive em Antas, Cícero Dantas, Maria, a Bahia inteira. E a gente vê o que é quando não tem magistrado na comarca. O quanto que a população se sente de fato.
1: É a mesma coisa, um hospital sem um médico.
0: E processos que demoram. Então a pessoa, ela começa a ter a sensação de que ela não tem a quem recorrer. Né? E eu acho que um dos papéis mais importantes do Estado é poder dar ao indivíduo a sensação de justiça, ainda que a decisão não seja favorável a ele. Isso é que é o incrível para mim do direito. Porque quando você tem um devido processo legal, um julgamento célere, ainda que a decisão não seja favorável a você, você fica ali chateado na hora que vem a decisão. Mas você teve ali aquele, poxa, eu procurei o Estado, eu tive um julgamento justo. Eu tive um advogado, eu tive uma resposta.
1: É a mesma coisa que você procurar uma pessoa, pedir um favor, a pessoa não lhe responder ou não lhe atender. E você procurar uma pessoa e ela falar, ó, eu não posso lhe ajudar porque eu não tenho, ou então eu acho que você não merece, ou qualquer coisa. Você sai de lá com a resposta. Um não é muito melhor do que um talvez.
0: Não, né? Que o silêncio.
1: Do que piorou,
0: que a demora,
1: do
0: que o silêncio, né?
1: Com certeza.
0: Então eu acho que esse é o maior desafio hoje, e como eu disse, que afeta, né? Eu poderia colocar outras questões importantes hoje para a advocacia, mas eu acho que esse é ponto central, porque ele vai criando, né, uma série de problemas para a advocacia em razão disso.
1: Uma pergunta que eu queria lhe fazer quando você estava falando sobre a sala de Estado Maior, e terminei me passando, mas quero perguntar, porque às vezes toda hora alguém me dá uma resposta diferente sobre essa pergunta. Um cidadão que não tem terceiro grau completo, que não é formado, que não fez a universidade, se ele for preso, ele tem direito à cela especial?
0: Não, ele vai, em princípio, para a cela comum, salvo se ele tiver uma das funções, que aí existem outras, né?
1: Que são advogados, juízes e promotores.
0: Acho que parlamentar também.
1: Tudo bem, né? Mas vamos lá. E o cara que for formado, que não foi em direito, ele é formado em administração. Se ele for preso, ele tem direito à cela especial?
0: A sala de Estado Maior ele não tem. E aí ele vai para a cela.
1: Comum.
0: Aí tem. Tem a cela especial e tem a cela comum.
1: Mas ele vai para qual?
0: Quando você tem ensino superior, você tem uma cela especial.
1: Mas isso não caiu? Essa lei não caiu no passado?
0: Não, acho que não. Ainda temos.
1: Eu acho que essa lei caiu. Depois procure saber. Eu não tenho certeza. Eu acho que eu vi a notícia dizendo que essa lei caiu.
0: O que a gente tem hoje é uma dificuldade do sistema penitenciário de fato, trazer todos, né?
1: Sim.
0: E aí, de fato, vários desafios. Agora, o que eu posso, né, lhe dizer é que uma previsão legal em relação à advocacia, muito importante, em razão, inclusive, do risco que o advogado corre, porque, assim, às vezes as pessoas falam assim, ah, é privilégio, não é isso. Né, o advogado, o juiz, o promotor, enfim, quem está ali no exercício dessas funções, a razão de ser da sala de Estado Maior tem a ver com a função que essas pessoas exercem e o risco que elas correm de vida quando elas entram nesse sistema. Então, eu acho que esse é um ponto aí importante para a gente trazer.
1: Eu lá esse programa Vem Que Tem aqui, ela também já era de outra rádio. E lá na outra rádio eu entrevistei também José Antonano, quando ele ainda era do CNJ. E eu perguntei a ele se... pelo que ele conhece o sistema prisional, o cidadão que vai preso e fica lá vários anos, nesse momento.

0: dentro sai ressocializado, sai melhor do que entrou. E ele disse que acha que não. Ou seja, como é que você vai, você quer melhorar a sociedade quando, quando no sistema prisional você bota um cara que é ruim e ele sai ainda pior? Então não tem como, não tem como um negócio desse dar certo, né? Você não tem como, tem que ter pelo menos a dignidade. Eu sou contra bandido, qualquer tipo, quero que bandido vá preso mesmo, mas ele tem que ser preso de acordo com a lei. Se o cara é advogado e tem direito à sala de Estado Maior, ele tem que ter a sala de Estado Maior. Se ele é formado e tem direito à cela especial, ele tem que ter.
1: E é só também até a decisão, né, final, quando ele de fato é condenado e aí...
0: Ah, quando é transitado e julgado, ele, então é isso. Quando entendeu? É transitado e julgado, então, todo mundo vai para qualquer
1: isso,
0: lugar.
1: Exato. Ah, isso aí sim.
0: Perfeito.
1: Né? Não é uma coisa ad eterno dentro do sistema penitenciário. Então tá. Mas esse problema da ressocialização é de fato um problema muito importante. E a ACP da OAB Bahia, ela também trata desses temas, né? Das condições efetivas nas unidades penitenciárias na Bahia, porque a gente tem, de fato, algumas unidades com problemas gravíssimos. Inclusive, a comissão, a OAB Bahia tem uma comissão de segurança pública e de sistema penitenciário. Ela, inclusive, fez uma vistoria recentemente na unidade de Ilhéus e problemas seríssimos.
0: Ilhéus é ruim o sistema?
1: Com problemas de violação de direitos humanos, né, sobretudo na ala feminina. Então, veja como a OAB Bahia faz um trabalho em prol da advocacia criminal, mas também um trabalho em prol da efetividade dos direitos humanos, dialogando com a sociedade, quando a gente traz dentro dessa ação civil pública e com esse trabalho da comissão. Então, a gente, hoje a advocacia criminal... A gente tem uma luta muito importante, sabe, Aldinho? A gente não pode confundir o advogado com a pessoa que ele representa. Infelizmente, a gente vive, às vezes, né, alguns casos em que as pessoas tentam criminalizar o exercício da profissão. Não é porque você está advogando para alguém que praticou um crime que você deve ser e pode ser confundido com aquela pessoa, porque todos têm um direito de defesa. Então, a advocacia criminal, ela faz um trabalho importantíssimo todos os dias para garantir esse devido processo legal e essa decisão que, ao final, seja ela qual for, claro, a parte vai dizer, olha, o meu devido processo legal aqui foi observado. Então, hoje, por exemplo, a OAB Bahia tem uma sala de advogados dentro do presídio de Salvador. A gente tem um carro que fica rodando ali no complexo para poder deslocar os advogados entre os módulos. A gente tem uma atenção muito especial com a advocacia criminal, porque a gente sabe que ela sofre muito com uma série de tentativas de criminalização do exercício profissional.
0: E eu tenho visto que a gente tem que pesquisar nosso convidar nosso entrevistado, e eu tenho visto que seu trabalho tem sido muito bacana, né? Por exemplo, coisas que eu estou vendo aqui, se eu tiver algum erro, você diz, tá? Que estão sendo ou vão ser feitas. O Júlio das Mulheres Negras, Júlio, palestra da advogada Fadia Belo, que vai acontecer, Faida Belo, participação na 14ª Marcha das Mulheres Negras por Reparação e Bem Viver, mutirão jurídico para mulheres negras.
1: Isso dentro, lembra que eu falei que a programação do Júlio das Pretas, né? Então a gente teve uma programação intensa.
0: Aí tem o combate do falso advogado, que é geral.
1: Ah, esse tema é desesperador.
0: Atuação nacional e local para aprovação do PL 4709 em 2025, articulação com a SSP Bahia, Ministério Público, Tribunal de Justiça e Polícia Civil com cobrança por resultados, ação civil pública contra plataformas e instituições financeiras, criação de grupo de trabalho em matéria educativa.
1: Isso tudo
0: é
1: um
0: algum desses itens que você... Dessas pautas que você
1: quer falar? Todo esse aí é um pool de ações nossas, essas últimas. Aí tinha um grupo de ações ligadas ao Júlio das Pretas e outro no combate ao golpe do falso advogado. Já fomos por diversas vezes, inclusive, né, com o secretário Marcelo Werner, que é o secretário de Segurança Pública, também com o delegado-geral, doutor André.
0: Viana.
1: Tivemos uma operação esse ano que prendeu, desmantelou uma quadrilha que aplicava o golpe do falso advogado. E eu quero aproveitar aqui, né, toda a audiência da Rádio Sociedade para dizer, ó, se receber, né, uma mensagem de um número que não está salvo na sua agenda, se passando, né, dizendo que é o seu advogado, com dados do processo e tentando com rapidez ali dizer, ó, para você receber um dinheiro, tem que transferir um dinheiro. Essa aí é a isca do golpe. Infelizmente, Aldinho, muita gente tem caído no golpe no Brasil inteiro. Assim, hoje esse é um problema gravíssimo que afeta a advocacia em todo o país. E a gente aqui na Bahia tem feito, inclusive temos uma ação contra as telefônicas, as instituições financeiras, exigindo delas cuidado e rigor maior, para que quando alguém vá abrir uma conta de telefone, né, de WhatsApp, que permita a ela, porque o golpe ele é estruturado a partir de uma conta de WhatsApp e a partir de uma conta corrente. Então a gente tem aí uma luta grande. Eu aproveito aqui para deixar esse serviço aqui de utilidade pública, né?
0: Então você que está recebendo ligação aí, como eu recebo 1.000 por dia, como minha mãe recebeu um ano atrás, levaram um dinheirão dela e eu tive que ressarcir. Cuidado, não recebeu ligação, a primeira coisa que você vai é desconfiar. Infelizmente a gente vive no Brasil, não vivemos na Suécia, na Noruega, na Suíça, nem na Alemanha. A gente vive nesse país aqui que a gente tem que estar o tempo todo alerta para que a gente não seja roubado, enganado, passado para trás. Porque parece que a principal habilidade do povo brasileiro é passar o povo para trás. E a gente, infelizmente, tem que ter habilidades de combate a isso. Qual é a habilidade? É a desconfiança. Seja cismado.
1: E aí, Aldinho, a pessoa ali percebeu que pode ter alguma coisa, a gente tem, né, uma plataforma Confirma DV, que na hora que ele digita ali, né, os dados do advogado, o advogado vai receber ali a informação de que alguém está mantendo contato com aquele cliente. É uma plataforma super importante. E além disso, o que eu digo é o seguinte: olha, estão te ligando de número que você não conhece, não está salvo, a pessoa está dizendo que é Pedro, né, Silva, seu advogado. Pega o número de doutor Pedro que está salvo e liga para o número que está salvo. Que aí você vai descobrir, né, realmente se é doutor Pedro que está tentando falar com você. Então, acho que são formas, né, da gente tentar aí identificar esse golpe.
0: É, se Pedro, quando Pedro fala de Paulo, você sabe mais de Pedro do que de Paulo. Então, fique ligado se é realmente o doutor Pedro que quer falar com você. É, Daniela, queria lhe fazer uma pergunta aqui e depois um bate-bola rápido para que eu tenha tempo de dar os presentes que os nossos patrocinadores mandaram para você. Se você pudesse aprovar uma única mudança na legislação brasileira hoje, qual seria e por quê?
1: Aldinho, eu acho que a experiência vai fazendo a gente perceber que a lei sozinha, ela não necessariamente muda a realidade. Então, se você me permitir, né, assim, eu gostaria de dizer que o que eu realmente gostaria que mudasse, né, em nosso país é que a gente, de fato, tivesse as leis que nós temos hoje de enfrentamento à violência contra a mulher, de fato, tivessem eficácia. Né, porque nós temos um sistema normativo que traz muitas coisas que não conseguem, de fato, ainda ter a eficácia que a gente precisa. Meu maior desejo, assim, é que nós não tivéssemos mais nenhum caso de feminicídio no Brasil. Esse é um tema, assim, que a gente precisa mudar essa realidade. Ninguém aguenta mais tanto caso de feminicídio, de violência contra a mulher todos os dias, Aldinho. Então, assim, eu lhe diria isso porque hoje, como eu lhe disse, né, a gente vai ganhando a experiência, a gente vai vendo que a lei, ela é importante, mas se não houver vontade política, se não houver um sistema de justiça comprometido com a eficácia dessa lei, a OAB Bahia, enfim, teve a iniciativa de organizar um fórum interinstitucional com tribunais, com o Ministério Público, para aplicação do protocolo de julgamento sob perspectiva de gênero. Então, essa é uma pauta que é muito cara para a OAB Bahia, para mim.
0: Eu acho que a gente tem que, como população, como cidadão, nós temos que ajudar aos políticos, aos governantes, ao judiciário, a quem quer que seja que mande nisso. Aí, que eles façam. E como é que a gente vai ajudar eles? Todo mundo se unindo em prol desse pensamento. Porque o que eles querem não é voto. Eles não sabem que se eles aprovarem uma lei que vai de fato combater o feminicídio, eles vão se eleger. Então vamos botar pilha para eles fazerem isso. Vai que eles querem, por interesse, fazer essa lei, e essa lei dê certo, vão se eleger, que eles se elejam e que o povo fique sem essa desgraça que está acontecendo todos os dias, que é a mulher morrendo. Do nada, mulher com a medida protetiva na mão, o cara vai lá e mata ela, voltando da delegacia. Um cara que matou a mulher, que já tem denúncia de ter batido em 5 mulheres diferentes durante a vida. Isso não existe, pelo amor de Deus. Vamos gritar, eu costumo dizer que o silêncio dos maus dos bons é pior do que o grito dos maus. Então você que está vendo e não faz nada, você está igual ou pior do que o cara que está fazendo. Agora, enfim, Daniela, queria agradecer demais a sua presença aqui. 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
1: que Daniela Borges.
0: E aí para você tomar seu café lá na OAB, o que você...
1: Que lindo, muito obrigada.
0: 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Aqui está
1: eu sou curiosa. Um
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1: Que lindo.
0: E aí esses dias eu ganhei uma garrafa deles, Daniela. Eu muito não acreditei, lindo, que eu nunca gostei disso, né? Esses dias eu ganhei uma garrafa deles e Falei, vou testar, enchi de água e botei pra dormir do lado da cama. Quando eu acordei, eu falei, vou beber aquela água aqui.
1: Tava fresquinha.
0: Não tava fresquinha. O gelo não derreteu, não caiu uma gota de água. Eu tinha botado o gelo no dia anterior, na noite anterior.
1: Seja, é bom saber, agora eu já vou usar, já vou saber. Pode ter
0: certeza. Se você botar muito aí de manhã, legal. De noite vai estar quente.
1: Muito, muito, muito bacana.
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0: 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É, então, Daniela, queria agradecer sua presença, dizer que a casa é sua, que é a casa da OAB. A OAB é um parceiro, é uma parceira desse programa, né? A Ordem dos Advogados do Brasil. Então, se vocês lutam pelos interesses do povo, nós também lutamos, então nosso inimigo é o mesmo, né? E nossos amigos também são os mesmos. Falar em amigo, queria mandar um abraço para Carlos Medal Arreis, tiolão, que está lá em Léus, conselheiro da OAB, junto com todo o Senadinho e o meu querido e amado pai César Benevides, que é dito por Daniela o cara que faz o melhor abará do mundo, e por mim também.
1: Obrigada, Aldinho, maravilhoso estar aqui no Vem Que Tem, né? Agora aqui, Casa Nova, na Sociedade, mandar um abraço para todos os ouvintes, realmente a sua capacidade, né, de trazer os temas atuais e estar conversando e levando um conhecimento e informação para a sociedade, e de fato a OAB também tem esse compromisso, prazer estar aqui, e eu não vou deixar aqui de no final, né, falar para o melhor, né, doutor César, melhor abará do mundo, lembre de mim.
0: manda um abará para ela.
1: Lembre de mim, quando eu fui em Ilhéus ele mandou, então eu vou deixar aqui, porque aí ele, né, se sensibiliza,
0: e é o maior orgulho dele saber
1: que uma próxima vez eu ganho esse abará novamente.
0: Saiba que a casa é sua e não demore de voltar aqui, viu?
1: Muito obrigada.
0: Valeu, galera. Até semana que vem. Vem que tem!

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4: 7 da noite, 5 minutos na Bahia.

0: abrace o seu filho todo dia. 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
1: Emocionando.
0: Salve, salve, meu povo! Como é que vamos? Tá tudo beleza? Tudo legal? Estamos chegando. Tá quente o negócio aqui, não tá, cara?
2: Tá, não,
0: tá quente?
2: Tá.
0: O quê? Não. Tá quente e tá cheiroso?
2: Oxente.
0: Tá quente e tá cheiroso?
2: Oh.
0: Entendeu? Ora, muito bem. Estamos no ar com o Bate-Bola, aqui na Sociedade FM 97.9, a nova cara da Bahia. E você também pode acompanhar a nossa programação através do nosso aplicativo.
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0: E, claro, lógico, também através do nosso canal no YouTube.
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0: Ah, muito fácil de se inscrever, youtube.com, Rádio Sociedade, pronto. Maravilha! Maravilha! Espetacular! Lá no toque eletrônico digital, tá aí! Olha a cara dele!
4: Silva! Silva!
5: Ô, Silva! Mas isso, velho?
0: Coincidência lá em cima hoje, no taco.
6: De novo?
0: Só tinha de quatro, não foi? Olha quem tá do outro lado aí, olha a cara dele.
6: Ele não aguenta mais apanhar, né, velho?
0: Escapou de um Chico.
6: Todo dia ele vai, velho. Só apanha,
0: isso,
6: apanha.
0: Minha galerinha, minha dupla preferida lá no nosso suíte.
7: Tá bem, tem certeza?
0: Thiago Reis e Rebeca Tavares. Massa, legal demais, estamos no ar com o nosso Bate-Bola. Vamos até as 9 da noite nesta véspera de jogos daquele jeito para dupla Bavi. Duelos de primeira das primeiras prateleiras deste Brasil varonil. É, porque o Bahia joga fora de casa no Maracanã contra o Fluminense de Hulk. Hulk que esteve hoje aqui, deu tempo de voltar pro Rio?
6: Dá, pô, vou fretado.
0: É, tranquilo. Foi de moto?
6: Também.
0: Gente, rapidinho, teve hoje no Esporte Mais a cara do Hulk, o cara, tu é doido, parece demais, nunca vi, como é o nome dele?
6: Boa pergunta.
0: Diz que é influencer, né? É mototaxista, no corre-corre da vida aí, e hoje ele esteve aqui no programa Esporte Mais. Se você quiser ver, vai lá no nosso canal no YouTube, procura o Esporte Mais de hoje.
6: Pra
0: você,
6: no Instagram?
0: Você me dizer se o cara não é a cara de Hulk. Eu acho que é um dos mais parece com o Hulk nesse Brasil. Se você achar aí alguma imagem dele, por favor, Thiago, a gente bota aqui pra galera ver, hoje no Esporte Mais. Foi um negócio assim que eu digo, peraí, eu tô aonde mesmo? Ah, esse cara não vai jogar hoje não, nem amanhã contra o Bahia, ah, dá tempo, eu vou fretado, não sei o que, aquelas coisas. Pois bem, olha aí, não, mas não é esse que tava aqui não, esse é o velho, eu quero o Sozos. O Sozia dele teve aqui no Esporte Mais, é a cara, bicho, é isso aí, só falta ficar mais bombado, né, mais malhado. Muito bem, galera, pois é, o Fluminense do Hulk pegando o nosso Bahia e o Palmeiras de quem? Quem tem que falar uns 15, né? O Palmeiras de Vitor Roque, de Flaco Lopes, é um bocado de gente enfrentando o nosso Vitória. Amanhã você acompanha tudo a partir das 8 da noite numa super jornada esportiva na Sociedade. Amanhã vai ser aquele dia que você vai sair de casa e dizer, beijo meu amor, até amanhã. Porque a jornada vai até o outro dia.
5: Eu não aguento mais isso.
0: Eu não aguento o quê? É o futebol, cara. Ora, coisa boa, a gente gosta de fazer. 9:30 da noite, né? Podia ser mais cedo, né? Mas tudo bem.
7: E um dia, a CBF não tinha dito que não ia colocar esse jogo desse
6: horário?
7: Não,
6: dia não, é final de semana.
0: É final de semana só.
7: Entendi.
0: Porque o transporte, não sei o quê, diminui a violência. Sim, e os impostos que eu pago é pra quê mesmo?
7: Problema seu, né, não?
0: Hein?
8: E quem disse que isso é problema meu?
0: Se eu não pagar meus impostos, acontece o quê?
7: Acabei de falar.
0: Quando eu recebo meu salário, já vem descontado. Aí eu tenho que viver como vocês querem. É, aí agora
5: sério?
0: Mesmo. Me deram espaço, eu me arretei agora. Teve um dia que eu tava ouvindo um rapaz da segurança dizendo: ó, você vai sair, deixa as correntes em casa, deixa o relógio em casa. Vem cá, eu trabalho pra quê, velho? Eu não posso ter uma corrente, não posso ter um relógio, não posso ter um óculos. Eu tenho que deixar em casa. Peraí, cara, peraí. A coisa. O negócio tá inverso. Tá ao contrário o negócio. Não era pra ser assim, não, cara. Se eu tô pagando meus impostos e tudo mais, se eu não pagar, vai ou não pagar IPTU pra tu ver? Ha. Ai, ai. Sim, mas vamos deixar de assunto. Não, eu fico mais nervoso ainda, é pior ainda. E hoje eu tô começando, a partir de hoje, eu tô começando, ó, a ficar relax.
9: Porque tem certeza?
0: A jornada amanhã o bicho vai pegar, cara. Vai ser, serão dois jogos espetaculares. Hoje, como sempre, a minha dupla, Brenner Menezes, trazendo as notícias do Bahia. Melissa Amel, trazendo as notícias do Vitória. E você, mandando o seu recado, a sua mensagem, através do zap da galera.
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0: Deixa eu ver aqui logo antes. O que, Ana Maria? E deixaram o som ligado aí. Sim, antes de ir para Rebeca, para Renata Falcone, deixa eu mandar um recado para você aqui. Já tem gente com a gente, graças a Deus, aqui no Bate Bola, em nosso canal no YouTube. Vai lá, se inscreve, ativa o sininho, manda recado pra gente, manda like, viu? Fica à vontade. Ah, fica à vontade e participa com a gente aqui no Bate Bola. Já tem mensagem, aquele pessoal que tá sempre aqui, ó. Aquele que tem uma irmã, não sei o quê, nunca mais ele mandou, graças a Deus. Cheio de ousadia. Aqui é Juazeiro na escuta. Alô, Carlos Neves. Um abraço pra você, meu querido. Welcome back, hein? Welcome back, Lenny Franco. Daqui a pouquinho o Brenner vai falar sobre isso, viu? MC Passos tá mandando um recado aqui. E a galera que tá com a gente em nosso canal no YouTube. Fechado?
7: Dá like.
0: Hein?
7: Dá like.
0: Dá o like, tem que ter o like, ó. Esse, ó. Gostei, né? É um sinalzinho assim de positivo. Clica em cima, não paga absolutamente nada. A outra mudou o penteado hoje, ó. Prendeu o cabelo. Aí, mesmo, mudou o penteado.
6: Tá fingindo que não é com ela.
0: Botou os pescoços à vista. É, né? Assim mesmo, né, Antônio? Faz parte da vida. Daqui a pouquinho o Antônio vai participar com a gente, né? Aqui no Bate Bola. Bora botar mais uma fera em campo! Saber como é que anda a situação do trânsito agora em Salvador.
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0: Olha ela aí, Renata Falcone, boa noite.
10: Boa noite, Tony Silva. Boa noite para a equipe do Bate Bola e boa noite para o ouvinte da Sociedade. Infelizmente, venho trazer uma informação mais complicada. A Avenida Contorno está completamente travada por causa de um protesto dos moradores da região ali da comunidade, por causa de um acidente. Parece que houve uma criança que foi baleada e por isso eles começaram esse protesto. Já está durando aproximadamente uma hora e ninguém está conseguindo passar. Então é o seguinte, quem vem do centro, segue em direção à Cidade Baixa, comércio, já vale a pena o desvio em direção ao entorno do DIC e depois pegar a Avenida Bonocô. A Bonocô também é uma boa alternativa para quem está vindo agora da Avenida Suburbana, da calçada, da Cidade Baixa, do comércio e quer chegar no centro de Salvador. Quem já está na região está sendo desviado para o Largo do 2 de Julho, que é uma forma de você acessar a Rua Carlos Gomes e não ficar preso nessa região, porque quem já estava ali, que ficou preso, ainda está tendo dificuldade de sair, e o resto, os rodoviários estão, a polícia rodoviária está conseguindo desviar em direção ao Vale do Canela, e a pessoa pode fazer esse desvio e seguir em direção à Avenida Bonocô, que é a melhor alternativa agora. 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Volto contigo, Tony.
0: Valeu, valeu. Ela volta já já com outras informações aqui no nosso Bate-Bola, que vai começar com o Leão. O Leão baiano, que amanhã terá o Palmeiras, parada duríssima pela frente. Põe a vinheta dela, a repórter, a informação esportiva que chega doce como mel.
7: Muito boa noite, Tony Silva, boa noite, Brenner Menezes, boa noite, Silas, Thiago, Rebeca, todo mundo que tá aqui com a gente, você que tá ligado aí no Bate Bola, pelo rádio ou pelo nosso canal do YouTube. O Vitória tá pronto para enfrentar o Palmeiras amanhã às 9h30 no Manuel Barradas, claro, você acompanha tudo aqui na Rádio Sociedade. Esse jogo vale pela 21ª rodada do Campeonato Brasileiro, e a novidade por aqui é que o meio-campista Emanuel Martínez está de volta. Ele cumpriu suspensão contra o Remo, não enfrentou o Remo lá no Mangueirão, Vitória perdeu, e com isso o Kaique Gonçalves provavelmente é quem vai para o banco, que substituiu o Martínez. Na lateral direita também existem aí dúvidas, porque o técnico Jair Ventura está utilizando o Jamerson improvisado, mas já tem Fabiano e Matheus Silva, que são laterais direitos de origem, no banco de reservas. Então, ele pode optar pela entrada, acredito que principalmente do Fabiano, mas vai depender da condição física aí do recém-chegado, ele que veio de Portugal, mas estava um tempo sem jogar. No ataque, também é possível ter a mudança da volta do Mateuzinho, né? No jogo contra o Remo, Tarsia foi titular na ponta esquerda ali, e o Mateuzinho pode voltar para completar o setor de ataque do Vitória. Com isso, o time titular pode ser um que a gente já está acostumado a ver, né? Com Lucas Arcanjo no gol. E aí, na lateral direita, essa dúvida, se mantém o Jamerson ou o Fabiano entra. Dupla de zaga tradicional, Kaká e Luan Cândido, e Ramon na lateral esquerda. No meio campo, também, o Emmanuel Martini, junto com o Zé Vitor e o Gabriel Baralhas. E no ataque, deve ser o René, centralizado, com Eric pelo lado direito e Mateuzinho ou Tarsia pelo lado esquerdo. O Vitória, que permaneceu com 26 pontos diante da derrota para o Remo e caiu de posição, né? Foi para 13º lugar, desperdiçou sua chance de se aproximar do G5, mas vê no seu estádio a grande esperança de voltar a somar pontos, né? Porque essas duas rodadas longe de Salvador foram decepcionantes. O Vitória ganha do Vasco, aí empata com o Botafogo, e na verdade o resultado foi ótimo, porque o Vitória deveria ter perdido aquele jogo diante do desempenho que teve, e a derrota para o Remo jogando mal. Então agora o Vitória volta ao seu porto seguro, e são 7 jogos sem perder no Barradão na Série A. O Vitória, inclusive, é o mandante com melhor defesa de todo o Campeonato Brasileiro. São apenas 3 gols sofridos no Barradão, 2 do Flamengo na derrota por 2-1, única derrota do Vitória em casa no campeonato, e o outro, 1 do Curitiba, em que o Vitória venceu por 4-1. É um aproveitamento de 81,5% do Vitória no Barradão, e é justamente nisso que o Vitória se confia para um resultado positivo diante do Palmeiras. Só que aí não é nada fácil, né? O Palmeiras é o líder do campeonato, o Palmeiras só perdeu um jogo, então é realmente absoluto, né? Ali muito à frente do segundo, que é o Flamengo, que também tem um timaço. Palmeiras é um time muito qualificado, então o Vitória vai ter que jogar muito mais do que estava jogando, do que vem jogando nessa volta da Copa do Mundo, para conseguir ganhar o Palmeiras. Mas o fato é que o Barradão é um santuário. Em 9 jogos, são 7 vitórias, apenas uma derrota, que foi pro Flamengo, e um empate diante do Corinthians no Barradão. Então, esse é o provável time do Vitória, e amanhã, 9:30 da noite, a gente vai descobrir aqui na Sociedade como vai ser o fim dessa história, Tony Silva.
0: Eita. E que seja uma história com um final bem legal, né?
7: Pelo diferente do Deus. Último jogo, né?
6: Você acha que vai dar Jamerson, meu? Na lateral direito?
0: Eita, rapaz, essa é uma pergunta boa, viu, cara?
7: Eu não sei o que o Jair Ventura vai fazer, mas acho que nesses dois últimos jogos ficou muito claro que o Jamerson acaba prejudicando a produção ofensiva do Vitória. A grande questão é que eu acho que há uma questão física no Fabiano. Acho que ele realmente não está apto ainda para os 90 minutos. Então, essa talvez insistência, né? Os torcedores até mandaram mensagem, ficaram muito chateados com a gente. Com a gente não, com o Jair. E mandaram para a gente que o Jair estava inventando, que essa improvisação não poderia dar certo e tudo mais. Na minha opinião, deve mudar. Precisa mudar. Mas a gente não sabe, o Vitória não esclarece, né, de todas as formas, se o Fabiano está apto para iniciar jogando, para jogar 90 minutos. O fato é que eu acho que está na hora já. Mas se não acontecer, eu acredito que seja por uma questão física, né? Todas as prováveis escalações estão dando o Jamerson como primeira opção e o Fabiano como uma segunda. Então, talvez a gente realmente veja o Jamerson mantido aí na lateral direita.
0: Muito bem, eu vou no intervalo comercial, na volta tem muito mais bate-bola, tem um ouvinte falando, tem a questão do zagueiro do Internacional que vai ficar afastado até quando o Gabriel Peck volte a jogar, tem também a questão de seleções europeias que ameaçam boicotar a Copa do Mundo, tem um bocado de coisa pra gente falar já 7:20 da noite eu volto, peraí.
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0: assim caminha a humanidade. 7:24 na Bahia.
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0: 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São 7:25, vamos trazer as informações do Tricolor, que amanhã vai pegar o Fluminense no Maracanã, para quebrar esse negócio de tabu que não ganha não sei o quê, não sei o quê. Bota a vinheta do Trovão no ar aí, meu querido.
4: Boa noite, seu Tony Silva, boa noite. Nossa Melissa, nosso Wilton Zal, que tá por ali, Wilton Zal, Thiago Reis, Sila Silva, nosso Alailson também tá por aí.
5: Shalom.
4: E o Wilton Zal já aprendeu a jogar sinuca, não? É difícil, né?
5: Pobre coitado.
4: Toda vez pena. Que vai.
5: Não, e fica assim, agora você não escapa, você vai ver agora. Todo dia é isso, prossiga, senhor.
4: Vamos lá, Tony, pois é, no Maracanã, a última vez que o Bahia venceu o Fluminense foi em 1987, 39 anos. E a última vez que venceu o Fluminense em solo carioca foi em 2011, todo mundo lembra bem, aquele gol do Jobson, um contra-ataque mortal do Bahia, e o Bahia venceu por 1-0. De lá pra cá, o Bahia não tem tido muito sucesso, inclusive até mesmo em amistoso, né? Jogou bem o primeiro tempo do amistoso e não venceu o Fluminense, perdeu no segundo tempo, teve briga também em relação à arbitragem. O Bahia fez o último treinamento no dia de hoje, e o que chama a atenção é que Eric realizou um tratamento no pé. Então, acredito que Eric não viajou para o Rio de Janeiro. Nas imagens vazadas, né, nas redes sociais que o Bahia divulga, o Eric não aparece. E quem aparece é o volante Sidney, volante da equipe sub-20. Então, já me parece que o Sidney foi relacionado para esse jogo por conta da ausência do Eric mais uma vez. Então, lembrando que Iago Borducci está em negociação para sua ida internacional, acredito também que não deve ser opção no jogo de amanhã. Fica a grande pergunta para quem pode ser a reposição por ele. Acredito que Juba vai ser titular, mas, por exemplo, Zé Guilherme, que é o jogador da posição, está suspenso junto com o David Duarte. Na ausência do David Duarte, quem deve assumir é o Marcos Vitor ali pela direita, Marcos Vitor e Ramos Mingo, Roman Gomes na lateral direita, na lateral esquerda Juba, só que não tem uma reposição, a não ser que o Rogério pense até em o Michel Araújo jogando por ali. O Michel Araújo já fez essa função até quando atuava no Fluminense, no São Paulo também, e pode ser uma opção pela lateral esquerda, ou até o Mingo se precisar, e aí o Rogério coloca mais um zagueiro, tem um Canu ali também por ali. Mas do meio de campo, acho que do meio pra frente, acho que o time deve ser o mesmo, com Acevedo, Nestor, Jean Lucas, o Jean Lucas sendo titular na ausência do Eric, Pulga, Ademir e Alejo Vélez, que teve ali uma boa apresentação, apesar de 2 gols marcados, não foram validados, né? Porque um foi marcado a falta e outro, o Pulga, estava ali em impedimento. Tony, é um jogo de 6 pontos. Por quê? Mais um. Bahia vencendo, o Bahia já ultrapassa automaticamente o Fluminense. O Bahia vencendo chega aos 34 pontos. O Fluminense hoje tem 33 pontos, está na quarta posição. O Bahia pode alcançar essa quarta posição? Pode. Mas além de vencer o Fluminense, na verdade, ele já alcança, porque o Bragantino não joga nessa rodada, né? Tem um jogo suspenso contra o Atlético Mineiro, porque ambas as equipes estão nos playoffs da Sul-Americana. Então o Bahia vencendo esse jogo, ele dorme a rodada, final da rodada, a 21ª rodada, na quarta posição, dentro do G4, com 34 pontos. Então é uma partida que vale muito, claro que o Bragantino ainda vai jogar essa partida contra o Atlético, pode ultrapassar o Bahia em algum momento, caso o Bahia vença amanhã, pode, mas é importante vencer essa partida para dormir no G4, e aí depois, na próxima rodada, o Bahia tem um Vasco que está aqui desesperado na zona de rebaixamento, no dia 9/8, um domingo às 4 da tarde, mais um jogo às 4 da tarde na Arena Fonte Nova. Então, para o jogo de amanhã, acho muito difícil que o Eric esteja à disposição do treinador, e o time deve ser praticamente o mesmo, com exceção do Zé Guilherme, que deve entrar o Juba, está suspenso, e o David Duarte também suspenso. Quem falou hoje, podemos ouvir o Eric Pulga? O Eric Pulga falou hoje, antes da viagem, e começou falando sobre o tabu com o Fluminense e também o momento do time nessa volta depois da Copa do Mundo.
6: Amistoso é sempre bom, é uma preparação, né, que a gente volta, né, de umas férias, e isso é muito importante pra gente, né, até pra observar alguns jogadores deles, o esquema tático do time. É sempre importante essa preparação, e a gente fez um belo trabalho, um bom treino, né, lá, que ótima preparação, e a gente pôde observar algumas coisas deles de positivos e negativos. Cara, fico feliz, né, pelo empenho, me dedicando muito, né. Isso me incomoda muito também, a questão dos gols, né, que não vão fazendo, mas acredito que eu venho empenhando um bom trabalho, o que o Rogério tá pedindo ali, esquema tático, e ajudando minha equipe, e coletivamente acho que a gente tá bem. Depois da nossa pausa, foi muito importante pra gente, a gente voltou muito bem, jogadores com mais confianças, né, isso foi importante pra nós também, e é isso que a gente tá empenhando dentro de campo pra gente fazer o melhor.
4: O que ele vai falar é sobre o jejum de gols, né? O Pulga praticamente não marcou nesse Campeonato Brasileiro, apesar que aquele gol contra o Coritiba, em que ele cruza a bola pra área e o defensor do Coritiba faz o gol contra, sim, no site da CBF tá lá o gol pro Pulga. Mas assim, aqui pra nós, né? Não foi gol do Pulga, né? Sim,
7: mas tá lá escrito.
4: Mas enfim.
7: Faz com o bichinho, não.
4: O Pulga vai falar sobre esse jejum e sobre também o Alejo Vélez, novo companheiro de equipe, hein? Novo companheiro também de ataque.
6: Com certeza me incomoda muito, mas é um gol que vai sair naturalmente. Todos os dias eu trabalho muito, eu me dedico bastante, peço o professor também ali para me trabalhar finalizações, me preparar, né, bem, para quando chegar as oportunidades dentro de campo, aparecer e eu aperfeiçoar ela com boa finalização e gol. E acho que é trabalhar, cara, quanto mais você trabalha, mais você aprimora para você implantar dentro de campo e fazer o seu melhor que está sendo. Pouco semana de trabalho com o Alejo, né? Eu já vi que ele é um cara muito esforçado, um cara dedicado, de muita força, e um cara de presença diária, né? Que ele está pra lá, e se você observar nos dois jogos, eu pude ter a felicidade de achar ele, mas também fico muito triste, né, pelo meu impedimento ali, que foi milímetro ali, cara, e que só contra a gente isso aparece, né, semiautomático, mas vou trabalhar muito pra isso, pra ajudar ele dentro de campo.
4: É o gol do Alejo, que foi o primeiro. Não, porque o terceiro gol do Bahia estava muito pedido. Mas, Tony, antes de você ir pro trânsito, daqui a pouco eu vou trazer informação sobre Iago Borducci.
7: Certo.
4: Pode não estar indo mais para o Internacional. Daqui a pouco eu informo para qual time ele pode ir.
7: Não, pelo amor de Deus, não é o que eu tô pensando.
4: Não.
7: Se foi, pelo amor de Deus. Vamos saber como é que tá o trânsito em Salvador. Tony. Eu já tomei, foi susto hoje. Vamos lá.
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9: Oi, Renata.
10: Oi, Tony. Aliás, eu queria falar uma coisa, porque o assunto era meio duro, né? Mas você me chamou de Rebeca. Rebeca é o nome da minha irmã.
7: Não, eu falei Rebeca, foi?
10: Foi, então, mas
7: achei muito que legal. Rebeca tá fazendo um negócio aí, uma montagem especial, e aí ficou na cabeça. Mas sua irmã é Rebeca?
10: Também.
7: Rebeca Falcone?
10: Sim.
7: Então tá tudo em casa.
10: Tá tudo em casa.
7: Mande ver, minha amiga.
10: Olha, a situação ali no contorno ainda, pelo visto, ainda tá se resolvendo, não se resolveu, mas o resto do trânsito na cidade tá muito bom, já melhorou bastante. O motorista só encontra agora um pouco de intensidade na Orla de Undina em direção ao Rio Vermelho, mas não fica muito tempo parado e eu não recomendo desvios. Trânsito um pouco mais lento também na Avenida São Cristóvão, sentido Avenida Dorival Caymmi, e também paralela. Você que está vindo agora da região de Lauro de Freitas ganha mais tempo pela Avenida Caribé. 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Volto contigo, Tony.
7: Beleza, valeu, Renata Falcone, a irmã da Rebeca Falcone. Pronto. Olha aí, que beleza, hein? Bom, são 7:33, 7:33. Pois é, rapaz, que boicota a Copa do Mundo, eu não acredito nisso, não. A mesma coisa de torcedor zero, como é que é? Zero torcedor.
4: Público zero.
7: Público zero. Mas tá aqui, os países europeus podem, ainda bem que usaram esse verbo, boicotar a próxima Copa do Mundo, a informação da TV inglesa Sky Sports, porque seria uma espécie de reação ao plano divulgado pela FIFA hoje
0: para a criação de uma empresa para fazer a operação de suas principais competições, entre elas a Copa do Mundo e a Copa do Mundo de Clubes. Bom, aí eu já estou do lado dos clubes. Quer dizer que a FIFA vai ficar só esperando o dinheiro entrar, né? E vai contratar uma empresa para cuidar? O objetivo da entidade é vender participações minoritárias nesta nova empresa. Bom, nesse caso eu pensei que era por causa do cartão, da interferência de Trump.
9: É porque a foto tá essa, né?
0: É, exatamente. A próxima edição da Copa será em 2030 e terá os países europeus, né, como sede, no caso Espanha e Portugal, ao lado de Marrocos, que será a terceira, mas Espanha e Portugal, que são países europeus. E aí, vamos ver o que vai dar, né? Bom, nesse caso, entendo o caso. Centro da polêmica que revoltou a UEFA e federações filiadas. A empresa a ser criada é a FIFA Forward Enterprise, uma nova subsidiária cujo controle majoritário seria da FIFA. Rapaz,
4: o Infantino seria acionista.
0: Meu Deus do céu. É um negócio pra ficar fechado mesmo, né?
4: Exatamente.
0: Ninguém mexer.
9: Pois é.
0: Aí, nesse caso, eu tô com as seleções. Aí, eu já acho que vai acontecer mesmo.
9: Desisti de entender essas federações que parece que nada no futebol pode funcionar da maneira correta, né? Seja a CBF, seja outras federações de outros países, porque a AFA também não é exemplo de absolutamente nada. A Itália também uma bagunça, a própria FIFA. Então, assim, nada no futebol acontece como tem que acontecer.
0: Bom, a seleção francesa, para a gente fechar essa passadinha pelo mundo, anunciou ontem, hoje, confirmou a presença de o novo técnico da seleção no lugar do Didier Deschamps. Quem vai é Zinedine Zidane. Então, o ex-jogador Zidane, campeão pela França em 2018, será o 98. Novo... 98, desculpe. Será o novo técnico...
4: 18 também foi, mas
0: ele seleção tava, francesa. 2018 já foi outro, porque eu fiquei com 2018 na cabeça.
4: Ô Tony, a informação de agora... deixa eu trazer só a fonte aqui que trouxe a notícia.
0: Sim.
4: Foi o Wagner Martins, ele é setorista do Colorado, do Internacional. É que o Iago Burducci, que já tava tudo certo, né, pra ida dele pro Internacional,
0: sim,
4: não vai mais pro Inter.
0: Poxa, eu não aguento mais isso.
4: Mas calma, Silas, ele vai pro São Paulo.
0: Aí, pronto.
4: É.
0: Você quer ficar livre dele?
4: O São Paulo
11: ofereceu esse acordo.
4: O São Paulo ofereceu um salário.
11: Eu não ocupo. É um acordo muito bom.
4: O São Paulo ofereceu um salário superior no comparativo ali à proposta do Internacional e Iago optou pelo tricolor paulista e agora o Bahia trata diretamente com o São Paulo. Não sei como vai ser a negociação com o Inter. Estava encaminhado empréstimo até o final do ano com salário pago totalmente pelo Internacional. Então a gente fica na expectativa de descobrir um pouco mais sobre isso, mas o Iago, que ficou em Salvador, inclusive, junto com o Eric, já peguei aqui a informação que o Eric não viajou de fato, Iago Burducci não vai mais para o Internacional, deve estar a caminho do São Paulo.
0: Atenção, pessoal do Bahia, se tiver alguém assim que está mal, que está em baixa, fala com o São Paulo, cara. Já foi Cauli, agora vai Iago Burducci, tem mais alguém?
4: Não, e o Bahia tem um acordo legal aí com o Inter, porque foi Kaique então para lá, Matheus Bahia. Matheus Bahia ainda foi vendido.
0: Ainda tem isso. O Bahia está se dando bem com todo mundo. Que maravilha, isso é bom demais. Olha, a rodada número 20, a 20ª rodada da Série B, está tendo sequência agora, que ela vai ser encerrada hoje.
4: E é, rapaz.
0: Lá no Moisés Lucarelli, começou 7:30, né? A Ponte Preta vai empatando com o Atletic em 0-0. E no Alfredo Jaconi, Juventude e Avaí, 0-0. Hoje ainda tem no Castelão, Fortaleza e Botafogo de Ribeirão Preto. Em relação ontem,
4: tá perguntando a ele ali, ó.
0: Eu ia falar,
4: não sou eu não.
0: Eu não sou igual a você não, fica fugindo dos seus assuntos. Você quer que eu fale no ar o assunto? Quer?
4: Empatatinho, empatatá.
0: Empatou de novo, mas eu falei. Como é isso? Ela fica, Tony, pensamento. Tem pensamento positivo, né? Eu conheço o meu gado, rapaz. Já o Gilmar Dal Pouso, rapaz. Eu conheço, rapaz.
9: Eu fui refutada.
0: Meu time é fraco. Mas eu tava vendo aqui os reforços que vão chegar. Zé Rafael.
9: Seleção, né?
0: Guilherme Castilho.
4: Rapaz, mas o Sport toma gol demais de empate, bicho. Você viu o que o zagueiro...
0: E o Willian Oliveira, o meu volante.
4: Quem foi aquele zagueiro que foi...
0: Aquele é Abraão, rapaz.
4: Não é Abraão nosso, não.
0: Não, é outro Abraão com H, rapaz.
4: Rapaz, o cara foi...
5: Aquele é ruim demais, velho.
4: É a simulação de uma falta e no mesmo tempo ele levantou, cara.
5: Ele aprendeu com Alejo, velho.
4: É, Alejo, velho.
5: Deu um tapa no rosto dele mesmo e caiu. Esse povo, os caras acham que não tem o...
4: O VAR.
5: É.
4: Mais de 60 mil câmeras hoje viradas pro campo.
5: Os caras querem sei, simular. É o seguinte, eles sabem que tem o VAR. Eles, como a gente, não confiam no VAR. Não me enganar que esse VAR é fraco. É o que eles pensam, né? Mas é isso. Bom, cadê o povo para falar com a gente? Dá tempo de botar no ar o povo? Dá sim. Aqui é o Max Charles, traz a informação. Deixa ver, fale homem.
12: Bom dia, Fabrício, Manu.
5: Aí é para Fabrício.
4: Foi bom dia. Não,
5: o que ele mandou para mim foi escrito: o São Paulo está com transfer ban. Como Iago Gorducci vai pra lá?
4: Boa
5: Estou
4: pergunta.
5: Estou preocupado é com o não da saída dele. Vai logo, vai.
9: O São Paulo tem o transfer ban por causa de uma parcela do Marcos Antônio que não foi paga a Lazio. E aí tá com esse transfer ban, mas...
4: Agora, engraçado pagar, então. É que a Udinese fez um telefonema pro São Paulo oferecendo 10 milhões de euros pro zagueiro Osório. Só que o São Paulo não quis nem abrir conversa. Que transfer ban é esse?
9: Tá cheio de
4: quer terra. Vender, não é? 60 milhões no zagueiro, que nem foi pro time titular?
5: Opa! Rapaz, dinheiro demais, 60 milhões em Osório.
4: Ah, e o Palmeiras que recusou 116 milhões de reais do Spartak Moscou?
5: Mas
4: do Flaco.
5: Mas nesse caso, tudo bem, cara.
4: É.
9: É um jogador importante. Aí eu não tô precisando tanto, né? Não.
5: É um jogador, ele nem precisa, eu vou no intervalo.
4: Vai estar passando rápido hoje, meu bem.
5: Aliás, aqui é tem isso. Muita gente que nem precisa de dinheiro. 7h40,
4: Silas,
5: volto,
4: né?
5: já.
4: Silas.
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2: Os veículos elétricos seguem acelerando na Bahia. No primeiro semestre de 2026, foram vendidos mais de 9 mil carros elétricos e híbridos no estado, um crescimento de 155% em relação ao mesmo período do ano passado, segundo a BVE. Com esse avanço, os eletrificados já representam quase 20% das vendas de automóveis na Bahia. Outro destaque é o crescimento no interior do estado, que já responde por mais da metade dos emplacamentos. Entre as marcas, a GWM registrou alta de 119% nas vendas, impulsionada pelo sucesso do Haval H6, líder entre os híbridos no Brasil. Os números mostram que eletrificação deixou de ser tendência e já se consolida como uma realidade no mercado baiano. 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

0: 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São 19 horas e 45 minutos. O zagueiro do Inter, Vitor Gabriel, foi suspenso hoje.
1: Chorou no depoimento, né?
0: Pelo STJD, o Superior Tribunal de Justiça Desportiva. Só vai voltar a jogar bola até que o jogador que saiu machucado, Gabriel Peck, volte aos treinos. E essa punição ao Vitor Gabriel, ela tem uma duração máxima de 180 dias. Certo? Ele foi para o julgamento, chorou muito. As informações que procuramos saber diz que não é um jogador desleal. Agora,
2: não tem histórico de expulsões.
0: Não tem histórico ruim, até como comportamento, é um exemplo. Por isso que chorou, por isso que saiu de campo chorando, chorou no julgamento, pediu desculpas nas redes sociais e também diretamente ao jogador, mas fraturou a perna. O Gabriel Peck chegou agora no Brasil, voltou agora para o Brasil, vindo lá do Los Angeles Galaxy. E aqui, no primeiro jogo oficial pelo Cruzeiro, porque ele tinha disputado um amistoso já, o jogador teve uma contusão. Todo o investimento do Cruzeiro, né, fica parado, porque era um jogador que ia ajudar muito a equipe do Cruzeiro nessa temporada. Então, isso é o tipo da punição que dói pelo histórico do jogador, mas eu espero que ela aconteça mais vezes, porque existem lances que realmente o cara vai e quebra mesmo.
2: E eu uso como exemplo até a própria lesão do Jamerson, né? Que aconteceu no Barradão. Isso.
0: Eduardo,
2: que ele também
0: jogando.
2: Exatamente, continuou jogando e o Jamerson fraturou, inclusive rompeu ligamentos, foi uma fratura exposta, foi muito feio o lance e isso podia ter acabado com a carreira dele. A gente sabe que esse tipo de lesão, o jogador já não volta sendo o mesmo, é muito difícil se recuperar. Então, mesmo que não tenha sido a intenção, porque aqui não dá pra gente dizer que um colega queria fraturar a perna do outro. É claro que ele não queria fazer isso, mas ele foi extremamente imprudente. E a gente precisa ter atenção quanto a isso, né? Principalmente no futebol brasileiro. Inclusive a gente falava sobre o perigo dessa coisa de deixar o jogo correr, porque aqui existe muito isso, são faltas muito duras e que às vezes os jogadores acabam sendo desleais ou imprudentes e machucam colegas, né? E num campeonato que a gente também tem dificuldade, por exemplo, de se adaptar a gramados sintéticos, a gente já tem um histórico de lesões. Nos últimos anos eu nunca vi tanto LCA, tanta lesão de ruptura de ligamentos acontecendo, como tem acontecido no Brasil. Então, isso é realmente uma questão a se pensar e choca, né? Porque nunca aconteceu, a gente nunca viu essa punição de ficar afastado até que o jogador volte aos treinos. É uma punição muito rigorosa e exemplar e, na minha opinião, eu acompanhei, né? E acho que a defesa do Inter também prejudicou muito o jogador pela maneira como fizeram, inclusive usaram um áudio atribuindo ao VAR que era fake. Um áudio que foi

0: uma montagem e eles utilizaram durante a defesa, então acabaram, enfim, foi uma lambança o julgamento, o jogador vai sentir muito, até porque 6 meses sem jogar jogos oficiais, né, só treinando, interfere no ritmo de jogo, interfere na progressão de carreira, a gente não sabe quais eram os planos dele pro futuro, mas interferiu também muito na vida e na carreira do PEC, que não teve culpa de nada, que estava fazendo seu trabalho, e pela imprudência de um companheiro de profissão, vai ficar aí no mínimo 6 meses sem jogar ou mais. Então é muito sério isso, esse tipo de lesão é muito séria, o investimento que o Cruzeiro fez e que acabou indo por água abaixo é muito sério. O jogador que tem uma mídia muito positiva em volta dele por conta da relação que ele tem com o menino Gui, né? Torcedor do Vasco, que tem problemas de saúde e ficou muito famoso, e o PEC ficou muito próximo dele. Na apresentação do PEC no Cruzeiro, o Gui mandou um áudio pra ele. Então tem também, acho que isso influenciou também, sabe, no caso. Mas espanta, né? Porque a gente nunca viu. E eu só espero que mantenham o critério nesses casos, porque senão vai ficar também parecendo uma certa perseguição, né? Só o Vitor Gabriel acabou recebendo essa pena.
1: Vamos ver daqui pra frente, né? Porque a Procuradoria do STJD, que é o Superior Tribunal de Justiça Desportiva, usa o CBJD, que é o Código Brasileiro de Justiça, né? De disciplina. E eles foram buscar no artigo 3º lá, do 254, uma parte que falava que o jogador pode ser punido dessa forma. Foi aí onde a procuradoria se apegou. E
2: é uma novidade, né? Eu acho que nunca vi uma punição não, com que os votos são um jogador, né? Mas assim, cabe recurso. Eu não acho que vai ficar até.
0: Eu acho que vai recurso.
2: Tipo assim, tem uma quantidade de jogos, foi dado uma pena de 6. O Inter pode reverter, pelo menos tirar esse prazo aí até que o Gabriel Peck volte. Eu acho que pelo menos 6 jogos ele
1: conta. Eles vão tentar. É um direito. Cabe o recurso.
0: E pensando no histórico do STJD, acabam revertendo muitas penas, inclusive suspensões.
1: Sim.
0: A história do Gabigol, por exemplo, que foi suspenso por uma possível manipulação ali no exame antidoping, né? Que ele não fez da maneira correta e acabou voltando antes do tempo. O Bruno Henrique, por exemplo, que acabou nem cumprindo praticamente suspensão por conta de envolvimento com esquema de apostas. Então, geralmente o STJD flexibiliza depois do recurso, né? Efeito suspensivo ou algo do tipo. Vamos ver o que é que vai acontecer.
1: Vamos lá, deixa eu mandar os parabéns aqui para o João Paulo, tá nos acompanhando agora, João Paulo, aniversário dele, que beleza, um abraço da esposa Irene, e todos nós que fazemos a Rádio Sociedade da Bahia, João Paulo e Irene moram aqui no Engenho Velho, estão nesse momento cortando o bolo e cantando os parabéns. Felicidades e muitos anos de vida para você, João Paulo, um abraço da galera aqui da Rádio Sociedade da Bahia. Mas esses fofoqueiros não tem o que fazer, cara.
2: Que é, rapaz.
1: Aí dizem que o fofoqueiro do esporte sou eu.
2: Lá vem.
1: A manchete. Em dia de jogo, para que isso? Neymar dirige carrão de R$1 milhão pelas ruas de Santos. Se ele pode ter um carro de um milhão, velho.
2: O que tem, né, velho?
0: Não, qual é? Não, gente.
2: Qual o problema aí de fato, na moral?
1: Pode,
2: não, sabe o que eu vi esses dias? Na folga. Calheri estava jogando pôquer.
1: O carro bonito, verde. Bonito, gostei.
2: Calheri estava jogando pôquer na folga. Será que alguém falou alguma coisa? Eu não tô defendendo o Neymar, não, tá? Não, tô falando só pra equiparar.
0: É porque o Neymar aconteceu no jogo, né?
2: O que eu acho que o Neymar é...
0: Mas assim também...
2: Neymar tem o quê? 34 anos?
0: 34.
2: Mas eu acho ele com a mente de meninão, sabe? Aquele meninão bobão. Pra que você vai fazer vídeo falando, gente? Faz seu negócio lá, meu irmão. Você tá na sua folga.
0: Não, eu chamo ele de menino até hoje, né?
1: Ó, peraí, pronto.
2: É porque o Santos joga daqui a pouco, né? Copa Sul-Americana.
1: É. 9:30 da noite.
2: E ele treinou normalmente ontem, eu pensei que ele ia pro jogo.
1: A Universidade Central
2: vai
1: pro jogo, vai sim, pô.
2: Vai?
1: Vai. Ele e o carro.
2: Não, é sério. Eu acho que ele foi relacionado, pô. Deixa eu olhar aqui.
1: Ah, um BMW.
0: Se fosse M4, ele tem um Batmóvel, né?
1: Não,
2: é um Batmóvel, não anda na rua, não.
1: Esse é o BMW.
0: Pois é.
1: M4 é o próximo que eu vou comprar.
0: Ah, você vai comprar.
2: Rapaz, tá fazendo uma propaganda.
1: Não, é esse mesmo, cara. Quero verde, não.
0: Vai ficar lindíssimo.
1: Vermelha no capô, bota um escudo bem grande.
0: Eu ia falar isso, ia te dar essa ideia.
1: E essa ideia eu tenho desde criança. O povo lá de casa é que não deixa.
0: Vai ficar lindo.
2: Mas tô na dúvida, será que ele vai jogar?
0: Mas essa notícia aí parece aquela de Caetano Veloso passeio no calçadão da praia.
2: Cada um.
0: Eu quero saber disso.
1: Cadê meu povo pra soltar a voz no zap da galera?
2: Fala, bola rolando na Série B, Ponte Preta 1-0, viu?
1: Essa Ponte Preta, viu? no Atlético.
2: Yes.
1: Fala, torcedor. Fala, torcedor. Vem comigo.
3: Boa noite, Rádio Sociedade. Quem fala aqui é o João Roberto Piripiri. Rogério Ceni, a comissão técnica do Bahia, tem que orientar mais Pulga, porque Pulga está jogando muito em cima da linha do impedimento, no limite. Então, se alguma jogada, hoje ele vai ficar com o pezinho à frente. E outra coisa, e deixar ele também definir mais no gol.
2: Rapaz,
0: não é o Rogério que manda ele não definir.
2: Eu tô vendo muito jogador, muito torcedor subindo a crítica pra Pulga. Ok, que Pulga não tem gol marcado no Brasileirão. Por mais que a CBF coloque lá aquele gol que não foi gol dele, né? Mas assim, gente, futebol vai muito além de gols e chute no gol. O Pulga, taticamente, pro Bahia, funciona, não vou falar perfeitamente, mas funciona muito bem. E nenhum outro ponta consegue acompanhar a utilização do Pulga como ele. O Pulga atua no 4-4-2, o Pulga atua no 4-3-3, apoiando de fora para dentro. E no 4-4-2 ele com o Alejo funciona lá na frente, que o Ademir fecha a linha de 5, de linha de 4 no meio de campo. Então assim, eu acho que o Pulga é o jogador que mais tenta, sofreu pênalti contra a Chapecoense, sofreu um pênalti contra o Atlético Mineiro que não marcaram. É um cara que tenta o tempo todo, e até por isso, acho que é um dos últimos a serem substituídos em campo. Mas é um dos últimos a sair, né?
1: Em relação ao que ele falou, eu concordo com o ouvinte.
2: Ah, mas aí...
1: É porque é um cara, bicho, que tá sempre em impedimento. É. Por isso que ele quis dizer...
2: Mas entendeu? Aí não é Rogério?
1: Eu sei, mas conversar com o cara...
0: Não, isso é uma questão de ajuste, né?
1: Mas olha ele... o semiautomático agora, que tá pegando até o nariz, Pulga.
0: Precisa ter um pouco mais de noção de posicionamento. Mas eu concordo com o Breno, principalmente... É porque o Bahia fez jogos melhores, né? Nesses três jogos da volta. Mas em tempos que o Bahia não produzia basicamente nada ofensivamente, ele era o que mais tentava sempre. Ou o único, talvez. Então, que saía alguma coisa diferente. Mas é claro que fica muito marcada a imagem, a visão do começo que Pulga teve, né? Que ganhou o apelido de Fantástico e enfim. E que ele não é esse Pulga mais. Mas muita coisa aconteceu, inclusive... taticamente no trabalho técnico do Bahia. Vários jogadores caíram de produção e quando isso acontece num mesmo time, algo de errado existe para além do jogador individualmente. Então eu também acho que há de se ter paciência com o Pulga, porque ele tem muito a entregar ao Bahia e acho que já melhorou também dentro desse contexto, dessa fase ruim que ele passou. E ele é um jogador muito importante pro time.
1: Muito bem. Importante. Boa noite, bancada. Parabéns aí, a comentarista. Venho acompanhando ela, sempre com comentários coerentes e atualizados. Acho que vale pesquisar sobre, salvo engano, teve um precedente no futebol brasileiro semelhante a esse caso do jogador do Internacional. Obrigado, Vicente do Trânsito. A gente que agradece a você,
0: muito
1: Vicente.
0: Muito obrigado,
1: Vicente. Já estamos buscando aqui, viu? Solta a voz, torcedor, no zap da galera.
4: Boa noite, Tony.
1: Boa noite.
4: Um abraço.
1: Deixa eu ver aqui, deu uma picotada, mas vamos aqui para outro. Beleza, fala, torcedor.
5: É, amigo, boa noite. Aqui é Dudu de Feira. Deixa eu te falar. O Vitória botando esses caras que foram contratados logo contra o Palmeiras não é bom, não. Esses caras experientes aí. Até mesmo o Marinho também, Tásia, esse Pocantino, aquele que veio do Cruzeiro. Assim, pelo menos o Palmeiras é um time que joga, mas não deixa o outro jogar, que eles batem muito. Bota os caras experientes e bota aqueles outros no banco. É uma opinião minha, mas pelo menos os caras experientes, né? Porque jogador sabe quando um é mais fraco do que o outro. Comenta aí pra mim.
1: Tá, daqui a pouquinho a gente vai.
5: Boa noite pra todos.
1: Boa noite, meu amigo. Vamos comentar sim, viu? Vou botar mais um ouvinte aqui e a gente vai pro intervalo e na volta a gente comenta. Tenha certeza.
6: Boa noite, Tony Silva. Boa noite a toda a equipe da Rádio Sociedade da Bahia. Aqui é Januário, de Cruz das Almas. Que tal? Desejando uma boa partida para o Bahia amanhã. E um abraço para todos os amigos meus aí de Dias d'Ávila, Salvador e Cruz das Almas.
1: Fechado, um grande abraço, eu vou no intervalo e na volta tem muito mais notícias do Bahia, do Vitória. Amanhã eu estarei narrando Vitória e Palmeiras. Fabrício Cunha vai narrar Fluminense e Bahia, os dois jogos, 9:30 da noite. Jornada começa às 8 amanhã aqui na Sociedade, faltando um minuto para as 8, eu volto já.
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2: Estamos de volta com o nosso bate-bola aqui na Rádio Sociedade da Bahia. Mandar um abraço aqui a todos do Colégio Manaí. É que vai acontecer agora, sexta-feira, dia 31, a Feira de Empreendedorismo. E aí os alunos se reúnem, né? Por exemplo, aqui os professores que são responsáveis. Um abraço aos professores Matheus Libório, Zé Nelson e Diego, e a coordenadora pedagógica Eliane Mota, pessoal do Colégio Manaí. E essa feira de empreendedorismo que vai ser nesta sexta-feira, dia 31, eu quero mandar aqui um abraço à minha equipe, à empresa número 2 do sexto ano C. É, e o nome da empresa, sabe como é que é? Bela Trufas. Ah, para com isso. É bom demais, hein? E eu quero aqui mandar um abraço a todos os alunos desta empresa. É Akins Luzolo, Alex Brian, Ana Clara Mendes e Silva, minha Clarinha, Anthony, Ariela Braga, Arthur Ribeiro, Everton Caio, Guilherme Santana, Guilherme Oliveira, Heitor Aguiar, Júlia Teles, Maria Clara Salles, Maria Sofia Souza e Melissa Nascimento dos Santos, desejando boa sorte ao pessoal que está fazendo parte desta empresa número 2, a Bela Trufas. Estou na torcida aqui, eu tenho certeza que vocês vão vender e muito, hein? É, vai ser uma festa lá no Colégio Manaim, vai ser nessa sexta-feira, às 14h30, estará aberta para o público em geral. É, você vai lá. Ei, eu fiquei sabendo que tem uma trufa de casadinho que é uma delícia. Boa sorte. Bora lá. Joga dura aí que vai dar tudo certo. Um abraço ao pessoal do Colégio Manaim. Tá feito o registro e o convite para você participar da Feira de Empreendedorismo, dia 31 agora, sexta-feira. Um abraço e boa sorte. A minha empresa é a número 2. Que beleza, é trufa.
4: Eita, vocês coisa boa. Trufa, amo.
2: É mesmo, é?
4: Amo trufa.
2: É mesmo?
4: E soube que essa aí é boa demais.
2: De que seja.
4: Qualquer sabor.
2: Qualquer sabor.
4: Amo doce, amo trufa. E eu tu, sou Breno? Meu, né?
5: Gosto muito.
2: Tu gosta?
5: Gosto. E essa aí é a melhor que eu sei.
2: É?
4: É. Fiquei sabendo também. Tá. Vai trazer pra mim?
2: Bom, vamos lá. Se sobrar, que os convidados vão...
4: Vende muito, né?
2: Ó. Oh. Se sobrar, eu trago pra cada um, viu? Tá bom?
5: Obrigado, senhor.
2: Um abraço, meu povo bom aí. Bom, são 8 da noite, mais 4 minutos. 8 e 4, bora falar mais do Vitória. Vem, a minha querida Melissa.
4: Sim, respondendo ao torcedor, né? Sim. Falando sobre os reforços que podem ser titulares. Então, o Wallace, ele não vem pra ser titular, né? E o Vitória tem volantes que são realmente muito participativos aí e que são titulares absolutos. Mas como o próprio Jair Ventura falou, o Vitória precisa também de... em algum momento vai precisar de mudanças, porque não tem desempenhado bem. Destacando o Baralhas, que realmente não está fazendo um bom retorno do Brasileirão depois da Copa do Mundo. O Emmanuel Martínez, para mim, é um dos jogadores mais regulares que o Vitória tem, então não tiraria ele de jeito nenhum, mas acho que Baralhas e Zé Vitor podem ser jogadores que podem sair do time, inclusive pensando em uma mudança de esquema mesmo. Hoje o Vitória joga com 3 volantes, mas talvez não seja o esquema ideal para jogar sempre. Acho que pode haver um pouco mais de variação tática, pensando em jogar com 2 volantes e 1 meia, ou jogar com 4 no meio campo, jogar com 2 atacantes. De todas as formas, é possível mudar, mas acho que o Wallace em si não vem para ser titular, mas o Pochettino, ele talvez possa assumir essa titularidade, ganhar mais minutos em um desses esquemas que eu citei, se o Jair Ventura estiver disposto a mudar isso. O Fabiano vem para ser titular e, na minha opinião, já tem que entrar amanhã. Acho que não cabe mais colocar Jamerson improvisado na lateral, principalmente pensando numa construção ofensiva. Se o Vitória quer ganhar o jogo, precisa fazer gol. Isso é óbvio. A defesa é a melhor do campeonato dentro de casa, mas a gente está falando de um Palmeiras extremamente qualificado. Então, até por essa questão, eu acho que ter um lateral direito de ofício é muito mais interessante do que continuar improvisando o Jamerson, que o Vitória perde em alguns quesitos aí. Então, já falei de três reforços, né? E o Brites, eu acho que a dupla de zaga do Vitória é realmente uma dupla de zaga boa, que tá bem encaixada. E o Brites é um bom reserva, né? Então, não colocaria ele como titular. Resumindo, de todos esses que chegaram, que foram quatro, os únicos que eu colocaria como mudança seriam o Fabiano, com certeza, e o Pochettino dentro de uma variação tática ali para jogar como um 10, como um meia, ou fazendo um quarteto ali de meio campo, né, que pode jogar um pouco mais aberto ou jogar um pouco mais centralizado para conseguir variar esse Vitória. Mas acho que o principal de mudanças mesmo é no comportamento do time. O Vitória tá errando muito passe, o Vitória tá sem ritmo de jogo, e acho que isso vai muito além de peças em si, e também vai muito além de experiência. Tem vários jogadores experientes. O ouvinte citou o Marinho, por exemplo, e é um jogador que até hoje não conseguiu contribuir desde que chegou ao Vitória. Osvaldo, por exemplo, quando entrou, conseguiu ser mais útil, o Osvaldo que está se encaminhando para uma aposentadoria, do que o Marinho. Então, existe uma questão física ali, e ele, ultimamente, infelizmente, não tem conseguido contribuir da maneira que talvez a torcida esperava, pensando no Marinho, que fez uma passagem mágica pelo Vitória quando esteve aqui da primeira vez. Então, de forma geral, acho sim que cabem mudanças no time, não necessariamente relacionadas aos reforços e nem à experiência, mas de ter um pouco mais de controle do jogo, conseguir tocar a bola com um pouco mais de qualidade para chegar ao gol. Vitória é um time que, com o Jair Ventura, tem sido assertivo nos lances de gol. Não faz muitos gols, mas no 1-0, no 2-0, no 2-1, consegue garantir o resultado. Então é isso que a gente espera, que continue com uma ótima defesa, apenas 3 gols sofridos em 9 jogos dentro do Barradão, sendo que em um desses gols venceu o jogo mesmo assim, e o ataque consiga produzir e continuar fazendo gols, porque isso também é muito importante. E o Vitória não pode vacilar nesse momento do campeonato. É isso, Tony Silva.
2: Beleza, valeu, Melissa. Falar um pouco mais do Bahia, o que é que você tem pra galera aí, Brenner?
5: Pois é, Tony, tô fuçando aqui mais informações em relação ao Iago Burducci e São Paulo, né? Informação inicial é de que ele pode estar indo por empréstimo também com um contrato ali fixado, né, para uma possível compra, né, ao final do empréstimo. Lembrando que o Iago tem contrato com o Bahia até o final de 2028. Ainda estamos em 2026, né? Então, o Enzo Dias, a tendência é que deixe o São Paulo nessa janela de transferências, lateral esquerdo. E aí o Iago deve ir com um empréstimo até o final da temporada, com a opção de compra fixada em contrato, como fez também o Bahia com o São Paulo em relação ao jogador Cauli, que tem ali uma meta de jogos, né, estipulado em contrato para ser ali comprado oficialmente. Mas, lembrando que até o momento nada confirmado, tá, desse empréstimo. São rumores, porque a gente soube em poucos minutos, né, no início aqui do programa, que o São Paulo deu esse chapéu aí na surdina em cima do Internacional. O Iago Burducci era aguardado em Porto Alegre no dia de hoje para assinatura do contrato por empréstimo. O Internacional é um clube que ele foi criado por lá, né? E cria da base do São Paulo. Então, agora quem diria, né, Tony? O Bahia mandando esses problemas para times de Sul e Sudeste, né? Quem diria que antigamente era só o contrário? Os problemas de lá mandavam para cá, mas hoje as coisas estão mudando, felizmente. Iago Burducci, eu não falo que o Iago Burducci é um mau jogador, eu acho que o problema dele é físico, né? Ele não suporta a sequência de jogos, ele sempre está se machucando, então tem um problema físico crônico aí, sempre, são várias lesões que ele teve no Bahia, então não conseguiu ter uma sequência, né? Mas essa é a situação do Iago Burducci. Pro jogo de amanhã, Tony, lembrando que o Bahia não conta com o David Duarte e o Zé Guilherme, ambos estão suspensos. O Bahia vencendo assume a quarta posição, sim, não olhando para o Bragantino, porque o Bragantino vai jogar pela Sul-Americana nessa semana, e o jogo contra o Atlético Mineiro vai ter que ser remarcado. Então, por isso que o Bahia vencendo, chega a 34, já ultrapassa automaticamente Bragantino e Fluminense. Fluminense tem 33 e o Bahia ali cola ali nos três primeiros times, né, que é o Palmeiras, Flamengo e Atlético, mas que o Palmeiras já tem aí 13 pontos de diferença para o Bahia, o Flamengo tem 7 à frente, o Atlético Paranaense tem 5, mas o Fluminense é o time alcançável neste momento e é o próximo adversário do Bahia. Eu fico na curiosidade, Tony, para saber se o Jean Lucas vai seguir no time titular, apesar que taticamente ali não fez uma partida ruim, né? Mas assim, você não preteria o seu principal jogador nesse momento em atuar pelaquela posição que ele gosta, né, do lado esquerdo, apesar que ele já deu entrevista falando que não tem essa não, que joga em qualquer uma das posições, mas a gente fica na expectativa, acredito que o meio pra frente do time deve ser o mesmo, e aí só as mudanças mesmo forçadas na lateral esquerda e na zaga entrando o Juba e o jogador Marcos Vitor, né. Fica também a questão para saber quem vai ser a peça de reposição na esquerda, no banco, porque o Zé Guilherme está suspenso e só tem o Juba na posição. O Michel já fez essa posição lateral esquerda algumas vezes no São Paulo e também no Fluminense. E também pode usar o Mingo para atuar por ali. Quem apita o jogo de amanhã entre Fluminense e Vitória é o Rafael Claus, que também esteve na Copa do Mundo. O assistente número 1 será o Danilo Ricardo Simon Maniz e a Leila Nayara Moreira da Cruz, assistente número 2. O VAR ficará a cargo de Daiane Muniz, mais uma vez, ela que esteve no VAR também de Atlético Mineiro e Bahia e não chamou o árbitro daquele jogo, o Braulio, para um possível pênalti para o Bahia, uma falta em cima do Pulga dentro da grande área. A gente fica nessa expectativa de saber como é que vai o banco de reserva, as opções. O Sidney viajou, Eric não viajou, então a gente fica no aguardo, porque acredito que o time deve ser praticamente 80% mesmo, com essas mudanças forçadas, como eu falei, Zé Guilherme saindo suspenso, entra o Juba, David Duarte também suspenso, entrando o Marcos Vitor, Tony Silva.
2: Beleza, valeu, Brenner. Bota o povo pra falar no zap, solta a voz, minha gente.
6: Alô, alô, minha galera que me ama, olha eu aqui de novo jogando leite na cara dos caretas. Um abraço especial pra toda a bancada, né, Tony, Fabrício Cunha, e todos que estão aí na bancada, né? Sil Holmes aqui do Rodrigo Tiro, dizer que grande expectativa pro jogo Vitória e Palmeiras, e é isso aí, vamos fazer da nossa casa aquilo que a gente sabe melhor fazer, pressionar o adversário, mas claro e evidente que a gente precisa pontuar fora de casa. Sim, vamos a Raul do Retiro, ligado na 97.9.
2: Mandou até a foto aqui do carro do rádio aqui, ó, 97.9, a Rádio da Bahia, tá escrito, a sociedade. Quem fala agora, solta a voz, torcedor.
7: Boa noite, Tony. Bancada da Sociedade da Bahia, que é Jailson de Barrocas. Prazer, Tony, voltar a falar essa grande emissora.
2: Bom, Jailson.
7: Que é a Sociedade da Bahia, líder em audiência. Ô, Tony, sabemos da dificuldade do jogo amanhã, né? O Bahia vai pegar o Fluminense, sempre não dá sorte não no Maracanã, mas se o Bahia jogar sério, com responsabilidade, pra cima, entendeu? Aproveitando as oportunidades criadas durante a partida e converter em gols, o Bahia sai de lá vencedor. Time para isso tem, Bahia é um time bom, um time forte, entendeu? Tem um bom elenco, um bom comando. E vamos para cima, Tony. Meu placar, 2-0, Tricolor de Aço. Tá, vamos, bom Bahia.
2: Demais, bom demais. Fala, torcedor.
8: Fala, galera. Aqui é o Roberto Pujuca. Como é que a gente vai fazer uma crítica em cima de Marinho se o treinador não bota o cara para jogar? Quando bota o cara para jogar, é 10, 5 minutos. Vai render aonde? Então a gente não pode fazer uma crítica em cima do jogador dessa forma. Eu respeito a opinião da comentarista, mas não concordo. Marinho tem que ter mais chance. O cara não tem. Como é que a gente vai fazer uma crítica no cara se o cara não joga? Mesma coisa, Oswaldo. Renovou o contrato pra quê? Pra ficar no banco de home office? É difícil.
2: Boa noite. Eu acho que os principais reforços do Bahia têm sido as saídas de jogadores, como Gilberto e Iago. Tomara que Everaldo, Michel Araújo e Canu vão embora também. Pelo menos acredito que os jovens da base ganhem espaço, é a opinião de Paulo, que tá acompanhando o bate-bola.
5: Já que listou jovens à base, o Juan Pablo foi convocado pela Seleção Brasileira Sub-20, agora há pouco. Voltará a defender a Seleção Brasileira, desta vez pela categoria Sub-20, em onde disputará amistosos contra a Bolívia, dias 9 e 12 de agosto, em Teresópolis, no Rio de Janeiro.
2: Fala, torcedor.
9: Sociedade da Bahia. Meu apelido é. Boa noite, Rádio Sociedade da Bahia. Meu apelido é Marinho, torcedor do Esquadrão.
2: Marinho.
9: Sou Bahia desde 1988. Moro em Salvador. E amanhã é jogo duro, viu? Lá no Rio de Janeiro eu sou Fluminense. No meu estado eu sou Bahia.
5: Que viagem.
9: É isso aí. Boa jornada pra vocês amanhã, viu? Um abraço a todos.
2: Pelo menos ele escolheu dois, três.
9: Te contei, não.
5: Não, não contei. Ele torce pro Fluminense lá.
2: Nem conte.
5: Ele torce pro Fluminense lá e Bahia aqui.
2: E amanhã ele vai ser Bahia, ele
5: falou. Nunca entendo esse negócio.
2: Mas pelo menos esse, cara, ele... Vou até tirar o óculos pra falar.
5: Ah, tirei.
4: Ficou sério
5: o... Não, mas é porque eu não entendo, Tony. Essa galera...
2: O pega A quando eu falo isso.
5: Que torce pra dois.
2: Porque é o seguinte, esse pelo menos escolheu dois tricolores. Pior é aquele que torce pra o Bahia e pro Flamengo.
5: E que tem esse?
2: Bota a camisa vermelha e preta e
5: sai. Mas tem esse porque eu não conheço o outro Bahia que torce pro Flamengo, não.
2: O quê?
5: Sinceramente.
2: O quê?
5: Tem?
2: Alô, meu amigo Guto Bal.
5: Rapaz, se
2: der... Mande aí o nome da galera de Barreiros, que torce pelos dois.
5: Aí, rapaz, aí é uma exceção da exceção da exceção, velho.
2: Tem, meu irmão, é o que mais tem. Aqui mesmo, em Salvador, tem um
5: torcedor bocado. Do Bahia, 80%, se não for mais, não gosta do Flamengo.
2: Pois é, cara, não dá pra entender. Rapaz, eu acho que seu nome tá errado. Pode fazer outra pesquisa. Fala, torcedor.
10: Boa tarde, bancada. Boa tarde a todos aí. Ô, Tony. Aqui é Francisco Melo, de Cajazeira. Ô, Tony, vem cá, velho.
2: Diga, Chico.
10: Você não acha, nessa questão aí do ingresso, Vitória e Palmeiras,
2: sim,
10: a diretoria empurrou demais, não? Peraí,
2: que foi?
10: 200 inteira, meia, 100, pô. O horário do jogo, 9:30 da noite, o Vitória precisando do resultado, final de mês, pelo amor de Deus, pô. Não é assim, não.
2: Mas não é visitante, não.
10: Aí vai afastar o torcedor, pelo amor de Deus, né? Forçando o torcedor que virar sócio. Aí também não, né? Me ajude, né, Vitória? Tchau, obrigado.
2: É aquele negócio, me ajude que eu lhe ajeito, né?
5: Mas assim, o valor já não é tabelado para todos os jogos? Eu acho que, né?
2: Vamos fazer isso.
5: Deixa eu ver aqui o valor aqui, ó.
4: Tá em arquibancada inteira 210 e meia 105.
2: É?
4: Mas não é 290 e meia 145.
5: Mas esse valor aumentou por conta do jogo?
4: Varia.
5: Você que já varia. Era já tabelar todo o jogo, entendi.
4: Agora, para o torcedor do Vitória também. Se associa. O sócio é muito mais barato do que o valor de um jogo só que você paga o ingresso. Então, com o sócio de... Tem planos que você paga 70, 80 reais. Você vai para todos os jogos do mês que o Vitória jogar no Barradão. Então, pagando um mês de sócio, você vai para esse jogo, vai para outros, com metade do valor, ou menos da metade que você gastaria para esse jogo. E acho que a estratégia é justamente essa. Fazer o torcedor se associar. Porque o Vitória tem planos acessíveis, né? Alguns times não. Alguns times, realmente, o sócio é muito caro. Mas no caso dos times aqui da Bahia, os dois, inclusive, compensa muito se associar. Porque o acesso é garantido. No caso do Bahia, tem um valor de check-in, mas que não é muito caro. E você consegue estar presente nos jogos pagando muito menos do que pagaria no ingresso. Mas, de fato, não, também não gosto dessa precificação, principalmente em dia de semana, 9:30 da noite. Todo mundo trabalha no dia seguinte e de manhã cedo. O Vitória precisa de apoio porque não está bem nessa volta do campeonato. E aí, a rocha R$210 para o torcedor é realmente muito caro. Fala. Mas a alternativa é se associar.
2: Fala, torcedor.
11: Boa noite, amigo da Rádio Sociedade. Aqui fala Cláudio de Candeias.
2: Ô, Cláudio.
11: Amanhã uma belíssima vitória do nosso Leão da Barra. E amanhã um belo triunfo do Fluminense no Maracanã. Não vou negar a minha torcida. Não torço contra o Bahia, só que eu torço a favor. Valeu, tamo junto.
4: Ele não vai torcer contra o Bahia, vai torcer a favor do Fluminense.
2: Mudou tudo. Que onda, viu, cara? Só mais um pra gente no intervalo, dá tempo? Dá. Fala, torcedor.
12: Boa noite, Tony. Boa noite, Rádio Sociedade da Bahia, que é Léo Bahia de Ipira, Bahia.
2: Ô, Léo.
12: Aquele pênalti que era pra ser marcado aí a favor do Bahia me prejudicou. Eu perdi de ganhar aí R$300. Mas bom pra dentro aí, Deus abençoe.
2: Poxa,
12: essa véio. Grande rádio, grande audiência aqui na Bahia e no Brasil inteiro.
5: Perdoe, velho, mas eu tinha que rir, na moral. Me lembrou aquela figurinha que eu fiz no Tubão, ó.
2: O pior foi um besta que tá aqui do meu lado. Que sabia que Juba ia tomar amarelo e não apostou.
5: Foi mesmo.
2: Como é que pode?
5: Depois que ela tava no jogo, sou profissional, tava no jogo.
2: Se não fosse aquilo, hein? Se tivesse em casa, tu ia ver. Alô, Ednilson, Ednilson da Rodagem, lá em Serrinha. Alô, Missinho, aí na Serrinha. Alô, Negão da Santa, em Serrinha. Como é que vamos? Tudo lindo e maravilhoso? Olha a hora! Cadê a hora? 8h21, eu volto já já, é rapidinho.
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5: Oito da noite, 27 minutos na Bahia.
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5: Não. Alô, galera, são 8 da noite, 27 minutos, pulou para 8:28. Deixa eu dar esse recado para você, esse recado é para os profissionais da educação. Atenção, é um recado direto para você que é profissional da educação. 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Esse negócio de Danilo, pai, que novela, viu, cara?
8: Que foi agora?
5: Danilo, o Botafogo tenta envolver Danilo em troca. E tensão cresce entre clube e atleta. Teve um empresário aí que falou...
8: Danilo pro Luiz Henrique.
5: Veio lá no Zenit.
8: Ah, mas ele já falou que não quer ir pra Rússia.
5: Ele não quer ir pra Rússia. E quem tá na Rússia tá querendo sair da Rússia.
9: E ele postou no Instagram dele mesmo. Quando eu vi, eu achei que era fake, mas foi ele que postou.
8: Ele postou.
9: Falando que respeitou o Botafogo em não ir para um clube do Brasil, no caso o Palmeiras, e que o Botafogo deveria respeitar ele de não querer ir pra Rússia, né? Então, é realmente complicado, né? Porque o jogador não se transferiu para um time que certamente ele queria ir, porque o Palmeiras... vive uma situação muito boa, revelou ele também, deve existir um carinho, ele não foi, e agora ele deixa claro que não quer ir para a Rússia, inclusive pensando na seleção brasileira, porque realmente é um campeonato bem escondido, que aconteceu com o Gerson, por exemplo, ele estava indo para a seleção, foi para lá e não foi mais para a seleção, até hoje não voltou, então ele não quer ficar longe do rastro da seleção. E nesse caso o clube ainda está forçando, né, para trazer o Luiz Henrique e usá-lo como moeda de troca. E aí fica essa queda de braço.
5: É. Você falou aí na questão de seleção, jogador Carlo Ancelotti está de volta ao Brasil.
9: E apoio.
5: Depois das, como diz o outro, merecidas. Eu não sei se merecia.
8: Vacaciones.
9: Não, merecia.
5: Mas
9: nada.
5: Tudo bem. É, ele está de volta ao Brasil e já começou o planejamento para primeiros amistosos após a Copa. Vai ser agora no mês de setembro, né? Dois jogos contra.
9: Quero ele assistindo o Mirassol e Remo. É isso.
5: Por que é isso?
9: Porque tem que viver o brasileirão.
8: Final de semana. Não. Tem que viver a borracharia.
9: Tem que viver a borracharia, né? Não
5: tem.
9: Esse
5: negócio de borracharia vocês inventaram. Inventaram agora Farmaura, agora é borracharia.
8: Farmaura é complicado.
9: Olha o Silas formando uma hora ali pra você. Ó.
5: Ah, pra isso. O que é isso aí?
9: É Six Sense.
5: Parece uma mulher que tem um negócio grande. Sim. Ô. Que mas voltando isso, ao que interessa. Voltando ao que interessa. É, sim, borracharia. Aí, no caso, seria ele acompanhar.
9: Viver o brasileirão, viver virar o Brasil, o futebol brasileiro.
5: Isso é castigo, moleque.
9: Então, ele merece.
5: Mirassol e Remo, rapaz.
9: É, Mirassol e Remo, é.
5: Vamos na outra aí.
9: Chapecoense e Vasco.
5: Tá, que jogo bom.
9: É, Inter, um Grenal.
8: Pronto,
9: e hoje em dia é a pior exibição
8: cartão
9: do futebol
8: vermelho
9: brasileiro.
8: Até umas horas.
5: Antes, depois e
9: o Bavi, no meio, tem que ver o Bavi.
5: O Bavi.
9: Dia vê 23. Lucas Arcanjo, vê Jean Lucas, vê Juba.
8: Dia 23, pronto.
9: Vê Ronaldo.
8: Por que ele não pode convocar Lucas Arcanjo pra fazer um teste?
9: Oxente. Tem que ver tudo.
5: Tem, tem.
9: Né? Só
8: vai ficar seguindo...
9: Palmeiras e Flamengo, é Santos e não sei quemzinho, não.
8: Eu, apesar que eu acho que o próximo ciclo, acho que tende a ser o Carlos Miguel, né? O titular, né?
9: Eu acredito que sim.
5: Não, ele inclusive na...
9: Mas não vou nem falar muito, porque a gente foi falar, ele deu um frango terrível no jogo seguinte, igual o Lucas Arcanjo.
8: O segundo então, também foi falha dele.
9: Acho que eu tô zicando.
5: Ele disse que é o início de uma nova etapa do nosso trabalho à frente do departamento. Vamos trabalhar muito durante esse período. Aí quem falou foi Rodrigo Caetano, mas o Ancelotti disse que os jogadores jovens serão observados. O que é jogador jovem? Zé Lucas é jovem?
8: Ele tem que andar alinhado, sim, Tony, com sim, o sub-20 também, né? Sub-20, sub-17, olhar os garotos da
5: exatamente,
8: base também.
5: Se ele tem interesse em formar um novo time prometendo testar jovens jogadores, por exemplo, Savinho é um jovem jogador?
8: É, mas não tá bem na...
5: Porque eu tô tá com cara que esse cara vai continuar trazendo só o povo de fora.
9: É isso que eu ia falar. E até por isso, eu tô brincando, mas falando sério também.
5: Mesmo,
9: é? Tem que observar mais jogadores do Campeonato Brasileiro, porque tem, inclusive, goleiro, por exemplo, pra mim não tem necessidade nenhuma de sair do Brasileirão pra achar goleiro.
5: Não precisa.
9: Tem vários aqui que servem pra isso também. E não é uma questão de... É que às vezes existe uma supervalorização de jogadores por estarem em determinadas ligas, e quando você vai ver um time de meio de tabela pra baixo. Um time que tá brigando contra o rebaixamento na Premier League, e aí o jogador tem que ir porque joga na Premier League. Eu não concordo com isso.
5: Nem eu.
9: Então, acho que o que tem que se observar é realmente a capacidade técnica do jogador, capacidade também de evolução dentro da seleção, e o que se encaixa no esquema que ele quer. O que ele quer pra seleção? Qual a identidade que ele quer? Talvez nem ele saiba, porque o ciclo foi muito conturbado e ele teve que fazer tudo nas coisas. Mas agora, que ele vai pegar um ciclo do comecinho, pegou a Copa do final, o ciclo do começo, ele precisa entender a identidade que ele quer pro time dele e o que cabe ou não cabe dentro disso. Então, possa ser que tenha jogadores que a gente nem conheça, possa ser que alguns que a gente acha que tem cadeira cativa não tenha, mas o que eu percebi nessa Copa e acabou me decepcionando um pouco, é que ele tinha algumas convicções e que ele não abriu mão por jogadores que ele considera fora do âmbito da seleção, como ele falou defendendo o Rafinha, né? Ele acha o Rafinha um dos melhores jogadores do mundo no Barcelona. Mas o Rafinha da seleção é esse jogador? Então acho que isso precisa ser observado. E a supervalorização de jogadores de fora, simplesmente porque estão fora, também não é o caminho para mim.
5: São dois jogos contra a Austrália. 25 e 29 de setembro. Vou esperar para ver essa nova convocação. É.
8: O Tony parece estar se confirmando de fato, tá? Ainda do Iago Borducci para o São Paulo, empréstimo até o final do ano, mas, como a gente lembrou, o São Paulo precisa pagar a parcela em atraso do Marcos Antônio junto à Lazio da Itália, porque está com transfer ban na FIFA.
5: É, Léo Gomes que fez o gol da Ponte Preta.
8: É aquele Léo Gomes de Vitória?
5: Gomes, eu fui procurar aqui, é ele. Ainda tá
9: mas
5: jogando a bola dele.
9: Também.
5: É, não, ele quando surgiu aqui foi um negócio, um nome interessante. Léo Gomes marcou o gol, tá no intervalo lá, Ponte Preta tá vencendo o Atlético pelo placar de 1-0, a Ponte Preta, que é a última colocada, pelo menos ela, era, né? Mas já tá passando o Atlético Mineiro, tá indo para 11 pontos com 3 vitórias.
8: Ô, Tony.
5: E no outro jogo, rapidinho, desse mesmo horário, Juventude está enfrentando o Avaí no intervalo 0-0. Pois não.
8: Não está se falando em Carpini por lá, não?
5: Aonde?
8: No esporte?
9: Cuidado.
2: Eu faria esse acordo. Eu caramba, faria esse acordo. É, eu não ocupo. É um acordo muito bom.
8: Rapaz.
9: A cara de...
5: Não sei por que esse povo que é Bahia não gosta do esporte.
8: Não, rapaz. É porque o Carpini...
9: A cara de em cima pra cima da sem clube.
8: O esporte aí com esse... Tanto de jogo sem vencer...
5: Que onda, viu, Cícero?
8: Carpini não seria uma bola, não?
9: Oxente, Tony.
5: Ah, vem, Thiago. Também.
9: Você não gosta de Carpini, não, Tony Silva?
5: Que nada, rapaz. Ele chega, o cara mal encarado, velho. O cara é novo, cheio de saúde.
9: Se chamar de burro, ele fechado. Vai falar mal da torcida na coletiva.
5: Cara fechada. Vai procurar o que fazer, rapaz. Português tá no passado, português? Quem que ser, senhor?
8: Pepa.
5: Pepa.
8: Pepa. Antônio Oliveira. Ah, o cara do Cuiabá. É. O Palmeiras recusou 30 milhões de euros.
5: Em quem?
8: Em Alan, do Aston Villa.
9: Nossa.
8: Aston Villa
9: da
8: Inglaterra.
9: Sabia que Alan era importante assim, não.
8: É, 30 milhões de euros seria 175 milhões de reais na cotação atual, sendo 146 reais pela transferência, mais 5 milhões de euros, 29 milhões, em gatilhos de bônus garantidos, independente de metas, e um contrato de 5 anos, mais um, né? Então seria 6, né?
5: Sabe o que é, cara?
9: Outra coisa.
5: Não tá precisando, velho.
9: Exatamente.
8: É porque valorizar, né, Tony? O jogador tá jogando com o Abel, foi titular nos últimos jogos, fez gol contra o Flamengo no Maracanã.
9: Assim, é um bom jogador, ele contribui bastante.
8: O Flamengo pode, o Palmeiras pode vender ele por 200 milhões de reais tranquilamente aí até o final do ano.
9: Vendas de Flamengo e Palmeiras é por um preço realmente tem que ser.
8: E assim,
9: de
8: quando
9: titulares
8: esses clubes,
9: tem que ser muito bom.
8: Quando esses clubes lançam a primeira oferta, eles costumam aumentar. Não me assusta se isso aqui parar em 50 milhões de euros, né? Que vai mais de 200 milhões, aí eu acho que seria. O Palmeiras venderia. Mas assim, seria um bom time pro Alan iniciar a sua carreira na Europa, tá?
5: Olha o que Ismael Barbosa está escrevendo aqui em nosso canal no YouTube. Inter toma chapéu do São Paulo em relação a Iago Borducci. Ei, chapéu, velho. Esse é o tipo do chapéu. Eu não assinaria esse acordo. Eu não assinaria
8: O Bahia assinaria tranquilamente.
9: Mas aí foi chapéu ou livramento, né?
5: E só livramento, o nome certo.
8: E o bom é que com isso o Zé Guilherme vai ter mais oportunidades, né? Se na primeira reposição ali a ausência do Juba.
5: Aqui o arroba divagando. Eu sempre peço, bota o nome, mas o pessoal tá arroba divagando. Boa noite, parabéns pelo programa e um salve para o projeto de empreendedorismo do Colégio Amaraí, sexto ano C. Aê, galera ligada. Lena, você tem visto Ju pelos outros chats no Vitória? Quem, Ismael pai? Barbosa perguntou a Lena.
8: Misericórdia.
5: Se ela tem visto Ju pelos outros chats do Vitória.
9: É, mole. É que eles já se conhecem do chat, eles ficam brigando todo o jogo.
5: É que
9: Lena, e aí eles se conhecem.
5: Graças a Deus eu tô bem.
8: Que tá encantado, hein?
5: Não, rapaz, é que... Felipe Anderson ou Rafael Veiga cairia como uma luva no Bahia? Ismael Barbosa.
8: Quem?
5: Felipe Anderson... Ô, Rafael Veiga.
8: Rafael Veiga tá no México.
5: Mas não tá bem lá, não, viu, cara?
8: Rapaz, a última vez que eu vi os números dele, ele tava bem, viu, Tony?
5: Tá bem, olhar então aqui. Melhorou, porque a torcida tava querendo que ele perdeu um pênalti um dia. A torcida tava virada mó de quente com ele.
8: Ele tá no América do México,
5: né? É América, é isso mesmo.
9: Eu acho o Felipe Anderson um ótimo jogador, mas acho que...
8: Não vingou aqui, né,
9: velho? É isso que eu ia falar. Não correspondeu às expectativas ainda aqui.
8: Nessa temporada ele fez 2 jogos apenas, não marcou nenhum gol. Na última temporada foram 20 jogos do clube no América do México, 3 gols e 3 assistências.
5: Tá vendo aí? E um pênalti perdido e o torcedor arretado. E
8: manda pra cá.
5: Para direto da redação, porque o resumo do dia vem aí com a Antônia. Boa noite, Antônia!
10: Boa noite, Antônio Bancada e ouvintes do Bate-Bola. O programa Balanço Geral recebeu o médico infectologista Dr. Robson Reis para fazer um alerta sobre as doenças respiratórias e suas complicações.
11: Então, a gripe é causada pelo vírus influenza, que é o vírus influenza, todo mundo conhece, influenza H1N1, né, que é influenza A, H1N1, influenza A, H3N2, influenza B.
10: Já no Conexão Sociedade, conversamos com a médica pediatra doutora Maria Luísa Moura sobre os cuidados em casos de bronquiolite em crianças. Infecção que atinge milhares de bebês no Brasil anualmente.
12: Mas a vacina para gestante é muito boa, ela deve ser dada para toda a grávida a partir de 32 semanas. E aí, esse neném nascendo, a gente espera que nascendo no tempo certo, né? O neném a termo até depois de 37 semanas, vai ter uma boa proteção através dos anticorpos que ela produziu e transferiu para ele pela placenta.
10: O Vitória enfrenta o Palmeiras amanhã no Barradão às 9h30. Vale lembrar que o Porco é o líder do campeonato com 44 pontos. A bancada do Esporte Mais trouxe todos os detalhes.
13: Então acho que o Jair, se ele tiver alguma possibilidade de estar em campo, o Jair vai querer tê-lo em campo. Mas será que ele já está recuperado? A gente viu a falta que o Manuel Martínez fez no jogo do Vitória contra o Remo.
10: Para conferir essas e outras notícias, acesse nosso portal radiosociedadeonline.com, as nossas redes sociais e o nosso canal no YouTube. Volto com vocês aí no estúdio.
5: Outro intervalo, hein?
13: Na volta?
5: Mas já é 8h41.
13: Passou rápido hoje.
5: O programa já tá acabando. 8h41, volto já.
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0: Agora é 8h45.
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3: Estamos por cá, estamos por cá. E você foi falar o negócio de água gorducha e tudo que é site agora botou, viu, bicho? Você tá com moral, viu,
4: bicho? Mas você viu primeiro aqui.
3: Tá com moral, cara. Audiência boa, viu? A cara dele de felicidade. Doido pra chegar em casa e comer mais coisas.
5: Eu tô com fome.
3: Cuscuz não se viu pra nada.
4: Abre uma...
3: Cuscuz é igual a maçã, bicho. Dá é mais fome.
5: Dá mesmo. Ainda botei frango, mas não teve jeito.
3: Ai, ai, ai. 9 gols em um jogo. Conheça a goleadora germano-brasileira que acaba de reforçar o Bahia. Tu viu isso aí, bicho?
5: Quem?
3: Aqui, ó.
5: Ah, nova jogadora do Bahia, sim.
3: Sim, e viralizou nas redes, bicho.
5: Sim.
3: Por quê, hein? Pelos 9 gols em um jogo, cara.
5: Exatamente.
3: Não é não, ó. Ó pra aqui. Tu viu?
4: Vi.
3: Gente.
4: Mais um sinal, né, de que o Bahia tá investindo
3: no futebol feminino.
5: Falar em futebol, o Bahia ainda não oficializou, mas o Lenin Franco, né?
3: Deixa eu falar o nome da menina,
5: rapaz. Fale, rapaz.
3: Maia Leona Camper Rodrigues.
5: É, espanhola.
3: Vai reforçar o elenco das mulheres de aço.
4: Salou
3: aos 19
4: direitinho.
3: Anos. Fala bem ela.
4: É.
3: Aos tentou, 19 né, anos, fofo. A jogadora chega ao tricolor após uma temporada de destaque no futebol português, onde acumulou números expressivos e viralizou nas redes sociais. Agora fale do Lenin Franco.
5: Vamos, o Lenin Franco está retornando. O Bahia não anunciou ainda oficialmente, mas muitas informações de bastidores já confirmam isso, né? O Lenin Franco, que atuou no Bahia na época da gestão Guilherme Bellitani, ele ocupou o cargo de gerente de negócios, né? Esteve à frente de projetos de modernização do marketing tricolor e agora assume a vaga que era do Rafael Soares, que deixou o clube em maio. E até o momento não tinha ninguém para a função do departamento de marketing e negócios. Vale lembrar que após sair do Bahia, o Lenin passou pelo departamento de marketing do Botafogo, Cruzeiro, quando o Ronaldo ainda estava por lá na SAF, e também pela CBF. Então, boas experiências aí, ele que é soteropolitano e torcedor do Esporte Clube Bahia.
3: Pronto, dado o recado. Tem uma ligação direta com o clube, né?
5: Tem.
3: Importante você ter esse povo assim que tem sangue, aquele negócio todo, não sei o quê. Tony, domingo, que é isso? Sua orelha não queimou?
5: Como assim?
3: Tô entendendo não, velho. Depende, né?
5: Aí, ó. Falou mal de Tony a noite toda, velho.
3: Rapaz, olha que onda aqui, ó. Quem vai gostar disso é a Melissa. Tony, domingo sua orelha não queimou, não?
4: Domingo
3: eu fui pra igreja almoçar com a família. Depois eu vim pra casa assistir um jogo do Fluminense com o Sá.
5: Você
3: com
5: foi
3: SSA.
5: Pro almoço lá.
3: Aí quando deu 4 horas eu fui indicado por Breno. É um lugar muito bom na Graça, que eu não vou dizer o nome.
5: O Neymar foi tá no jogo sim, tá? Só pra eu confirmar. Sei,
4: ele tava
5: começa no banco,
4: pra
5: mas foi relacionado. Começa no banco.
3: Eu falei que ele tava no jogo, ele só queria mostrar a BMW.
5: Começa
3: M4,
5: no banco.
3: M4. Sim, aí voltando aqui o rapaz, Tony, mas eu não senti a orelha queimando porque eu já vim fazer o jogo do Vitória. Aí a orelha queimou, que o Remo fez 2 gols, me arretei. Eu encontrei Lula Cabeleireiro de Biribal, falamos de você. Abraço, Gustavo de Feira de Santana, bora touro, tá feliz
4: porque
3: da vida?
4: Porque já deve estar na hora de dar régua no cabelo.
3: E tu acha que eu tô cortando? Olha como é que já tá o tamanho.
4: Aí, tá indo no rosto, rapaz.
3: Logo, Lula Cabeleireiro, alô Pedro. Alô, Lino! Essa galera boa lá de Conceição do Jacuípe Birimbau. Em breve estaremos por aí. Atenção, prepare o coração para não se assustar, que lá vem ele.
4: Ah, sim.
6: Boa noite, amigos da Rádio Sociedade da Bahia. Aqui quem fala nos corredores do Bairro de Pernambuco. Boa noite, meu amigo Tony Silva. Boa noite, Brené Menezes. Boa noite, Mel. Bonitão, Bahia. Bora, Bahia!
3: Agora vai trocar a cueca. Fala, torcedor!
7: Boa noite, meu amigo Tony Silva, que é Anderson de Feira de Santana. Vou mandar um abração aí pra você, meu amigo.
3: Obrigado.
7: Tá certo? Eu tô aqui ligado no seu bate-bola. Manda um abração aí pra minha tia aí, Vera Lúcia, em Cajazeiras 10. Tá certo, meu irmão?
3: Valeu, Anderson.
7: Manda um alô aí pra meu primo aí, Fábio.

0: Sim.
1: Aí em Feira de Santana.
0: Certo.
1: Tá certo?
0: Oxe,
1: aqui certo. No bairro Parque B, Feira certíssimo. De Santana, Bahia.
0: Oh.
1: Valeu, meu irmão.
0: Valeu, pai.
1: Manda um abração aí pra Brenner aí.
2: Valeu, pai.
1: Tá certo?
2: Tamo
1: manda
2: junto.
1: Manda um abração pra ele aí.
0: Tá dado o recado.
1: Eu tô aqui ligado no seu programa. Valeu, Tony.
0: Obrigado, Anderson. Um abraço, meu querido, aí em Feira de Santana. Obrigado pelo carinho da audiência. Mais um.
3: Boa noite, Tony e bancada. Quem diria, hein? São Paulo Internacional. Correndo atrás das migalhas do Bahia. Antes era diferente.
0: A que ponto
3: o Bahia chegando. Tinha um jogador lá, não sei aonde.
0: É,
3: o Bahia ia buscar. Pouca hora o time pegava, vendia, o Bahia tinha que devolver. Hoje é diferente.
0: É diferente.
3: O Bahia tá empurrando as bugigangas lá pra eles.
0: É.
3: Que Deus abençoe ele, que dê tudo certo, que vai e jogue muito lá. Antônio Ferreira de Bahia.
0: E como lá o negócio tá feio, Antônio, sabe o que devia fazer? O Bahia lá e buscar Calheri, né? Não era boa, não?
2: É, mas agora tem um Alejo.
0: Não precisa, mas
2: vai encher de centroavante no time, no elenco, né?
0: Manda Everaldo embora? Vai emprestando esse povo.
2: Esse aí não deveria nem ter vindo, né?
0: Olha pra aí, fala torcedor.
4: Boa noite, bancada da sociedade. Boa noite, Tony Silva. Boa noite pra todo mundo aí que tá na bancada.
0: Boa noite.
4: Realmente, você disse que agora aí que quem torce o Bahia não torce pra time rubro-negro. Mas eu conheço um bocado aqui na rua que é flamenguista doente e é Bahia.
2: Eu
4: também não
2: entendo, Deus.
4: Eu não vejo essa lógica. Eu mesmo, eu sou Bahia de coração. Não torço pra time rubro-negro nenhum. Nenhum time rubro-negro eu torço. Nenhum, pode ser o melhor que for. Eu quero que todos os times rubro-negro se lasque.
2: Calma, rapaz.
4: Eu sou Bahia, então não vejo, não entendo porque tem gente que torce pro Bahia e torce pro Flamengo, Atlético do Paraná, qualquer time rubro-negro que seja. Eu não entendo isso.
0: O bom é que o meu rubro-negro, você nem precisa mandar ele se lasque, ele se lasca.
2: Mas temos um exemplo aqui na rádio.
0: Se lasca sozinho.
2: Que tem um torcedor do Bahia que torce pro Palmeiras também, né?
0: Aqui tem.
2: O Júlio tá de férias.
0: Quem é?
2: Tá de férias.
0: Não, ele não torce
2: Palmeiras. É, não merece.
0: Aqui ele vira folha.
2: Não é não, pô.
0: Que Palmeiras?
2: Lembra aí Palmeiras.
0: Ele disse que é figueirense.
2: Mas isso aí foi longe aí, né? Não.
5: Essa foi boa.
2: Figueirense não.
0: Mas estamos falando de futebol, de coisa boa. Deixa eu falar dos resultados da terceira rodada do quarto campeonato Sessentão Society lá de Serrinha, que é disputado na Arena Orlandão, no povoado Alto da Bandeira. Tô me preparando pra domingo aí, meu pessoal. Tô me preparando, o negócio tá... Alô, Nery Gato, cadê a carona? É, o negócio vai dar certo, viu? Nós tivemos nessa rodada o Mirassol perdendo para o Grêmio, 3-2. Gols do Mirassol, Jorge Capucho, marcou os dois. Gols do Grêmio, Jackson Moura, Edmário e Zé de Lourinho. É, e o Guarani, o meu Guarani, que na estreia venceu, perdeu, rapaz. Ô, meu Deus, mas eu não tava lá também, não. Isso não quer dizer nada que não foi por mim. Não, não foi isso, não. Perdeu para o Botafogo por 3-1. Gol do Guarani, do meu querido César Colina. Um abraço para você, César. Gols do Botafogo, Robério Menezes, Luiz Antônio e Nicaninha. Meu amigo Nicaninha, prepare o quarto do hotel aí que eu tô chegando. Cartões amarelos para César Colina, do Guarani, Luiz Antônio, do Botafogo. Arbitragem nos dois jogos, Hélio Santos. Os artilheiros da competição, Nicaninha, do Botafogo, e Jorge Capucho, do Mirassol, com 3 gols cada. Quarta rodada, domingo, dia 2. Primeiro jogo, 8 da manhã, Cruzeiro e Grêmio. E às 9 da manhã, o Ipiranga do meu amigo Orlando vai enfrentar o meu time, o Guarani. Eita, estarei aí para abraçar a galera, rever esse povo bom lá de Serrinha. A classificação tem o Botafogo com 9 pontos, com 3 pontos, Ipiranga, Mirassol, Grêmio, Guarani, e o Cruzeiro ainda não pontuou. Um abraço, meu amigo Sival Anjos. Ai, tá. Espero domingo estar aí para pegar aquele mocotó gostoso lá na Arena Orlandão. Alô, Dona Maria! Alô, Dona Maria! Eu tô com fome, viu? Tá bom dizendo? Comigo é assim. Recado tá dado. Acabou o programa, viu?
5: Tá abraço, acabando.
0: Mel. Amanhã, Mel, estaremos aonde lá?
5: Jornada esportiva. Eu no meio das duas, você tá lá onde?
0: E eu estarei no Barradão.
5: Foi bem.
0: E o Brenner Menezes
2: estarei cá fazendo o Fluminense Bahia. Lembrando que quem apita Fluminense Bahia é o Rafael Claus, será auxiliado por Danilo Ricardo Simon Anis e a Leila Nayara Moreira da Cruz. O VAR fica mais uma vez a cargo de Daiane Muniz, ela mesma que esteve no VAR de Atlético Mineiro e Bahia.
5: Ah, vamos falar também da arbitragem do Vitória, sim, né? O Alex Gomes Stefano, do Rio de Janeiro, assistentes Rodrigo Figueiredo Henrique Correia e Carlos Henrique Alves de Lima Filho, Carlos, também do Rio de Janeiro. E aí, o VAR Marco Aurélio Augusto Fazecas Ferreira, que nome
6: estranho. É ele mesmo,
2: Fazecas. Gente boa.
5: Minas Gerais.
6: Pronto.
5: Árbitro VAR FIFA, tá? Essa é a arbitragem aí, sob o comando de Alex Gomes e Stefano.
0: Bora fechar com esse?
7: Boa noite a toda a sociedade do bairro de Valéria. Ô, Brenner.
2: Oi.
7: Rogério Ceni, porque ele gosta de fazer as surpresas dele, né? Quando ele tem as invenções dele. Que ele poderia muito bem deixar Nestor na esquerda e colocar Jean Lucas na direita. Na seleção, Jean Lucas não estreou, quando jogou, não foi pelo lado direito.
2: Verdade.
7: E jogou bem, poderia testar do lado direito, mas como, né, já fizeram a invenção primeiro que ele, talvez ele não queira colocar por conta disso.
2: Assine
7: mas ele
2: embaixo.
7: Poderia testar.
0: Assine um abraço, embaixo. Meu querido. Vou embora com o recado de Raimundo de Aramari. Tony, amanhã o Vitória tem que entrar em campo com vontade de vencer.
5: Com certeza.
0: Sem vontade não pode. Um abraço, Silas.
5: Nem tem.
0: Valeu, Thiago. Valeu, Rebeca. Fiquem com Deus. Amanhã, jornada 8 da noite. Fui. Tchau.

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